0: Como histórica. Depois de aprovada em dois turnos de votação, a PEC do fim da escala 6x1 seguiu para análise do Senado. Da Rádio Câmara de Brasília, com informações de Daniele Lessa, Antônio Vital.
1: Padre João, do PT de Minas Gerais, afirma que o fim da escala 6x1 restringe acordos trabalhistas que desrespeitem o novo limite de horas. Ele também relaciona a alteração constitucional ao combate à exploração do trabalho e à sobrecarga enfrentada principalmente por mulheres.
2: Heloísa Helena, da Rede do Rio de Janeiro, afirma que o debate sobre o fim da escala 6x1 representa uma reivindicação histórica dos trabalhadores. Para ela, a mudança pode melhorar a qualidade de vida e reduzir a sobrecarga enfrentada por diferentes categorias profissionais.
1: Segundo Alexandre Lindemeyer, do PT do Rio Grande do Sul, a redução da jornada de trabalho é uma pauta histórica para o parlamento brasileiro. Ele observa que, com o avanço da tecnologia, não há mais justificativa para manter uma jornada que adoece os trabalhadores.
2: Bebeto, do PP do Rio de Janeiro, declara posicionamento favorável ao projeto que acaba com a escala de trabalho 6x1. O parlamentar relembra sua trajetória profissional como servente de pedreiro, camelô e feirante para reforçar seu compromisso com a defesa dos direitos dos trabalhadores.
1: Welter, do PT do Paraná, celebrou o avanço da votação para o fim da escala 6x1, destacando o impacto positivo da medida para mulheres, jovens e trabalhadores rurais. Segundo ele, a mudança promove uma rotina mais humana, além de alinhar o Brasil aos padrões de países desenvolvidos.
2: Pedro Paulo, do PSD do Rio de Janeiro, defendeu o fim da escala 6x1, destacando que a medida vai beneficiar milhões de trabalhadores ao reduzir o desgaste físico e mental. Ele afirmou ainda que o descanso adequado eleva a produtividade e saúde mental do trabalhador.
1: Ana Pimentel, do PT de Minas Gerais, afirma que a redução da jornada de trabalho sem redução salarial será uma conquista histórica dos trabalhadores brasileiros. A deputada afirma que o fim da escala 6x1 representa uma medida de justiça para quem enfrenta sobrecarga laboral.
2: Termina agora o Jornal Câmara dos Deputados, produzido pela Rádio Câmara. O programa teve trabalhos técnicos de Everson Urani e apresentação de José Carlos Andrade e Márcio Aquilissardi. Uma boa noite para você.
1: Uma ótima noite. A Voz do Brasil volta amanhã.
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0: FM. Dessa, só o Ronco não vai participar.
1: Será?
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4: Ah, meu povo! Tudo bem? Tudo certinho? Uma ótima noite para você que tá junto com a gente aqui na Band FM. Eu sou o Fernando César. Bora juntos nessa quinta, hein? Deixa eu te falar, eu chego chegando porque a partir de agora tem presentão da Super 6. Quer saber o quê? Fica com a gente. Passou a rádio do seu jeito.
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4: Vamos lá que eu te falo agora. Claro, pô, é o Big Copo Térmico de 1,2 litros exclusivo da Band FM. Vai tomar aquela aguinha de boa, aquele suquinho, aquele refri na temperatura ideal. Hã? Gostou, né? Que tal? Você quer? Vote na sua música preferida da Super 6. Eu vou te falar quais são agora. Primeira vem com Gustavo Lima, Vagabundo. Segunda música, Felipe Araújo, Estranho de Novo. A terceira, Maiara e Maraíza, Vai Lá. Quarta música, Marília Mendonça, Foi por Conveniência. A quinta música, Danilo e Davi, Apaga, Apaga, Apaga. Sexta e última música, Péricles, Simplesmente Acontece. E aí, dessas qual você mais gosta? Você vai dizer pra gente através do nosso telefone, 11-3743-1313, ou através do WhatsApp, 11-99991-9197. Bora, começou?
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0: FM, Maiara e Maraíza, vai lá, a terceira música da Super 6. Gente, ó, só parei pra te avisar, hein? Tá valendo o presentão aqui, você já sabe, mas falo de novo. É o Big Copo Térmico de 1,2 litros, exclusivo da Band FM, pra você tomar suquinho de boa, naquela temperatura que você gosta, aquela água, aquele refri, do jeito que você merece, do seu jeito. E ainda, participando com a gente, você concorre presentão aqui, tá bom? Manda sua mensagem através do nosso telefone, 3743-1313, DDD11, ou no WhatsApp 11 99991-9197. Bora pra quarta música da Super 6? Marília Mendonça, Foi por Conveniência?
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1: Eu acho que você tem que mandar aquela mensagem. Mas manda o que tá no seu coração. Porque se fosse eu falaria.

0: FM Péricles com Ana Castela, simplesmente acontece, a sexta e última música da Super 6. Gente, ó, só pra avisar que daqui a pouquinho a gente confere a música vencedora e quem ganhou o presentão aqui na Band.
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0: E aí, Babi?
2: Fernando, boa noite.
0: Boa noite.
2: Tô de volta aqui nessa quinta-feira com outras
0: Legal.
2: Notícias.
0: Vamos lá, vamos lá.
2: Gente, acaba amanhã, tá? O prazo para a entrega da declaração do imposto de renda termina nesta sexta-feira.
0: É verdade, é verdade.
2: Os contribuintes que ainda não entregaram o imposto podem priorizar a declaração pré-preenchida para conseguir enviar o documento dentro do prazo.
0: Uhum.
2: Nesse modelo, as informações aparecem automaticamente no sistema, sem necessidade de digitação. Mas atenção, não esquece de conferir os dados para evitar cair na malha fina.
0: Legal, é isso.
2: Um beijo, Fernando. Boa noite.
0: Boa noite, bom descanso, Babi. Valeu.
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0: você. Primeiramente, eu quero dizer que eu tô muito feliz porque você tá junto com a gente aqui nessa quinta-feira, feita com todo carinho, como sempre, né? Ó, daqui a pouquinho tem o Band Love especial dessa quinta-feira, viu? A gente tem uma história de amor, a gente vai ter muita música boa e, claro, a sua participação também. Mas agora o negócio é falar da Super 6. É, chegou o momento, chegou a hora de a gente descobrir quem vai ganhar apresentão aqui, ó. Tá preparado? Tá preparada? Então cruzando os dedos, boa sorte. 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
0: Bora lá, sem enrolação, porque assim, aqui o negócio é direto. A gente falou do Big Copo Térmico de 1,2 litros, exclusivo da Band FM. Vai tirar onda por aí, hein? Porque o copão é bonitão. Ele tem o logo da Band FM, ele é grandão, assim. Mantém o líquido ali geladinho, na temperatura que você gosta e tal. Você vai curtir, você vai por mim, vai por mim. Ó, quem se deu bem, faturou o presentão aqui, foi a Lucélia Graciano de Oliveira. Ô, menina! Valeu a participação, um beijo, parabéns. E agora a gente vai curtir a música vencedora da Super 6.
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Band FM, Cleiton e Romário, Não Me Namora. E, gente, agora, a partir desse momento, a gente vai relembrar uma música de 2010. Quando eu vi a data de lançamento, até me assustei. Falei, caramba, essa música tem, nossa, 16 anos. Eu tô falando de uma música do Jorge Mateus. A música Seu Acerto.

0: FM, Zezé de Camargo, irmão da Lua, amigo das estrelas. É o que a gente curtiu aqui na noite de quinta-feira. E aí, qual é a boa dessa quinta-feira? O melhor de tudo é que você olha pro relógio e já fala assim, olha, praticamente sexta-feira, uhul! Não é verdade? Ó, eu quero a sua participação aqui sempre. A partir de agora, manda a sua mensagem no nosso WhatsApp aqui, 11 99991-9197. Aliás, já tem gente aqui que tá no clima do Band Love, olha lá.
1: Oi. Boa noite, galera do Band Love. Aqui é o Rafinha do Gueto, fechado com o Band Love. Tamo junto.
0: Então você mandou uma ordem, meu querido. Daqui a pouco começa o nosso Band Love, hein?
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0: Fala, pessoal, tudo bem? Tudo certinho? Uma ótima noite pra você que tá junto com a gente aqui na Band FM. Eu sou o Fernando César. Vai começar o nosso Band Love de quinta, hein? E eu quero a sua participação a partir de agora no nosso WhatsApp, tá bom? 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

você que tá junto com a gente aqui no Band Love, no finalzinho dessa quinta-feira, agora 9 horas 57 minutos. Obrigado aí pela sua audiência. A gente vai ter a história de amor, que com certeza você vai se emocionar bastante. Tem muita música boa, tem a sua participação também através do nosso WhatsApp 11 99991-9197. Hoje, kit personalizado, João Bosco e Vinícius e Band FM. Vem com Big Copo Térmico, vem chaveiro cobridor de bebidas, vem suporte de celular, vem bolsa térmica, tudo isso com a marca João Bosco e Vinícius e Band FM, tá bom? Só participar com a gente que automaticamente você concorre. E hoje a gente ouve Luan Santana, Chuva de Arroz.

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1: a Fiamela Carolina com seu Jorge, é isso aí. Olha o que vem daqui a pouco. Ó, Celine Dion, Because You Loved Me. Linda música, né? Interona daqui a pouquinho aqui no Band Love. Ah, que dó de abaixar a música, mas calma, é só uma expectativa. A gente só tá tocando música boa hoje, tocamos ontem, vamos tocar amanhã. O Band Love faz isso, trabalha com os maiores sucessos nacionais, internacionais, dos anos 80, 90, 2000. Músicas da atualidade, nacionais, internacionais. E claro, sempre a sua participação também aqui no nosso WhatsApp. Eu já falei que temos o kit personalizado João Bosco e Vinícius e Band FM. Vem com big copo térmico, chaveiro, cobridor de bebidas, suporte de celular, bolsa térmica, tudo com a marca João Bosco e Vinícius e Band FM. Você participa mandando a sua mensagem no WhatsApp, tá bom? Aliás, muitas mensagens chegando hoje. Gostei, gente. Obrigado aí pelo carinho. Vamos ouvir aqui a participação da galera. Oi.
2: Boa noite, Bandelove. Quero mandar um alô para meu amor, Marcelo Rocha. Amor, eu te amo muito. Um beijo. Que Deus te proteja sempre.
1: Ah, que legal. Obrigado aí pelo carinho. Uma ótima noite para você. Tem muitas mensagens chegando aqui. A auxiliadora mandando mensagem. E ela fala o seguinte. Na vida, nunca se pode prever a chegada de uma pessoa. Você apareceu e trouxe minha vida. Em tão pouco tempo, você trouxe uma nova perspectiva para todas as coisas. Sua presença simplesmente me traz paz, me traz alegria, me traz conforto. O seu coração é de uma grandeza inigualável. Simplesmente estar com você é reconfortante. Como um aconchego na alma. Ai, que linda mensagem! É a Maria Auxiliadora junto com a gente nessa noite aqui no Band Love. Obrigado pelo carinho, viu?
3: Oi. Ô, grande meu amigo Marcelo Dias, pode tocar a música da Celine Dion pra mim e oferecer pra minha esposa Elisa a música do Titanic? Aqui é o Rafinha do Gueto, Rio de Janeiro.
1: Ô, Rafinha, obrigado aí pela sua mensagem. Tá anotado aqui, uma ótima noite pra você, tá bom? Agora 10 horas e 14 minutos, momento que a gente vai refletir aqui no nosso Band Love. O maior bem que você pode fazer a si mesmo é seguir os seus princípios e os seus sonhos.

0: Band FM Sorriso Maroto, amanhã. 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Chegou a hora de nos emocionarmos com mais uma história, a história do Márcio e a Carla. Você que está junto conosco vai prestar atenção na história e depois eu quero saber a sua opinião. Está no ar mais uma história de amor do Band Love.
1: 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Tem decisões que parecem pequenas quando acontecem. Uma conversa, uma escolha, um gesto de amor. E talvez esse seja o problema. A vida quase nunca avisa quais momentos vão mudar toda a nossa história. O meu nome é Márcio. Eu tenho 39 anos. Eu sempre acreditei que amar alguém era fazer qualquer coisa para ver essa pessoa feliz. Quando eu conheci a Carla, eu tinha 20 e poucos anos e desde o começo existia uma coisa nela que eu posso dizer que me chamava muito a atenção. Ela parecia saber exatamente para onde estava indo. Enquanto eu era aquele tipo de cara que vivia um dia de cada vez, ela tinha metas, planos e objetivos. A Carla sempre foi organizada e muito ambiciosa, daquelas pessoas que fazem lista para tudo e depois vão atrás de item por item até conseguir o que querem. E eu acho que foi justamente isso que me encantou. Essa força, essa determinação. Era meio que tudo o que faltava em mim. A gente se casou cedo e construímos nossa vida aos poucos. O nosso primeiro apartamento era pequeno. O carro era usado e velho. Mas, sinceramente, eu nunca senti que faltava alguma coisa. Porque a gente era muito feliz. Muito mesmo. Mas a Carla queria mais. E ela foi atrás desse mais. Como eu disse, ela era muito determinada e foi em busca do que ela queria para a carreira dela. Minha mulher estudou, se esforçou, leu muito, fez horas extras, enfim. Ela foi chegando lá. Chegou até um momento do nosso casamento em que ela já tinha um cargo bem mais alto do que o meu. Muita gente estranhava, mas isso nunca foi um problema entre nós. Desde que a gente tinha se conhecido, ela já ganhava mais. Enquanto eu estava na mesma empresa há anos, bem acomodado na minha função, ela parecia que tinha nascido, pronta para liderar. De uma maneira até mais rápida, ela foi subindo. Supervisora, coordenadora, gerente. E eu gostava. Eu admirava minha mulher. Nunca existiu competição dentro da nossa casa. Nunca teve disputa de ego, orgulho ferido, ou aquela necessidade infantil de querer ser maior que a própria esposa. Nada disso. Aliás, pelo contrário, eu olhava para Carla e sentia orgulho. Um orgulho muito sincero. Para mim, ver a mulher que você ama brilhando deve ser motivo de felicidade, não de ameaça. Mas a vida tem um jeito estranho de mexer nas coisas, né? Às vezes, não é uma grande tragédia. Não acontece um acidente, uma doença ou algo absurdo. Às vezes, basta uma reunião numa terça-feira comum. A empresa da Carla passou por uma reestruturação. Cortes, mudanças, redução de equipe, aquelas palavras bonitas que as empresas usam quando vão mandar alguém embora. E a minha mulher foi uma das pessoas desligadas. Quando ela chegou em casa naquele dia, ela me deu a notícia sem parecer nem um pouco abalada. Na verdade, a Carla parecia até calma. Calma demais. No começo, nem ela levou aquilo tão sério. Ela sabia que era competente, que tinha experiência e que logo ia aparecer uma coisa melhor. Eu também achava. Porque a Carla sempre foi aquela pessoa que dava um jeito para tudo, sempre. Só que as semanas começaram a passar. Depois um mês, dois, e as oportunidades começaram a aparecer, mas nunca do jeito que ela imaginava, nunca do jeito que ela queria. Porque eram cargos menores, salários bem abaixo do que ela ganhava, funções que ela já tinha ocupado há muitos anos. E eu fui vendo uma coisa que doía mais do que a demissão. Eu fui vendo a Carla, a minha mulher, perder aos poucos uma parte dela mesma. Porque trabalho nunca foi só trabalho para minha esposa. Trabalho para ela era identidade, orgulho, propósito. 6 meses depois, a mulher que acordava antes do despertador tocar já passava a manhã inteira na cama. Ela parou de se arrumar, parou de fazer planos, parou até de reclamar. E isso foi o que mais me assustou. Porque a minha mulher sempre teve resposta para tudo, tudo. Para qualquer problema, ela arrumava um plano. Mas naquela época, parecia que ela simplesmente tinha desistido. Um dia eu cheguei em casa e ela estava chorando no chão do banheiro.
2: Eu recebi outra resposta hoje.
1: Tá, mas e aí?
2: Seguimos com outro candidato. Ah, é sempre a mesma resposta.
1: Meu amor, peraí. Levanta, vai, tenha calma, calma.
2: Eu virei essa mulher que ninguém quer contratar. É verdade. Márcio, não importa o quanto eu estude, não importa a minha experiência, os cargos que eu tive, nada. Parece que tudo que eu construí simplesmente deixou de valer alguma coisa.
1: Carla, isso é só uma fase.
2: E se não for?
1: Depois daquele dia, eu comecei a me preocupar de verdade. Porque até então eu achava que aquilo era só uma fase ruim, uma maré, um intervalo entre um emprego e outro. A Carla sempre foi forte demais, sempre deu um jeito para tudo e na minha cabeça era questão de tempo. Só que o tempo foi passando. E mais um mês foi embora. 7 meses. 7 meses vendo a mulher que sempre correu atrás de tudo começar a perder a vontade até das coisas pequenas. A Carla já não acordava mais cedo, já não ligava a televisão, não saía mais para almoçar com as amigas. Tinha dias que ela passava a manhã inteira de pijama. E o pior é que ela fingia. Quando eu chegava do trabalho, ela tentava agir normalmente. Perguntava do meu dia, sorria, mas casamento é uma coisa estranha, né? Depois de tantos anos, você aprende a perceber a tristeza em detalhes que ninguém mais percebe. Eu digo assim, no jeito de responder, no olhar, no silêncio. Eu percebia tudo. Até que um dia, eu vi no grupo da empresa em que eu trabalhava, que tinham anunciado uma vaga de gerência. Vaga com salário bom, benefícios, aquela coisa toda. Eu nem dei muita atenção de cara, porque eu sabia que eu não tinha chance. Mas de repente, uma luz acendeu na minha cabeça.
2: Oi, meu amor, você queria falar comigo?
1: Abriram uma vaga lá na minha empresa, uma vaga de gerência.
2: Ah, é? E você poderia tentar, meu amor. 12 anos já, tá na hora de você ser promovido. Vai, tenta.
1: Não, não é nada disso. Você não entendeu. Essa vaga é feita pra você.
2: O quê?
1: Você tem mais capacidade, tem experiência, tem currículo, sabe? Você é muito mais preparada.
2: Não, não, imagina.
1: Carla, por favor, olha aqui. Se candidata. Eu sinto que pode dar certo. Vai por mim. Eu encaminho o seu currículo direto pro RH.
2: É. Eu acho que não tem nada a ver, mas eu vou tentar mesmo assim.
1: Pela primeira vez em muito tempo, antes de dormir, a Carla começou a fazer perguntas. Sobre a empresa, sobre o cargo, equipe. E naquela noite, eu fui dormir feliz depois de muito tempo. Porque eu tinha visto a minha esposa voltar por algumas horas. Eu trabalhava naquela empresa há 12 anos. Era uma empresa boa, estável, dessas onde muita gente entra querendo ficar até se aposentar. E depois de tanto tempo lá, eu já conhecia muita gente. Tinha amizade, tinha colegas antigos, gerente do RH, pessoal de outros setores. Eu conhecia praticamente todo mundo, eu cresci lá dentro. 2 dias depois, ligaram e chamaram a Carla para entrevista. Eu fiquei mais animado do que ela, porque minha esposa, àquela altura, já não acreditava mais em nada. Na cabeça dela, era só mais um currículo enviado, só mais uma conversa. só mais uma chance de ouvir um não. Eu lembro dela saindo de casa naquela manhã, sem expectativa nenhuma. A gente nem chegou a se cruzar lá na empresa, porque eu entrava mais tarde. Mas naquele dia, quando a gente se falou, eu percebi que ela já estava diferente. Ela até tentou parecer calma, mas ela estava animada. Disse que tinha ido muito bem e que estava confiante. Olha, foi tudo muito rápido. Já no dia seguinte, chamaram ela para uma segunda conversa. Ela tinha certeza que a vaga era dela. Mas quando ela voltou para casa, ela voltou a ser aquela Carla, desanimada, murcha outra vez.
2: Ah, eles me adoraram, Márcio. A vaga é minha.
1: Ah, meu Deus, sério? Amor, isso é maravilhoso, eu falei pra você, eu sabia. Imagina a gente trabalhando no mesmo lugar, será que a gente vai aguentar, hein? Você vai fingir que não me conhece? Você vai passar reto? Vai me tratar igual chefe?
2: É que você não entendeu.
1: O que foi? Por que você tá assim? Olha aqui, o que foi?
2: A vaga, na verdade, seria minha. Mas não pode ser. O RH não sabia que meu marido também trabalhava lá. E aí a política da empresa não permite familiares trabalhando juntos.
1: Mas não é nem no mesmo setor? Não acredito nisso.
2: Mesmo assim, eles disseram que a contratação não pode continuar.
1: Eu fiquei arrasado. Eu lembrava dela naquela manhã, toda empolgada, toda feliz, certa de que ia dar certo. E agora, o olhar triste tinha voltado. Naquela noite, a gente quase não jantou. A Carla ficou quieta. Ficava assim, olhando pro nada. Eu conhecia aquele olhar. Era o mesmo olhar dos últimos meses. O mesmo cansaço, a mesma sensação de derrota. Foi aí que eu olhei pra ela e pensei. Pensei uma coisa que naquele momento pareceu muito simples. Eu já tinha uma vida, já tinha um trabalho, já tinha estabilidade, mas a Carla... A Carla estava tentando se levantar. E talvez fosse egoísmo meu segurar aquela oportunidade.
2: O quê? Não, peraí, você endoidou, né? Não, nem pensar nisso.
1: Carla, pensa. Pra gente vai ser melhor. O salário é bom, muito melhor que o meu.
2: Eu não vou deixar você pedir demissão, Márcio. Imagina, são mais de 10 anos de empresa.
1: Tá tudo bem. É mais fácil eu arrumar alguma coisa depois. Você é mais qualificada. E olha aqui, meu amor, eu não aguento mais te ver sofrendo tanto. Eu só quero você de volta, entendeu?
2: Não, eu não posso aceitar. Não vou aceitar.
1: Eu insisti tanto com aquilo que eu acabei convencendo. Pouco tempo depois, eu pedi demissão e a Carla entrou. No começo eu tive medo, confesso. Medo de me arrepender, medo de ter feito besteira, medo de ficar sem rumo. Mas a verdade é que durante um tempo, pareceu que eu tinha tomado a melhor decisão da minha vida. Porque a Carla voltou. Voltou a acordar cedo, a se arrumar, a fazer planos, voltou a sorrir. Eu não tô falando só do trabalho, não. A nossa vida melhorou. O salário era muito maior que o meu. A situação financeira da gente mudou. A gente voltou a sair, a viajar, a fazer planos. E, sinceramente, ver a minha mulher feliz fazia eu sentir que tinha valido a pena. Só que, aos poucos, algumas coisas começaram a mudar. No começo, eram coisas pequenas. Reuniões demais, eventos da empresa, jantares, mensagens chegando tarde, horas extras. E eu tentava afastar qualquer pensamento ruim, porque no fundo, eu me sentia culpado. Naquela altura eu ainda estava desempregado. Ela estava crescendo. Talvez eu tivesse inseguro, talvez fosse só isso. Eu até cheguei a conversar e falar para ela que ela estava ficando distante. Mas nesse dia ela respondeu que eu estava inseguro porque tinha perdido o emprego. Nossa, aquilo me magoou de um jeito que eu não consigo nem te explicar. E pior foi aceitar. Aceitar e acreditar que o problema era eu, que eu estava exagerando. Até o dia que meu telefone tocou. Era um ex-colega da empresa, sabe? Daqueles colegas que eram mais próximos, que eu conhecia há muitos anos. Ele estava estranho, meio constrangido. E depois de dar umas voltas, ele acabou me falando. Acabou me contando tudo. Falou, inclusive, que aquele assunto, o assunto que ele tinha para me falar, era comentário da empresa inteira. Comentário da Carla. Ela e o diretor. O diretor que tinha aprovado a contratação dela. A Carla, minha mulher, e ele. Era o que todo mundo estava falando. Do jeito que esse meu amigo me contou, ele disse que não era mais segredo para ninguém. As pessoas, todas as pessoas comentavam. As pessoas sabiam. E dentro daquela empresa, que eu tinha passado mais de 12 anos, eu tinha virado assunto. Eu era o cara que pediu demissão para a esposa ser contratada. O marido que abriu mão da própria vaga. E enquanto eu estava em casa, tentando recomeçar, eu era a piada de um lugar que durante 12 anos eu chamei de casa. Naquela noite, eu já confrontei a Carla. Contei tudo. Falei que tinha recebido a ligação de uma pessoa que era muito próxima. Falei dos comentários, do diretor, das histórias que estavam circulando pela empresa. Na hora, ela negou tudo. Imagina, você tá louco? Você acha que isso é verdade? Deve ser coisa de quem não gosta de mim lá. Começou a dizer que era fofoca, inveja. Gente querendo destruir o nosso casamento. Disse que eu tava misturando as coisas. Porque tava magoado, frustrado. Procurando motivo onde não existia nada. Ela falou isso. Com essas palavras. Mas depois de tantos anos ao lado dela, eu conheci a Carla mais do que ninguém. Mais do que a mim mesmo. Conheci o jeito dela, sabe? Principalmente naquela situação. Eu conheci o olhar dela. E naquela noite, enquanto ela tentava me convencer de que eu estava errado, eu percebi uma coisa que doeu mais do que qualquer traição. Eu já sabia a verdade antes mesmo dela terminar de falar. Tava na cara. Ela tava mentindo. Pouco tempo depois, a gente se separou. Não teve mais clima. Não teve mais jeito. E eu até queria dizer que eu fui embora com dignidade, cabeça erguida e certeza das coisas. Mas a verdade é que eu saí destruído. Destruído. Humilhado. Não era só o fim de um casamento. Era a sensação de ter sido arrancado da minha própria vida. Eu tinha perdido a mulher que eu amava. Perdido o meu trabalho, perdido o lugar onde eu passei 12 anos da minha vida. E de alguma forma, perdido até parte de mim. Durante muito tempo, eu fiquei voltando naquela decisão. Revivendo cada detalhe. Tentando descobrir em que momento eu fui tão cego. Porque existem tipos diferentes de fracasso. Tem o profissional, tem o financeiro, tem o amoroso. Mas existe um que destrói uma pessoa por dentro. Perceber que a pior decisão da sua vida foi tomada por amor.

Band FM, Celine Dion, Because You Loved Me, é o que a gente escutou aqui pra terminar a nossa história. É, gente, ó, o amor não é garantido, não é garantia de gratidão, né? Infelizmente tem gente que confunde sacrifício com permissão de pisar, de humilhar. Tem uma coisa chamada caráter, né? E isso foi o que ela mostrou, ou deixou de ter. Complicado, né? É, o Márcio confiou, o Márcio se entregou, o Márcio se importou, o Márcio se preocupou. E olha o presente que ele ganha no final, né? O que você diria pra ele agora? Difícil. Difícil a gente achar palavras, difícil a gente pensar em algo positivo, sendo que, na verdade, ele foi traído pelo maior amor de sua vida, né? E às vezes a vida, ela apronta cada coisa que a gente não entende o porquê que a gente tá vivendo isso hoje. Provavelmente ele vai ter uma resposta lá no futuro. Mas eu quero dizer pra você, o que você diria pra ele? Você pode mandar uma mensagem pra gente aqui no nosso WhatsApp, no 11 99991 9197. Existem pessoas que só sabem receber. E quando você não tem mais o que dar, elas simplesmente vão embora, né? Antes de sacrificar tudo por alguém, pergunte-se se essa pessoa faria o mesmo por você. Às vezes não, né?

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Blitz a dois passos do paraíso. Jonah Baker. Girls just wanna have fun. Olha essa versão aqui no Band Love.

0: Já conhece essa música, né? Mas você já ouviu essa versão? Daqui a pouquinho você ouve aqui no Band Love, tá bom? Daqui a pouco, porque agora é hora de a gente te ouvir e a gente entender o que você aprendeu na história de hoje, o que você tem a dizer sobre a situação do Márcio. Você manda a sua mensagem através do nosso WhatsApp 11 99991 9197. Olá.
1: Boa noite. Sobre a história de hoje, faltou amor próprio. Você nunca deve se anular para dar valor pro próximo. Como que você se anula, se acaba com a sua carreira, você desiste de tudo depois de 12 anos para dar sua vaga pro próximo? Que seja sua esposa. Você ama ela, você faz tudo por ela, mas você acabar com o seu futuro para você dar o futuro do próximo, não existe. Foi uma experiência que eu tive na minha vida. Nunca deixe de se amar, fazer tudo pelo outro, esquecendo de você próprio.
0: É verdade, né? Você pode dar suporte, você pode dar conselho, você pode dar condições, ferramentas, aconselhos, mas não necessariamente você doar o que você tem ali e que vai te prejudicar também, né? Porque quando você se prejudica, você automaticamente está prejudicando toda a sua casa e tudo mais, e você se arrisca também, né? É muito difícil essa situação, né? Mas eu concordo com o que você disse. Obrigado aí pela sua mensagem.
2: Marcião, Deus te livrou. Deus te livrou de uma pessoa que não merecia o seu amor, porque ela não te amava. Realmente ela não te amava. Porque quem ama não faz o que fez. Jamais faria o que ela fez com você. Por tudo que você fez para ela, ela nunca deveria ter feito isso, nunca. Mas infelizmente tem pessoas que não se importam com nada, só se importam com um bem material, com a posição financeira. Mas ela vai levar um tombo da vida. Isso aí é fato.
0: Ah, é.
2: Beleza, irmão?
0: É, a vida sempre ensina, né? De uma maneira ou outra, a vida sempre nos traz algumas lições. A gente sempre colhe os frutos da vida, uma hora ou outra, não é verdade?
3: Boa noite, Band. Boa noite, ouvinte Band.
0: Olá, olá.
3: É, que história, hein, amigo?
0: É, meu amigo.
3: Rapaz aí sacrificou o emprego dele pra que a esposa dele conseguisse o emprego, a estabilidade, e acabou se decepcionando, né? Levando a esposa dele pra boca do lobo. É isso aí. Não teve nenhuma consideração pelo rapaz. É o José Antônio de Cotia que tá falando.
0: Pois é, complicado, né, meu amigo? Obrigado aí pela sua mensagem. Tudo de bom pra você. Márcio, deu 12 anos de empresa e a própria estabilidade pra ela, né? Ela deu as costas por um diretor, por um momento. Imagina só trocar um casamento por um momento. Eu acho que não é nem só o casamento, mas é a confiança. E não tô nem dizendo da confiança de marido e mulher. Eu tô dizendo sobre a confiança de parceria mesmo. Porque ele fez algo muito maior do que o relacionamento dos dois. Ele fez algo que ele se sacrificasse por ela, né? E a mesma coisa que você se sacrificar por uma pessoa e essa pessoa não agradecer e ainda te prejudicar lá na frente, né? É uma situação muito delicada, muito triste. A gente vê situações como essa e muitas vezes nos mostra que às vezes nós fazemos tudo pelo próximo. Eu não tô nem querendo dizer sobre marido, sobre mulher, mas às vezes sobre amigos, sobre família, mas não necessariamente as pessoas fazem e se sacrificam como você, não é? Você já fez algo pelo próximo e não teve uma retribuição, um reconhecimento? E ainda digo mais, você já teve alguém que fez isso, que você fez isso pela pessoa e a pessoa te retribuiu de forma negativa? Isso acontece sempre, né? E é o que mostra a história de hoje. Você que tá junto com a gente, fique à vontade para interagir, participe através do nosso WhatsApp 11 99991 9197. A gente continua o nosso Band Love. Alan Jackson.

FM Marília Mendonça, é tarde demais, versão exclusiva que você só escuta aqui na Band FM. 11 horas e 27 minutos, deixa eu te falar. Tô aguardando aqui a sua mensagem no nosso WhatsApp, no 11 99991-9197. E aí a sua mensagem, você pode mandar aquele beijo, você pode mandar aquele abraço, você pode conversar com o seu love, mandar aquele recadinho de amor. Que tal, hã? Ou você também pode mandar um beijo para aquela pessoa especial, para aquele amigo que sempre tá junto contigo, para aquela amiga que sempre te anima, te coloca para cima, para alguém da sua família. Você fique à vontade, pode mandar sua mensagem através do nosso WhatsApp e você concorre o kit personalizado João Bosco e Vinícius e Band FM. Vem com Big Copo Térmico, chaveiro com abridor de bebidas, vem suporte de celular, vem bolsa térmica, tudo com a marca João Bosco e Vinícius e Band FM. Que tal? Hã? Hã? É? Você quer? E aí, já mandou essa mensagem? Se você já participou, se quiser mandar mensagem de novo, fique à vontade. Se você não mandou mensagem, agora é a hora, tá bom? Daqui a pouquinho eu coloco a sua participação ao vivo aqui no nosso Band Love.

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7: Pessoal, você tá junto com a gente aqui no nosso Band Love, pode comentar sobre a história de amor, pode mandar seu recadinho de amor, daqui a pouco eu coloco essa participação ao vivo, aqui, tá? 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

0: Band FM, Gustavo Lima, refém, é o que a gente ouviu aqui no Band Love, 11 horas e 43 minutos, muitas mensagens chegando, comentando sobre a história de hoje, uma história complicada, né? Uma história que mexeu muito com a gente. É, o pessoal ficou bravo hoje aqui. É o Márcio, que sempre admirou a força, a ambição da esposa Carla, nunca se incomodou dela crescer mais profissionalmente que ele, inclusive ele a apoiava, né? Depois que ela foi demitida e entrou em depressão por não conseguir outro emprego, Márcio encontrou uma vaga de gerência na empresa onde trabalhava há 12 anos e a incentivou a tentar. Quando descobriram que eles eram casados e a empresa não permitiu a contratação, ele tomou a decisão de pedir demissão para que a sua esposa Carla pudesse assumir o cargo. No começo, tudo parecia válido, tudo tranquilo, valeu a pena, porque ela voltou a sorrir, a vida deles melhorou. Mas com o tempo, a Carla ficou mais distante e o Márcio descobriu que ele estava vivendo um caso com o diretor da empresa. O casamento acabou e ele percebeu da forma mais dolorosa possível que a pior decisão da sua vida tinha sido feita por amor. Difícil, né? O que você faria nesse caso? A gente tem aqui a participação do ouvinte Band Love, que mandou mensagem pra gente aqui no WhatsApp. Olá, tudo bem?
1: É, meu amigo, vou falar pra você uma coisa.
0: É.
1: Eu, você e mais muitos aí tem que dar a mão pro outro.
0: É.
1: Porque cometemos esse mesmo erro.
0: E o que aconteceu?
1: Eu também paguei uma faculdade de medicina. Até a faculdade acabar, tava tudo bem. Acabou a faculdade, tudo mudou. Mas tem um lado bom, tá? Após isso, conheci minha esposa atual. Estamos há mais de 20 anos juntos, vivendo muito bem.
0: Que bom.
1: Graças a Deus.
0: Legal.
1: E assim vai ser com você também, meu amigo. Logo vai aparecer uma pessoa boa na sua vida que vai te dar muita alegria.
0: É isso aí. É isso aí, tá vendo? Muitas vezes a gente não entende o que estamos passando na hora, o porquê isso está acontecendo. Mas lá no futuro a gente entende. E foi o seu caso, né? Obrigado aí pela sua mensagem, uma ótima noite.
2: Eu ouvi essa história às 11 horas da manhã. Ouvi agora. E olha, eu vou falar uma coisa pra ele, tá? Onde? Toca o barco, toca a sua vida.
0: É isso.
2: Chega em frente, porque ela vai ter o castigo que ela merece mais pra frente, viu? O que ela fez com você foi desumano. Não concordo com nada do que ela fez, não.
0: É, não que a gente deseje o mal, né? Mas a vida, ela traz as consequências, né? Você vai plantando, vai deixando as sementes e uma hora a vida cobra, não é verdade? Obrigado aí pela sua mensagem. Agora a gente tem aquele recadinho de amor, aquele alô, aquele beijo, aquela declaração de amor aqui no nosso Band Love. Olá, meu amigo!
3: Alô, Band FM!
0: Alô, alô!
3: Ouvintes do Band Love!
0: Olá!
3: Aqui é o Osmar Paparazzi, de Jaciara, Mato Grosso.
0: Legal!
3: Quero mandar um abraço lindo.
0: Opa, fica à vontade!
3: Pra minha esposa Lucilene, que tá em casa cuidando das crianças enquanto a gente tá viajando e trabalhando.
0: É isso!
3: Rodando aqui o Mato Grosso.
0: Eita, boa rodagem, meu amigo!
3: Dizer pra ela que eu amo muito ela.
0: Aham. Uhum.
3: A gente tem uma família muito linda.
0: Legal, legal, legal.
3: Tá chegando o nosso dia, né? O dia dos namorados, eternos namorados.
0: Ai, é verdade, hein? Tá chegando.
3: Aí você toca uma música romântica aí pra nós. Hein?
0: Opa, pode deixar. Eu vou tocar uma música que eu já adiantei essa música, inclusive. Eu já criei a expectativa. E agora a gente vai pra realidade. Exalta Samba, Telegrama, aqui no nosso Band Love. Boa noite pra você.

0: Band FM Lionel Rich, All My Long, aqui no nosso Band Love.
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0: É isso, agora 11 horas e 58 minutos. Você continua mandando a sua mensagem aqui no nosso WhatsApp. Só pra te lembrar, tem presentão pra você que tá junto com a gente aqui na Band FM. Tá todo mundo participando e torcendo. Daqui a pouco tem resultado. 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Manda sua mensagem pra gente aqui, tá bom?

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0: FM, agora meia-noite e 39.
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0: Rede FM Queen, Love of My Life. Pra fechar muito bem com chave de ouro aqui o nosso Band Love, hein? Aliás, Love of My Life do Queen, ela foi escrita pelo próprio Freddie Mercury. 1975 essa música, hein? E é atual até hoje, né? E essa música é mais ou menos uma... Mais ou menos não. É uma declaração de amor e uma despedida dedicada a Mary Austin, né? Sua companheira de longa data e considerada o grande amor da sua vida. E essa declaração ficou conhecida mundialmente e eternizada, né? Quem não conhece esse grande sucesso do Queen, Love of My Life? Última música aqui do Band Love de hoje. Gente, muito obrigado aí pelo carinho. Obrigado todos aí pelas mensagens, pela audiência. Terminando mais um Band Love. E a gente vai falar agora sobre o presentão, né? Você mandou mensagem, automaticamente está concorrendo aqui ao presentão. 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Parabéns, Luciana Vieira Alves. Ô Lu, muito obrigado aí pelo seu carinho, tudo de bom, uma ótima noite pra você. Gente, muito obrigado aí por tudo e amanhã estaremos de volta a partir das 9 horas da noite. Forte abraço, pessoal, valeu, até amanhã.
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0: bom dia, um ótimo dia pra você. Nossa, já, ela chegou, ai que maravilha, ela chegou, a sexta-feira, sua linda, sua delícia, gostei. Tá tudo bem aí, né? Tá tudo tranquilo? A sua rádio do seu jeito, Band Coruja no ar, bora lá.
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0: Mas então já vai mandando lá no seu áudio de novo. Ai, já mandei. Reenvia. Reenvia aí. Reenvia aí, que tá na hora. 11 999919197. 11 999919197. Fala comigo o que você vai fazer nessa sexta-feira. Quais são os planos pro seu fim de semana? Todo mundo espera alguma coisa de um fim de semana. Bom dia, o Anderson Oficial. Bom dia, bom dia, bom dia. Fenomenal, já chegou, bom dia.
1: Fenomenal, não. Eu falei do Neymar, hein?
0: É verdade, é verdade.
1: Eu falei do Neymar, que ele tava lesionado.
0: Pô, sassaricando.
1: Eu falei, fenomenal. Aguenta aí, que é fenomenal.
0: Eles
1: não, tava... não, não.
0: Tá bom, chega, cara.
1: Foi exclusivo, acertei mais uma.
0: É, ele tá. Eu acredito que hoje ele ficou o dia inteiro. Você foi que ele foi o primeiro. Você viu? Você que ele foi o primeiro a mandar mensagem pra nós hoje, porque ele acertou. É, isso aí não tem o que a gente falar. Ele acertou mais uma. É, ganhou mais uns pontinhos, vai. Ganhou mais uns pontinhos. Em meio a tanta enrolação, a tantos erros. Matando gente. Falou que o Davi morreu. É, estamos esperando a Luciana Gimenez até agora aqui na Band. Enfim, ele deu uma acertadinha hoje.

Não tem sentido nenhum tua mensagem. Ninguém entendeu o print que você me mandou. Eu tô com preguiça de falar. É ele pegando no pé do Ivaneres. Bateu uma corrida pra ele com o nome de Ivanildo em um motel. E ele aceitou correndo achando que era o Ivaneres, porque ele é fã do Ivaneres. E ele quer comer.

0: Mas pra tristeza do André, não era o Ivan Neres, ok.
1: Ah, meu Brasil.
2: Bom dia, Diego. Bom dia, Band. Vamos que vamos, mais uma sexta-feira linda pra nós. Que é o Riva de Jundiaí. Começou a baguncinha. Um abraço a galerinha da resenha da Mel aí. Vamos que vamos. Uhul, é nóis, Queiroz.
0: É, Diego, é mais, faz uns 2 anos que o Neymar tá contundido. Então manda o Ale calar a boca que ele não acertou nada. Tem 2 anos que ele tá contundido já. Fala aí.
3: Bom dia, Diego Lopes. Sextou, papai. Pra começar a nossa maravilhosa sexta-feira. Davi, cala a boca antes de você começar a falar alguma coisa.
0: Coitado, não falou nada ainda.

0: bom dia, Diegão. Bom dia, Diego Lopes, nosso Kid Bengala da madrugada. Diegão, vambora. Começou a baguncinha até as 5 da manhã, hein, Diegão? Um abraço a todos os requenguelados do programa. Ô, Diegão, não esquece que hoje tem o Momento Insta. Momento Insta.
1: Momento Região, cara. Não sabe nem falar direito as coisas. Ah, meu Deus do céu. Sextou. Oi.
2: Ei.
1: Oi.
2: Ei. O que é?

0: pro Jorge, Jorge Samuel. Já tá aqui também sintonizadinho, sempre com a gente aqui, né, Jorgão? Um abraço aí.
1: Bom dia, Diegão! Ô, Bahia por cá, Diegão!
2: Ô, Bahia!
1: Diegão! Se o... não tem jeito, o brasileiro vai comemorar o Hexa, de qualquer jeito.
0: Vai.
1: Se ganhar a Copa, é a sexta. E se perder também, é a sexta. Então vamos comemorar o Hexa, Diego!
2: Bora, Bahia! Bora, Bahia!
0: Ganso! Ganso! Ô Bahia, eu vou te ligar hoje, hein, Bahia? Vou te ligar hoje, Bahia, para falar sobre o que está acontecendo na sexta-feira aí. Como é que está o movimento das beiçudas? Bahia e as informações das beiçudas. Já eu vou ligar para você aí, Bahia. Alô, Bahia! Alô, Bahia! Chama, Bahia. Chama na bota, Bahia. Chama que hoje eu vou te ligar, Bahia.

0: Diegão, velho do lixo, sai cachorro, mais uma madrugada com a Band, um jeito gostoso de fazer a rádio aí. E mais tarde eu mando aquela lá que você mandou pra mim. Eu fiz a segunda pro cara, não sei se ficou boa não, beleza?
1: Tá.
0: Mas vamos cantar outra.
1: Valeu.
0: É o velho do lixo, sai cachorro, um abraço pra esses recangelados aí.
1: Tamo valeu, junto. Valeu, velho do lixo. Valeu, velho do lixo.
2: Diegão, meu truta, meu jovem. Qual que é essa resenha de hoje? Vai ser de carros antigos? Se for de carros antigos, você contar a minha história, Diegão, com o Passat Pointer que eu tinha.
1: Pointer?
2: Tinha não, né? Acabei de comprar, o cara que me vendeu mandou roubar. Aí fiquei a pé de novo.
1: Entendi nada, cara.
3: Bom dia, Diegão. Bom. Oh, e aquela marca de batom na cabeça do Chique, hein? Que a Grazi deixou. Deixou a marca dela lá. Bom dia pra todo mundo aí.
1: Mano, tem outra marca de batom aqui na cabeça do Dodo. Quer ver? Quer ver? Quer ver? Quer ver?

0: todo dia que ela sai, ela, lógico, dá beijinho no cachorro, né? Aí ele fica com a cabeça vermelha. Ah, cabeça vermelha.
1: Veste a calça Saint-Tropez e deixa um biquinho de fora.
0: Hoje a gente deu o primeiro banhinho nele. Onde? Onde?
1: Passa toda hora de tanto se esfregar. Ensaiar de corpo baixo de barriga.
2: Diego, eu dei um furo em primeira mão na Band.
0: Deu furo aonde, rapaz?
2: Tem que reconhecer. Chupa essa manga. É fenomenal, não, não. É fenomenal.
0: Ele tá faceiro hoje que ele acertou uma, né? Ele tá faceiro, Márcio Sensitivo. O Márcio Sensitivo tá faceiro hoje que ele acertou uma.
3: Nossa, deu banho no pet hoje. Tampou os ouvidinhos dele, tampou com algodão. Colocou uma boiazinha nele pra ele não afundar na banheira, colocou?
0: Coloquei, tudo certinho, tudo bonitinho. Shampoozinho neutro, sabor... É, sabor não, né? É sabor. Shampoo tem o quê, gente? É sabor. Cheiro, né? Cheiro.
4: Ô, Diego, que fim que deu a menina lá que dormiu na casa da amiga lá e o namorado viu ela?
0: Já, já ela aparece aí. Cadê a Carla Dias, hein? Alô, Carla Dias. Cadê você, Carla Dias?
5: Fala, vagabundo da Pena Fina. Bom dia, Diego.
0: Olha o Tatu,
5: Diego,
0: chegando.
5: Sextou, hein? Sextou, vamos que vamos, hein? Bom programa aí pra todo mundo. Ótima madrugada. E vai, Corinthians.
0: Valeu, valeu, Tatu. Valeu. É que ele fala balançando a cabeça, né?
5: Ô, Diego, qual que foi desse chucalho aí, Diego? O que você tá querendo dizer com isso?
0: Eu não tô querendo falar nada.
1: E vai de frente, requebrando, esfregando.
0: É que cada vez que você fala, você chacoalha a cabeça.
1: Vai de bundinha, vai mexendo as figurinhas e deixa cair no chão.
6: Vai! Bom dia, Diego, sextou.
0: Só isso, moça. E aí, como é que tá a vida, Ju? Como é que tá a vida, hein? Como é que foi a última corrida de vagabundo que você fez? Conta pra Nana, gosta de história de Uber. A gente gosta de história de Uber. Você viu lá que na Praia Grande, eu postei ontem, inclusive, na Praia Grande, o prefeito da Praia Grande já tá lá no Hollywood, lá, estudando pra trazer os carros de aplicativo sem motorista. Eu acho que Praia Grande vai ser a primeira cidade, justo onde eu moro, olha. A acabar com motoristas de aplicativo. Teremos muito em breve apenas carros autônomos. Você vai pedir um carro por aplicativo, vai entrar. Praia Grande tem estrutura para isso já, né? São duas, uma, duas. São três avenidas principais, o resto é bairro. Mas a cidade toda plana. Não tem morro nenhum. Então, provavelmente Praia Grande será a primeira cidade do Brasil a acabar com motorista de aplicativo. Que coisa, velho. O que você acha disso?
7: Bom dia, Diegão. Incesto. Ô, Diegão, fala em pet. Esse dia minha mulher falou que queria arrumar um gato pra ela. Eu falei, mas pra que gato? Você já tem um gatão agora aqui do cabelo grisalho.
0: Angora. Angora, angorazão. Não, mas um gatinho é bom, deixa ela. Deixa ela, é pra fazer
6: Diego,
0: companhia. Oi?
6: Uma história de Uber.
0: Vai.
6: Que eu achei muito engraçado. Semana passada, eu estava indo pra Ribeirão Preto, levando os passageiros, e o passageiro simplesmente abriu a bolsa, estava com dois jabuti.
0: Oxi.
6: E ele me dá um jabuti de presente. Esse foi o presente mais inusitado que alguém tentou me dar nessa vida.
0: Mas você ganhou, você aceitou? Rapaz, jabuti é coisa boa. Jabuti, se não for pra pet, se você não gostar de criar, dá pra fazer uma sopa. Meu pai fazia. É sério, meu amigo, é caro, hein? Em restaurante aí de pratos exóticos. Sabe esses restaurantes que vende carne de jacaré? Espetinho de... Espetinho de golfinho. Você aceitou, bicho, ou não aceitou? Ô, Ju.
6: Ai, Diego, que horror. Sopa de jabuti. Ele era filhotinho, ele tava com dois. Aí eu perguntei pra ele, o que, que eu vou fazer com o jabuti, moço? O jabuti sopa. Vive 80 anos, eu já tenho 45. Depois que eu morrer, quem que vai cuidar do bichinho?
0: Ah, é verdade, vive 80... Cara, é o melhor pet que você pode ter, ué. Mas não vai ter aquela dor dele morrer antes de você. Provavelmente você vai morrer, ele vai continuar. Eu acho que você devia aceitar. Eu aceitaria. Coisinha mais bonita, um jabuti. Come o que, jabuti, gente? Ah, imagina. Ia pra colocar o nome dele de Mestre Splinter ainda. Ia ser o Mestre Splinter.
7: Ô, Diego, verdade mesmo. Diz que a carne do tal do jabuti é louca de boa.
0: É boa, rapaz.
7: Mas faz... Nossa. Esse dia um moleque foi no tanque lá perto da chácara pescar e caçou um jabuti desse tipo, uma tartaruga. E trouxe embora, rapaz.
0: Pois
7: bicho
0: é.
7: Bonitinho. Com uns 3 dias em casa, falei, pô, leva embora esse negócio aí. Parece a polícia ambiental. Isso vai puxar uns 400 anos de cadeia. Ele levou de volta lá.
0: É. Eu nem sei se não pode comer, né? Deve estar em extinção isso aí. Mas lá na roça não tem essa, não. Ah, você quer ver? Ou você faz uma sopa. Ou você faz um refogadinho. Ah, não pode? Não pode? Ah, para, velho. Os caras estão comendo alpaca, ninguém fala nada. Comendo paca.
8: Ô, Diego, mas tu é burro, hein, Diego? O Mestre Splinter é o rato, pô.
0: Ah, é verdade. É verdade, velho. Mestre Splinter é rato. O tartaruga é os meninos, né? Não, então nós ia ter que arrumar 4... Nós ia ter que arrumar 4 jabuti. Pra ser os tartaruga ninja. É verdade, Mestre Splinter é rato. Tartaruga é as outras. Ou você coloca o nome dela de Donatello, Michelangelo, Rafael. Eu sempre esqueço o nome do outro.
9: Rabiscate da Janja com meu paca.
0: Ei!
10: Bom dia, Diego. Eu acho que esse negócio dos Uber aí lá de Praia Grande vai dar ruim pros travestis, hein? Como é que eles vão ser comido agora, ué? Isso vai dar zica.
0: É o Luciano Uber falando.
11: Não pode comer. Tem uma zoiuda aí que diz que é uma tarde dama aí que fez até uma paca.
0: Ei!
11: Ah, não pode comer paca.
12: O Digão, fazer uma farofa dela, hein? Do jabuti, hein?
0: É, a farofinha.
12: Com bastante pimenta, assim.
0: Nossa, é bom, hein? Nossa senhora. O Luiz Amel tá se revirando no túmulo essa hora.
13: Ô, Ju, você tem certeza que era uma jabuti, né? Ele não tirou da calça, não, né? Você abriu o zip e só apareceu a cabeça.
14: Ô, Diego, o menino lá não pegou, foi uma tacada, não. Pegou foi um cágado, rapaz. Ele pegou um cágado, você é doido, né?
0: Quem pegou cágado?
14: Ô, Diego, o menino lá não pegou, foi uma tacada, não. Pegou foi um cágado, rapaz. Ele pegou um cágado, você é doido, né?
0: Que menino, louco!
15: Bora começar com o região. Vamos embora?
0: Não, não. Não sabe nem falar, quer fazer, quer ser diretor do programa. Vai aprender a falar primeiro.
16: Diego, bom dia.
0: Bom dia.
16: François por cá, em busca ali da novena parte Goiânia, capital da mulher bonita.
0: Ah lá.
16: Passando aqui pro...
0: Ah lá, ele quer dar com a localização. Diego,
16: como é que a mulher agora vai fazer? Se o Uber não tem mais motorista, como é que vai aceitar o Xerecard?
0: É, não dá, não dá. Acabou.
17: Jabuti, eu já não sei. Mas o tatu é uma delícia.
0: Ih, tatu!
17: Uma farofinha de tatu, hein? Ô, nossa, tatu. Top demais, Diego.
0: Corre aqui, tatu! Tatu, corre aqui, tatu! Ó, o tatu correndo, ó. Corre, vem cá, tatu, vem cá. Tá correndo pra cá, olha. Ô, tatu! O que você achou, tatu, da sopa de tatu, Jato?
6: Peraí, dia que eu vou ligar pro rapaz e vou pegar um jabuti, vou te dar de presente.
0: Dá pra cá.
6: Aí depois você me fala como é que é criar um jabuti.
0: Vou colocar o nome dele de Donatello.
18: Deixa eu falar, vai. Vai, Jesse, gratidão não. Conquista sim, conquista pra ser conquistado. Conquiste pra reinar, verdade é essa. Pra o seu nome vai ser essa aí, bora aí.
0: Tá bom, mas não é agora, não é agora. Prepara aí, prepara ela que eu vou te ligar.
19: Você é vagabundo, você vai ficar o programa todo mesmo com essa porra de chucar ali. Eu vou até aqui na rádio aí picar a mão na sua cara.
0: É, se você falar sem balançar a cabeça, não tem problema. É que quando você fala, você balança a cabeça.
19: Você é vagabundo, você vai ficar o programa todo mesmo com essa porra de chucar ali. Eu vou até aqui na rádio aí picar a mão na sua cara.
20: Ô Diego, você tá igual os chineses comendo cachorro, hein? Tá doido que quer comer o jabuti, pô?
0: Que tem a ver, cara? Melhor comer o jabuti dela do que o teu jabutico. Já comestes um jabutico?
21: Oi, que isso me cuide.
22: Diegão, o ouvinte falou a verdade. Era um cago, não é? Mas sua cara bonita, igual uma tartaruga. Tinha até umas manchas na costa, meio laranjado. Aí eu fui levar de bordo lá no tanque. Ela falou, você tá louco? Isso aí é crime. E pior que o Lazarote trouxe... Dentro do meu culo de cerveja que levou lá no tanque pra pescar, ficou uma carniça, rapaz. Batir lá aquele cheiro.
0: É, o cágado é outro bicho. Tem gente que confunde tudo, que acha que tartaruga, cágado, jabuti é a mesma coisa. Não é. Não é. A tartaruga é da água, o cágado é da bosta, deve ser. E o jabuti é da terra, não é isso? Ó, o Xande lá do Japão falou, Diego, é você com esse cabelo branco, essa barbicha, que seria o mestre Sprinter. Então você manda a minha espada daí, que tá com outro japonês aí, que eu vou ser o mestre Sprinter dele mesmo.
23: Fala, Diegão, seu vagabundo. Como assim não pode comer jabuti, Diegão? Na Bahia, na época de escassez, Diegão, eu morava na rua, tinha um lago lá, cara. A gente pegava tarrafa, jogava tarrafa nesse lago. A gente pegava cágado. Eu não sei que vocês sabem o que é cágado. A gente comia, cara. Hoje eu tenho três jabuti, eu tenho três jabuti. Eu tenho o Malvadão, o Isenbolt e a Dona Bela. Cara, às vezes eu olho assim e falo, graças a Deus que hoje eu tenho mistura pra comer, viu? Senão você iria pro papo.
0: Rapaz, hoje ele tem os nomes do jabuti dele são os melhores, velho. Malvadão, o Isenbolt e Dona Bela. Que maravilha, hein? É, meu amigo, mas sempre dá aquela olhadinha esquisita, né? Igual chinês criando cachorro, é.
24: Comer o jabutico, comer, eu não comi não, mas eu passei a língua. Foi bem perto, hein?
0: No butico?
24: Misericórdia, bom dia pra todo mundo.
0: Bom dia, Marlon.
25: Bom dia, Diego Lopes, bom dia, ouvintes da Band FM. Aqui é o Roberto Leite de Guarulhos. Ligado no Band Coruja desta sexta-feira. Diegão, na quarta-feira, no show Band FM de Pertinho com o Zé Neto e Cristiano, o Ronco se emocionou. Um dos maiores nomes do rádio brasileiro.
0: Ao fofoqueiro.
25: São 53 anos de carreira na história da comunicação. Eu queria muito que a Patrícia Bravanel do SBT recebesse ele no quadro Sala do Artista, no programa Show de Calouros.
0: Para de ligar, Pedrão. Eu vou bloquear você, hein? Deixa ele falar, rapaz.
25: Nos próximos domingos. Ronco, você é o cara. Roberto Leite, Guarulhos, São Paulo.
0: Boa, garoto. Boa. Todas as homenagens ao senhor Luiz Ronco. Verdade, o velho chorou, rapaz. Ainda bem que eu não tava, que se eu vejo, eu choro junto. Aí eu choro com o velho. Eu gosto de velho. Olha lá.
26: Bom dia, Diego, seu lindo.
0: Oi.
26: Nem vou aproveitar hoje o programa, poxa.
0: Para de ligar, cara. Ó, quem ligar vai ser bloqueado, hein? Já tô avisando. Sem boi agora.
26: Nem vou aproveitar hoje o programa, poxa, porque eu já tô indo pra casa. Mas vou deixar aqui uma curiosidade sobre minha cidade pra vocês. Aqui tem um forró que chama Forró da Daisy.
0: Forró da Daisy.
26: E aí, cara, eu nunca olho muito destino final de corrida, não. E toda vez que eu pego pra ir pra Forró da Daisy, ou é os véizinhos ou as véiazinhas. tudo arrumadinho. Você precisa ver, a gente tá falando de um público 70 mais, tá?
0: Tá.
26: E aí, cara, eu descobri, com o passar do tempo, que o forró da Deise é o Tinder dos vai daqui.
0: Ah.
26: Porque quando eu vou levando é porque eu vou assim, assim, assado, porque fulano de tal vai me chamar pra dançar.
0: Ah.
26: Hoje, talvez, eu ganhe na loteria.
0: Que coisa!
26: E eu falei, rapaz, tá moderno. O forró da Deise é o Tinder do véi. Puta que pariu.
0: Olha
26: véio.
0: Só, cara.
26: E é cada pérola que só Deus.
0: Que coisa! Então, ah, é. Sabe como é que chama lá em Lages isso aí? Desmanche. As véias chegam no fim de semana, os véios. Vai todo mundo pro bar, pro baile do desmanche. Não sei por que que tem esse nome, na verdade. Mas é bem assim, cara, eu acho muito legal isso aí, velho. Inclusive, eu já falei aqui um negócio assim. Tem uns amigos meus que eles iam pra esses bailes do desmanche pra pegar as véias que tem dinheiro. É os papa véia, tem um monte de papa véia, inclusive tem uns papa véia conhecido nosso aqui. Os papa véia, eles vão pros bailes pra pegar empréstimo consignado. As tia pensionista. Cara, coisa mais boa do mundo é você pegar uma tia dessa. Você vai pra casa dela, ela faz bolinho frito pra você. Aí você acorda de manhã, tem aquele mingauzinho de aveia. Ai, acordou de madrugada, o que aconteceu? Ó, vou fazer um chadinho, um chazinho de cidreira pra você. Nossa, chá de cidreira, fala aí. Vou fazer um chazinho de cidreira pra você. Aí ela vai pra rua, ela compra um sonho. Ela vai na padaria com papão de manhã, ela compra um sonho. Ela compra um sonho pra você, cara. Eu gosto. Eu, olha, as véia é vida. Véia é vida. É ou não é?
22: Ô, Diga, você é irônico mesmo, né? Que? Não sei por que chama o baile do desmanche. Imagina por quê? Já estão desmanchando, já caindo o para-choque, o paralelo, o retrovisor. Imagina o cheiro de leite de rosa.
0: Ai, que delícia.
22: De perfume, aquele perfume tabu que não cheira.
0: Nossa, que delícia! Não, fala a verdade. Você entra, assim que você entra no salão, vem aquele cheirão de alfazema. Ah, os casacão com naftalina nos bolsos. As carinhas tudo pintadinha, aquele batom vermelho. Lembra da véia da praça? Coisa mais boa do mundo, rapaz.
1: A coisa melhor do mundo é ganhar uma mamada de uma véia sem dente, sem deitadura. Aquela boquinha de peixe assim, ó. É 2 minutos, o champanhe estoura.
0: Boquinha de peixe.
1: Eu aprendi a gostar de tapioca pegando uma véia.
0: É nada.
1: Tapioca com queijo, frango, tudo quanto é coisa, eu colocava na tapioca.
0: Olha aí.
1: Pensa, véio. Aquele cafezinho com leite. Você gostou, meu bebê? Gostou?
0: Pão de milho com queijo.
1: Uma vez saí com uma véia, ela tava com calçolão, ela ficou de 4, né, Diego? Aí eu juntei tudo assim, botei tudo dentro do rego dela, dei uns tapas ainda. Chamei ela de cachorro.
0: Late pra mim, sua cachorra. Late, cachorra.
2: Eu tinha 15 anos de idade, passei em frente a uma casa e escutei um barulho. Cheguei perto pra ver que era no jardim da casa, vi que tinha um jabuti lá. Peguei um pedaço de pau, que tinha uma grade na frente, peguei um pedaço de pau, puxei o jabuti até a beirada e catei o jabuti e levei pra minha casa. O jabuti ficou na minha casa há 1, 2 anos por ali, até um dia que minha mãe falou, dá fim nesse bicho, tira ele daqui, e eu não ia dar pra ninguém, que sei lá o quê, eu tive a ideia de devolver ele pra mesma casa. Então o bicho ficou sumido 2 anos da casa e de repente o bicho apareceu lá. O pessoal da casa deve ter tudo ficado doido, né? Some durante 2 anos e de repente aparece do nada.
0: É.
2: Abraço, Fabiano de Juiz de Fora.
0: Isso acontece muito com gato também, né?
2: Eu tinha 15 anos de idade, tá. Passei em frente...
0: Tá bom, precisa mandar o áudio 10 vezes, não. Isso acontece muito, às vezes, com gato, cachorro. O bicho some. E aí fica em outra casa, a pessoa enjoa, não quer mais, ou sei lá o que acontece, não tem condição de criar, aí vai lá e devolve. Aí a pessoa, dona do bicho, acha, caramba, ele ficou passeando 2 anos. Não, ele estava em outra casa, né? Tava preso, alguma coisa.
23: Diego, teve uma época que eu fiquei 1 ano solteiro, cara. E eu fiquei nessa saga aí, caçando velho, igual na época do caça Pokémon, cara. Onde tinha um risca-faca da terceira idade, eu tava lá.
0: Coisa mais boa do mundo. Não enche o saco, não é ciumenta, não tem dor de cabeça. TPM não tem mais, né? Não tem. Chega no fim do mês, você vai com ela lá no Bradescão pra receber. Ai, meu filho, hoje é dia de receber. Vamos receber minha aposentadoria. Já passemos ali na lanchonete, comemos um x-salada.
19: É, Chu! Canso de jabuti, rapaz. Minha mãe tem um canso de um jabuti lá na Bahia. Ela cria pra dizer que é pra não pegar olhado, rapaz. É Chu de jabuti.
0: É Chu de jabuti.
3: Bom dia, Diegão, Robertinho, motorista de aplicativo de Rio Preto. Diegão, durante a semana eu fico em São Carlos, né? E aqui é uma coisa maluca, porque a Band FM pega na 89.7 de um lado da cidade, 88.1 do outro lado da cidade, e no meio não pega nada, fica só chiando. Imagina meu desespero pra ouvir você, Diegão. É uma maluquice, eu correndo igual um maluco e os caras aqui pensando, mas por que esse cara tá correndo? Ô, Diegão, pra falar das tartarugas lá, é só lembrar dos grandes pintores e renascentistas: Rafael, Leonardo, Donatello e Michelangelo. É nóis, Diegão! Forte abraço! Tamo junto!
0: Mano, se eu assistir a Tartaruga Ninja todo dia na TV Colosso, você acha que eu vou lembrar do nome do Donatello, do Rafael, do meu, por causa de pintor renascentista? Eu sei quem são os caras, porque se você perguntar pra mim quem foi Donatello, eu vou falar, ué, foi a Tartaruga Ninja.
4: Todo mundo vamos olhando, galera!

0: deve ser bom mesmo, hein? Imagina só, aí depois do beijão, você pega logo uma balinha de café da bolsa dela, embarca lá no ônibus, que ela não paga passagem, e dá um tchauzinho, benção, vó.
1: Passa no ombrinho, cai na cinturinha.
2: Aí você passa a mão pra pegar a balinha de café, vem um anador junto, anador. Minha avó sempre andava com balinha de café e anador. Cara, podia, a pessoa podia ter câncer de mama. Ela fala, não, toma um anador que passa.

0: Banador e aqueles clipezinhos de cabelo, né?
1: É verdade, é verdade.
2: Vamos aprender mais uma vez. Você pode sambar com bambolê, é só se ligar.
3: A mãozinha delas com esmaltinho rosa.
1: É.
3: Tudo com esmaltinho rosa, né?
1: Não, tem que ter, tem que ter.
2: É beleza pura assim, ó.
1: Aí do nada elas acordam. Ai, hoje eu vou pra zumba. A Margareta fez inscrição na academia. Precisa fazer uma ficha de treino.
4: Fala, Diegão, bom dia, Alejandro.
1: Alejandro.
4: Salve, salve, ouvindo o melhor locutor, melhor rádio.
1: Alejandro, olha, Alejandro. Ô, Alejandro, quem que você comeu ontem? Esse aqui é o pegador, esse é o perigoso. Quem que rodou?
0: Ei, Diegão, tempo bom dessa velharada, né? Nossa, eu era feliz e não sabia. Região, saudosista.
1: É, eu fazia aquela massagem nas veias, estralava as costas dela. Região, quiropraxista.
5: Bom dia, Muriloco! Bora começar a madrugada? Região, proctologista.
6: Boa madrugada, seu Diego, tudo bem? Meu nome é Ivonete, sou de Vila de Santana.
1: Oi, Ivonete, você é professora, não é isso? Tá, o seu nome tá salvo como Ivonete, professora. Você é professora ou professora? Você é professora de quê, professora? Eu já contei, Ivonete, que eu era apaixonada por uma professora, professora. Ai, que saudade daquela professora. Eu era apaixonado pela professora de Aris, é matemática, é português, eu acho, português. Lógico que eu era o melhor aluno. Até o dia que apareceu um professor de educação física bombadão. O bombadão ficou rodando, rodeando, rodeando. Deve ter pegado ela com força. Eu, o Tonhão e o Zé Luiz Narigudo fizemos planos para matar o professor do gostosão.
7: Foi a mais linda história de amor.
1: Mas não realizamos.
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1: E aí todo dia ia lá aquele trouxa.
7: Eu vou
1: com aquele, bíceps enorme.
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1: Aquele abdômen definido. Todo dia ia lá na sala dar um beijinho na nossa professora de matemática.
7: Do amor.
1: E ela levantava com aquela calça jeans apertada, aquele guarda-pó branco com babadinhos cor-de-rosa. O guarda-pó dela era branco com babadinhos cor-de-rosa. O que nos fazia ter pensamentos impuros em plena aula de matemática. Nossa, ela branquinha, cor de rosa. Aquele óculos grande. Porém discreto, estilo gatinha. Sabe óculos estilo gatinha de grau? Cabelos ondulados compridos. Ondulados compridos, castanhos claros. Olhos verdes por detrás dos óculos gatinha. E aquele pau nu, aquele professor se aproveitando da sua beleza. E nós três novos, jovens, adolescentes apaixonados, cada dia num plano diferente. E se a gente subisse no andar de cima e jogasse um paralelepípedo na cabeça dele quando ele estivesse passando e falasse que foi sem querer? Essa foi o mais próximo que nós chegamos. Nós quase fizemos isso. Professora Ivone, o que eu tava falando antes? Acabei esquecendo.
0: Nossa, agora você falou tudo, hein? Quem nunca teve um coração quebrado no colégio, né? Eu compartilho dessa dor também, meu irmão. Região, pois. Vitimista.
1: É, mas o importante não é o passado, o importante é o que vem daqui pra frente. Se você se empenhar, você vai conseguir pegar uma professora gente boa. Serjão otimista. Você não
8: acreditou. Ê, Diegão, esses caboclos aí ficam falando mal da terceira idade aí, ó. Semana passada eu peguei 3, velho. E deixei ali no clube do Ipiranga, velho. Tu é doido? Ela me convidou pra me ir.
1: Por que não foi, Bahia?
8: Pra ir mais ela. Ela falou, nossa, motorista, gostei de você. Vim aqui pro clube mais nós e queria pagar a minha entrada, velho. Eu que não quis ir, ó. Eu que fui burro, menino. Tu é doido?
1: Foi burro,
8: eu tinha catado uma, rapaz.
1: É mesmo. Ô, Bahia, e eu posso falar, é coisa boa, viu, cara? Cara, geralmente, nesses bailes de velho, tem um cara que chama instrutor de dança. Que é um baita de um gigolosão, do cabelo comprido, com coque, usa óculos, tem barba e colete vermelho. Pode ver. Cara, todos eles usam colete, é sempre essa skin. Colete vermelho, aquela bosta daquele sapato preto e branco. Eu nunca entendi por que põe um sapato preto e branco pra dançar. Enfim. Aí ele põe um colete vermelho que fica aquela protuberância da barriguinha, porque é barrigudo, tem 40 anos, mora com a mãe. Barbudo, cabelo, óculos escuro preto, óculos preto, né? De grau. E lá vai ele dançar com as véia. Lá vai ele, lá vai. Aí começa a tocar as músicas de véia lá. O bailinho, que toca lá, hein? Não vou acreditar. É, toca de tudo, né? Ah. Aí lá vem ele, lá vem ele. Com aquele coletinho vermelho ridículo. Mirou na Dona Catarina. Mirou na Dona Catarina, ele vai pra cima da véia. Coração. A véia já vai rindo, mostrando o corega. Diz pra mim. Aí eles começam a bailar. A música é nesse ritmo aqui, ó. Aí do nada ele dá um rodopio, velho. Faz... Eita, quase derrubou a véia.
9: Ô Diego, mas tira uma dúvida pra mim aí. Você e seus outros dois coleguinhas bronheiros que ficavam na escola tocando a bronha pensando na professora, eram apaixonados por ela, certo? Se vocês matassem o bombado, qual dos três ia ficar com ela? Ou vocês, um ia tentar matar o outro pra ficar com ela?
1: Aí depois nós resolvíamos entre si, ué. Depois a gente resolvia entre si. O importante era não ser nenhum de nós, era não ser outros. Sabe por que é? Que nós ficava assim, cara, os três falando, né? Na mesa, cara, e os três babando. Então ali, se fosse algum da gente, depois a gente resolvia quem que ia se livrar do outro. Mas como, pô? Um cara vem de fora? Um cara vem de fora? Do nada, no meio do ano. Véio, professor de educação física. Ah, isso era inadmissível.
0: Não, os broeiros têm nome. Tonhão e Zé Luiz Narigudo.
1: É, Tonhão, Zé Luiz Narigudo e eu. Se vocês estiverem ouvindo agora, eles vão dar risada.
10: Diegão, pode, ele não tem Instagram, pode mandar pra ele aí, pro Murilo Louco? Manda pra ele aí, Iranduarte, Murilo, um abraço.
1: Pera aí, que mudou o papo, agora mudou o papo, agora acabou o papo, acabou, mudou.
10: Bom dia, Diego Lopes, Iranduarte aqui ligadinho, o melhor programa da América Latina no horarinho de janta. Um abraço a Edinaldo Plástico e Cleito Padeiro. O Hamilton tá na sua escuta aqui, viu? Falou qual cara, pode passar aí pra eu ir a carne louca de novo.
1: Alô, Milton!
10: Um abraço grande. Posta essa foto aí no 10 segundos.
1: Alô, Milton! O Diegão. Veja a calça Santropé que deixa... Tá louco? Como é que eu vou postar essa aí? Já me deu problema em casa, já. Ela tava lá aquele dia. A gente tá falando da Mandinha Fit. A Mandinha... Já deu problema. O Ira é maravilhoso, né, cara? Eu com a personal... ele me coloca no mesmo camarote do Satanás. Imagina, quem tá no Vila Country hoje? Já tem algumas pessoas e o demônio. Ele me coloca no camarote junto com a demônia. Chamada Amandinha Fitch. Eu sem poder respirar. Se eu olhar, meu amigo, se eu olhasse pro lado, provavelmente eu não estaria aqui hoje. E ela tá exatamente, ela tava parecida com essa roupa aí.
10: Diego Lopes, acho que aquele filme Um Drink no Inferno, que a mulher atrai os homens lá na rodovia, na Route 66 e leva pro Drink no Inferno, eu acho que aquela mulher é a Amandinha Fitch.
1: É, certeza, cara.
10: Segue aí, arroba Duarte.Irã, que eu posto lá. Isso. O Diego não tem coragem, não.
1: Eu não, não, não. Posta, vai lá no arroba Duarte, como é que é, Dorena? Arroba Duarte.Irã, ele vai postar, você vai ver quem é. A Amandinha Fitch. E eu não vou postar, que já me deu problema isso aí. Vai lá pra você ver a cavala. Fala que eu mandei beijo pra ela, tá bom, Irã? Mas fala que seguir eu não posso. Seguir não dá. É, o Alejandro mandou um vídeo, o que, que é isso aí? A gente no meio da balada, velho. A vida desse Alejandro é muito boa. Deixa eu ver, deixa eu ver, deixa eu ver, deixa eu ver, deixa eu ver, deixa eu ver, deixa eu ver, deixa eu ver.

0: Ah, tá explicado então, porque as suas fotos do Vila, você tá quase um pimentão de roxo, de
1: Pois
0: vermelho.
1: é, cara. Exatamente. Deixa eu ver.
2: Ô, Diegão, deixa seu menino bronheiro parar de ficar olhando essa foto sozinho e compartilha com os amigos aqui.
1: Não.
3: Cheguei, estou no paraíso. Grande, né, Duarte? Esse sim é o Peter Pan, tira dos ricos para dar aos pobres. É, eu tô só esperando esse bosta mandar pra mim.
1: Não vou mandar. Pô, você tem que fazer um Instagram, velho, pra nós zoar você lá também, ó.
4: Meu Deus, outra coisa. No colírio tem. Quer dançar? Tem um nome lá.
1: Que, cara?
4: Meu Deus, outra coisa. No colírio tem. Quer dançar? Tem um nome lá.
1: Que é, cara? Eu não entendi nada. Aonde que a Stephanie Toso passou? Tá brisado? Passou aonde? Cadê o Irã? Cadê?
5: Agora no sapatinho, vambora. Ô, Murilo, você é burro. Quem roubava do Zico pra dar pros pobres era o Robin Hood, não era o Peter Pan, não, animal.
6: Ah, que beleza. Que
7: Errou!
1: Quem errou?
7: Errou!
8: Conheci uma menina que veio do sul.
9: Bom dia, bom dia, bom dia. Bom dia a todos. Bom dia, Diegão. Jarrinha carreteiro por cá, hein? Bora que bora até as 5 da manhã. Falou, Diego?
1: Bora. Vamos.
9: Aqui não, Tico Tico.
1: Aqui não, Tico Tico.
5: Diego, eu vou te dar umas mãozadas, Diego. Para com essa porra desse sino aí, Diego.
1: É só você falar sem balançar a cabeça. Agora
10: mexe. Diego Lopes, postado lá por meia hora, viu? Também não dá pra arriscar deixar aí 24 horas, não, que é perigoso, viu?
1: É.
10: Eu deixei lá postada a Amandinha Fit por meia hora, 30 minutos.
1: Tá bom. Quando você encontrar com ela lá, fala pra ela gravar um videozinho pra nós. Eu vou colocar no ar aqui. Vamos deixar ela famosinha, que ela vai gostar. Ela vai gostar de ganhar uns seguidores loucos.
5: Eu vou falar pra você, de qualquer cabeça que eu vou balançar na sua cara, de. Seu fresco.
11: Não, bota a mão no joelho, dá uma passadinha, agora mexe
12: com oi, Nando Ai. Um abraço aí do velho bicho. Não esqueci do meu cacau cachaça, não. Eu vou aí. Sai, cachorro. Um abraço, meu parceiro. Tamo junto.
13: Bande de coruja, tropa dos cria. Eu mandei um áudio lá, foi sem querer. O Arô vai ser de verdade. Aí, boa saudade de vocês aí. Tamo junto, fica puto.
1: Peraí. É quem eu tô pensando que é? O carioca voltou. Será que eu tô ficando louco? Eu achava que ele tinha ido de arrasta. O carioca voltou. Que coisa? Será que é ele mesmo?
13: Bande coruja, tropa dos cria. Eu mandei um áudio lá, foi sem querer. O Arô vai ser de verdade. Aí, boa saudade de vocês aí. Tamo junto, fica puto comigo não, canelo. Valeu? Escreta na pista. Fala, o Edinaldo, Murilo, lenda. Cadê você, Murilo? O da vaca lá, o caipirinha, tamo junto, valeu. Fica puto vaca. Comigo não, canelo. Escreta assim mesmo. Ó, o Trump falou que vai vir. Bala no Trump. Lá.
1: Você tá lascado com o Trump agora, viu?
14: Para os amigos meus.
1: Agora você é terroristinha.
14: Também é
13: terrorista. É eu mesmo, bonitão. É eu mesmo. Tamo junto. Não morri ainda, não. Tô vivo. Meu filho tá quase nascendo. Falta pouco. Mais 3 meses, velho.
1: Ele tá de volta. Nosso bandindinho favorito. O que aconteceu, carioca? Ah, tá de saidinha, né, vagabundo? Colocaram o bip na canela? Tá grampeado? Já colocaram a argola no papagaio? Não tem mole pro exército
13: civil nem pra ser. Eu sempre tô na escuta, às vezes eu tô na escuta aí, mano. Até agora tá me trabalhando pra caramba, né? Mas tô sempre na escuta aí, às vezes que eu tô mandando áudio.
1: Trabalhando o quê? R15 e outro de 12 na mão. Tem mais. Tá com. Um vai de ouro na frente, esquecendo. Tá com wi-fi nas pernas aí, ô? Guarda, mas tão de croque na mão. Tá botando o roteador? Ô Carioca, legal, bem-vindo de volta aí, viu, mano? Tamo junto, mano, um abraço pra você. Esse não some, vagabundinho.
7: Boa noite, Diegão. Tá de saídinha. E só nessa fala que ele, fez aí, já sumiu 3 celulares do
1: Ei. DJ.
7: Pode ter certeza que alguns aí vão ficar sem mandar mensagem.
1: Ei! Cadê? Ohana quer dizer família, cadê?
15: Carioca, tá de saidinha, né? Seu mal acabado.
16: Tá trabalhando pra caramba, Diego. Vários shows internacionais lá, mano. Tá roubando correntinha lá até as horas, esse ladrão, esse vagabundo, esse maconheiro desse carioca aí.
1: Qual que é?
16: Uma bala perdida aqui já, agora.
1: Olha
16: aí, carioca nós.
1: Eita, segura. Qual que é o próximo show que vai ter aí no Rio de Janeiro, hein, Carioca? Fala pra nós.
17: Bom dia, Diegão. Tati Perigosa, taxista.
7: Ohana quer dizer família.
1: Ohana quer dizer família.
18: Diegão, Carioca tá na condicional, Diegão.
1: Ah, é?
19: Sendo corrigido pelo Tatu, eu mereço, eu. Ô, Tatu, eu sou jovem, mano, eu não vi esses desenhos. O meu é Relâmpago McQueen pra frente, meu amigo. E olha lá, hein? Ó, gravando o áudio, Carioca apareceu, nosso Deolano!
1: Ô, Deolano Bezerro! Chega aí, como é que tá a vida no Rio de Janeiro, Deolano Bezerro? Calma, menino.
20: Ô Carioca, o show da Shakira deu bom? Rendeu?
1: Como é que
20: pegou
1: foi?
20: Pegou muito radinho?
1: Como é que foi aí, Carioca? Como é que foi?
13: Ah, esse Murilo é demais, minha. Delano é o caraca, seu desgraçado.
21: Que saidinha nada, pai. Ele tá dentro da cadeia mesmo, só que ele pagou uma moedinha lá pros caras poder dar um celularzinho pra ele lá, né, fio? Você acha que ele é bobo? Região feminista.
7: Bom dia, Fernando aqui de Penápolis, São Paulo. Próximo show vai ser o do Michael Jackson.
1: Ah, é, só se for mesmo. É, vai ter.
18: E aí, Carioca, tá de habeas corpus? Pareceu do nada.
1: Ô, Xanon, quem é essa aí, Xanon?
22: Pra você ver, Murilo. Eu preciso vir aqui te corrigir, seu animal.
23: Alô, Central, alô, Brasil.
1: Olha meu banana, meu banana.
23: É verdade que hoje é sexta-feira?
1: É sexta-feira.
23: Ai, que loucura. Nossa, nem acredito. Lá vai eu viajar de novo pra França. Vamos pra França?
1: Vamos. O que você vai fazer tanto lá, hein?
24: Pra rapaziada, não é só porque nós somos carioca, a gente rouba não, filhão.
1: Lógico que não.
24: Entendeu? Nós somos carioca, mas a maioria trabalha. Quem faz outro tipo de trabalho, faz porque gosta, porque tem competência.
1: É isso aí, mano.
24: Eu, graças a Deus, não tenho. Ralo pra caramba o mês todo pra receber meu salário.
1: Boa.
24: Graças a Deus.
1: Fala assim, mano, misterioso é o Bob. Bob misterioso. A Raíssa é carioca também. Fala, Raíssa, fala.
25: Bom dia, Diego. Bom dia. Como é que você tá? Você tá bom?
1: Bem, e você?
25: Tudo bem. Boa... Hoje é que dia mesmo?
1: Sexta.
25: Hoje é...
1: Sexta.
25: Sexta. Boa sexta pra nós.
1: É. Ô, Raíssa, qual que é a arte de hoje, hein? Qual que é a arte de hoje? Você tá namorando, Raíssa, com aquele trouxa?
26: Diego, seu fresco. Eu vou aí na rádio ficar a mão na sua cara, viu?
5: Olha, eu moro há 10 minutos na rádio aí. Segunda-feira de manhã eu vou te esperar aí na rádio, na frente da rádio, aí, com a mão na sua cara. Se você não para com essa porra, deixa o cara aí, eu
1: freio. Ô, Tatu. Mano, o pior é que eu fico imaginando, velho. Agora. Tatu falando com o chucalho no pescoço, velho. Eu fico imaginando a cena agora, velho.
5: Diego, seu fresco. Eu vou aí na rádio e ficar a mão na sua cara, viu?
10: Ai, ai, ai, ai. Ô, velho do lixo. A hora que você vier no Vila, o Cacau Chaça tá garantido, viu? Oh! E pra esposa ou namorada, o brigadeiro de colher, viu? E eu estendo também o convite ao Caipirão com a mulher dele, viu?
1: Olha aí, Caipirão.
10: Se quiser vir aqui tomar o Cacau, show!
1: Ah, o
10: Cacau. Comer o brigadeiro de colher, as horas.
1: Caipirinha, é o Lúcio, é o Luiz.
10: Ô, Diego, fala pro John Tatu que eu vou mandar aqui pelo direct do Instagram pra ele a foto da Mandinha diferente.
1: Manda aí.
10: Só ela. E se ele tiver coragem de postar no dele, ele me marca lá.
1: Posta aí, Tatu. Cadê o Tatu? Duvido que o Tatu poste. Tatu também é outro dominadinho.
19: Ah, eu não tinha reparado esse cilindro, Tatu. Ô, Tatu, canta assim. Não voltar pra trás. Pode me enfrentar, tio Ben, sem nem dos animais.
5: Oxe, posso sim, só manda aí, pô.
1: Vem. É que quando ele fala, ele tá, o sininho dele balança o chucalho.
5: Oxe, posso sim, só manda aí, pô.
1: Viu? E aí, Tatu, o que você achou? O que você achou? Cachorro, sou cachorro, não.
10: Já mandei. Ô, Diego, envia essa foto aí sozinha e a minha com a Mandinha pro Murilo. Murilão, vê aí a situação, se ele avalia bem.
1: Já mandei, ele falou que ela é Raimunda. Ah, não, não, quem falou Raimunda foi outro, não lembro. O que o Murilo falou mesmo?
19: Sendo corrigido pelo Tatu.
1: Não. Falou outra coisa que não pode falar no ar. Ele falou uma coisa que não pode falar no ar. Eu confundi. Ele é louco, esse cara. Não pode dar muita trela. Não pode deixar muito solto, muita vontade. Que ele. É, não pode falar no ar o que ele falou dela, o Ira. Ele falou outra coisa.
19: Eu escrevi comestível, né, João?

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1: Band FM 12 em ponto, meu povo. Bom dia, um ótimo dia, uma boa sexta-feira. Ela chegou! Sexta-feira, sua linda delícia. Bora, meu povo, fazer bagunça até logo mais às 5 da manhã. Vamos! Aqui na sua rádio, do seu jeito, bebê.

0: capinha japonesa da Uruguaiana, vulgo taca-taca. Porra, então, você deu a desenvolvência do pai, a escrocância da carne com 2P, aí esquece, né? Só que tu tá ligado que ela é fitness, né, irmão? Porra, ela é a pessoa mais agradante do mundo. O foda é que o peito dela é o mais desagradante. Que ela é não toma os anabuzilantes igual a Vanessa, não.
1: Só um momento. Esse aqui é o carioca falando da doutora Bezerra? Pelo que eu entendi. É isso mesmo?
0: Mas, irmão, que porra de dieta é essa? Que faz, ei, a pessoa peidar um cadáver a cada meia hora. Puta que pariu.
1: Calma, carioca.
0: Pior que é peido de velha, tá ligado? De quem já perdeu as pregas.
1: Pera aí, pô,
0: faz nem barulho, tá ligado?
1: Ô, carioca. Eu
0: tô conversando com ele, do nada sobe aquela marola que parece que tá do lado do carro do disco. Mas aí nós coloca na balança, né? A mulher mó poderzão, maneirona. Contra um peido de meia hora que dura 10 minutos, sobra 20 de prazer, esquece.
1: Ela peida fedida.
0: Não tem jeito também, pô. A mina come ovo pra caralho. Ei. Batata doce, frango, toma queratina, albuzina, aí protege gasolina. Não tem como peidar normal também, pô. Corta pra 18.
1: Olha o celular dele. Calma, carioca.
0: Fiquei até com medo de cada
1: estabiometria. Pera aí, carioca,
2: Deus.
1: Calma, cara.
2: Ei, Deus! DJ!
1: Que é isso, carioca?
2: Errou! Vamos lá! Para pa pa pa pa pa pa pa pa pa pa pa pa pa pa pa.
3: E se patrocinar, patrocina, né? Mas tem que deixar, tirar uma foto pra guardar de lembrança.
1: Cara, eu não entendi nada que você falou. Patrocinar o quê, meu mano?
4: Carioca, pega na minha minhoca. Ei.
5: Não é possível não, mano. Esse carioca rouba tanta gente no calçadão. Será que ele não tem capacidade de roubar um iPhone pra ele lá, não? Ah, ladrãozinho de minha tigela.
6: Carioca tá nervoso desse jeito? Pelo amor de Deus, rapaz do céu. Carioca, revoltadista.
7: Bom dia, Diegão, bom dia. Cadê a Catrice? Eu queria falar com ela, cadê ela, meu?
1: Calma, gente, ela chega daqui a pouco.
8: Eles querem jogar.
1: Já, já ela chega, ela tá trabalhando essa hora, pera aí.
4: Ô, Diegão, o carioca falou aí, porra. Nós somos carioca, porra. É eu aqui, ó. O Alexandre aqui, Almeida aqui, ó, rapá. De Niterói, rapá. Teste com o bandido aí, ó. Eu acho que esse parceiro aí, o carioca aí, rapá, tá precisando visitar lá a casa das primas ali, ó. Na Caixa Econômica. Ah, não existe mais a Caixa Econômica, não.
1: E aí, careca, resolve aí, cara.
9: Bom dia, Diegão. Band Coruja, o melhor programa do Brasil. Mandar um abraço aqui pra rapaziada e um beijo pras gatinhas. Ai. Aqui do Cantor Solitário.
1: Cantor Solitário, canta pra nós então, cantor. Canta pra nós agora. Quem é bom faz ao vivo, louco bicho. Vai, cantor.
10: Os caras têm uma pressa pra ouvir a voz da Catrice. A Catrice, ela é difícil. Ela chega lá pras 4h40 da manhã.
1: É.
10: Depois que ela bateu a meta dela na noite. Um abraço, Catrice, de Irando Arte. Valeu.
1: Aí, Catrice. Já tem um cacau chaça lá, Catrice. Vai lá tomar cuidado. Ela chega mais tarde. 11-999-91-997. Fala aí.
11: Ô, Diegão, esse que mandou áudio aí quase agora foi o Rogério? Diegão, você é um vagabundo, Diegão. O Rogério me mandou um vídeo aqui, cara, e ele mandou esse vídeo pra você também, seu vagabundo.
1: Que vídeo?
12: O povo não entende que a Catrícia dá no duro a noite inteira?
1: Que vídeo? Tá, da moça, DJ, é isso? E o que que tem, cara?
8: É pôr pra dentro, eles querem.
1: Era pra mandar pra ele, ô Rogério?
8: É pôr pra dentro. É pôr pra dentro.
13: Bom dia, Diego. Tudo certo? Aqui é o Eric da Rodagem, aqui na França. Um abraço aí. Até mais, manda um abraço aí pra galerinha da Patrícia.
1: Ah, nossa audiência internacional na França. Fala, mano, tamo junto, obrigado aí pela carona, viu?
11: O que tem, Diegão? Que você não compartilha com a gente, porra.
1: Claro que não.
12: Bruca Arioca.
1: Hã? Hã?
12: Bruca Arioca.
1: Que, cara? Tá falando nada com nada hoje, Rogério? Você tá bem louco, mano?
12: mandar o vídeo pro Carioca.
1: Ah, pro Carioca. Entendi, cara de oca.
12: Pro Carioca. Mandar o vídeo pro Carioca.
1: Vocês acham que eu sou o quê? Traficante de vídeo de mulher pelada agora? Papo de louco, conversa atravessada, né? Eu, hein? 11999919197. Carioca já foi dormir, já.
14: Beijinho. Ô, Tatu, não balança muita cabeça, não. Região, domador de boi.
1: Ô, Tatu, essas montagens que estão fazendo, não fui eu que fiz, não, viu? Eu vou...

0: Rapaz, a Raíssa tá fumando uma tora ali. O que, que é isso, Raíssa? Vai explodir essa banana de dinamite que você tá na boca aí.
1: Deixa rolar que vem, fantasias na cabeça.
0: Meu Deus, gente.
1: Outro mundo tem.
0: O que que você sente quando você fuma uma tora dessa, Raíssa?
2: Ô, Diegão, é porque carioca, cara, gosta de fazer amor, rapaz. Não gosta da putaria, cara. Não tem culpa que os paulistas não gostam, cara.
3: Que desgraça é essa, véi? Para!
4: Ah, eu quero o vídeo também. Só recebi a foto de um rapaz inchado aqui com um sino no pescoço.
0: Não vou mandar vídeo pra ninguém.
5: Paulista não gosta não, seu corno. Empresta sua mulher pra mim uma hora pra ver o que ela vai te falar, seu pifrudo, carioca corno.
0: Eita! Toma, trouxa.
6: Ô, carioca, aqui Campos do Goitacás tá um frio de cabelo. Vem cá me aquecer, vem. Traz rabo seu, roparão.
0: Gostei desse aqui. Quem nasce em Boi dos Goitacais é o quê? Ouvi de novo, escuta aí.
6: Ô, carioca, aqui Campos dos Goitacais tá um frio de cabelo. Vem cá me aquecer, vem. Traz rabo seu, roparão.
0: Ô, peraí, ô Adão. Ô Adão, o que que você faz aí em Campos dos Goitacais? Conta pra nós, vamos conversar mais que eu gostei do você. Como é que tá o tempo? Tá frio aí, o Adão? O Adão, tá frio aí, Adão? Fala comigo, Adão. Grava áudio, Adão.
6: Ô, carioca, aqui Campos do Goitacás tá um frio de cabelo. Vem cá me aquecer, vem. Me arrebentar esse rabo seu, rapaz.

0: Acho que esse Adão é parente do John Tatum, dá pra envenenar o que ele fala.
1: Como é que tá no paraíso aí, Adão? Cadê a Eva, Adão? Eva e Adão.
2: Nossa, juntar o Adão e o Davi falando, pelo amor de Deus, só com caps lock mesmo.
3: Digão, bom dia, cara. Cara, eu mostrei a foto do John Tatu pra japonesa aqui. Cara, ela ficou toda oriçada. Agora é a hora, hein, John Tatu?
1: Aí, Tatu.
3: Ela falou até um poema, cara. Se beleza fosse pecado, esse homem seria um santo. Ah, John Tatu, agora é a hora. Agora é a hora.
1: Ô, Tatu, já pensou em ir embora pro Japão, cara? Casar com uma japa?
4: Entendeu a piada? Só no Caps Lock. Caps, Centro de Atenção Psicossocial.
1: É, onde você vai carimbar teu passaporte todo mês lá, né?
5: Diegão, Campos é terra do açúcar e do melado.
1: Ah.
5: Cada esquina, uma puta, cada beco um viado.
1: Olha a boca.
5: Ai, porra.
1: Olha a boca.
6: Ô, Diegão, apareceu o irmão do Davi que tava sumido há mais de 20 anos, o Adão.
1: O Adão, é.
6: Tá lá no Rio de Janeiro, Campo Goitacazes. Agora só faz aparecer a Eva e a serpente pra completar a família.
1: É, o Davi e Adão são os irmãos. Davi e Adão. É teu irmão, Davi?
7: Diego.
1: Ó, a doença.
7: Agora começa a hora do região.
1: Que é a doença? Não é agora, é mais tarde.
6: Ô, Diego. O Adão de Campo do Goitacás tá com a serpente da Eva, o Diegão.
1: Tá lá. Tá tudo enrolado na cobra.
4: Vou carimbar o bumbum da tua irmã.
1: Ei!
8: Diego Lopes, acabou o horarinho de janta. Fui. Passou rápido hoje, hein?
1: Passou. Oi, Irã, manda um beijo pra ela. Manda um beijo pra ela. Fala pra ela me colocar nos melhores amigos do Insta. Pergunta pra ela, por que ela me tirou dos melhores amigos do Insta? Olha, a Raíssa tá comendo pão de queijo com Nutella. Nossa, mas isso é bom, hein? Você já acabou com o pote de Nutella também, hein, Raíssa? Posso levar aí de madrugada? Posso passar aí pra comer? Isso aí é larica, né, Raíssa? Isso é larica. Depois daquela dinamite que você fumou aí, isso é larica de maconheira. Você é maconheira, você. Lariquenta. Vai comer feijão com iogurte daqui a pouco.
9: Ô, Diegão, bom dia, beleza? Ô, Diegão, fala aí. Prefere o quê? Pagode das antigas ou sertanejo das antigas? Fala aí, vamos ver. O pagode que tocou aí é massa, hein? Você tá doido?
1: É, eu gosto, cara, eu gosto de tudo.
10: Esse é canela fina, então é. O Davi, o rei Davi. Estoura essa aí, mano.
1: O Adão, teu irmão.
10: Davi Baruzista.
1: Davi, achamos o teu irmão, o Adão. Aí é você com ele, vai fazer a dupla. Davi e Adão. Quer ver, ó? Fala aí, Davi. Fala aí, Adão. Esse aqui é o Adão, ó.
11: Falei, Diego. Eu sou armador. Eu mexo com ferro. Eu empurro ferro, entendeu?
1: Uhum.
11: Eu sou armador de ferragem, faço prédio. Mas no momento... Eu estou desempregado, entendeu?
1: Você entendeu alguma coisa? Armador não é quem trabalha com arma? Rio de Janeiro... Ah, tá. Entendi errado. Armador é quem trabalha com arma... Não é com... Com ferro, é? Com ferro? Ah, ferro. O que é ferro? Como ferro? Ferro. O que é ferro? Ah, tá, entendi.
0: Começa agora a mistura de comidas exóticas. Diego, você já misturou a salsicha naqueles lactobacilos vivos? Chamito?
1: Chamito com salsicha, mano.
4: Caraca, pensamos na mesma coisa, hein? Fechou com Danone, velho. Você é bicho, hein?
12: Campos de Boita, dos Boitaquais, é perto de Feira de Santana, pra cá?
1: É perto de Feira de Santana, Campo Velho. Ô, Tati, esse aí é bonito, hein? Ó, canhãozão de mão. Mas não acha, aqui no Brasil não tem isso aí, né? Brasil é uma maravilha. Os caras liberam 22.
13: Então, todos os dias eu vou fazer compra pra mulher lá no Assai, né? O restaurante dela. E todos os dias eu escuto essa propaganda. Você que tá desempregado, que é deficiente, não tem uma perna, é ruim da cabeça.
1: É ruim
13: o da Assai
1: cabeça.
13: Tem vaga. O Bando de Coruja é igualzinho, Diegão. Quer fazer sucesso no Bando de Coruja? Seja um louco.
1: É verdade.
13: Seja um Davi, seja um fenomenal. E agora esse aí de Campo Boitacazes.
1: É isso, é isso. Você reparou, né? Nós temos radar. A hora que aparece um desses no radar, esse aí vai dar audiência.

0: Não é essa, Diego, não é essa. Davi falou isso, hein? Meu pai tinha um monte de carro também. O carro que mais gosta também era Voyage também era bom, sabia, Diego? Voyage. É igual o teto solar.
1: Voyage com teto solar.
2: Bom, ô Diegão, cadê o campista aí, Diegão? Sumiu? Pode quê?
1: Acala a boca!
3: Ô Diegão, mas então não é irmão do Davi, então? Ele mexe com ferro, ele é irmão do Ivanerso. Boa sorte, Adão. Que Deus ilumine seus passos e você arruma um trabalho logo.
1: Cadê você. O Adão? O Adão.
4: Começa agora a tristeza do Edinaldo e Davi Adão.
5: Ô, Diego, os ouvintes são eu vejo que é muito assim, pessoal muito, muito elevado, conhecedores. Pergunta pra eles aí, eu tô numa dúvida.
1: Vai.
5: A pílula do dia seguinte vem dois comprimidos, como é que é? Eu bebo um e a mulher bebe outro? Como é que funciona?
1: É, começa agora! Dança com o... Dúvidas dos ouvintes. Assunto do dia: pílula do dia seguinte. Pílula do dia seguinte. Como é que funciona isso? Vem duas, você bebe uma, a mulher bebe outra?
6: Diegão, armador não é o cara que não é profissional ainda?
1: É. Armador, é exatamente.
7: Ah não, o Caipira tem razão, falando sério mesmo, Adão, que você encontre logo um emprego e suma do programa.
1: Não senhor, pode deixar ele.
2: Aí rapaziada, eu quero saber cadê o campista, porra.
1: Ei!
2: Campista chegou aí, botou bronca aí, cadê o campista? Ô Diegão, cadê o campista, porra? Representa aí, porra.
1: É o Adão, não é o Adão? Que porra é campista? Tá bem louco. É o Adão que você tá falando? Fala, Adão, fala.
8: Olha, Diego.
1: Ó, Adão.
8: A minha profissão é... Eu sou armador. Eu mexo com ferro. Eu empurro ferro, entendeu?
1: Eita.
8: Eu sou armador de ferragem, faço prédio. Mas no momento eu estou desempregado, entendeu?
1: Vem cá, Adão, vem cá. Vamos arrumar um trampo pro Adão agora. Ô Adão, o que você gosta de fazer, Adão?

Vê se o Adão vai atender. Atende, Adão. Porra, Adão.

0: Ah, me atende aí, ô cara de neca.
1: Ô Diego, você é o cara, rapaz. Você é o cara das cadelas secas. Assim é que o povo fala aí, né? Você é o cara, hã? Tamo junto, amigo. Abraço.
0: Adão, me atende aí, Adão.

0: Ô, Adão, manda currículo lá no morro, Adão. Todo dia o BOP manda 3, 4 pra vala, eles estão precisando de funcionário lá direto.
1: Ei!
2: Ei, Diego, eu não vi, mas você é viadão? Viadão?
1: Viadão. Tá chamando. Bora, Adão.
3: Deixe a sua mensagem na caixa postal.
1: Adão!
0: Errou!
1: Porra, Adão! Atende nós, Adão! Ele não quer falar, ele é tímido. Vai ser tímido. Ele é tímido.

0: É o John Tatu na parada gay hoje.
1: Mas por que? Rapaz, que sono, velho. Nossa! Mas por que você quer falar com outro Davi, mano? E tecla mais devagar, hein? Vai quebrar o teclado?
2: Fala, Diegão, bom dia. Fala, Underground de Portugal. O Adão gosta de pegar no ferro. Ele mesmo falou. Ele gosta de pegar no ferro.
0: E que trampo que pode ser bom pra quem gosta de pegar no ferro?
3: Ô, Diegão, ele ouviu você falando que ia ligar pra ele pra ver se conseguir um trabalho pra ele. E eu acho que é melhor, ele falou, acho que é melhor não atender, porque vai arrumar trabalho pra mim. Tá bom assim mesmo, sem trabalhar.
0: É, vai, vai que eles arrumam um trabalho pra mim, não vou atender, não.
4: Ô, Diegão, vai ter karaokê hoje? Se for, coloca essa minha amiga aí pra cantar. É. Pra...
5: Se não sou eu, vai ser quem?
0: Eu vi essa aí, eu vi. Posta lá e me marca, mano. Posta lá e me marca. É vídeo, gente.
6: Esse é o Tom aí, Diegão. O rei Davi. Rei da moerada, né? Na época lá, hein, rei de Deus lá. Mas quem se eu perdi?
0: Davi, você não quer arrumar um trabalho, não? Eu acho que ia ser bom você arrumar um trabalho, Davi.
7: Com essa voz desse Adão aí, o que ele gosta de fazer é chupar.
0: Ei.
7: No mínimo.
0: Ei.
7: Agora ele deve estar com um na boca. Entendeu não?
1: É isso aí, se o Davi arrumasse emprego, hein? Seria tão bom. Menos um no Loas.
2: Grande Davi, o rei da calcinha vermelha. O grande chupador de bola.
8: O Diego, eu acertei de primeira. Desde o jogo do Santos com o Curitiba, eu acertei de primeira. Chupa nessa manga.
0: Ele tá se achando. Ele tá se achando porque ele acertou uma. Desde o quê? Desde o quê? Fenomenal. Estão falando pra você falar da nossa colega Aline Mineiro, que enfiou a mão na cara da outra lá no De Férias com o Ex. Eu quero saber se vai trazer fofoca boa pra nós hoje. Quero saber que qual é a fofoca boa que você vai falar pra nós hoje. Vem com notícia velha, não, nem fica assim só vangloriando. Vai ficar falando a tua participação inteira. Ah, eu acertei. Vamos falar de Big Brother, vamos falar da Fazenda, vamos falar da Luciana Gimenez que vai apresentar o Big Brother. Como é que você não sabe que a Luciana Gimenez vai apresentar Big Brother? Vamos falar da Aline Mineiro,

0: Sou trabalhador já, Diego. Vai trabalhador para de coru, esqueceu? Vai já aí, já, viu? Ah. Eu, mas eu tô aposentado já, meu irmão, do governo, faz tempo.
1: Aposentado.
2: E a Deolane, tá presa?
1: É, e a Deolane, o que que vai acusar a Deolane? Ô, fenomenal, tô sabendo de fonte segura, que é o Frank lá, que era do PCC, falou que a casa vai cair pra mais influenciadores famosíssimos no Brasil e fora do Brasil, hein? Será que o Alê tá sabendo alguma bosta disso hoje? Não vem falar de nem do Lancelot, né? A casa vai cair, hein? A casa vai cair pra mais influencers. Vamos ver se ele vai falar que, se ele vai falar alguma coisa disso hoje.
3: Ó, Adão. Ô Diego, o burro quando é burro, até o cu fica doce, Diego.
1: Ei!
3: Sabia disso?
1: Valeu, Adão.
4: Ô Ale, como que anda o mandato de prisão da Virgínia? Tá em andamento já? Ela vai ser presa antes da Copa ou depois da Copa?
1: Como é que vai ser, Ale? 36 graus no Japão agora, só a informação que o nosso Xande passou.
5: Aí, ô Diego Lopes. O Carioca apareceu no programa aí, ele tava mexendo com o jogo do Tigrinho também, mano. Tava junto lá com a Deolane lá, ó. Fenomenal também tá junto lá, hein?
0: Próximo. Tem que jogar o segundo jogo da Copa já, né? 3 semanas que ele tá só com tudo. De 3 semanas que vai ficar fora. 3 semanas. Esse fruto tem que eu tô dando já no seu lugar.
1: Olha lá, ó, o Davi tá roubando teu furo aí, hein?

0: Diego Franco foi desmascarado no YouTube em rede nacional. Ou é rede nacional ou é YouTube. Você decide. Como é que foi desmascarado? O que aconteceu? Conta pra nós. É, mas não pegar. Ele tá pulando de país em país, parece, né? Ah, é, mano? Como é que foi isso? Eu não tô sabendo, não.
1: Diego, se a vizinha for presa, na hora da visita íntima, quem vai lá, hein? O filho Leonardo ou o Vini Júnior lá?
0: Eu acho que vai o Adão.
2: Ô, Diego, o Davi louco pra dar o furo primeiro que eu fenomenal é um guloso.
0: É guloso. Olha lá o fenomenal.
3: O Diego, a informação da Virgínia, ela pode ser presa a qualquer momento
0: Ava.
3: No mês da Copa.
0: Ava!
3: Exclusivo, hein?
0: Exclusivo o quê? Eu tô falando isso aí desde anteontem. Quem falou foi o Frank, o Davi falou antes de você isso aí. Eu quero novidades, vai.
3: O Diego é fenomenal. Não, não, não. É. Alô, fenomenais. Meus fãs, minhas fãs. Aê, é fenomenal. Não, não, não. Chupa essa manga e vai, Corinthians.
0: Olá.
3: Alô, Tati Perigosa.
0: Tá falando nada com nada.
3: Ô, Tati, é fenomenal, não, não. Olha, viu?
0: A Tati caga pra ele e fica falando da Tati. Olha lá. Tá falando nada com nada.
3: Isso daí, ô, Diego, eu tô sabendo disso primeiro que você.
0: Tá bosta!
3: Isso daí, ô, Diego, eu trouxe... Ô, Diego... A informação da Virgínia, ela pode ser presa a qualquer momento no mês da Copa.
0: Tá, eu já falei isso aí.
3: Exclusivo, hein?
0: Exclusivo o quê?
3: O Diego, a informação da Virgínia...
0: Tá bom, Alisson, tá bom. Daqui a pouquinho nós conversamos ao vivo, Davi. Já vem, já vai. Já, já. Fenomenal, você tá bêbado hoje, não?
4: Nossa senhora, o Ale tomou acho que uma dose a mais de diazepam hoje, viu?
0: Ah, mas quando a gente liga pra ele, ele fica bom, ele fica bom. Quando ao vivo ele arrebenta. É que aí ele deve estar deitado. Deve estar deitado na rede. Quando liga pra ele, ele levanta.
5: Diegão, que com o Ale Fenomenal tá cantando de galo aí. O Neymar foi convocado e acabou, mano. Ele só não vai jogar. Mas ele foi convocado.
0: É, ele tá falando errado. Ele não vai jogar agora, né? Esses times aí, com esses outro timinho aí, pra não. Esses loucos, esses futebol louco aí, pra não machucar o menino. Mas na hora que precisar, ele vai estar lá. Ele vai estar lá, ele que vai resolver, ele que vai sozinho trazer o caneco pra nós. Chupa, seu Zante.
6: Não, você não gostou do meu vídeo, então eu vou chamar minhas pombagírias. Região umbandista.
0: Pombagíria.
7: Ô, Diego, deixa eu fazer a pergunta. Se eu pico R$100.
0: Ó, Adão.
7: Certo? Você vai, acho que o R$100 é meu ou é seu? Responde pra mim. Aí se eu pego R$200, você vai e acha. É seu ou é meu? Aí se eu pego os dois ovos, é de quem? Fala pra mim.
0: Meu Deus, Adão. Você é melhor do que eu imaginava, cara. A festa agora é contigo, garoto.

0: Eu acho que o investimento no Adan não tá dando muito certo, não. Procura outro doido. Fenomenal não tá dando muito certo também. O jeito que tem é o Davi.
1: Não é de essa, Diego, não é de essa. O Lebron começou a jogar futebol. No jogo ele vai começar a estar problema com isso aí, ó. Vou jogar futebol aí. Aí vai entrar no campo fazendo dois gols aí, três jogos desses mais gols também. Vou começar dessa funk pra valer. Porque eu vou começar com o Neymar, mais do que nunca no segundo jogo.
2: Diego, o Neymar está fora da Copa, tá cortado. Ele não vai jogar. É informação. Foi exclusivo, é fenomenal, não.
3: Quem falou? Oi, mas é. Quem falou que o Neymar tá fora da Copa, animal? Não tem como tá fora da Copa. Não vai ter Copa do Mundo se o Neymar não for. Coloca isso na tua cabeça, cara. Ele não tá fora da Copa, ele tá fora dos primeiros jogos. O Ancelotti falou que ele tem que tá bom até junho. Se tiver bom até junho, tá bom. 12 de junho, ele tá bom. Ele trupicou na panturrilha da bochecha pra trás. Ele trupicou, ficou com a bochecha pra trás. Só isso, só isso. 2 dias ele tá bom.
4: E agora, galera, essa foi o... E aí, Diego, você entendeu ou não? Entendeu ou não?
3: Não.
5: Davi, o povo fica falando que você é louco, mas eu acho que você não é louco, não. Pra tirar uma prova se você é louco ou não. Você já colocou a mão na bunda e cheirou?
3: Já, faz isso agora, Davi.
6: Pô, galera, esquece esse negócio de jogo, gente. Esquece. Neymar, pá, nem vai poder ter sido convocado, gente. Esquece isso. Vamos se divertir. Vamos zoar. Esquece esse negócio de jogo, rapaz.
7: Ô, Diegão, na moral, fenomenal não tá puro, não, hein? É. Isso daí... Os cogumelos tá na mente.
3: Quem tá puro hoje em dia, hein? Não tem ninguém puro hoje em dia, cara.
8: Neymar tá correndo a Copa, não. Neymar vai jogar, sim.
3: Claro que vai. Aí, ensina ele, Davi. Tem que ensinar esses caras, Davi. Davi, dá uma aula pra ele hoje, vai. Dá uma aula pra ele hoje. Vamos lá. Começa agora. Começa agora. Começa agora. Ô, Davi, vamos lá. Vamos montar um esquema tático... feroz. O melhor esquema tático para a seleção brasileira. Vamos lá, começando no gol. Quem vai ser o goleiro da seleção, Davi? Vai. Goleiro, aí depois zagueiro, o segundo zagueiro. Quem que vai jogar retraído? É retraído que fala? Não entendo bosta de futebol. Aí no meio de campo, avante, santo avante. Santo avante, quem que é o santo avante? Vai lá, dois atacantes, um do lado, outro do outro. Neymar e o Dunga. Quem que vai ser o Hendrick? O Vini Júnior faz o que nessa? O que a bola, se bosta, faz também? Vai, vamos dar uma aula pra ele, vai, esse menino. Fala.
8: Coisa séria, amor.
3: Vai.
8: E Neymar jogando a Copa do Mundo é coisa mais séria ainda.
3: Tá.
8: Copa do Mundo, futebol é.
3: É arte.
8: Pra valer, são 11 guerreiros em 3 estados de guerra aí, que vai ser Canadá, Estados Unidos e México.
3: 3 estados de guerra.
8: E vamos como? Vamos rasgar, vamos comer a bola e rasgar o gramado e vamos pra luta que.
3: Vamos comer a bola. O goleiro vai ser o Dida. Vai.
8: Vamos lá, Diegão. Minha vai. Seleção aí, vamos embora aí.
3: Vamos lá, vai.
8: Goleiro Alisson.
3: Alisson.
8: Gol número 1.
3: Tá.
8: Marquinhos.
3: Marguila. Para de ligar, ô idiota. Tem um trouxa ligando, eu vou bloquear você, ô idiota. Vai.
8: Gabriel Magalhães.
3: Gabriel
8: Léo
3: Magalhães.
8: Pereira, Léo Ortiz.
3: Léo Pereira, Léo Dias.
8: Meio campo.
3: Léo Dias joga.
8: Casemiro.
3: Cazé. Cazé tá gordo.
8: Bremer.
3: Grêmio.
8: E atacante Rayan.
3: O Rayan não joga mais. A Jojo também não.
8: Rafinha
3: Bastos.
8: E Neymar. Bora aí.
3: O Neymar resolve. Pronto. Pode ser isso aí. Jojo todinho. Raí. E o Neymar. O Neymar tanto ele resolve. Pode pôr Jojo, pode pôr quem. É tão esquisita essa.
6: Pô, o parceiro tá falando aí. Bota Taffarel, rapaz, como goleiro, porra.
3: É, faltou Taffarel. Boa, Almeida. Faltou o Taffarel, hein? Faltou o Taffarel, Davi. Taffarel, Léo Júnior. Ficou meio esquisita essa seleção dele aí.
5: Ô Davi, geralmente nos jogos das Copas, os lugares ficam muito caros, sobe cerveja, sobe porção, fica um absurdo de assistir jogo.
3: É.
5: A gente pode assistir jogo na sua casa?
3: Boa, você prepara um macarrão pra nós, Davi, pra nós ir na sua casa assistir? Mas é pra muita gente, hein? Tem que ser um panelão de macarrão. Aí nos intervalos você serve uns baurus. O que você acha, Davi?
9: Ai, Davi do céu, você é louco, rapaz. Agora você vai perder essa aposentadoria da loucura, velho. Você falou certinho a escalação da seleção aí. A hora que você passar na perícia lá do CAP, o médico vai aprovar você, você vai ver.
3: É, isso é muito bom, cara.
10: A Copa do Mundo é nossa. Com Neymarzinho, não há quem possa. Ele vai trazer a taça nas costas.
3: É isso, é isso.
11: Ryan,
3: é jogador
11: da Inglaterra.
3: MC Ryan, MC Ryan.
11: Igor, Thiago, muito bom também.
3: O
11: Danilo,
3: o Igão?
11: Alexandre, a zaga, Diego. Vai ser só 98 aí, ó.
3: Tá.
11: Essa de jogar também, Diego.
3: Tá bom.
11: Tafarel, Tair, Márcio Santos.
3: Tafarel, Márcio Santos. Isso.
11: É.
3: Quem mais?
11: Altair, Márcio Santos, Leonardo.
3: Altair é bom. Altair!
11: Franco, Dunga.
3: Isso.
11: Zinho, Diegão.
3: Zinho.
11: Jorginho.
3: E o Zinho?
11: Mazinho.
3: O Zinho.
11: Bebeto e Romário.
3: E o Zinho? O Zinho.
11: Eu passei duas paneladas, duas paneladas de macarrão aí. Comemorar aí.
3: Faz aí, faz, Davi. Cuidado, cozinho. Ele é perigoso.

0: Hoje o programa tá Band Caps, viu?
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1: De FM, 3:03 agora. 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

0: Diego, fico muito agradecido por tocar minha música e me tirar do fundo do baú, tá? Muito obrigado. Aqui quem fala é o Leandro do KLB.
1: Não, vai, já começou a ragatanga lá, presta atenção. Não. Vê, vê.

0: Eu tenho a minha magia mesmo, hein? Vou dar-lhe o Ratugas. Ratugas.
1: Bora comer meu macarrão, meu bauru aí, depois aí, começar a dançar aí pra fazer com o Diegão aí.
0: Vai, Davi. Dança, Davi. Dança. Davi, faz um vídeo dançando agora, vai.

0: fico pensando, Caipirão, levantar e chorar pra tirar leite, um frio desgramado. Será que a teta da vaca tá gelada?
1: Tá gelada a teta da vaca aí? Ele chupa antes, né? Ele chupa antes. Não, tem que aquecer, velho, não tem como. Aí você vai com a boquinha e faz assim, ó, gló, gló, gló, gló. Como é que é, Caipirão?
2: Chupa o seu rabo, eu chupo o seu rabo, o seu rabão.

0: meu amigo. Muito bem, muito bem, muito bem. Momento do Capirão dançando. O Davi fez o vídeo, Davi? Ah, não acredito. Ah, não acredito. Eu não acredito. Ah, é, ele é chupador de rabo, ele. Cuidado com esses desejos aí, viu, Capirão?
1: Bora aí, Diego. O bumbum só tá esses botãozão aí.
0: Solta o botão, Davi.
1: Solta
0: o botão, Davi. Solta o botão.
1: Vou mandar onde? Mandar lá no meu?
0: Isso, isso. Manda lá.

0: noite. Cadê meu boa noite, ô Pipoquinha?
1: Deixa rolar que vai.
2: Mocinha, Tiaguinho Lápis. Como dessa força. Tome de Araçatuba. Um beijo a todos os bandos curiosos. Até 5 da manhã.
0: Olha, Tami.
2: Tiaguinho.
0: Oi.
2: Como a lua tá linda hoje.
0: Tá linda. Tá linda a lua, é?
1: O que será?
0: Elas chegaram. Elas chegaram.
3: Muito bom dia, Diego. Oi, meus amores, como vocês estão? Tá tudo bem? Eu espero muito, muito que sim. Ai, Diego, acabei de passar ali na Rua Augusto pra ver se encontrava o...
0: Região.
3: O Região tá aqui, vocês me dão um beijo nele, bem gostoso, mas ele não tava.
0: Não?
3: Não encontrei.
0: Cadê o Região?
4: O fogão do Davi tá naquela situação. Você imagina o botão dele, a cor que deve tá?
0: Você fica pensando no botão do Davi?
5: Às vezes acontece do caipira errar a vaca com o boi. Ele, mas ele faz o aquecimento do mesmo jeito.
0: Não, tem que mamar de qualquer jeito. Pra tirar, deixa eu ensinar um negócio aqui. Que o caipira me ensinou. Eu nunca tentei, não, mas ele me ensinou. Ele fala, Diegão, pra tirar leite de qualquer bicho, tem que dar uma mamada antes. Tem que chupar pra sair, pra sugar, como é que fala? Tem uma máquina, não tem uma máquina que chama, como é que é o nome daquela máquina? Que puxa leite, gente, que chupa o leite da vaca? É uma, não é mamadeira, como é que é o nome, hein? Como é que é o nome daquela máquina que chupa leite? Me ajuda aí, gente, manda aí.
6: Ordenha! Ordenha!
0: Ordenha é flor, animal. Como é que é o nome daquela máquina de chupar leite, gente? Virgínia, que Virgínia, cala a boca.
6: É chupeteira, Diego.
0: Cala a boca, que chupeteira. Como é o nome, gente, daquela máquina que chupa leite?
6: Ô Diego, é ordenha.
0: Que ordenha?
6: Tô falando.
0: A máquina, animal.
7: Ô Diego, bom dia. Ordenhadeira, Fábio de Sinop, Mato Grosso.
8: Ô Diego, bom dia. É cadê o Diego? O nome da máquina.
0: Que Tadeu.
9: Diego, a máquina de chupar leite deitado é o John Tatu.
10: Já tem a festa do pato no canal Brasil.
11: Tava lá longe buscando vaca, perguntaram o que que é a máquina que chupa leite, eu vim correndo responder.
0: Como é que é?
11: Ou é Maratacina ou é a Virgínia, né? Não tem outro.
0: Você viu como é que ele manja?
12: É ordenha, Diego, ordenha.
0: Não é?
13: Já fiz muita propaganda na Band, já gravei muita vinheta na Band, você sabia disso, Dieguinho?
0: Ah, é?
1: Meu amor, o que será? Garotinha do
14: A máquina de chupar leite se chama Velho do Lixo.
0: Ei! Ele vai chamar o Adams pra você, hein?
15: Ô, Diego, é sério mesmo, é ordenhadeira o nome, ordenhadeira.
0: Não é, Poses. Cara, não é, cara. Esse é o barulho da ordenhadeira. Da máquina.
6: Mel banana.
0: Ei!
16: É ordenhadeira, sim. Ordenhadeira. O cara falou aí, ô Diego, que tá. É o velho do harpa.
0: Cadê a harpa, hein? Cadê a harpa? Olha, tá com a harpa na mão? Pera aí, só um minuto.
16: É ordenhadeira, sim. Ordenhadeira. O cara falou aí, ô Diego, que é o velho do harpa.
0: Ah, não. Toca a harpa pra nós, vai. Toca aí, vai. Ô, velho, toca uma pra mim, velho, da harpa. Toca, qual música que começa com harpa, gente? Sem ser essas bosta de Natal.
3: E Diego tinha um carioca que tava participando da casa do patrão. Hoje ele foi eliminado, bem feito pra ele. Ai, Diego, eu tô cansada, vou sentar um pouco.
0: Vai sentar, Catrícia? Senta. Senta, Catrícia, senta agora, senta. Calma, Catrícia, era pra sentar na cadeira. Pera aí. Calma, caipirão. Esse é o caipirão puxando leite, ó. É, às vezes é difícil de sair, né, caipira? Calma. Calma, caipirão.
17: Deixa rolar que vai, deixa rolar que vem, fantasia.
18: Diegão, eu acho que você tem que mudar a trilha do Tadeu pra essa daí da corona, hein? Colocar essa música aí quando o Tadeu chegar aí assim. This is the rhythm of the night.
0: Essa é da Catrícia.
11: Você tá pegando meu pé hoje, hein, cavalo? Você não vai lamber a boca do cachorro? Máquina da Mara tá assim, tá pulsando certinho, viu? É assim mesmo, Mara, tá, que a ordenhadeira
0: tá,
11: faz.
0: Tá, tá vendo? Tá bem alinhadinha, né?
3: Essa trilha aí é minha, Diego, só minha, viu?
0: É, essa é.
3: Ai, sentar, você sabe que é minha especialidade, né, Diego?
0: Sério, Catrícia? Eu não sei, mas eu imagino.
19: Eu nunca te contei, Diego, mas eu trabalhei 12 anos no circo, você sabia? Ah,
0: sério?
19: Eu era locutora do circo. Respeitável público! Você sabia?
0: Olha!
19: Foram 12 anos, Dieguinho.
0: Caraca, também é locutora de circo, cara. Nós estamos... O velho do lixo também trabalhava em circo. Não é, velho do lixo?
11: Ô, Diegão, esse velho da harpa aí tá imitando a minha voz, cara.
20: Esse capitão puxando leite, ó.
11: Vá pra ele tocar xalana. Xalana. Na
0: harpa aí. Velho da harpa, toca xalana. Lá vai uma xalana. Bem longe se vai.
21: Diego, bom dia. Eu só acordo com você rasgando a tanga. Que isso?
0: Que isso, Tânia? É a minha especialidade, Tânia. E eu rasgo com força. Oi, Tânia. Oh, yeah. Oh, yeah. Tchica, tchica.
22: Brigão, a Tami trabalhando no circo.
0: Ei, para.
22: Aqueles elefantezinhos lá, tá ligado?
0: Para!
23: Mais de 1000 músicos que tocam com harpa. Ixi Maria, desde não. Galopeira a tá. Menina da Porteira.
0: Então vai, Galopeira, vai.
23: Aí não tem como, a minha harpa tá muito desafinada, nem tô pegando.
0: Não tem problema, pega ela lá.
23: Toca xalana, mas só que quando eu tô em casa, vocês não tem mais programa aí, pô, não tem como, eu tô trabalhando agora.
0: Ah, tá, mas por que você não carrega a harpa?
23: Toca xalana, Galopeira, Menino da Porteira.
0: Toca
23: Saudade de Minha Terra, várias músicas.
0: Toca Menino da Xalana.
23: Menina linda, do meu Arza Rico, toca várias.
0: Toca Menina que Galopa, menina Galopeira.
23: Índia.
0: Índia que Galopa, isso. Toca qualquer, grava em casa. Por que você não leva a harpa? Por que você não leva a harpa pro trabalho, cara? O que adianta ter uma harpa e não levar pro trabalho? Amanhã você leva pro trabalho a harpa.
23: Pesa quase 15 quilos aquela porra. Deus,
0: e daí? Se vira.
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0: De tanto se esfregar. Ah, o Los Castilhos, ele leva a harpa pro trabalho. Como é que é o nome dela lá? Luchero. Ensina ele, Luchero. Fala que tem que levar a harpa pra onde anda.
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11: daqui é lá pros companheiros do velho do lixo, lá no serviço. Se ele levar a harpa pro serviço, vocês pegam, põem na prensa e dá fim nela pra nós.
0: Não, senhor.
11: Nós dessa,
0: não,
11: favor.
0: Senhor.
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0: Nossa, mas parece um jacaré cantando também.
4: É, podia pesar 100 quilos, carrega nas costas. Você não quis aprender a tocar essa bosta aí?
0: É, ué.
4: Você não treinou gaita? Gaita se carregava no bolso. Pô.
5: Eu levo a arma pra onde eu ando.
0: É harpa.
7: Ô Diego, você é louco? Você quer que o velho do lixo leve a harpa no serviço? Porque ela é louco de grande, né? Pesado. Quem toca harpa, o que é alpinista?
0: Alpinista, é. É. Arpista. Arpança. Arpeiro. Vai, Medrício, vamos.
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0: 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De repente, em menos de minuto. Para de ligar, filho da mãe.
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26: Bom dia, meninos. Já tá loucura aí logo cedo, não é não?
0: Não, não.
26: É arpista.
0: Que é, menina? Arpista, aí, arpista.
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0: E canta bem, ó lá, o vibrato dele no finalzinho, ó.
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28: 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Mas
0: tomou um show, tomou uma dedada na hora aí.
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0: Tirava a mão do bolso, enfiava a mão no seu
30: bolso. Ô, Diegão, podia fazer um concurso aí na madrugada, hein? Bota três cantores aí. E a galera fazer a votação. Bota aí, eu vou ganhar essa parada, cê dá.
0: De novo, cara? Isso já existe há 20 anos nesse programa.

0: Para de ligar, cretino. Eu vou bloquear esse cara. Pera aí, só um minuto, só um minuto.
1: Diego, arpista não é aqueles que sabem tocar direitinho?
0: É.
1: É aquele negócio lá?
0: É isso. Você sabe, ô, Tânia? Tem cara de que toca bem, tá?
2: Ela que é de nada, tem um canto bonito, né? Parece que alguém enfiou o dedo no caneco dele.
0: Ele canta bem. Ele canta bem, ele canta bem. Fala, Tatu, fala, fala.
2: Ô, vagabundo, o nome da máquina é ordenhadeira mesmo.
0: É ordenhadeira, eu sei.
2: Quem foi que colocou na cabeça do velho do lixo que ele sabe cantar, hein? Pelo amor de Deus, para de cantar, ô, velho.
3: Ai, ai, o Edinaldo no vibrato no final, parece que tava com um plug anal.
0: Ei.
3: Controlado por controle e o macho dele apertou o botão.
0: Ei.
3: Né?
0: É gera, gera, geração, Coca-Cola, molecão, só toda hora. Olha lá, o véio da harpa cantando, vou tocando, vai, vai, véio da harpa, vai, véio da harpa, vai, véio da harpa.

0: Calma, cara de neca.
1: Ô, Tatu, eu canto e você acompanha com esse sino balançando aí, seu capenga. Você é o percussionista da turma toda aí, ô, vagabundo.
0: Ei. 11999919197, deixa eu ver o que tá acontecendo. Peraí, peraí. 3 e 4.
2: Quase que o Tatu invocou. Ia virar o Tatu do Piseiro e agora começou a dar. Já queria invocar, já, eu acho. Podia pra nós ele, depois de Batuba, vigilante do
0: turno. Caraca, eu não entendi assim uma palavra que esse cara falou, velho. Dá uma ligada.
2: Pegão, quase que o Tatu invocou. Ia virar o Tatu do Piseiro e agora começou a dar.
0: Já queria
2: invocar, já, eu acho. Podia pra nós ele, depois de Batuba, vigilante do turno. Você tá assim.
0: Rapaz, velho.
3: Nossa, de harpa, eu não sou boa, não, mas bateria. Eu bato com uma beleza. Vem aqui que eu te mostro.
0: Vou nada, vou nada.
4: Ô Diego, faz de favor, né? Pode pôr esse cara do anúncio aí e falar que é eu. Não, parece, diga que eu tô com ressaca brava.
0: É, tem que tomar um... O que que toma pra ânsia, hein? Calma, Tatu. Oh. Calma, Caipirão.
4: Pergunta pro John Tatu, que ele falou que o John Tatu entendeu. É da mesma língua, é da mesma cidade.
0: É, só eles se entendem.
3: Ô Diego, em vez de fazer concurso de cantores, faz de cantadas. Porque o John Tatu falando mal do velho do lixo que não sabe cantar, pior é o John Tatu cantando as mulheres, que até hoje não sai, nunca sai nada, né?
0: Não, a gente faz, não tem problema. Vamos fazer concurso de cantadas. Mas quem que nós vamos cantar? Tem que ter uma musa inspiradora pra nós fazer as cantadas aqui.
5: Ô Diegão, vestido de seda, o seu manequim também me deixou. Ali no cantinho não tem mais valor. Aquela que tanto.
0: Canta direito, cavalo.
6: Ô Tati Perigosa, fica na sua aí, vai. Fique quietinha, por favor.
7: A Amandinha Fit, Diego, fala pro Hernando Arte colocar ela no ar, você liga pra ela e os ouvintes mandam cantada pra ela.
0: Ah,
7: vamos ver qual vai ser separado primeiro da esposa.
0: Boa ideia. Amandinha Fit. Oh yeah. Vamos ver se ela vai voltar da hora de janta dele.
3: Catrícia, sem dúvida nenhuma.
0: Cadê a Catrícia?
8: Entendeu, Diegão? Lives ao vivo no Instagram. Eu. Entendeu ou não? Miloco, Caipira, Ednardo. Se der, eu cantando depois ou não?
0: Não dá, não dá. Live não dá porque vocês não têm pareia. Eu já quase perdi minha conta várias vezes. Não tô mais fazendo live nem no Chico Eco, nem no Insta. Uma frescuraiada. Não pode falar nada. Ai, qualquer coisinha, ai, que absurdo vocês estão falando.
4: O que tá acontecendo? Uma coisa engraçadíssima aqui em casa. Toda hora que você põe esse sininho que o John Tatu falando, o boi daqui de casa, Churrasco o nome dele, fica de orelha em pé. Ele pensa, vaca nova.
0: Filma ele aí, ô. Ô Tatu, manda um áudio aí que o boi, que o Churrasco quer ouvir o teu sino. Manda um áudio aí, Tatu! O Caipira vai filmar o Churrasco, nós vamos postar o Churrasco.
7: Ô, Davi, tem certeza que quer que o Diego faz live? Quer que a Vigilância Sanitária veja a live do Diego e bate aí na porta da sua casa?
0: Ô, Michael, você para de falar da comida do Davi? Ô, Michael, vou rogar uma praga no você. Você vai estar passando em Carapicuíba fazendo as tuas entregas aí. Teu carro vai quebrar, você vai estar sem dinheiro, sem cartão. Você vai ser na hora do, você vai estar morrendo de fome. Você vai estar na frente da casa do Davi, ele vai olhar e vai dar um prato de macarrão pra você. Para de falar da comida do Davi. Ô Caipirão, grava aí que o Tatu mandou áudio. Fala, Tatu. Não, o sino é da cabeça dele. Ele fala balançando a cabeça e acontece isso. Vai, Tatu, vai.
6: Quem foi o filho de rapariga que deu essa porra dessa ideia desse sino, hein? Quem foi o fresco que eu quero dar uma mãozada bem por cima da cara? Ô, animal, live é ao vivo, viu? Toda live é ao vivo, animal. Live, literalmente, é ao vivo, tá em inglês.
0: Ô, Tatu, beleza. Obrigado, Tatu, obrigado. Tatu, agora só chacoalha a cabeça. Só chacoalha a cabeça. E grava o áudio. Só chacoalha a cabeça assim. Mu, vai, chacoalha a cabeça, vai. Isso, só chacoalha a cabeça. É só pro churrasco ouvir bem. Ó, vai. Ó a cara dele. Olha a cara dele, olha a cara dele, olha a cara dele. Olha a cara. Chacoalha mais a cabeça, Tatu. Tá cansado? Chacoalha mais a cabeça, vai. Aí, isso. Chacoalha mais a cabeça. Olha lá o churrasco vindo, olha o churrasco vindo. A vaca! A vaca! Tá bom, obrigado, Tatu.
4: Tanto trabalho pra nada, viu? Tá escuro lá onde o boi tá, a câmera não pega direito. Só eu consigo ver porque eu tô a olho nu, né? Olho nu.
9: Beijinho na boca. Tadinha do Tatu, mano. Como ele sofre na mão de vocês. Deus me livre.
10: Garotinha do bumbum arrebentado vem que eu
11: vou. Ô, Diegão. Eu, se eu fosse o Davi, mano, eu abri um restaurante, velho. Ele tem o dom, cara, você é louco, tem que abrir um restaurante.
0: Aí, Davi.
11: Abre um restaurante aí, Davi, começa a vender marmitinha dentro de casa.
0: Xinga ele,
11: aí,
0: Davi.
11: Você abre um restaurante aí, você vai mestre Davi.
0: É isso aí.
11: Davi Cuca, Cuca Davi, sei lá.
0: Da mestre
11: bora aí, entendeu ou não?
0: O nome do restaurante vai ser Bora Aí. Olha lá, o sincero. Agora fala, Tatu. É só com sincero balanço, sincero.
10: Beijinho na boca.
9: Diego, o que é que tem a ver, Diego, esse negócio desse chocalho aí do Tatu? Me conta.
0: É, você nunca viu o boi andando? Chocalho.
11: Ô, Davi, no Brasil, não sei se o restaurante seu ia funcionar muito, não. Não sei se ele ia vingar, mas na Indonésia, cara, é sucesso, velho. Parte pra lá.
0: Não, é...
11: Faz uma vaquinha aqui, a gente despacha você pra lá.
0: Não, vai ser Bora Bora Gourmet.
10: Deixa rolar que vai, deixa rolar que vem.
6: Ô, Diego, tava olhando aqui a Rosa aqui no Insta aqui. Com todo respeito, hein? Mas é comestível.
0: Calma, Tatu, calma.

0: negócio da vida na Indonésia, né? Leva as panelhas, o fogão. O povo fala, não, ele é daqui, mas é na cara, fala assim, mas muito louco, né? Não vai ser daqui, não.
1: E você, Marcos, você vai, sabe o que você vai fazer? Você vai lá pra China lá.
2: Calma, Davi.
1: Você vai ter que fazer rato, que você só faz rato.
2: Calma, deixa aí.
1: Vou fazer lavagem, que você só faz deixa só isso. Aí.
2: Calma, Davi, calma.
1: Vou bater a tua casa lá, viu, Marco Lazarento?
2: Calma, ele quer pegar o Marco.
1: A vista da Intercessão Lazarento.
2: É, deixa aí.
1: Eu vou pessoal pra quebrar a sua cara lá.
2: Calma, Davi. Calma.
1: Bora, diga. Só porque você tá me colocando, nunca me colocar lá, viu?
2: Calma, deixa aí.
1: Ô, Lazarento, vagabundo.
2: Deixa. Calma.
1: Marco Lazarento, vagabundo.
2: Calma.
1: Vai bater a tua casa, seu infeliz.
2: Olha, infeliz.
1: Seu vagabundo. Dá um tapão na tua cara.
2: Ei,
1: Lanchião, seu vagabundo. Quero ver. Lazarento.
2: Calma.
1: Infeliz, vai bater a tua casa.
2: Pera aí, Davi.
1: Vai pegar com aquela lavagem na tua casa,
2: não
1: seu vagabundo.
2: Não liga pra ele, Davi. Tá? Não liga. Não liga pra ele.
1: E eu vou pessoalmente com ele, dá pra arrebentar a tua cara também lá, seu Lazarento. Por que você não vai pra live lá, Mike? Vai xingar você. E é legal, viu? Bater a tua casa lá, viu, Mike, seu Lazarento. A vista da entrada, seu Lazarento. Eu vou pessoal pra quebrar a sua cara lá.
2: Calma, ô Maicon, você deixa ele nervoso.
1: Você trava bater na tua casa, viu, Maicon?
2: Calma,
1: Lazarento.
2: Calma.
1: Eu vou pessoalmente que vai repetir a tua cara.
2: Não, não vai não, pera aí. Deixa aí. Olha lá, ele tá nervoso.
1: Não, não sou tão mestre assim não, sou tão bonzão assim não. Eu só sou macarrão bom, só isso.
2: É bom,
1: obrigado,
2: é
1: obrigado
2: bom teu macarrão, é bom.
1: Um bauru bom aí.
2: Isso.
1: Tem as comidas boas com pouco hambúrguer, salada assim.
2: É, xixi salada. Xixi salada.
1: Vai ser salada pra ter a tua casa, sabe, Michael? Eu vou pessoalmente pra quebrar a sua cara lá.
2: Calma, deixa aí. Né?
1: E você, Michael, você vai, sabe o que vai fazer?
2: Você vai
1: lá pra China lá.
2: Isso.
1: Você vai ter que fazer rato, que você só faz rato.
2: Ei.
1: Vou fazer lavagem, que você só faz só isso.
2: Né? Toma, Michael, beleza. Pronto, agora ouviu aí, Michael? Podia dormir sem essa, trouxa. Davi, tá chegando o momento motivacional, você tem que se acalmar, mano. Senão você vai fazer com ódio no coração.
3: O momento motivacional do Davi hoje é como quebrar a cara do Michael.
2: É.
4: Chega o cliente lá no restaurante do Davi. Qual é a especialidade do dia? Macarrão ao molho chuca.
1: Tá bom, já. É, Diego. Já basta pra durar com o seu aí ontem aí que eu não gostei.
2: Isso.
1: Deixa pra lá.
2: Isso aí.
1: É onde vocês me aprontaram comigo, né?
2: Ontem deram
1: cachada comigo
2: ontem. É.
1: Você, Cleitão, você sabe do seu dia? Coxinha com, sei lá, né? Coxinha estragada, né? Com queijo, sei lá da onde, né, Cleitão?
5: Eu gostaria de ver uma discussão entre o Fenomenal, o Davi, viu? Eu gostaria de ver a discussão dos três aí.
2: Ah, o Fenomenal é de boa, é de boa. Olha o Chavante dando a dica do boi. Diego, o boi que usas aqui, ó. É o sincero, né? Chama Sinuelo ou Boi Madrinha, ó. Dicas de boi com Chavante.
1: É, Diego, é essa, né? Seu Mr. Macarrão, macarronada aí. Mr. Davi Macarrão.
2: Aê.
6: Coxinha com catupiry artesanal, Davi. Aqui é só chacoalhar na mamadeira e colocando catupiry na coxinha.
2: Ei. Ó, o Michael.
7: Ô, Davi, eu não falo na maldade, não. Eu gosto de você. Só tenho medo de você pegar uma intoxicação alimentar forte.
2: Ei!
6: Tá bom de nós chamar o John Tatu agora só de sinuelo. O que vocês acham?
2: Cadê o sinuelo? Ô, sinuelo, vem cá.
8: Ô, Davi, aquele macarrão vosso lá é macarrão a molho branco? Você faz aquele macarrão, depois que você assiste os pornôs chanchados lá.
2: Ei.
8: Ah, então é por isso. E depois você, pra acompanhar macarrão, é xixi na salada.
2: Ei.
9: Bom dia, Diegão. Aqui é o Digão, São Mateus. Você viu ontem, hein, a TV?
10: o cabra lá que separou da mulher, ainda tava morando junto. Aí foi querer trocar satisfação com o cara que tava com a mulher dele já pegando lá no serviço. O cara deu um cacete nele. E ainda agora a ex-mulher tem que cuidar dele. Olha, bicho besta da preula, né?
11: 600
10: você com uma briga dessa, acho que tinha que ir pra arrebentar o cara, não pra apanhar, né?
2: Pera aí, cara, pera aí. Eu não entendi nada, mano. Eu não entendi nada, velho. Pera aí. O cara separou da mulher. Pera aí. Deixa eu entender, ouvir de novo. Fala aí.
10: Bom dia, Diegão. Aqui é o Digão, São Mateus.
2: Chegou na voadora também, né, Digão? Vai.
10: Você viu ontem a TV?
2: Não.
10: O cabra lá que separou da mulher, ainda tava morando junto. Aí foi querer trocar satisfação com o cara que tava com a mulher dele já pegando lá no serviço. O cara deu um cacete nele. E ainda agora a ex-mulher tem que cuidar dele. Olha, bicho besta da preula, né?
11: 600
10: você com uma briga dessa, acho que tinha que ir pra arrebentar o cara, não pra apanhar, né?
2: Eu ainda não entendi, cara. Eu ainda não entendi, mano. Você acredita? Eu não sei se essa hora eu fico meio lerdo mesmo.
12: Ô, caipira, sinueta é a véia.
13: Ah, eu entendi o que falou, sim, viu? É 600 metros, vire à esquerda.
2: É, só entendi isso aí também.
12: Ô, Diegão, é melhor pro comercial, deixa quieto isso aí. Deixa quieto, vai. Tá. Informação sem anexo. Tchau, obrigado.
2: Começa agora, notícia sem nexo.

0: A notícia era boa, não era?
1: Que merda, hein?
0: Ah, então tá bom.
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2: Ei, ei, ei. Para, para, para, segura. Tem cerveja aí? Ei. E tá gelada?

0: Ô, Tatu, dá pra você parar de ficar balançando a cabeça no meio da programação aqui ou não? Tá difícil.
1: Calma, John Tatu, não interrompe a música, não. Sua hora tá chegando.
2: Diego, não tá dando certo não, cara. Você tá colocando as músicas que o Tatu gosta, ele tá dançando aí, tá atrapalhando a música.

0: pra que que eu fui achar esse sino agora aqui?
1: Por que não vai todo mundo tomar na goiaba?
2: O Pepe tatu bola, mas tatu boi a primeira vez.

0: dia! Tava fazendo cocô? Ficou quase meia hora fora?
1: Vai cuidar da tua vida, ô!
2: Agora eu sei, Diego, porque se você, porque ele gosta tanto de sino, né? Porque o boi usa o sininho, né, no pescoço, né? Aê, boi!
3: Nossa, velho, sério, agora que você se ligou, velho? Agora, lerdo!
4: Coitado do Tatu, ele quase não é zoado naquele grupo lá do Amigos do Bando de Coruja. Aí você arruma mais essa, Diegão.
5: Você é foda. Cheguinho. Cadê a hora do boy?
3: Calma. Calma.
5: O Diego, e esse cílio que tá no pescoço do Tatu é dos bons, né? Parece que é daquelas de cobre.
3: É, de cobre.
5: Sai um eco bonito. É. E no Tatu vai ter que colocar aquelas cangas também pra ele não vazar mais a cerca.
3: É.
6: O Diegão, o nome disso aí que vocês chamam de sino aqui lá na Bahia, a gente chama de gangolo. E gangolo só era colocado no pescoço dos boi bravos, viu? É. E sumia pro meio da caatinga.
3: É. É, ele é bravo. É, sincero. Gangolo, sino, caçaneta, caçuneta, caçulinha, caceta, vários nomes.
7: Mas ele merece mesmo esse sino, né? Já que é um boi fujão, né? Foge de tudo e de todas, merece isso.
8: Ô Diego, eu sou totalmente a favor da zoeira, mano. Eu prefiro perder o amigo, mas não perca a piada. Mas, mano, você passou o programa todinho balançando esse chocalho aí, falando que é o John Tatu. Você ainda vai fazer a hora do boi, velho?
3: Como assim?
8: Você quer que ele se mate, não quer não? Fala a verdade, velho.
3: Não, pera aí, velho. Calma, uma coisa não tem nada a ver com a outra.
9: Já quieta, mangangá. Te afasta pra lá, boi, vai na gente.
3: Ele ficou feliz, ó.

0: Cuidado, ele pode estar do teu lado. Manda o nome dele, manda o nome dele.
1: Cuidado, ele pode estar do seu lado.
0: Manda o nome dele.
1: Amigo corno, dá nele um abraço.
0: Celso Rogério da Translog. Divino motorista. Locutor que mora na praia. Sai daqui, Tatu.
1: Ele é corno, mas é meu amigo.
0: Léo da Vem com mestres da Atie, motoristas da Lira.
1: O chifre desse
0: Elma Maria. Marília Fumante.
1: Não sabe e nem tá nem ligando.
0: Cajuru.
1: Não sabe e nem tá nem ligando.
0: Eliseu. Júnior da Rede Volt. Vitor da Peituda.
1: Quem
0: é Vitor da Peituda, cara?
1: De quem que eu tô falando?
0: Nego Léo. Caipira que usa plug. Caipirão, cara de neca. Danilo, ajudante especial dog. Marcelão de Pirona, Daniel do Presídio, divino motorista da JT, Edivan Rodoviário, Silva, Mocotó, Corno do P9, Maicon que come lavagem do Davi, o Davi tá bravo, Marcelo Peixe, Paulinho, os bois da LP, donos de Quid que se sair do carro com o cinto vira mochila. Babuí, seu Dez. Quem é seu Dez, hein? Edivan Rodoviário Jorão, Bar do Caneco. Dono de casa de show que dá cacauchaça pros outros. Terroristas de São Gonçalo. Cala a boca, ô. Motorista da Expresso São Miguel. Davi na mira da vigilância. Esse Maicon não presta, hein?
1: Tá do seu lado.
0: Carioca.
1: Amigo corno.
0: Murilão do Caps. Diego Serrano. Motoristas da Safra, do Milho de Mato Grosso. Isadora Pinto.
1: É meu amigão.
0: Japa da Massa. Boli.
1: Nem passa no
0: Paulo Cremona. Cadê o Paulo Cremona, hein?
1: Tá me ligando.
0: Davi Macarronista. Ele falou macarronista, foi maravilhoso, cara.
1: De que eu tô falando?
0: Marcelo Angico, boca aberta. Raquel Wesley do Faturamento. Pastor Leandro. Paulo da Beg. Pedrão Tassini Rocha. Supervisores do condomínio Flamboyant. Velho do Lixo. Kikozinho lindo, branco e policial. Cleiton Petista. Cleiton Queimador de Bauru. Tatu Babuino. Cleiton. Mariano da 7858. Lúcio. E não podemos esquecer de...

0: assinado, como é que é assinado?
1: E a gente
0: não, não podemos esquecer dele, não. Ah, vai arrumar essa bosta desse celular.
2: Não podemos esquecer do boca de privada, boca de latrina, boca de subaqueira, boca de Vaneres, John Tatu.
3: Daniel Reis pra casal.
4: Ô Diego, fala pra mim quem é que anda a ressaltar meu nome na hora do boi aí. Isso só pode ser o caipirão, pode ser.
0: Sai daqui, Raquel, não é hora pra isso, não é hora pra isso. É hora do não podemos esquecer agora. É hora.
5: Errou.
0: Errou, Raquel.
5: E não podemos esquecer do Tatu Boi, que tem o polaco no pescoço.
0: É verdade, né? O Paraná chama polaca, é verdade.
6: Não podemos esquecer do John Chocalho Tatu.
7: Raquel tá fritando um pastel de Belém lá e me acusando de injustamente, né, Diego? Vê se pode.
8: Não podíamos esquecer do saco de vacilo John Testosterona, o boi mais barulhento da madrugada de sexta-feira, o sincero no pescoço.
9: Ô, Diegão, mas como que a gente vai esquecer dele, Diegão? Ele tá aqui, quase nem se mexe. Assustado com esse sino que se amarrou no pescoço dele. John Tatu!
4: Não se esqueça dele, do meu ex, o Tatu.
0: Meu ex, meu ex!
6: E não podemos esquecer do nosso boi bandido, John Tatu.
0: Você não. Oh, yeah. Não podemos esquecer dele, meu povo!
10: Não podemos esquecer do padeiro que não coloca fermento na massa, do locutor perna fina que mora na praia, do caipira que ordenha touro. Eu ia perguntar, né, mas pra quem já ficou a noite toda com essa porra desse sino aí, dá ênfase no meu nome, é o de menos.
0: O nosso tatuzinho tatuando. Muito bom, muito bom.
7: Ô, Diego, vê se a lindinha da Fox tá por aí.
0: É da Fox.
7: Dá um bom dia pra ela com carinho, que ela merece, tá?
0: Ô, Fox.
7: Ela precisa de carinho essa semana, tá bom?
0: Por quê? O que aconteceu com a Fox? Fala, Fox.
11: Bom dia, bom dia, bom dia, Dieguito.
0: Bom dia, Fox.
11: Fox passando pra desejar uma ótima sexta-feira pra vocês.
0: Pra nós.
11: Pra todos na escuta aí. Um beijão, vamos enfrentar a sexta-feira.
0: Bora lá, Fox. O que aconteceu, Caipirão? O que você tá sabendo que nós não estamos sabendo sobre a Fox, Caipirão? Conta pra nós, Caipirão, o que aconteceu, hein?
10: Ô, Diegão, nós não podemos esquecer do João Tatu.
0: Olha o atrasado.
10: Ele que acompanha as músicas com esse sino. João Tatu! Sai, cachorro!
12: E não podemos esquecer dele.
0: Já
12: aquele
0: acabou.
12: Que já se conformou em ser o nosso patrono. O nosso corninho da madrugada, João Tatu!
10: E aí, Diegão? Tá tudo taturinga aí, pula chateada aí.
0: Já foi!
9: Diegão, hoje eu tô aqui na Augusta fazendo uma manifestação em troca de pão com mortandela. Região petista.
0: Ei!
10: Bom dia, Diego. Bom dia,
0: bom Milton dia,
10: César,
0: dia.
10: Por cá.
0: Milton
10: César. Tamo motorista aqui de caminhão nove eixo aqui. Tamo no trecho aqui. Ô, Diegão.
0: Mano, você come faixa? Fala.
10: É, me manda o nome dessa música aí do funk que tava tocando aí, do corno aí. Mandar pra um amigo meu aqui. Não que ele é corno, né? Mas vou mandar pra ele aqui, né? Pra dar uma zoada nele aqui. Vou achar essa música aí e mandar pra ele. Manda o nome dessa música aí.
0: Do funk? É o... Como é que é o nome desse vagabundo? DJ Guga! DJ Guga, funk do corno, sei lá. Ô, Diego, dá uma ligada no áudio que eu recebi agora de um vigilante que trabalha comigo.
13: Ô, Diego, os caras estão zoando você aí na rádio, hein, mano? Puta que pariu. Ai, cara, eu tô morrendo de dar risada aqui. Os caras colocaram o chucalho, não sei aí, porra. Ai, que
0: cacete. Tá famoso, hein, Tatu? Tá vendo? Estamos deixando o Tatu famoso. Quando você ficar famosão, você não esquece de nós, que nós que fez a tua fama. Olha ele dando risada, ele gosta.
14: Não, Diego, o nome da música é John Tatu, mano. Você vai mandar o cara procurar errado no YouTube,
0: ah, véio. É verdade.
15: Olha aí, Diego, Febre do Rato. Olha aí, é filme pornô, chama Febre do Rato. É pornô, tudo preto e branco.
0: Não, peraí, calma, imagina. Um filme pornô chamado Febre do Rato.
15: Nós que fez tua fama, essa fala aí do 26, viu?
0: Ah, é verdade.

0: fala Diego Lopes.
1: E aí, Diego Lopes?
2: Atenção, começa agora nosso repórter especial Notícias dos Famosos, das Celebridades, falando de futebol, falando de Copa do Mundo, falando de Fazenda, falando de férias com ex, falando de Aline Mineiro, falando de Dercy Gonçalves, falando de Virgínia Vini Júnior, falando de Sandy Júnior, falando de cavalo, falando de vaca, falando de John Tatu que tem o sino na cabeça, falando do Tatu que faz comida gostosa, falando do bandinho que não tem nome ainda, falando de tudo que acontece, tudo que não acontece, tudo que vai acontecer, ele, nosso repórter especial,
0: Diego Lopes,
2: Maui. Ale Fenomenal!
0: Bom dia, Diego Lopes, Fenomenal, Bom dia, meus ouvintes, minhas fãs do Brasil.
2: Você gostou? Você gostou da minha apresentação?
0: Ah, você tá cada dia melhor, hein? Tá fenomenal. Ô, Diego, então vamos destrinchar a bomba aí. Você tem que me dar os parabéns.
2: Por quê?
0: Do caso do Neymar que eu falei.
2: Ah, né? é verdade, ele acertou, gente.
0: A gente quando erra, eu tava até te comentando sobre isso, a gente erra porque a gente é ser humano.
2: Mas erra tentando acertar, não é?
0: Isso. Agora tem uma bomba exclusiva pra te dar aí que você não sabia. A Sônia Abrão vai ter dois programas na Rede TV, o mesmo, tá?
2: Dois programas iguais?
0: É, dois programas iguais. Um do meio-dia, a tarde é sua. Meio-dia.
2: A bomba, vai.
0: Mas não é agora, não. É no dia 8 desse mês que vai entrar agora, tá?
2: Aonde que vai ser o programa dela?
0: Na Rede TV. Continua sendo na Rede TV.
2: Tá.
0: Ela renovou com a Rede TV. Vai ter dois programas.
2: E a Jimenez, hein?
0: A Jimenez acertou, só que a questão da Jimenez foi pra grade aí na Band, tá com problema de espaço.
2: Mas ela vai vir pra Band mesmo?
0: Já acertou. Demora meus furos, mas acontece, Diego. Você não viu no caso
2: do. Eu ouvi falar que ela tava pedindo pra Globo contratar ela pra ela apresentar o Big Brother.
0: Não, Diego, sabe por que a Globo não contrata? Porque teve uma treta no passado. Isso aí ninguém contou em primeira mão. Ela teve briga lá na Rede Globo no passado. Na época dos Marinhos, lembra dos Marinhos?
2: Lembra, os donos, até hoje.
0: Então, aí ela brigou lá com o diretor lá da Globo lá.
2: Tá. Então ela vai vir pra Band mesmo.
0: Vai vir pra Band. Eu demoro pra sair a notícia porque falta grade na Band, mas já acertou, já assinou.
2: Ó, estão falando aqui que você errou que o Neymar vai pra Copa e vai jogar sim.
0: Não, gente, pelo amor de Deus, gente, eu tô dando a opinião certa. E a mídia tá comigo. A questão do Neymar, ele pode até fazer um jogo, gente. Um joguinho lá, vai um jogo assim valendo, sabe? Só que se ele jogar, ele não joga o resto da Copa, entendeu, Diego?
2: Tá.
0: Ele vai ser cortado se lesionar gravemente de novo.
2: Tá, vamos lá. Então vamos deixar tudo às claras. O que vai acontecer? No próximo jogo da seleção, o Neymar não joga.
0: Não joga e se não for, ó, tô dando um furo aqui antes que você me xinga e me critica. E gente, tem que ser respeitada a opinião. Meu público, meus fãs ficam nervosos, as minhas fãs.
2: Ó, mas peraí, ó. Deixa eu falar um negócio. Se ele jogar um jogo só, ele já jogou na Copa.
0: Sim, Diego, mas ele tem que chegar na final. Você vai concordar comigo, ele tem que chegar na final.
2: Ó, tô mandando aqui, olha as fake news. Cuidado com as fake news.
0: Não, Diego, quando eu dei a notícia, não foi fake news. Que eu até comemorei aí. Eu fui o primeiro a te ligar hoje aí, te mandar áudio. Vai ser que é fake news também. A Globo tá mentindo, não é, gente.
2: Tá.
0: Gente, você tem que acreditar na fonte. Demora, mas acontece, tá?
2: Ó, tão falando que você é muito liso, que você escorrega, Dil, que você fala não, coisa e vai. E você não, deixa um monte demora, de porta aberta.
0: Gente,
2: não pode assim, deixar, ó, tem que cravar, gente. Não pode deixar ponta solta, senão você escorrega.
0: Não, gente, é porque as notícias elas vão criando e vai tendo fundamentos. Vocês estão sabendo que as irmãs da Deolane vão ser presas.
2: Ó, deixa eu te falar uma coisa antes. O Caipirão, ele deixou de ganhar a camisa da seleção.
0: Não, o Caipirão, deixa eu te falar agora uma coisa. O Messi também tá lesionado.
2: E outra coisa, ele apostou agora o caneco. Se você for enganado, ele vai ter que dar o caneco agora.
0: Não, o Caipirão, pode ficar tranquilo, abençoado. Seu caneco tá ungido. Não, Não, é sério, Diego. Ah. Aqui, entendeu? E minha fãs, é porque eu tenho fãs no Bando de Coruja.
2: Ah.
0: A Tati é minha fã número um agora, virou minha fã número um. Ó,
2: Caipiroca, fala com você, peraí.
3: Ô, cavalo, eu não postei nada não, hein? Sai fora, que ô, meu caneco sai fora.
2: Ele apostou o caneco.
0: Caipirão, calma, Caipirão, calma. É programa de humor, Caipirão, calma. Respeita o diretor da rádio.
2: O Rejão chegou agora e quer falar com você. O Rejão tá bravo. Fala, Rejão.
0: Pode falar.
2: Fala.
4: Ô, Diegão. Ainda bem que eu acordei agora pra ouvir esse espetáculo de notícia do Ale Fenomenal. Nossa. Ah, deixa eu fiquei bem inteirado durante o dia. Rejão taxista.
2: Ele é teu fã, ele é teu fã.
0: Ô, Diego, você viu que eu mandei no seu Instagram hoje à tarde, você viu?
2: Não vi, o que que você mandou?
0: Eu falei da lesão do Neymar, que eu já tinha falado lá atrás. E você nem viu, né, o cavalo? Mandei ontem, hoje.
2: Eu não vi, porque eu fico esperando você falar ao vivo comigo aqui, ué.
0: Eu mandei no seu Instagram umas 50 vezes, Diego, chupa essa manga que eu acertei. Só que vocês têm que dar crédito quando eu acerto. Quando eu erro, vocês vão de palma. Isso é maravilhoso, que eu adoro.
2: Ó, deixa eu falar um negócio. O Ancelotti deu até 12 de dezembro, até o dia dos de junho, o dia dos namorados, pro Neymar se recuperar. Ele vai recuperar ou não vai?
0: Ô, Diego, você quer que eu posso ser sincero?
2: Não, mas eu quero que você crava, sem enrolação.
0: Eu vou cravar aqui, ele não vai se recuperar, Diego, ele tá
2: cortado. Não vai, atenção, não vai. Atenção, a Lê Fenomenal está falando que até dia 2 de junho o Neymar não vai se recuperar.
0: Não vai, Diego, não vai.
2: Não e vai, aí ele Diego, não vai pra Copa?
0: Não, Diego, na Copa ele já tá, mas não vai jogar, Diego. Ele tá cortado, ele tá, vai vir pro Sul, vai vir pro Brasil, pronto.
2: Ó, o Santos falou que ele tá, que não tem nada a ver.
0: Diego,
2: o médico que... falou que é só uma torção na panturrilha. Eu nunca vi torção na panturrilha.
0: Diego, a Globo não mente. Quem mentiu pra CBF foi o Santos, sem vergonha e safado.
2: Tá, mais uma então. Quem vai ganhar a Copa?
0: Eu já falei, Argentina, França em segundo.
2: Não. Quem vai ganhar? Argentina?
0: Argentina, cravei desde o começo, Argentina.
2: Tá bom, vamos anotar aqui. Vamos anotar.
0: Argentina.
2: Tá, escuta aqui.
0: Da Copa, de novo.
2: Tem áudio pra você que escuta aí.
5: Ô, Diego, de recuperação e lesão, o Ale entende, pô.
2: Como assim?
5: Ele, quando nasceu, caiu de cabeça no chão.
2: Ei, você recuperou até agora. Cala a boca, para.
0: Não, mas não pode. Não, falando sério, eu já fiz 16 cirurgias. Fiz a mesma cirurgia que o Neymar.
2: Mas não esquece, isso aí é louco.
0: Não, mas tô falando sério. Não, agora não. Assim, agora vamos falar Alexandre Pereira, igual de zoado.
2: Mas pergunta pro Ale. Pergunta pro Ale se ele é aquele policial da Loucademia de Polícia. Cala a boca, que policial da Loucademia
0: de Polícia. Pode perguntar, aqui é problema de humor, gente. Aqui não é Nutella, não. Aqui
2: vai,
0: não é
2: fala aí.
6: Diego, tem testemunha aí, hein? O Ale Fenomenal falou que se o Brasil ganhar, ele vai pelado aí na porta da Band.
2: Eu quero ver.
6: Diego, tem testemunha aí.
0: Oh, mas aí alguém tem que vir me buscar, porque, gente, até eu ir na Band de noite, mano, eu tenho que ir e volta, mano, pra pagar a promessa. Eu cumpro, hein?
2: Calma, Fenomenal, calma, que ele tá nervoso, ele fica nervoso. Vai, fala.
7: Fenomenal. Se o Neymar jogar na Copa e fizer um gol, você pinta seu cabelo de azul igual ele pintou dele?
2: Aí eu quero ver.
0: Ah, eu pinto.
2: Ah,
0: não,
2: eu quero ver. Vai dar. Pera aí. Atenção. Atenção.
0: Eu ainda escrevo seu nome, Diego Lopes.
2: Eu quero ver. Não precisa escrever meu nome, não. Mas você vai dar uma pintada?
0: Vou, rapaz, com certeza.
2: Então tá bom.
0: E, gente, eu sou a Bande Coruja, 90 anos, participo desse programa. Então eu sou de casa, eu sou igual o Fernando.
2: Você é fenomenal, você é maravilhoso.
3: Fenomenal, fica nervoso, só com os toninhos fininhos, né?
2: Ele fica assim.
0: Hoje eu faço até um poema.
2: Tá.
0: Eu faço um poema e pra Copa, eu fiz um poema pra Copa já.
2: Ó, a Rosana, Dona Rosana do Derby falou que ela é sua fã, tá falando aqui, ó.
0: Não chama minha fã desse nome, chama de Fenomenais.
2: Fenomenais, tá bom.
0: É, porque senão você ofende as minhas fãs e depois elas criticam. O Diego tá me ofendendo.
2: Ó, o Davi tá bravo com você, quer falar com você.
8: Não é mentira do Santos, não, tá? É, mesmo médico do Santos é mestre CBF, tá? Não fala bobagem, não, tá, Fenomenal? Vai dormir, vai pra Marte, Gamar. Vai dormir. Beleza?
2: Ele falou que você tá mentindo, ó.
0: Não, não tô mentindo, Davi. Você tem que respeitar. Eu respeito sua opinião, você tem que respeitar a minha. Agora você vai brigar por causa de bota de audiência, Davi. Pelo amor de Deus, Davi.
2: Tá, o que mais? Vamos lá, mais uma notícia. Mais um giro. Vai, mais um giro.
0: Ah, e vocês estão sabendo que o William Bonner saiu do armário, né?
2: Como assim, cara?
0: O William Bonner saiu do armário.
2: Que armário?
0: O William Bonner não é o que é. O que é.
2: Calma, Fenômeno.
0: Não, eu tava doido pra dar essa informação, mas eu, agora que eu puxei aqui no meu Wikipedia aqui.
2: Manda onde você tirou isso, cara?
0: Não, tá há semanas já, tão comentando sobre isso. Que ele saiu do armário, mas não. Por enquanto ele nega,
2: Meu Deus, gente, o William Bonner virou...
0: É, então, mas por enquanto ele nega, não foi com... Isso aí nega tudo, até...
2: Tá, vamos lá, e o Zé Felipe, volta ou não volta?
0: Já voltou, já tá com a Virgínia de novo.
2: Já voltou?
0: Já, vai, já tá até na Copa lá, foram pros Estados Unidos já.
2: Ô, Alê, se coloca no lugar do Zé Felipe, você voltaria pra ela?
0: Ah, com certeza, Diego, com certeza eu voltaria.
2: Mesmo ela... mas... Eu vi...
0: voltaria, só por quê, Diego? Por causa do dinheiro e do merchan.
2: Mas você não tem vergonha na cara, não, de falar que não, voltaria por causa, Diego, do dinheiro?
0: Você vai concordar comigo, não é... Esses namoros de artista é negócio, é dinheiro, não é igual o pobre que casa e dá um... Não, gente, Não, Diego, você mandou ser sincero, Diego.
2: Meu Deus! Aqui... Pera aí, Ale! Olha!
0: Isso aí, gente, por isso que eu sou raiz. Pode me criticar, me elogiar, que eu amo vocês. Pronto, acabou.
2: Pera aí, mas deixa eu perguntar uma coisa. E você acha que a Virgínia vai ser repórter mesmo da Copa?
0: Vai, ô Diego, mas agora capa nós. Era mais fácil a gente pôr os repórteres da Band.
2: Eu acho que deveria colocar você lá. Pensa bem, a Virgínia vai atrapalhar o Vini Júnior. Quando ela for pegar a entrevista.
0: Mas você sabe que a Virgínia já teve um rolo com camisa dentro da seleção, né?
2: É, eu não sei. Você que fala isso aí, eu não sei não.
0: Não, eu tô cravando pra você.
2: Eu não sei não.
0: E sabe quem vai estar assistindo a Copa?
2: Quem?
0: A Paula Fernandes e aquela Sandy Júnior lá que teve um rolo com o Neymar também.
2: O Sandy Júnior teve rolo com o Neymar?
0: É a Sandy lá, tal da Sandy, que tem a voz fina lá.
2: Meu Deus, mas o Neymar pegou todo mundo, gente.
0: Não, mas, Diego, você acredita? Gente, quando eu dou a notícia, demora, mas é verdade, gente. Não é que eu tô fazendo... Gente, eu sei que vocês vão falar que eu sou do Cato. Eu sou do Cato, eu assumo.
2: Peraí, velho.
0: Eu assumo.
2: Peraí.
9: Ei, Diego Lopes, mostrou aí a Mandinha Fit pro Fenomenal? O que que ele achou? Ele deu uma avaliada aí?
2: Ah, não mostrei.
9: Acabou a balada aqui. Acabou de ir embora.
2: Acabou agora. Ela foi embora agora. Você falou pra ela...
0: Ô, Diego, o Irã Duarte tá me devendo aquele bolo lá que ele prometeu, hein?
2: Ah, é o brigadeiro de colher, o Irã.
0: Eu tô marcando com a Tati pra nós ir lá no Irã Duarte.
2: Isso, leva ele lá, Tati. Faz alguma coisa, Tati.
0: Ela é taxista, ela falou ali, não, vamos marcar pra nós ir lá comer o bolo do Irã Duarte.
2: Ela é taxista, ela é segurança, ela é porteira, ela é empresária, ela é o quê? Ela vai te levar de moto.
0: Não, nós pagamos um, velho. Eu falei, da onde ela mora e eu moro, eu dou falido.
2: Tá bom, ó, escuta aí.
10: Como que o Ale fez a cirurgia igual a do Neymar se ele não sente as pernas?
2: Cala a boca.
0: Não, sim, então, gente, agora falando certo.
2: Alô?
11: Errou!
2: Alô, Fenômeno? Caiu ali. Alô? Caiu ali. O nosso repórter especial, Ale Fenomenal! Ele até emocionou, viu? Ô Cleiton, Cleiton, para, Cleiton. Pô, peraí, né, cara? Peraí. O bichinho até.

0: média aí, ô chupa-cabra.
1: Oi, Diego.
0: Olha ele aí, olha ele. Ah, tá, a partir de agora. Baixa o rádio.
1: Tô vendo a mina, a câmera batendo uma bronha aqui.
0: No... Baixa o rádio, tá batendo bronha essa hora. Baixa o rádio.
1: É a mulher, cara, mas do
0: lado, né? Tá, baixa o rádio.
1: Tá, pronto.
0: Pronto, muito bem, muito bem. Vamos lá, você vai falar sobre o quê? O que que você tava fazendo? Assistindo o quê?
1: Não, a mulher lá, a mulher tava batendo DJ, o DJ lá no projetado lá.
0: Ah, tá, bom. Vamos lá.
1: Feito branco.
0: É, como é que é o nome do
1: minha
0: filme?
1: Dica. A Febre do Rato, minha dica. Pornô chanchada, feito e branco.
0: Tá, mas já tá a trilha do motivacional, Davi.
1: Ah, é.
0: Vai lá.
1: Vamos falar de ingratidão e a conquista, né? Olha... Não importa se alguém realmente te tratou mal. Não importa se você teve alguma ingratidão, não. Não importa. Não. Deixe deste lado, não. É, e conquiste, não. Porque Deus está acima de tudo, entendeu, não? E através dele, você realmente pode vencer na vida. Entendeu? Conquiste para ser conquistado, não. Conquiste para ser amado. Conquiste. A conquista para a pessoa conquistar você também. Entendeu? E a ingratidão, não ligue. Porque um dia, as pessoas fizerem isso aí, vão precisar de sua ajuda ou não. E aí um dia você vai ver que a pessoa que fizer isso aí vai se arrepender. Entendeu ou não? É a lei da vida, não. É a lei da conquista, não. E tudo com fé em Deus, você chega a esse lado, não. Entendeu ou não? E a ingratidão, mais é do que uma consequência que a pessoa... fez que você não tem que ligar, não. Você tem que fazer por merecer. Usar o poder da mente. Através do poder da mente, você chega lá.
0: Palavra motivacional com Davi. Bora. Todos os dias aqui na Band FM. Que bagunça. Ela dá a dica de filme pornô chanchada. Na sequência vem com motivacional falando de...
2: Olha.
3: Essa pergunta foi tão impactante que ele saiu correndo.
4: Mas que bela merda, hein, Diegão? O cara não falou nada com nada, mano.
0: Deixa,
4: pelo amor
0: de
4: Deus.
0: Cala a boca. Você que não tem mentalidade pra entender o que ele fala, rapaz.
5: Ô, Diego, tu coloca um maluco pra dar notícia. Coloca um tonheteiro pra falar de motivacional. Tu tem alguma esperança de ir pro céu, Diego?
0: Eu coloco um boi pra falar também aqui, ó. Qual é o problema?
6: Vou mergulhar na flor, sentir o teu sabor.
7: Boa, Davi, a sua palavra motivacional é sempre uma inspiração.
0: É.
7: Na hora que eu vou no banheiro.
0: Ó, para.
7: Uma merda.
0: Para, Maicon. Ô, Maicon, você para de provocar o Davi que ele vai ficar bravo, hein? Ele vai ficar bravo, hein? Que coisa.
8: Entendeu ou não?
0: Entendeu ou não?
8: Hã? Entendeu, Diego?
0: Entendeu ou não?
8: Entendeu ou não?
0: Entendeu ou não? Entendeu ou não?
9: Ele, entendeu ou não?
0: Entendeu
9: ou
0: não?
9: Não.
0: Não.
10: Na hora que eu como, na hora que você faz suas lavagens e tal,
0: calma, Davi.
10: Você não sabe cozinhar nada?
0: Deixa.
10: É como sua cabeça. Você de merda dentro.
0: Deixa ele, Davi. É, não liga não. Esses caras, pra entender as mensagens do Davi, tem que ter uma mente mais evoluída, né, Davi? A galera não tem capacidade, mas um dia chega lá. Um dia eles vão te compreender. Muito obrigado a você pelo carinho, pela companhia, muito obrigado pela audiência. Tô indo-me embora porque ele chegou e já estamos aqui na sexta-feira. Que falou alguma coisa, Tadeu? Bom dia.
2: Bom dia. Eu falei, ah, não, não vai embora.
0: Ah, não, tem que ir, tem que ir.
2: Ué, não, hoje... fica aí, cara.
0: Finalmente sextamos.
2: Ué, sexta-feira, meu.
0: Sexta-feira.
2: Curti aí a balada.
0: Ah, é. Hoje temos a balada no Vinheta. Aquela animação pra você começar bem o seu fim de semana.
2: Sim, sim, sim.
0: Fica todo mundo esperando, né, Tadeu?
2: Eu sei que o Diego, na descida da serra, ele vai mastigando o câmbio do carro dele.
0: Você sabe que é o que salva a minha vida, né?
2: É, pra manter acordado,
0: senão,
2: né?
0: Dá um sono, rapaz.
2: Meu Deus do céu, nem
0: eu ligo, boto no volume máximo, esperando a balada do Vinheta.
2: Pelo amor de Deus, não brinca com essas coisas, não, cara.
0: Hoje eu vou mastigar, gostosinho.
2: Tá bom.
0: Sexta-feira é dia daquela mastigada gostosa.
2: Isso mesmo.
0: Vou acompanhar.
2: Vou esperar você, hein?
0: Pode esperar.
2: Manda foto
0: e manda energia positiva pra mim. Na hora da balada, você fala, Diego, mastiga aí, que eu vou mastigar gostoso, vou filmar.

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3: Bom dia, são 5 horas 2 minutos, gente. 5 e 2, hora de Brasília. Bom.

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Assim, horas 4 minutos, gente. 5 horas 4 minutos, hora de Brasília. Bom dia! Ô, gente, é sexta-feira. A última sexta-feira de maio. Que loucura, hein? Semana que vem já é junho, gente. Semana que vem já é mês de Copa. Semana que vem já é mês de festa junina. Ô!

vamos ser feliz. E a gente quer você junto dessa felicidade, desse trenzinho da alegria. Você é a nossa locomotiva. 11 99991-9197. Manda mensagem, mande bom dia. Bom dia já pra galera que tá com a gente aqui. Bom dia pro Marcelo Bonin. Bom dia, Mara Tassini. Bom dia, Marcelo. Bom dia, Marcelo. Bom dia, Anderson de Pouso Alegre. Andressa Costa, bom dia. Bom dia, André e Lívia, de Arthur Alvim. Cadê? Minha filha adora vocês. Ô, mas qual é o nome dela? É a Lívia? Um beijo pra Lívia. Um abraço pra você, André. Obrigado pela mensagem aqui. Alcides.

0: Que o meu sono não é reparador, cara.
1: É, mas e vai continuar, tá?
0: Eu vou pra cama, legal, ok? É. Acordo moído, moído.
1: É, eu vou. Não é uma praga, não é nada, mas vai continuar, bebê. Se acostuma com isso aí porque você não se cuida. Eu não quero falar mais nada.
0: Não briga comigo.
1: Eu vou brigar.
0: Você não pode brigar comigo.
1: Deixa eu falar uma coisa pra vocês. Gente!
0: Mas não briga comigo.
1: Quando você tem algum problema, alguma coisa. Por exemplo, o carro, pô, começou a falhar. O meu pneu esses dias começou a fazer um barulho. Falei, alguma coisa errada tem. Aí eu fui lá ver, já tava desgastado, careca. Meu amigo, o que que eu fiz? Vou trocar. Fui lá e troquei, tinha um buraco no pneu. Ou seja, eu deixei aquele pneu rodando do jeito que ele tava. Ah, não, vai, deixa assim, não é nada, vai, vai. Quando eu fui ver, tinha um buraco no pneu, o que poderia ocasionar um estouro numa estrada, um capotamento e a minha morte. Então, o que eu quero dizer pra você? Você tá com sono, meu querido? Você vai dormir e não consegue dormir, o que que é? Ou você tá com algum problema hormonal, ou você pode estar com apneia do sono e não sabe, tá? Você pode estar acordando várias vezes na madrugada sem perceber que é apneia. O seu cérebro, quando falta o ar, ele dá uns despertos, uns micros despertados pra você acordar. O que que acontece? Acontece que você não vai conseguir dormir, bebê. Então vá procurar um especialista. Vai ver. Ah, eu não tô conseguindo dormir, doutor. Tá, você tá conseguindo dormir? Vamos ver se a gente consegue fazer uns exames pra ver como é que tá seus hormônios. Aí nós vamos regularizar o seu corpo. Alguma coisa errada tem, meu bebê. Vai olhar isso. Aí, o que que acontece? Gente, desculpa, tá, eu tô tendo essa DR com ele.
0: Ele tá brigando comigo, gente.
1: Eu tô brigando não com ele, sim.
0: Comigo. Cala a boca!
1: Porque eu já venho falando isso pra você... algum tempo, bebê. Gente, vocês me desculpam. Eu vou dar uma de pidonço aqui agora. Vocês me desculpam fazer isso no ar. Porque em casa não adianta mais. Em casa não adianta mais. Onde eu dormi ontem? Fora de casa, por quê? Eu não vou aguentar isso. Eu tô deitado, rola pra lá, rola pra cá, rola pra lá, rola pra cá. Não dá, gente.
0: É uma briga pra achar posição.
1: Então preste atenção, vai ver isso aí, porque agora eu tô escrevendo no grupo aqui. Cadê as minhas coisas?
0: Exato, escreve aí, escreve aí.
1: Onde estão as coisas que estavam embaixo?
0: Roubaram as coisas do Homem Vinheta aqui de dentro do estúdio, hein?
1: No púlpito que chama, né?
0: É, no púlpito. Onde estão nosso material de trabalho, gente?
1: Púlpito.
0: É isso aí. Bota a boca na botija, bota a boca na botija.
1: Púlpito, porque agora é o quê? É púlpito, né? Escreve com um acento, eu vi agora.
0: Colocou a boca na botija?
1: Eu tô bem, tá, bebê?

0: Agora 5:09, 5:09, entra no ar neste exato momento, o Pulo do Gado, em mais uma edição de número 404. E assim, nós damos início a esse noticiário que leva até você a precisão em informação. É o seu gibi eletrônico diário de segunda a sexta-feira. Eu sou o Pedro Quadras. Bom dia.
1: Muito bom dia, eu sou Silvânia Acre. Como vamos, Pedro Quadras?
0: Estou bem, graças a Deus. A gente em mais um dia. Assustado, né, Silvânia? Porque já é sexta-feira. É algo que
1: a semana galopou. E acabou.
0: Você gosta de andar de cavalo, Silvânia?
1: Gosto, adoro.
0: Gostoso, né, galopar, gostoso, né?
1: Já andei num jumento também.
0: Verdade, o que? Andou nas costas do ronco?
1: Mas graças a Deus, passamos por essa semana. Vencemos mais um leão, né?
0: Vencemos. Graças a Deus, vencemos mais um leão. E um leão, um tigre, uma cobra, o que tiver que vir, a gente vai pra cima. Até porque aqui também nós matamos a cobra. E claro que eu mostro o pau. Vamos lá, Silvânia.
1: Vamos pra semifemérides de hoje, dia 29 de maio de 2026. Hoje é Dia Mundial da Energia. Olha só, gente. Vamos economizá-la, viu? Vamos economizá-la.
0: Vamos economizar energia. Então, vamos lá. Economize, mas também não economize muito, né, cara? Depende da sua energia. Eu, exatamente, por exemplo, aqui, ó, tô com uma bananinha hoje pra me dar energia.
1: Dia do geógrafo também, gente. Poxa, parabéns vida pra você, geógrafo. Nunca conheci um geógrafo.
0: Nunca vida, conheci. Sabe que agora você parou, eu falou, eu também, que eu lembro
1: já
0: também.
1: Já conheci, não, garota de programa.
0: Ah, já, várias.
1: Já, agora, geógrafo?
0: Geógrafo, não.
1: Nunca conheci, não, mas não. Parabéns,
0: já,
1: né?
0: Já conheci garoto de programa, é interessante. Você sabe que eu vi ontem uma matéria em que um rapaz, não, hoje já com seus 50 e poucos anos, ele tem 10 postos de gasolina. E ele começou a vida dele sendo o garoto de programa.
1: Olha que interessante.
0: Diz que o primeiro 1 milhão dele, ele juntou sendo o garoto de programa.
1: Ele ganhou 1 milhão? Ô, rapaz, é muita coisa pra enfrentar, hein?
0: É, mas é, muita filho, coisa.

0: E ele falou que era só 60 mais.
1: Meu Deus.
0: Ah, filho, é as que tem, né? Eu tô pensando, viu, Silvânia?
1: Olha, é um bom mercado, é um bom mercado. Começa com OnlyFans, depois você vai vendo o potencial que você tem de mercado.
0: Eu vou deixar até a pergunta no ar aí pros ouvintes. Se eu entrasse como garoto de programa, quanto eu conseguiria arrecadar em cada programa?
1: É a enquete do Pulo do Gado. Quanto você acha que o Pedro Quadras iria angariar sendo garoto de programa? Fazendo amor por dinheiro. Conte pra gente aqui no 11999919197. É a enquete do Pulo do Gado.
0: 5 horas, 11 minutos. Hoje é sexta-feira. Ô, Silvanense, as efemérides.
1: Dia do estatístico também, viu, gente? 90% das pessoas não sabiam que hoje era dia do estatístico.
0: Olha aí, gente. Então, como é que você não pode saber o dia do estatístico? Eu também não sabia.
1: Dia Mundial da Saúde Digestiva também.
0: Olha aí. Importante, é o que a gente tava falando aqui. Você precisa prestar atenção o que você anda comendo antes de dormir.
1: Ah, mas eu cuido muito da minha saúde digestiva. Sempre depois de um rodízio de carne, comer lá uns 3, 4 quilos de carne no rodízio, certo, eu tomo um licor 43 para a saúde digestiva.
0: Poxa, que você tá até indo muito bem. Deixa eu só, Silvânia, rapidinho aqui mandar um alô pro nosso querido Felipe Andrade. Ô Felipe, meu querido, um grande abraço para você aqui do Pulo do Gado, e você pega esses 3 centavos que você mandou para mim e vê se a sua mãe não tá precisando. São 5 horas e 12 minutos.
1: Cidade aniversariante do dia, Pedro Quadras.
0: Cidade aniversariante do dia, com 14 mil habitantes. É a cidade de Pumarará.
1: Pumarará, alô, pumararenses. Pumararenses. Purantangapianos.
0: Muito bem, Silvânia. A cidade de Pumarerê, que em tupi-guarani significa Pumarerê, significa Pum do Saci Pererê. 5 horas 13 minutos, este é o Pulo do Gado, a informação precisa, bem no meio.
1: Um abraço pro Batata, mandou mensagem aqui no meu WhatsApp. Batata, tua batata tá assando.
0: É, Batata.
1: Um abraço pra você, Batata.
0: Batata que não esteve aqui junto com a nossa querida Cássia no dia do café da manhã.
1: É, faltou.
0: Deu uma
1: batata.
0: Desculpa, né? Então, olha, nós tivemos pão, tivemos margarina, tivemos requeijão, café, tivemos bolo, mas não tivemos batata.
1: Exato.
0: 5 e 13.
1: Vamos lá, gente, resultado da enquete aqui. Quanto você acha que o Pedro Quadras angariaria? Angariaria, tá certo?
0: Isso em cada programa.
1: Em cada programa.
2: Bom dia, Tadeu. Bom dia, homem Vinheta.
0: Bom dia.
2: Ah, o Vinheta ia ganhar na faixa aí de um pau e meio, mais ou menos, aí, por dia.
1: Um pau e meio por dia.
0: Eu só vou pedir mais, por mais uma vez, a gentileza de não misturar os personagens.
1: Ele falou homem Vinheta. É Pedro Quadras, gente.
0: Aqui é
1: o Pedro Quadras. Isso. E eu sou Silvânia Acre.
0: Então vamos lá, informações. Tem mais?
1: As enquetes.
3: Tadeu, eu posso ajudar o homem Vinheta a não entrar nessa vida com um centavo. Posso mandar, começar a mandar desde já, que eu parei. Mas pra mim começar é de palito, viu?
0: Meu filho, faz o seguinte, esse um centavo, ou dois, ou três que você me manda, vai juntando e vê se a sua irmã não precisa, que ela tá vendendo churrasquinho lá na porta da zona. 5 horas e 14 minutos, 5:14.
1: A Raquel diz que pagaria pra fazer amor com o nosso Pedro Quadras, e ela pagaria em forma de ração pro papagaio e pro cãozinho do Pedro Quadras.
0: Minha querida, quem tá fazendo o programa sou eu, não são os animais. São 5 horas, 14, 5 e 15.
1: Vamos pro Mugido Especial, pra aquela pessoa especial. Daqui a pouco vagas de emprego, hein?
0: Verdade.
1: Vamos ofertar vagas de emprego. Vamos trabalhar, Brasil. Olha, mandar aqui um mugido pro Edmilson, que tá sempre com a gente aqui. Um forte abraço pra você. Diz que já foi o alfabeto inteiro, né? Parará, Pereré, Piriri. Ele quer saber qual vai ser a próxima cidade. Com certeza, Pururu, né?
0: Pururu, vem aí, calma. Segunda-feira, aniversário de Pururu.
1: Clemilson José tá com a gente aqui. Um mugido especial pras pessoas que se cuidam. Valeu pela dica, Homem Vinheta. Boa sexta pra nós.
0: Mais uma vez, Pedro Quadras, por gentileza.
1: Mas quem deu a dica foi o Vinheta.
0: Ah, foi o Vinheta?
1: Foi antes do Pulo do Gato.
0: Então eu peço perdão. Atenção, atenção, notícia.
1: Atenção, notícia.
0: Mudou a trilha, mudou a entonação. São 5 horas e 15 minutos. Gente, tá virando rotina isso. E eu vou pedir pra que quem esteja ouvindo agora, viu, Silvânia, tome muito cuidado. Mais uma notícia impressionante. Nós tivemos o caso do cabo de vassoura, nós tivemos o caso do halteres de 5 quilos, e agora, homem vai pro hospital e diz que no café da tarde dele, ele foi tomar café.
1: Sim.
0: Não sabe como, ele foi parar no hospital com uma Big Coke introduzida.
1: Você tá de brincadeira.
0: Uma Big Coke, gente.
1: Tá, quer dizer, gente, tá virando uma epidemia. Tá virando uma epidemia, eu não sei o que tá acontecendo com as pessoas. Ele não consegue explicar.
0: Não sabe.
1: Como a Big Coke de 2,5 litros, aquela tamanho família.
0: Diz que foi num café da tarde.
1: Num café da tarde.
0: Tava comendo um bolo de fubá. Tava comendo ali, tava com a Big Coke, sim, e tal. Sim. Não sabe. Ele lembra de uma vertigem.
1: Tá, teve uma vertigem.
0: Uma vertigem, uma coisa, uma tontura.
1: Acordou com a Big Coke de 2,5 litros no reto.
0: Uma tontura. E aí acorda com uma Big Coke ali. E os médicos estão... Pela informação... Acaba de chegar a informação, atenção.
1: Atenção, gente, a informação.
0: O ADM, departamento.
1: A informação.
0: Departamento médico acaba de informar. Estamos aqui... Eu vou evitar falar o nome dele, Silvânia, até para não expor.
1: Uhum.
0: Mas estamos aqui com o senhor fulano de tal. Olha aí, ó, 42 anos. Estamos nesse momento... Olha lá, mandou imagens, atenção, chega imagens pra mim.
1: Eu não quero ver.
0: Chegou imagens pra mim. Chegou imagens pra mim, chegou imagens. Acabam. Atenção. Falta só a tampinha, peraí. Saiu, gente, saiu.
1: Saiu, sensacional.
0: Saiu.
1: Sensacional, gente. Sensacional.
0: Parabéns.
1: Saiu. Agora,
0: poxa vida,
1: pra voltar ao normal vai demorar, né?
0: Olha que coisa mais linda, o pessoal comemorando, tomando a coca, hein? 5 horas, 17 minutos, estão brindando. Parabéns, Ada, departamento médico. Olha lá, informações. O que nós temos agora, Silvânia?
1: Vagas de emprego, hein? Surgiu aqui uma vaga de emprego para ajustador de sirene de ambulância.
0: Gente, isso é sensacional.
1: Não pode fazer muito ué e nem muito ué. Então, esse é o trabalho de ajuste fino.
0: É.
1: E quem faz é o ajustador de sirene de ambulância.
0: Na verdade, tem um outro nome também, ajustador e o afinador, né?
1: É, exatamente.
0: Mas
1: exatamente.
0: Tem que saber, porque o que a Silvânia falou é verdade. Não pode estar nem em dó maior, nem em fá. Tá? Então a pessoa tem que afinar a sirene ali. Exatamente. E também, gente, você pode agregar, não só afinar, sirenes de ambulância. Você pode aí, de repente, fazer uma parceria com as viaturas da Polícia Militar, da Polícia Civil.
1: Também.
0: E afinar as sirenes aí. Muito bom.
1: Salário de R$3.500 mais benefícios.
0: Olha,
1: tá bom,
0: legal, gente?
1: Procure aí o balcão de empregos do Pulo do Gato.
0: É, lembrando que tem aí o insalubridade, né? Porque a pessoa, sim, quando termina o período, sai surda. 5 e 18.
1: Olha, o Fabiano tá ofertando a vaga de tirador de leite do pau, trabalhar na seringueira. Salário a combinar. Salário a combinar é sempre muito perigoso, né? Mas, enfim, entre em contato.
0: Mas
1: aí
0: entre
1: com o Fabiano.
0: Em contato, gente. É. Tem muita gente que trabalha tirando leite de pau. E pra as pessoas que estão aí, mas o que que é isso? Gente, pelo amor de Deus, o látex é tirado da seringueira, meus queridos.
1: Exatamente.
0: E como é que tira? A seringueira é um pau.
1: Exatamente.
0: Ali eles vão fazer ranhuras no pau.
1: Sim.
0: Aonde vai pingar o leite. 5 horas e 19, esse é seu GB eletrônico.
1: Tainá, empresária, tá ofertando aqui uma vaga numa clínica de proctologista, né?
0: Proctologista,
1: O proctologista vê à frente ou vê atrás? Ou vê os dois?
0: Vê o verso.
1: Vê o verso.
0: Vê o asterisco.
1: Vaga de contador de pregas, o salário R$4.000, não tem benefícios.
0: Tá bom o salário,
1: tá,
0: viu, gente?
1: Tá bom o salário.
0: Vamos falar a verdade, é um trabalho sujo? É. Mas é compensador, um salário bom para contador de pregas aí, realmente. E é algo, gente, que tá em alta, viu? Porque tem muita gente perdendo. Então tem muita gente querendo saber quantas tem. 5 e 19, 5 e 20.
1: Ponto final em mais uma edição de O Pulo do Gado.
0: Gente, muito obrigado, essa edição de número 4. De verdade, nós agradecemos. A Silvânia é sempre muito simpática, sempre muito risonha.
1: Ai, meu Deus.
0: Mas lembrando que dentro e diante dessas risadas, aqui a informação é precisa. A informação é séria. Então, muito obrigado pra você que nos acompanhou de segunda a hoje, sexta-feira. Silvânia, final de semana?
1: Final de semana estou de plantão. Domingo estarei aqui de manhã, das 10 às 15. Quem quiser acompanhar, estaremos juntos.
0: Nossa,
1: nessa
0: que
1: jornada.
0: Horário merda pra fazer. Eu vou pro nosso ninho do amor.
1: Boa viagem.
0: Obrigado.
1: Vai fazer frio, hein? Então,
0: vai.
1: Mais um fim de semana de vinho e lareira.
0: Ah,
1: e
0: um tachinho com aquela fogueirinha, a lareira, e um vinhozinho e um fundi.
1: Maravilha.
0: Pena que você não vai poder. Eu tô esperando você pegar uma folga dupla.
1: Ah, isso não vai acontecer.
0: Eu quero comer fundi na sua folga. Silvânia, muito obrigado. Um ótimo final de semana pra você e um bom dia.
1: Bom dia. Não é possível.
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0: balada.
1: Balada do Vinheta,
0: balada.
1: Balada do Vinheta, volume 9. Bom dia, meninos. Já vamos entrar, né? Para não perder tempo.
2: Bom dia.
1: Parabéns. Uma sexta-feira. Balada do Vinheta. Com esse friozinho que tá fazendo nesse momento aqui na Roncolândia. Roncolândia não, na
0: Bandilândia.
1: Bandilândia. E você esquece. Volta e dá de novo. Vai, volta, volta.
0: Volta de novo. Volta de novo.
1: Vai.
0: Bom dia.
1: Bom dia.
0: Vamos querer.
1: É diferente. Olha a diferença. Então,
0: é
1: gente,
0: só querer,
1: dia.
0: Né? É só querer.
1: Eu tava ouvindo, vindo pra cá, Tadeu, você e o Diego trocando de horário.
0: Uhum.
1: E o Diego pediu. Então, Diego, sei que você tá na estrada aí, indo pra PG, Praia Grande. Então, ó, bebê, fica com os olhos abertos e atenção. A gente quer um videozinho de você mascando e fazendo a balada.
0: Por favor,
1: Diego?
0: Por favor, hein, Diegão? Vamos junto nessa, não só o Diego. Você que tá ouvindo a Band aqui.
1: Isso!
0: Você que tá no Band, bom dia.
1: Isso!
0: Tá meio desanimado, meio desanimada. É sexta-feira. E na sexta-feira tá proibido ser triste.
1: Tá proibido.
0: É um decreto que a gente baixa aqui no Band Bom Dia.
1: É um decreto.
0: Aquela tristeza, aquela coisa que tá te angustiando. Esquece. Acabou. É passado. É sexta-feira.
1: É verdade.
0: Então vamos se libertar, vamos fazer uma xiga com o personal trainer da alegria, DJ Vinheta. Por gentileza, coloque o dedo.
1: Toma.
3: DJ.

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0: gente. Vambora, então. Vambora. Atenção, hein. Vambora. Vou botar pra arrebentar.
1: Vai subir.
0: Mas é muito cedo.
2: Quem se lasque.
0: A gente não tem isso não, velho.
2: Não tem essa não.
0: Bora, Tadeu.
2: Vamos lá, então.

0: 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Onde você está fazendo a balada? Onde delícia, você está, cara, mastigando? O que você está mastigando? Conte pra gente, não esconda nada.
1: Que delícia!
0: É uma Big Coke 2,5 litros tamanho família, sim?
1: É. Pode ser.
0: É isso aí.
1: Pode ser. Pode ser.
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1: Aumenta o volume aí, cara.
0: Jéssica tá mastigando tudo aqui.
1: Ai, Jéssica. Cuidado, hein, menina.
0: Ela mastigou todas as caixas de verdura.

0: Magno tá com a gente também. Tá indo surfar, gente.
1: Ah, mentira.
0: Ele mastigou a prancha.
1: Oi! Eu vou perguntar se responde. É biquília ou triquilha? Agora eu quero ver se você pega onda mesmo.
0: Eu quero saber. Agora...

0: eu engoli a mandioca e tô peidando farinha.
1: Inha, inha, inha, tá peidando farinha. Inha, inha, inha, tá peidando farinha.
2: Isso aí não usa papel higiênico, usa o ventilador.
0: Abraço pra Gigi, que mandou foto do bumbum dela. Obrigado, Gigi.
1: Não, mentira. Mostra pra mim, Tadeu. Mostra.
0: Mandou, mandou aqui, ó.
1: Mostra, deixa eu ver, deixa eu ver.
0: A calcinha roxa. Aqui a calcinha roxa. Roxa. Mandou, mandou aqui, ó.
1: Ok. Que bonitinha.
0: Bonitinha.
1: Inha, inha, inha. Eu vi a sua calcinha. Inha, inha, inha.
2: Essa daí é daquelas bem fininhas. Essa daí é confortável, viu?
0: Essa
2: é a que eu tô usando. 5 horas, 27 minutos, balada do Vinheta, vem pra gente, vem, vem, vem, vem, vem, vem! Gente, ó, se você pegar agora e mudar de estação, você vai dar uma broxada.
0: Não brocha não, não brocha não.
2: Não muda, porque se você mudar,
0: fica aqui, fica
2: vai
0: aqui.
2: Dar uma coisa pra baixo, uma coisa... Ou gravado, aqui não, nós estamos ao vivo.
0: Você tá quase 5:27. Recebendo a bênção da alegria, não vai tirar agora, hein?
2: Não vai tirar agora. Ei, não tira agora não.
0: Não tira não.
2: Vai
0: não.
2: Dar uma de... Ah não, eu vou tirar, deixa!
0: Deixa!
2: Olha, o sabe Marcelo... aquela frase assim, desculpa. Não, sabe falar. Aquela frase assim, se você tirar, eu te mato.
0: Eu mato você.
2: Ai, fala, Tadeu, fala, Tadeu, fala, Tadeu.
0: O Marcelo tá com a gente aqui, mastigou o carro. Ah, não, ele disse que o Diego mastigou o carro e tá descendo a serra a pé.
1: Ai, Diego. O Diego tá a pé. O Diego tá a pé.
2: Diegão, bota a perninha pra fora, faz as 5 polegadas e pede carona pros caminhoneiros, você vai na boleia.
0: O Luiz tá fazendo polidense no para-raio da guarita. Os caras tão indo pra loucura mesmo.
2: Ah, isso é legal, isso é legal.
0: Ah, é pra loucura.
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2: Ai, que delícia, gente.
0: Tá na minha cara.
1: Ai, que legal. Passaram manteiga na cabeça do meu dedo.
3: Mastiga, yeah. Mastiga,
0: yeah.
3: Mastiga,
0: yeah.

0: tira.
1: Não tira não.
0: Vou ter que tirar.
1: Não tira não.
0: Vou ter que tirar.
1: Te deu um tapa, dá um tapa em mim também.
0: Toma aqui, toma aqui. Toma aqui,
1: toma aqui.
0: Toma aqui, toma aqui.
1: Você quer, não quer?
0: Você quer,
1: não quer?
0: Vagabundo,
1: sem vergonha.
0: Sem vergonha.
1: Dá do outro lado.
0: Toma aqui então.
1: Dá do outro lado da minha bunda, pras duas carroxas. Dá. Agora põe o dedo.
0: Eu quero pedir desculpas à audiência aqui do Band. Bom dia,
2: gente. Desculpa.

0: bom dia pro Luan Homerson.
1: Olha.
0: Que a galera da van tá muito louca aqui fazendo a balada do Vinheta.
1: Aí, ó.
0: O Alexandre tá fazendo leg press e mastigou o aparelho nesse momento.

0: Bom dia!
1: Pra te ver sorrindo.
2: Bom dia, Tadeu. Bom dia. Filme Vinheta. Bom dia. Mando um abraço para Silvana de São José do Rio Preto. Acabei de chegar na academia.
3: Ah, que delícia.
0: Tá aquecida já. O pré-treino já foi, hein?
3: Já foi.
0: Já foi o pré-treino. Agora o treino hoje vai render, hein?
3: Hoje vai, cara.
0: Hoje vai render.
3: Pô, você já chega aquecido, né, Tadeu?
0: Exatamente.
3: É isso aí.
0: Pelo amor de Deus. Bom treino pra você, Sil. Alexandre, mais um Alexandre. Tem Alexandre na madrugada, é impressionante,
3: viu,
0: né?
3: Só.
0: Isabel e Vitor estão com a gente aqui aguardando o fretado, pulando no ponto de ônibus. É isso aí.
3: É isso que a gente quer.
0: É isso aí, é isso que a gente
3: quer. É isso que a gente quer.
0: É isso aí. Tadeu, eu tava passando aqui na frente de casa e o rapaz tava mastigando o portão. O Aleph contou pra gente.
3: Aí, ó, tá vendo? Tava fazendo a balada e mastigou. É isso aí.
0: É a coqueluche do momento.
3: É a coqueluche.
0: Balada do Vinheta, volume 9.
3: Que delícia, cara.
0: 5h32 agora, gente. Bom, né? Bom quando a gente tá. Ô,
4: gente,
0: assim.
4: Só um minutinho, deixa eu dar bom dia, pessoal. Não vai, vai, ah, você chegou só no final. Eu peguei essa brechinha que você deu agora pra dar bom dia. Que eu sei que você já vai entrar no Crow já.
0: Se eu fizer uma pergunta, você responde ela de forma honesta pra mim.
4: Primeiro lugar, bom dia.
0: Bom dia, que
3: bom dia.
0: A educação vem.
4: Veio da caçamba de entulho onde eu fui achado.
0: É isso.
4: Fica à vontade, meu pequeno Jadeu.
0: Por que que você não entra, por exemplo, nesse momento aqui, ó? Eu não vou nem colocar a abertura. Nesse momento aqui, ó. Acabou a abertura do Band Bom Dia, tá? Aí começa aqui. Por que você não entra nesse momento aqui? Na hora que a gente tá abrindo o programa, ó. Tá começando mais um Band Bom Dia! Aí eu venho, bom dia, homem vinheta! A vinheta vai lá, dá bom dia pra mim. Na sequência já, bom dia, Pedrosio!
4: Não, peraí.
0: O que foi?
4: Tem isso aí no programa?
0: Tem, é a primeira coisa do programa.
3: É que você nunca ouve.
0: Você nunca,
3: você
0: tá
3: nunca chega.
4: Tem isso aí, aí tem abertura, tem essa música.
0: Tem, que eu vou desejando bom dia. O Vinheta vai me falando aqui qual é a boa.
4: Nossa,
0: de hoje.
4: Gente, eu não sabia.
0: Como é que ele passou o dia anterior, a gente tá trocando uma figurinha. Olha. Preparando aqui o programa.
4: Ah, não, então me chama. Eu tô com umas repetidas lá. O que vocês têm aí do...
0: Não é esse tipo de figurinha, é ideia. Vamos trocando ideia.
4: Eu nunca ouvi, engraçado, ficou bom isso aí, nunca ouvi.
0: Pois é, e aí o Silvio tá falando, tenha um bom dia, né?
4: Beleza.
0: Um dia de muito amor e alegria.
4: Que legal, gente.
0: E a gente
4: parabéns.
0: Vai desejando isso pro ouvinte. Por que que isso não aparece nesse momento?
4: Porque eu não sabia que tinha esse momento.
0: Ah, vai tomar banho.
4: É abertura. Ó, bom. Vou ficar aqui no cantinho ouvindo, tá?
3: Gosto, tá?
0: Engasguei aqui. Ô, Cro. Ô, Cro. Cro.
3: Ah, tá nublado, Tadeu, lá.
0: É,
3: onde ele tá? Ele tá nublado, ó. Tá abrindo, tá abrindo, tá abrindo.
0: Vem, Cro.
3: Olha, gente, ele vem vindo, girando. Olha que bonitinho. Parece uma pena caindo, né?
0: É,
3: ele vem de leve.
0: Olha. Vai cair, gente. Vai cair, vai cair, vai cair.
4: O que que vai cair, meu amor?
0: Dois ovos. Ah, fiquei com vontade de dois ovos e uma salsicha.
4: Sério, meu amor? Nossa, tão bom. Na chapa ou você quer cozido?
0: Eu quero na chapa.
4: Na chapa?
0: Na chapa você dá aquela selada no pão?
4: Não, eu dou uma sentada no ferro.
3: Ai, lá ele, hein, Cru? Sentada no ferro. Que é isso, hein?
0: Que é isso, hein, Cru?
4: Ai, vocês são maliciosos, gente.
0: Muito bom dia, Cro. Como vai o senhor?
4: Vocês são maliciosos, gente. Meu Deus do céu. Eu vou bem, vocês?
0: Bem também, graças a Deus, Cro.
4: Ai, que bom, gente. Tô tão feliz de poder estar aqui mais um dia, né? Mais uma sexta-feira. Olha, posso falar a verdade? Eu tava conversando com o P essa semana e eu não sei o que aconteceu de verdade. O relógio do mundo, ele tá girando numa outra forma. Eu tava... P, eu falei, meu Deus, P, já vai dar sexta-feira. Ele falou, é verdade, né? Então, o que que a gente tem que fazer? Aproveitar, né, lindo? Porque olha...
0: Clô, deixa eu te falar que aquela loucura toda de pandemia já faz mais de 6 anos que começou.
4: Você tá de brincadeira.
0: Mais da metade de uma década já.
4: Ai, meu Deus, como passa, gente? Parece que foi ontem.
0: Uma doideira!
4: Aquela loucura toda, que Deus nos permita. Olha, por favor, eu vou falar com o P. Eu vou falar com... Não sei se o P tá me ouvindo, eu vou falar com ele o seguinte... Que Deus nos ouça. Nunca mais aconteça um momento daquele. Que coisa mais horrível que foi.
0: Pelo amor de Deus, né, Cro?
4: Ai, ele tá ouvindo. Oi, meu He-Man. Ele tá numa dessa de He-Man agora? Oi. Tava ouvindo, né? Aí pega bem a Band? Pega, lógico, né? A gente tá perto do satélite. Deixa eu te falar, P. Você vai ter reunião hoje? Com o CEO? É? Fala pra ele, pra nunca mais deixar ter uma pandemia, porque foi um dos momentos mais terríveis do universo.
0: É isso aí.
4: Do mundo, não é? Coisa terrível, aquele negócio de usar máscara, todo mundo com medo, todo mundo apavorado. Oi? Ah, tá. Tá bom, tá. Fala com ele, tá? Peraí só um pouquinho. Ei, pessoal, vocês querem pedir alguma coisa pro CEO?
0: Ah, eu que... olha. Olha, honestamente, não há muito o que pedir, porque o tempo pra mim tá perfeito.
3: É verdade.
0: Não quero pedir muita coisa, não. Eu tô feliz com o que
3: CEO.
0: Eu tenho. Ah, pro CEO, não pra São Pedro.
3: Não, ele vai trabalhar pro CEO.
0: Não, pro CEO, posso falar? Não tenho nada pra pedir, só agradecer.
3: Pera pra ele agradecer lá por nós.
0: Agradece a profissão que eu tenho, agradece o salário que eu ganho.
3: Isso.
0: Agradece a vida que eu tenho.
3: Não fala saúde, que você não tá muito bem.
4: Você ouviu? Então pronto, fala com ele, tá? Tá, um beijo. Oi. Não sei, deixa eu perguntar. Eu vou perguntar, peraí. Tem farmácia aqui perto, não?
0: Ah, tem uma aqui na esquina. Fala pra ele ali, esquina com a Janarelli.
4: P, você veio ou quer que... Ah, eu passo e pego, tô por aqui mesmo, eu pego, tá? Tá, só vai querer o hipogloss?
0: Peraí.
4: Tá bom, então. Beijo, tchau, tchau.
0: Bom, vamos lá,
4: Ele tá com a virilha assada, ele... voltou a engordar, eu falei pra ele.
0: Pelo, chega!
4: Ele não achou uma nuvem doce e comeu pensando que era algodão doce?
0: Vamos lá, gente, hora do Cro Sem Frescura, momento de analisar o seu look pro fim de semana. Você vai pra onde? Batizado, despedida de solteiro, funeral? Conte pra gente aqui, mande o seu look, 11 99991-9197. De preferência, gente, de corpo inteiro, tá? Porque aqui não é o poupa-tempo, não, pra gente receber foto 3x4.
4: Não estamos tirando sua identidade, não, meu amor.
0: Exatamente. Então, enquanto você vai mandando sua foto de corpo inteiro, com o seu melhor look, o Cro vai trazer uma mensagem de fé.
4: Você vai mandar pra mim aqui?
0: Vou mandar pra você.
4: Tá bom, meu amor.
0: Uma mensagem que às vezes é um puxãozinho de orelha, mas que você precisa ouvir nessa sexta-feira aqui. É hora do microfone da verdade com o Cro.
4: Vem cá. É você mesmo. Eu fiz esse psiu pra chamar sua atenção. Lembra que eu comecei agora quando eu cheguei falando a respeito do relógio, do tempo, da vida? Todos estão com esse mesmo sentimento que o mundo e a vida está voando, não é verdade? Chega segunda-feira, daqui a pouco já é sexta. Chega o primeiro dia do mês, daqui a pouco já é o final do mês. Chega o ano, daqui a pouco é o final do ano. E você, o que você fez da sua vida? As promessas estão aí. Muita gente fez a tal da promessa, dos pedidos. E aí, os projetos, aqueles 10 projetos, quantos deles você já fez no ano? Lembra-se, nós já estamos na metade, meus amores. Ai, mas Cro, é difícil. Claro, meu amor, que é difícil. Se fosse fácil, você nem tinha pensado em fazer um projeto, porque era fácil. O projeto realmente é para ser difícil. Agora, o que está acontecendo? Ou você está procrastinando, ou você está colocando de lado algo que é muito importante para a sua vida... E tá deixando de fazer, meu amor, porque você tá dando prioridade pra outras coisas que não estão fazendo bem pra você. E você sabe do que eu tô falando. Agora, meu amor, olhe bem. Você quer saber o que você pode ser no futuro ou como será seu futuro? Dá uma olhada pra quem você está vivendo, aonde você está frequentando. Não adianta, meu amor, você que não sai do bar, você que não sai de lugares que não vão te levar a nada, que o seu futuro vai ser esse, meu amor. Frequente lugares com prosperidade, lugares com pessoas com cabeças inteligentes. Porque senão, meu amor, você vai ser mais um no meio da multidão. Você sabe quem se destaca no jardim? A rosa. O porquê? Porque ela vem dos espinhos, meu amor. E ela vence os espinhos. Ela brota. Ela fica maravilhosa. E quando a rosa brota e fica maravilhosa, os espinhos viram o quê? Coadjuvantes, meu amor, figurantes. Porque a rosa sim veio pra brilhar e não os espinhos. Pense nisso.
0: Ataria, toma essa! Caramba, meu! Mais importante de tudo, no começo a rosa dá o botão, né?
3: É, cara.
0: Ô, Cro, mandei a primeira foto pra você aqui.
3: Vamos lá, meu
0: amor. Depois dessa palavra maravilhosa.
4: Ai, deixa eu abrir aqui.
0: Mandei a primeira ouvinte, a Raquel.
4: Eu preciso dar uma limpada no meu. Na minha fototeca aqui, porque tá lotada de fotos, meu amor.
0: Tem bastante, né? Tem que dar esvaziada, viu, Cro?
4: Olha o que eu tenho aqui, ó.
0: Você precisa deletar esse nude, Cro, pelo amor de Deus. Vai fazer um ano que tá no seu celular esse negócio.
4: E essa daqui? É a Gigi, não?
0: Eu acho que é a Gigi. Eu acho que é ela.
4: Você viu onde ela tá com a mão?
0: Então, tá censurando aí,
4: né? E imagina o cheiro dos dedos depois. Ô, Cro, apaga essa foto e vai na que ele mandou. Essa daqui que eles estão na montanha? Aqui
0: isso, no... isso mesmo. Essa verdade, foto bonita aí.
4: Na verdade, eles estão aqui num pedacinho de terra e de fundo tem o mar, não é?
0: Uhum.
4: Bonita foto, né? Valorizaram bastante o céu. E aqui, deixa eu ver.
0: Uma bela foto, hein?
4: Bela foto. Ele não lembra o Vin Diesel?
0: Lembra, né?
4: Depois daquele capotamento do racha.
0: Mas ele é altão, né?
4: Ele é alto, meu Deus.
0: É grandão, assim, em comparação com ela.
4: E né? Olha essa careca.
0: Então.
4: Careca grande, né?
0: Essa cabeça, né?
4: Gente do céu, meu amor.
0: Pois, hein?
4: Como é que é o nome dela?
0: O nome dela é Raquel.
4: Parabéns, hein, Raquel. Pra aguentar essa careca, hein? Não é qualquer um.
0: Não é qualquer um que aguenta, não.
4: Não é não, meu amor.
0: Não é não. Não é, é não.
4: Até porque sempre falam que é dos carecas que elas gostam mais, né?
0: Exatamente.
4: E eu concordo, sabia? Porque aquela parte que a mulher mais gosta é careca.
0: Sim.
4: Né?
0: Sim.
4: Então eu concordo com esse negócio com os carecas que elas gostam mais.
0: Faz senão, todo sentido.
4: Senão o senhor fazia a grande cabeluda. Peraí, pô, imagina, cara. Eu se eu tivesse cabelinho na grande, eu ia pedir igual o Zacarias.
0: Ah, não, agora eu tô imaginando, pô. Ai, Didinho!
4: Ai, gente. Ai, meu amor, ela tá com uma... Imagina que bonitinha.
0: Imagina na hora, você saca.
4: O cabelinho do Zaca. Olha, meu amor, ela tá com uma saída de praia aqui, né? Ela tá de biquíni. Ele já não, ele já tá com uma calça de saco de farinha, de trigo, né? Uma camiseta regata com uma blusa por cima aberta de botões.
0: Uhum.
4: Eu gostei, gostei. Não, eu não entendi a roupa dos dois, até porque ela tá meio que já na praia e ele não.
0: É.
4: Né? Eu não entendi se ele, tipo assim, ai amor, enquanto você tá na praia, eu vou fazer exame de fezes. Sabe essa coisa? Não sei. Mas eu adorei o visual, adorei tudo, eu vou dar 8.
0: Nota 8 pro casal, parabéns pro casal 8, aí. Nota 8, tá? Cro, vou te mandar agora o Léo.
4: Ai, vazio no estômago.
0: O Léo, Léo da Paz, o nome dele aqui. Vou te mandar. Mandei a foto do Léo da Paz aí, ó.
4: Eu tô com coceira na palma da mão direita, eles falam que é dinheiro, né?
0: Às vezes é sujeira também, viu, Cro?
4: Ah, era sujeira.
0: Vamos lá. É o Léo.
4: Não, não é o Léo.
0: É o Léo, sim.
4: É. Não é. Olha, eu poderia falar o seguinte. Ou ele tá disfarçado fazendo o cosplay do Nerd da Capitinga.
0: É eu, minha vida. Nossa senhora, minha.
4: Ou pela cara dele é o Chuck.
0: Não parece um personagem de filme de terror?
4: Não parece?
0: Tem um personagem
4: de filme de terror. Se der a motosserra pra ele, pronto.
0: Tem um personagem no filme A Espera de um Milagre que é a cara dele. É a cara dele.
4: Ah,
0: é
4: aquele cara que mata o rato.
0: Sim, exatamente.
4: Não é?
0: Exatamente.
4: Aquele maluco que mata o rato do daquele negrão lindo.
0: Exatamente, é ele.
4: É verdade.
0: É a cara dele. É a cara. Que medo,
4: meu Deus, verdade.
0: Oh, meu Deus.
4: Mas eu sei, eu acho que ele tá pronto pra ir pra quadrilha, né?
0: É, tá preparadinho, já tá chegando junho, né?
4: Agora, meu amor, eu não sei se foi seu cachorro tentando sair, raspou toda perto da fechadura da porta. Sabe quando o cachorro quer sair e fica raspando a porta?
0: É verdade, velho. Ele disse que tava indo fazer um show, Cro, ele comentou.
4: Ah, assim, ele é comediante. Que show que ele tá... Ah, já sei, Noites do Terror do Hopi Hari.
0: Eu acho que ele é músico, porque na foto de perfil dele, ele tá tocando uma guitarra aqui.
4: Não, se ele tocar guitarra, ele não toca guitarra. Mal ele toca uma... Olha, deixa eu falar uma coisa pra vocês. Ó, pede pras crianças não rabiscarem a parede. Como é que tá a parede lá?
0: Peraí, pelo amor de Deus. Bom, enfim. Segundo ele, ele faz cover dos Mamonas Assassinas. Tá explicado, né?
4: Pô, ele atirou nos Mamonas e acertou no Nerso.
0: Deus te quebra, vi.
4: Bom, meu, mas eu gostei, eu achei divertida a roupa dele, eu dou 9.
0: Macacão, né? Parece que ele vai plantar milho, né? Mas um abraço pra você,
4: meu Mal querido. Tá plantando mandioca.
0: Não, nota 9 pra você, tudo de bom.
4: Aí eu tô aqui afifado com a porta.
0: Ai, gente do céu, olha.
4: Deixa a porta do cara quieto.
0: Mandar aqui a última foto de hoje, Cro.
4: Ai, gente, tô com o estômago vazio, será que é fome?
0: É, fome, Cro. Quando você vem aqui pra terra, a primeira coisa é fome que bate, né? Um casal chamado Edisla... deve ser Edsla, né? Edsla e o Thiago.
4: Edsla e Thiago. Não é um casamento, talvez aquele esteja numa formatura ou também sendo padrinho de alguém. Mas tá mais pra formatura isso aqui.
0: Uhum.
4: Pela decoração, sempre padrão, né? Aquele chão feito de acrílico com umas luzinhas abaixo. É pra fazer o palco ali onde o pessoal vai dançar.
0: Uhum.
4: Ela com vestido roxo, não é? Mais um pouquinho vira uma berinjela. Ele tá com um terno, né? Uma gravatinha pra combinar com o vestido dela.
0: Uhum.
4: Cabelo cortado ali totalmente na máquina, né? Ele deu um penteado, passou uma pomada. Ela tá com uma bolsinha básica.
0: Estão bem chiques, né?
4: Mas eu gostei, bem pro clima e pro ambiente, tá bacana.
0: Esse colar dela tá bonito, né, Cro?
4: Tá um colar bonito, penteado tá bonito, ela tá com um sorriso bonito. É. Ela tem, sabe, ela tem aqueles dentinhos de quem chupou chupeta? Presta atenção pra você ver, ó. Aqui, ó.
0: Ele chupou muito dedo também,
4: chupou, né? Chupou muito dedo, né, meu amor? Você sabe que essas pessoas que chuparam chupeta o dedo não perdem maneira de chupar? Às vezes até hoje chupam o dedo. Eu conheço pessoas que chupam o dedo até hoje.
0: Com lencinho, com lençolzinho aqui do lado, né?
4: O tal do paninho.
0: O paninho, com o paninho do lado.
4: Fica esfregando o paninho e chupando o dedo. Ih, chupa que é uma beleza. Bom, eu vou dar, eu dou 9 também pra eles, eu gostei do casal.
0: Nota 9 pro casal Edsla e Thiago. Parabéns aí. Gente, agradecer todo mundo que mandou foto aqui. Não dá pra falar de todo mundo, mas o Walker e a Tassiana também de Guará estão lindos. Eu não sou o Cro, mas tô dando aqui o veredito. Nota 10 pra vocês. Mandar um beijo pra Ludmilla. Pra quem mais aqui? Muita foto, Cro. Impressionante aqui. Pra Fran, que mandou foto também.
4: Ai, gente, obrigado.
0: Muito obrigado, Fran. Enfim, todo mundo que mandou foto participou aqui do Cro Sem Frescura. Cro, um forte abraço. Muito obrigado pela sua participação.
4: Eu tenho essa aqui também ainda, ó.
0: Cro, você precisa deletar esses nudes, Cro. Você apaga...
4: Essa que você vai gostar, lembra da Morgana? Olha, ainda tenho ela.
0: Morgana, é legal, hein? Muito, muito legal a Morgana. Muito bonito.
4: Beijo
0: pra Morgana, viu?
4: Eu acho que a Morgana... Será que a Morgana, eu acho que ela é casada com uma mulher.
0: Você acha que é?
4: Eu não sei, eu desconfio.
0: Então
4: onde você tirou essa ideia?
0: Mas por que você tirou essa ideia, Cro?
4: Eu não sei, coisa minha.
0: Ah, você tá fuçando o perfil dela?
4: É lógico, meu amor, o tamanho dessa coxa. Eu já falei que quando eu venho pra terra, eu fico desse jeito, eu me transformo.
0: De que jeito que você fica, Cro? Meu Jesus, vira esse negócio pra lá. Não, tchau, Cro.
4: A minha raiva aqui é maior que o meu, cara.

0: embora que a gente merece, né? Trabalhamos a semana inteira.
1: Que delícia, cara.
0: Mas afinal de contas,
1: o quê?
0: Que dia que é hoje, hein?
2: Ah. Hoje é sexta-feira.
0: Quer cervejinha aí? Manda.
2: Chega de canseira.
0: 11 9 9 9 9 1

0: aqui é a cervejinha, tá, gente? Fica à vontade aí, tá?
1: Bom dia, Tadeu. Bom dia, homem Vieta. Aqui é o Marcelo Negrão. Tô na guarita aqui. Vou completar 12 horas ligadinho na Band FM. Manda um barril de chope aí pra nós aí comemorar o aniversário do veterano do Chega Mais. Campeonato, o bicho vai pegar pra rapaziada. Valeu, Band.
0: Valeu, campeonato Chega Mais aí.
2: Chega Mais.
0: Um abraço aí. Tudo de bom pra vocês, viu? Tamo junto, cara.
2: Aí, pessoal do Chega Mais.
0: Mais cervejinha. Na hora que eu ia dar o play, a pessoa apagou a mensagem. Mas tá tudo bem.
3: Bom dia, Tadeu. Bom dia, homem Vinheta.
2: Bom dia.
3: Cervejinha aqui pra Goiânia. É o Helder, motorista.
0: Valeu, Helder. Um abraço pra você, meu querido. Receba.
4: Bom dia, bom dia, bom dia, Tadeu. Bom dia, homem Vinheta. Bom dia. Um ótimo dia pra vocês. É o Sandro de Montemor. Manda uma cervejinha aí pra nós. Hoje merece.
2: Hoje merece.
0: Hoje merece. Um abraço pra você, meu querido.
2: Um abraço.
5: Bom dia, Jadeu. Bom dia, homem Vieta.
2: Bom dia.
5: Manda aí uma cervejinha pra nós aqui, motorista carreteiro da Transleck.
0: Valeu, Transleck.
2: Alô.
0: Um abraço pra você. Receba a cervejinha.
6: Eita, Deus. Bom dia, o braço. Forte apertado. Rolar o cabo de aço. Pose.
0: Pose.
6: Manda uma cerveja gelada pra nós aí. Tamo na luta aqui nas pistas. Tem o motorista da Rede V. Copiou?
0: Valeu, copiou, meu querido. Um abraço aí, tudo de bom.
7: Bom dia, Tadeu. Bom dia, homem Vieta.
2: Bom dia.
7: Cervejinha aí pro Alexandre que hoje tem. Cervejinha.
0: O que foi?
8: Ninguém tá mandando bom dia pra mim.
0: Também você não participa do programa? Aí fica
2: tá
0: realmente
2: vendo?
0: Difícil.
2: Tá vendo?
0: Você podia conversar com o Cro, com os personagens. Mas fica difícil. Gente.
2: Ele, o Pidonço tá chorando, não tem ninguém mandando bom dia pra
0: alguém
2: ele.
0: Alguém traz papel higiênico, por gentileza.
2: Por gentileza.
0: Por gentileza. Gente, manda bom dia pra esse carente aqui, tá? Senão ele vai chorar aqui até o final da hora do ronco, tá? Só um minutinho.
2: Tá.
9: Bom dia, Tadeu, Vinheta, Pidoncio.
8: Bom dia.
9: Presente pro cliente. Manda uma cerveja gelada aí pra esquentar o frio. Chama.
2: Chama.
9: Olha essa foto que eu mandei aí.
0: Abraço pra você, meu velho. Giovana Reis tá mandando um bom dia pra você, Pidoncio. Meu amor lindão, ela escreveu.
8: Ah, linda. Coisa linda do Pidoncio.
0: Tá aí, ó, toma.
5: Bom dia, Tadeu. Bom dia, me Vinheta.
2: Bom dia.
5: Ô, Pidoncio.
8: Oi.
5: Filha da mãe.
8: Bom dia.
5: Não fica triste, não. Manda uma cervejinha aqui pra mim, manda. Sou Everton, aqui de Rio Grande da Serra. Chama, bebê.
2: Chama.
0: Everton, um abraço pra você, meu querido. Tudo de bom.
5: Bom dia, Pidoncinho.
8: Bom dia,
5: seu filho da mãe. Manda uma cervejinha aqui pra mim, Cássio de Guarulhos. E manda também pro meu cunhado Fabinho, senão ele toma toda a minha cerveja.
2: É verdade.
0: Rapaz. Então receba. Bom dia, você está aí.
10: Bom dia, Tadeu. Bom dia. Vinheta,
8: oi.
10: Vamos trabalhar, vamos pegar
8: bora.
10: O trânsito.
8: Bora!
10: Edson de Taipas.
0: Valeu, Edson.
10: Um abraço.
0: Abraço pra você, Edson. Tamo junto, hein?
2: Tudo de bom.
0: Obrigado! Gente, acabou, hein?
8: Acabou, Jadil?
0: Já acredita, Pidoncio?
8: Acredito.
0: Ponto final e mais uma edição aqui do Band Bom Dia. Lembrando, programinha disponível pra você ouvir a hora que você quiser. Lavando a louça, fazendo caminhada, cuidando das crianças, fazendo almoço, indo trabalhar, voltando do trabalho.
8: É verdade.
0: 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Band Bom Dia em formato de podcast.
8: Podcast?
0: É isso aí.
8: Então tá? Pronto.
0: Segue a gente também nas redes sociais. Sou o Tadeu no Instagram.
8: Repete, Jadeu.
0: Sou o Tadeu no Instagram.
2: E arroba, atenção, gente.
8: Deixa eu falar, Vinta.
2: Fala.
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0: Você tem mais o quê?
8: Credibilidade.
0: Ah, entendi.
8: Aí o pessoal acessa mais. 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
0: Pra fechar a semana, a palavra de reflexão com Pidoncio Pidunga da Silva. A hora que você quiser. A hora que você quiser começar a falar.
2: Ô Pidoncio, o Tadeu pediu a palavra de reflexão pra, do Pidoncio.
0: Pra encerrar a semana do Band Bom Dia. Quando você quiser começar a falar.
8: Você pediu o quê?
0: A palavra de reflexão.
8: Tô refletindo.

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0: cumprimento e saúdo a todos os nossos ouvintes nesta manhã do dia 29 de maio de 2026. 6 horas em ponto, senhores. E é a Band FM 94.3 com mais uma edição deste Buenas Aires, em nome de Recanto Marim, parceira do Homem do Campo, dos supermercados Clopel, porque esse é todo seu, em nome de Zonta Motosserras, que tem esquadra o poder da transformação, em nome de Avesp, com monitoramento de alarmes por 24 horas, que te traz a previsão do tempo logo mais às 7h30. Neste momento, a temperatura em 11 graus e 8 décimos, umidade relativa do ar de 78%, crescente a lua, outono brasileiro. 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Bom dia, 6:02, é assim que iniciamos.
1: Foi assim, moça Sidoca, filha do velho Libório, que era um rico estancieiro, num domingo de carreira, conheceu Chico Ferreira, tratador de parelheiro. Margeando o rio largo, seu Libório tinha estância. Dali não muita distância, mas pro outro lado do rio, era a morada do Chico. Muito longe de ser rico, cuidava as terras de um tio. E tratava parelheiros, os mais lindos e ligeiros que por ali já se viu. No que o Chico tratador botou os olhos em Sidoca, seu coração disparou e nunca mais se livrou dos encantos da Chinoca. O olhar dela, no seu, lhe fez perder o juízo, tal como se os olhos dela lhe fossem duas janelas com vista para o paraíso. E quando a moça sorriu, a porta do céu se abriu diante de Chico Ferreira. Não pensou mais em dinheiro, nem cavalo parelheiro, nem comércio de carreira. Virgem Nossa, quanto estrago pode fazer a paixão? Descuidando o compromisso, o Chico, por causa disso, quase arruinou o patrão. Nem ele pensou, nem Cida, tanta mudança na vida naquela troca de olhar. Um sabia de cavalo, outra de doce e costura. Nenhum sabia a loucura que pode o amor provocar. Foi na hora do alvoroço das apostas da corrida que o Chico apostou a vida numa única parada. Chegou bem perto da amada e murmurou-lhe: Sidoca, sou louco por ti, Chinoca. Se me queres, não diz nada. Apenas foge e me espera lá na sombra da tapera quando a noite for chegada. Enquanto isso, se vieram, levantou a polvadeira. Foi uma linda carreira, mas cadê o tratador? Não tava no partidor. A sombra de uma figueira tava atando outra carreira, uma carreira de amor. Só ele sabe o que disse, só ela sabe o que ouviu. Mas junto à curva do rio, à sombra de uma tapera, na noite de primavera desabrochou nova flor. Uma canoa pequena deslizou na correnteza, levando Sidoca presa nos braços do tratador. Dos dois, nunca mais se soube. Talvez tenham naufragado. Talvez tenham se afogado nas águas fundas do rio. Jeito feliz de morrer. Quem sabe tenham remado para dali muita distância, para morar numa outra estância.

0: Muito bem, 6:16, 6:15 por aí. Nós ouvimos neste espaço. Isso. Ouvimos. Mandamento de fundamento, parceiro. Querência pode chão batido. Grupo O de Casa, dia de festança. E ouvimos Carreira de Campo, Ângelo Franco e o Pirisca. Vem da 12ª sapecada da canção nativa, ilustrando a poesia do Odilon Ramos, romance carreirista. Não é? Quem é que quando voltava da lida não fez uma carreira valendo talvez um real, dois real, um caramelo, uma cerveja? É. Aproveitando uma reta na estrada, marcando um determinado ponto, indo até a porteira. Isso. É, dois cavalos de fundamento forte, resistente, louco para vir para a querência, para o galpão, pós serviço e descansar, né? Isso. Muito bem. É a Band FM com o Boi Nascer Campeiro. Lembrando que hoje, a partir das 8 horas, estaremos na Praça João Costa na transmissão da Sapecada Canção Nativa. E você pode ouvir aí no portal da TVBV via YouTube, parceiro, ao vivo, a nossa transmissão, certo? Feito o convite, então, 94.3, fazendo sempre a história destes festival, desde 2002, esse prefixo se fez sempre presente, transmitindo, desde 2002, ininterruptamente, não é? Tá aí, então, a Band FM hoje, levando sempre o seu legado por diante, transmitindo a nossa arte e a nossa cultura de Lages, da região serrana, do nosso estado catarinense, maiormente do sul deste Brasil continental. Isso. Muito bem. 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Buenas.
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2: Bom dia, 6:20, senhor.
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2: Seis e 21. Então continuamos com boa moda na 94.3. 11 graus e 8 décimos é a temperatura. Ainda à noite.

0: Pois bem, meu senhor, pois bem, minha senhora, nós ouvimos aí Querência Merceditas, Grupo Quero Quero, Um Grito Gaúcho, e as coisas, ou a coisa tá braba com o Pago Nativo aqui na Band FM. 6:33, 6:33 na 94.3, muito bom dia, cidade de Lages como um todo, muito bom dia a região da Mures, que neste momento está já atenta para mais um dia de lida, esperando aí o final de semana. Muito bom dia aos senhores turistas que estão passando pela Terra Serrana, estão em busca da Festa Nacional do Pinhão. Muito bom dia às cidades vizinhas que compreendem a região da Mures, já falei. Isso, enfim, a todos vocês, a nossa saudação fraterna. É a 94.3 Band FM de Lages para todo esse mundo de meu Deus, a você que através das redes sociais, através dos aplicativos, nos dá a honra da audiência. Buenas, muito bem. 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Um abraço a você, meu parceiro, que passou de furgão aqui, né? Era um Fiat? Não, era uma Ford, né? Isso, 815. Um abraço a você que passam por aqui, dão uma buzinada para nós, né? Agradecemos imensamente e ficamos muito felizes. Tá certo? Buenas. Um abraço a gurizada que já estão aí fazendo seu exercício matinal. Um lote de mulher passando sempre por aqui, todos os dias. Mulherada estão afoitas, não é? Buscando sempre a saúde, e assim realmente deve ser. Um abraço. Muito bem, a VESP traz a previsão do tempo logo mais às 7:30 para você. 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A VESP tem forma, temperatura 11 graus e 8 décimos neste momento, umidade relativa do ar de 77%, 78%. A lua é crescente e nós vivemos na estação do outono brasileiro se despedindo, tá certo? Hoje então teremos na Praça João Costa a tão esperada sapecada da Canção Nativa na sua fase catarinense e também na sua fase regional, no caso, né? E na fase nacional amanhã. Hoje 16 composições sobe ao palco de titularidade da região serrana, né? 16 composições, essa extraída a primeira, a segunda e a terceira mais popular, e depois voltam na segunda-feira disputando de igual para igual com os demais, tá certo? E obviamente que a Band FM 94.3 estará transmitindo através do canal e o aplicativo da TVBV no YouTube. Você pode nos assistir aí em tempo real então, tá certo? Band FM com o Buenas Aires TV BV envolvida neste segmento. E após essa pecada, nós vamos para o parque, e lá no parque a nossa equipe estará lá presente recebendo. Lá tem uma casa da Band FM, não é? Isso, é Band House, é isso? E lá estaremos recebendo lá parceiros, amigos, autoridades. Tá aí então a Band FM 94.3 junto com você na informação. E você pode conhecer os nossos colegas, apresentadores, proseando, enfim, interagindo com eles. Feito o convite, que mais que falo, os senhores da produção? É? Então vamos lá então. 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Nossos parceiros de transmissão. Feito o convite, 6h39 é o horário.
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2: Muito bom, 6:41.
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5: Está no ar. Somos todos Lages. Acompanhe os destaques. As sapecadas voltam a ocupar o calçadão da Praça João Costa durante a Festa Nacional do Pinhão, mantendo no centro da cidade um dos eventos culturais mais tradicionais do sul do Brasil.
6: A sapecada da Serra Catarinense será realizada nesta sexta-feira, 29 de maio, e a sapecada da Canção Nativa neste sábado e domingo, dias 30 e 31 de maio.
5: O primeiro festival tradicionalista do Pinhão, nos dias 6 e 7 de junho, na Praça João Costa, segue com inscrições abertas. O evento é voltado aos centros de tradições gaúchas, os CTGs, e terá disputas nas categorias mirim, juvenil, adulta e veterana.
6: O festival chega para ampliar a presença do tradicionalismo na programação, com participação de grupos de diferentes regiões do país.
5: A Prefeitura de Lages segue investindo na saúde pública, com aplicação de aproximadamente 3,7 milhões. Em reformas e ampliações de 5 unidades de saúde.
6: A prefeita Carmen Zanotto assinou ordem de serviço para ampliação e reforma da unidade de saúde do bairro Conta Dinheiro, com investimentos de mais de R$600 mil.
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1: Vamos lá, meu senhor, muito buenas, 6:43, na velha 94.3, o Buenas Che vai troteando ainda à noite, viu? Ainda à noite, 13:07, escuro cê tá.
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0: Muito bem, 6 horas e 56 minutos, nós ouvimos aí Valdir Garcia, Quarto de Milha para os criadores desta raça. Ouvimos Grupo Sul Encanto, Vaneira da Esperança e o Raízes, Ronda de Tropa, para quem foi tropeiro. Muito bom dia, senhores. É a Band FM numa sexta-feira, dia 29. Isso, 29. Hoje é dia da parcela do imposto de renda, você lembra, viu? Para você que vai parcelar em 8 vezes, em até 8 vezes, hoje é o último dia para você pagar a primeira parcela, depois vem os débitos automáticos na tua conta. Toma tendência, parceiro. É verdade. Muito bem. E por aqui nós vamos trabalhando, meu irmão, neste contrapasso, levando a arte, a cultura e a boa moda em nome de Sicoob Crédito Serrana. 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Feito, meu parceiro. 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Feito o carreto? Feito o carreto hoje, então, a partir das 20 horas, por aí, estaremos na Praça João Costa, na transmissão do festival aí, não é? Isso, festival velho de nome. Há 22 anos a Band FM, a 94.3 mais precisamente, ininterruptamente está aí produzindo história, transmissão de qualidade para todos vocês, né? Porque entendemos ser este o nosso legado. Toninho Goulart, Aldo Camargo, Dão Ari nos botões, a Flávia Maria e eu estaremos aí levando as emoções do palco para dentro do teu serviço, para dentro da tua casa, para você que mora longe em outro país, mas precisa ver aí essa pecada e ouvir, ver e ouvir, não é? 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E você vai assistir então este grande festival. Feito? Tá certo. 7 em ponto é horário. 7 em ponto é horário.
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1: Muito bom dia, 7:03.
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4: Tio Zé Bene, aí no Campo Belo do Sul, nossa saudação fraterna a você. Gosta muito dos monarcas e sai longe dançar um baile com essa gente. Um abraço, meu parceiro. Morro do Chapéu, mais precisamente. Vai lá, tá aí a moda.

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1: Senhores, o dono dessa voz morreu. Pedro Hortaça morreu nesta sexta-feira, dia 29, aos 83 anos. Ele era cantor, compositor e o último tronco missioneiro. O artista ajudou a levar a cultura das missões para todo o Brasil e o país, não é? Natural de São Luís Gonzaga, Hortaça estava internado no hospital de Juí, na região nordeste do estado. Ele havia passado por uma cirurgia na quinta-feira, dia 28, e foi transferido para a unidade de terapia intensiva. Segundo familiares, ele sofreu 3 paradas cardiopáticas.

0: pistolinha, tá aí a moda. Pensa que não achei essa tua, mas foi aí o Mano Lima Entreveiro de Mango, contando uma história, por certo, verdadeira. Ouvimos Bagre Fagundes Morotia, Pedro Hortaça que se foi, Timbre de Galo e os serranos Chico Espera Além de Os Monarcas de Bota Nova, seu José Bene, lá no Morro do Chapéu. 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Dão a Dirza Parole. O teu CD tá saindo, meu parceiro. Fica tranquilo, viu? Fica tranquilo. Bom dia, 7h26 é horário? 7h26, temperatura 11 graus e 8 décimos. O dia enferruscado, ausência de sol e muitas nuvens. A previsão de vereda.
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6: Muito bom dia, 7:27.
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6: Muito bem, senhores, 29/5/2026, temperatura 11 graus e 8 décimos, umidade relativa do ar 77%, baixou 76%, a lua crescente e nós vivemos na estação do outono brasileiro. Daqui um mês entra efetivamente o inverno, tá certo então. Então para hoje, sol com muitas nuvens e períodos de céu nublado, noite com pancadas de chuva, mínima de 7 e a máxima de 16 graus Celsius, 1 milímetro há de chover hoje, tá certo? Muito bem, vamos para sábado amanhã, sol com pancadas de chuva de manhã e muitas nuvens à tarde, à noite o tempo firma, mínima de 11, máxima de 17, amanhã 8,6 milímetros de recolhimento e domingo, mínima de 10, máximo de 18, não há de chover. Domingo, sol com muitas nuvens durante o dia, período de céu nublado, noite com muitas nuvens. Tá aí? Muito bem. Buenas.
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6: Atualizando através da Info Agro, o mercado agrícola de hoje, para o Planalto Sul, diz o seguinte, senhores. Feijão carioca, bolsa de 60 quilos, demais R$ 365, e o vermelho R$ 300, feijão preto R$ 220, a soja industrial R$ 117, o trigo R$ 65,25 e o milho amarelo R$ 60, a bolsa de 60 quilos, como havíamos dito. Boi gordo R$ 12,50, o quilo vivo, a vaca R$ 10,25, bezerro de ano R$ 15, novilha ou novilho de ano e meio para dois, R$ 12,50, ovelha adulto R$ 9,25, borrego chegando até R$ 17,50, mas a média R$ 13,86. A tora de pinos 35 acima, R$ 389,50 a árvore em pé, de 25 a 34 centímetros R$ 264, 18 a 24 centímetros R$ 171,50 e de 8 a 17 centímetros R$ 77,50 árvore em pé. Obviamente tem alguma despesa para você extrair. Tá certo? Entendido? 7h34 horário, bom dia.
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1: Não, Jaime escreveu uns versos pro Dom Hortaça que se foi, não é? Um deles é o Pedro Hortaça, nascido lá no pontão num dia de serração tapado pela fumaça, cantor de fôlego e raça, do mais crioulo recurso, agarrado como um urso, nas seis cordas da guitarra, andou fazendo uma farra na bailanta do Tibúrcio.

senhores, nós ouvimos Jorge Guedes com o Nego Betão e o Pedro Hortaça de Igual para Igual aqui na 94.3. Faltando apenas 16 minutos para as 8 horas de uma sexta-feira, dia 29 de maio de 2026, Band FM com o Buenas de Campeiro, nós encerramos e os convidamos aí a todos os nossos ouvintes para, a partir das 8 horas por aí, lá direto do calçadão da Praça João Costa, a transmissão da Sapecada da Canção Nativa, né? Também pelo YouTube, nas plataformas aí digitais da TV BV, os senhores terão a voz e a imagem deste grande festival, tá certo? Esperamos a todos a partir das 8 horas da sexta, sábado e domingo, então. 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Uma sexta-feira de fundamento, um sábado e domingo, final de semana, enfim. E até hoje à noite, se Deus quiser. Buenas! Música.

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4: Alô?
5: Alô, bom dia.
4: Bom dia, quem é?
5: É a Maiara de Fernandópolis.
4: Fernandópolis, muito bem. Maiara, conta pra gente o que você faz sem pensar duas vezes.
5: Ah, é gastar no cartão do meu marido.
4: Pelo amor de Deus, Maiara.
5: Aí tem hora, quando eu gasto, chega a notificação lá pra ele, ele já me fala, você gastou no cartão de novo? É. Aí eu tenho que contar que eu comprei ainda.
4: E o que produto você compra no cartão dele?
5: Ah, eu gasto muito na Shopee, eu não passo vontade não. Dá vontade, eu vejo uma promoção lá, eu tô passando cartão.
4: Isso aí, faz muito bem.
5: Preciso ganhar uns R$1.000 aí da Shopee.
3: Daqui a pouco tem sorteio, hein?
4: Quem sabe?
5: É, quem sabe,
3: faz,
5: né?
3: Uma declaração de amor pra ele lá no site.
4: Quem sabe se não livra a cara do seu marido, coitado.

0: Band FM, Fred e Fabrício, te amar é meu talento na hora do ronco. 3 para as 8 agora. Vamos girar a roleta. Eba! De piadas do Pidão.
1: Gira, gira, gira. Gira, gira, gira.
0: Barata.
1: Gira, gira, gira. Gira, gira.
2: Mendigo, namorado, padre, papagaio, pastor, português.
0: Acorda, Pidoncio.
3: Oi.
0: Profissão.
1: Bom dia, gente.
0: Que não dormi nada essa madrugada. Sogra.
1: Sogra,
0: sogra.
1: Tá com insônia, Jalil?
0: Estou com insônia.
1: Uma das piores coisas que tem é não pegar no sono e não dormir, viu? Isso, o corpo precisa de descanso, viu, Jalil?
0: Isso é verdade.
1: Então, procura ver, vai ver isso aí. Pega um dia, tá? Vai no médico.
0: Dormiu, Pidoncio.
1: Ai, tá vendo? Agora fica dormindo aqui. Acorda, Jadeu.
0: Vamos lá, vai.
1: Ô, Jadeu. O que que caiu?
0: Sogra.
1: Ah, tá. A mulher chegou pra uma amiga dela e falou: vem cá, teu marido trabalha com experiências científicas? Não. Por quê? Não tô entendendo. Não, porque ele falou que às vezes cobra voa. A mulher falou: meu, corre que ele vai jogar minha mãe pela janela.
0: Vai lá, menino!
1: Mas você não falou sogra! É a mãe da sogra do cara, o idiota!

0: Band FM Daniel, Marcos Belucci, desejo de amar aqui na Hora do Ronco, 8:01, uma coisa que você faz sem pensar duas vezes. Grave sua resposta agora, manda áudio aí, 11 999 919197.
1: Bom dia, Tadeu, Vinheta.
2: Oi, querida.
1: Ronco.
2: Bom dia.
1: E todo mundo da Band, eu sou a Fernanda Doricanduva.
2: Sim.
1: Um negócio que eu não nego de jeito nenhum é falar mal do chefe.
0: Olha aí. Aí, ó.
1: Pra isso a gente sempre tem munição, né?
0: É.
1: Impressionante.
0: Que bonito, hein?
1: Um beijo, bom dia a todos, ótima sexta.
2: Fernanda, mais uma desempregada no país?
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0: Band FM Menos é Mais. Champanhe aqui na Hora do Ronco.
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0: A música com baita clima de sexta-feira, de fim de semana, seu Pedro. O senhor vem quebrar o clima desse
1: também,
0: jeito.
1: Eu tenho um romantismo também na voz.
0: Entendi. Qual é o tema de hoje romântico?
1: É, conta aqui até as 9 na Band FM na Hora do Ronco. O que você faz sem pensar duas vezes?
0: Muito bem, Pidoncio.
2: A boca, cagueta. Você não me vê, tá apontando pra mim?
0: Sim, ainda bem, porque eu ia chamar ele.
2: Cagueta.
0: Me dá uma sua palavra-chave qualquer.
2: Sexta-feira,
0: hoje.
2: Já deu.
0: Sexta-feira, manda aí. 11 999919197.
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0: Bruno Mundet.
1: Presta atenção, hein?
0: Sua rádio do seu jeito. Pois não, meu diretor? Pois não,
1: presta atenção, você tava me desligando, você falou, nossa, já acabou. Comercial? Que é isso, menino?
0: Eu pensei que era um comercial de 30, era um comercial de 5. Então,
1: por tem isso que pensar eu... nada, você não tem aqui pra pensar, você tá aqui pra fazer.
2: Tem que trabalhar.
1: Executar.
2: Siga meu exemplo.
1: Não, desculpa, também, gente, aí, tá bom. Aí.
0: Desculpa. Agora, o que é agora, então, os diretores?
1: Eu sei lá.
0: Tem ouvinte na linha, gente.
2: Alô?
3: Alô, tudo bem?
2: Bem, bom dia, quem é?
3: Rafael de Cotia.
2: Rafael de Cotia. Conta pra gente, Rafael, o que você faz sem pensar duas vezes?
3: Olha, eu amo comer uma feijoada. Não penso duas vezes pra comer uma feijoada e tomar uma caipirinha gelada.
2: Eita! Eu também não penso duas vezes, eu já vomito.
0: Não!
2: Uma feijoada, isso?
0: Dá uma vergonha. Uma feijoadinha. Uma caipirinha.
1: Hein? Aquele caldinho.
0: Caldinho da pimenta.
1: Ah, e o rabo.
0: Nossa!

0: milionários é rico.
1: Não, é Edson Hudson, Pidoncio. Meu Deus do céu, cara.
2: Acerta uma, velho.
1: Tá vendo que eu não deixo você desanunciar? Você tá falando tudo errado. É 8h15, agora homem vinheta.
2: Segunda aula do inglês pra vocês.
1: Com o professor Pidoncio Pidunga da
2: Silva. Precisa chorar.
0: Só avisar as crianças aí que saindo dessa aula aqui, já vou liberar, viu, Jadil?
1: Oba! Eu vou também, hein?
0: Oi, libera. Não, a gente tem reunião.
1: Ah, é reunião?
0: É, reunião.
1: Ah, não quero não.
0: Oi?
1: Não quero, reunião não quero não.
0: Não, mas você não pode liberar que você vai ficar na reunião.
1: Ah, saco!
0: Você quer me chamar diretora?
1: Ah, saco!
0: Bom, vamos lá.
1: Vamos lá, Teacher Pidoncio, pra mais uma aula do inglês pro vocês.
0: Vou tomar esse celular seu, viu? Vou tirar seu videogame, que essa malcriação sua aí.
1: Não, não, não tira não, não tira não, não tira agora.
0: Se eu fosse tirar, o que que você prefere? Ficar sem o videogame ou sem o celular?
1: Sem o videogame.
0: Você prefere ficar com o celular?
1: Sim, porque eu ainda tenho os livros. É bom ser nerd por causa disso. Você sempre vai ter alguma coisa pra ocupar a cabeça.
0: Que nerd, hein? Vamos lá, Jadil.
1: Eduardo Alves.
0: Ed Irves.
1: Ele tá com a gente aqui e ele quer saber... Ô, professor, vem cá. Qual é o significado da palavra ready?
0: Ô, poxa vida, isso aí é muito bacana. É uma palavra também que, assim, não é tão difícil. Então, a gente pode... Você me ajuda, Jadil?
1: Ajudo, claro.
0: É... Lê aqui o vento e escreveu, não sei se você entende a letra dele.
1: Posso ler o que está escrito aí?
0: Do jeito que tá, ué.
1: Pota.
0: Isso. O que significa isso aqui?
1: Pota? Não faço a menor ideia.
0: Sabe por quê?
1: Não.
0: Porque tá faltando o R aqui no meio.
1: Ah, é porta. Falta o ready, né? Falta o ready. Professor, em primeiro lugar, é a letra R em inglês é R. R. Tá?
0: Então não tá faltando R, tá faltando R.
1: Exatamente. Ready é pronto em inglês, professor. I'm ready. Eu estou pronto.
0: Pra quê?
1: É a frase.
0: Ele tá explicando. Você se aprontou pra quê?
1: Eu tô pronto.

0: Band FM Felipe Araújo, estranho de novo, aqui na hora do ronco. 8h20 agora. Homem vinheta, que momento é esse?
1: Momento do ronco.
2: É, o momento de tirar férias. Chegou o momento de eu descansar também.
0: Ai, que bom pro senhor, né?
2: É. Comando a tuba, estarei chegando.
0: Obrigado.
2: 50 anos de casamento, tenho certeza que Dona Cleide vai chorar muito.
0: Vai, né, Ronco?
2: Que raiva.
0: 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Podia cada um passar em um lugar diferente?
3: É. Parou, segurou. Tem cerveja aí?
4: Tem.
3: E tá gelada?
4: É.

0: Band FM, Gustavo Lima, Luiz Fonsi, vagabundo aqui na Hora do Ronco.
1: Por que isso? Fiz alguma coisa pra você, Jadeu? Não, legal. Vocês estão de prova, tá todo mundo de prova aqui.
0: Esse é o nome da música.
1: Posso tá com sono? Tô com sono, mas vagabundo não.
0: É a música do Gustavo Lima. Se você tivesse prestando atenção ao programa, não falaria besteira.
1: Precisa gritar.
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0: Muito bom dia, Babi.
3: Cadê o bom dia? Sextou e eu cheguei aqui com as primeiras informações. A Receita Federal começa a pagar hoje o primeiro lote de restituições do Imposto de Renda 2026. Esse lote tem o maior valor já pago pela Receita na história. E para os atrasados, hoje também acaba o prazo para a entrega da declaração.
0: E
3: os contribuintes que ainda não fizeram podem priorizar a declaração pré-preenchida para conseguir enviar o documento dentro do prazo.
0: Tá.
3: Nesse modelo, as informações aparecem automaticamente no sistema, sem necessidade de digitação. Mas, gente, atenção, hein? Não esquece de conferir os dados para evitar cair na malha fina.
0: É isso aí.
3: E pronto, já temos aí todos os 16 times classificados para as oitavas de final da Libertadores da América. Ontem, Palmeiras e Cruzeiro garantiram vaga.
0: Que beleza, hein?
3: O sorteio para os duelos acontece hoje ao meio-dia e é o seguinte, os times foram divididos em dois potes e nesse formato nós podemos ter já até um clássico paulista ali, viu? Já pensou? Palmeiras e Corinthians? Já pensou, Ronco?
0: Já pensou?
3: As oitavas de final estão previstas para 11 e 20 de agosto, depois da parada para a Copa do Mundo.
0: Maravilha!

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2: Você sabia? Com 48 seleções classificadas, essa vai ser a maior edição da história do Desafio América. Só para comparar, as edições anteriores tinham 32 países participantes, 16 a menos do que a atual edição. Isso permite que mais seleções tenham a oportunidade de disputar o torneio, como os estreantes Cabo Verde, Jordânia, Uzbequistão e Curaçao.
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1: Ai, amiga.
2: Conta tudo.
0: Papo de amiga.
3: Bom dia, amiga Mi.
1: Muito bom dia, Tadeu. Tudo bem?
4: Tudo bem, Mi.
1: Tudo jóia, seu Ronco?
4: Muito bom.
1: Muito bem, Pido.
3: Oi, Mi.
1: Tudo bem, Vinheta?
3: Tudo bem.
5: Bom dia, Milena. Amiga, me dá um help.
1: Oi, amiga, bom dia.
5: Eu tenho uma filha de 17 anos. Ela é um amorzinho de pessoa. Só que agora ela tá numa fase rebelde. Não quer fazer nada em casa. Quando faz, reclama. Tá dando até de responder pra mim e pro pai dela, sendo bocuda. E eu já estou perdendo a cabeça, tô no meu limite. Me ajuda, amiga.
1: Amiga,
5: Diva,
1: sua
5: socorro.
1: Amiga, é difícil, né? Porque nessa idade, a adolescente, aborrecente, né, que fala, acha que sabe tudo, né, gente?
3: É
1: complicado demais.
3: É.
1: Mas assim, impor respeito sem humilhação, né? E tira o que ela mais gosta, tira o celular, bota de castigo. Você vai ver só se ela não muda.
3: Tem que mostrar que hoje eles fazem, ainda são recompensados, então eles não sabem o que é limite.
4: É isso aí, Pidoncio.
0: Tem que traçar o limite, né, Ronco?
1: Olha o Pidoncio.
4: Você vai ver a hora que quiser levar o namorado pro quarto.
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0: Band FM, Jorge Matheus, pra sempre com você. Aqui na Hora do Ronco, 8h36, daqui a pouco tem resultado de promoção, hein? Promoção de Dia dos Namorados da Band FM.
1: Olha!
0: 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Oi. 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
0: 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Daqui a pouco mais uma declaração de amor.
1: Eu tô fazendo uma compra na Shopee agora, cara.
0: É, que você tá comprando,
1: bebê? Eu tô comprando... Eu vi aqui um comercial e tô comprando na Shopee. Pro carro, é pro meu carro.
0: Tá.
1: Sabe, cachorro não tem um rabo balançando?
0: Sei.
1: É um rabo de brinquedo que você cola no carro e ele balança.
0: Meu Deus, o cara é o Peter Pan, meu. O cara... ele não cresceu, meu.
1: Ah, meu, ó. Pelo amor de Deus, homem vinheta. Pô, você senta não nas costas.
0: Vivian tá com a gente aqui no Instagram da Band FM, arroba Band FM. E ela tá respondendo a pergunta de hoje, uma coisa que você faz sem pensar duas vezes. Falou, Ronco, beijo na boca. Falou em beijo na boca, eu tô dentro.
2: Eita! Que beijinho doce que a Vivian tem.
0: Marleide tá com a gente também. Marleide, um beijo pra você. Boa sexta-feira. Evani, bom dia. Bom dia, meninos. Sextou em Ronco.
3: Muito bom.
0: O que eu faço sem pensar duas vezes é comer besteira.
1: É.
0: Eu sei que não é bom pra saúde, mas comer besteira é bom demais. É bom, né?
3: É ótimo, né?
0: Salgadinho, não é bom. Pizza, coxinha, risole.
1: Me chama de besteira.
0: Que é isso, Mita? É, Eliane dos Santos com a gente. Diz que o que ela faz sem pensar duas vezes é comer chocolate.
3: É outra coisa. Também.
0: Quando é chocolate de verdade? Porque hoje é tudo é sabor chocolate.
3: Nossa,
0: né?
3: Senhora, mas que chocolate de verdade é bom.
0: É bom demais. Lucila Mendes tá com a gente também. Um beijo. Tá em Goiás, ouvindo a Band FM.
1: Tá em Goiás.
0: Beijo
2: Foi
0: pra
2: lá
0: você.
2: Pro sertão de Goiás.
0: Continua.
2: Foi eu e o Chico Mineiro, também foi o Capatá.
0: Quer mais? Salve de palmas.
2: Viagem.
0: Tá bom, seu Pedro.
2: Tá bom. Mas eu tô chegando em Ouro Fino.
0: Bom, pessoal.

0: Band FM, Zezé de Camargo, irmão da Lua, amigo das estrelas, aqui na Hora do Ronco. 18 para as 9 agora, gente. Diz aí, o que você faz sem pensar duas vezes, hein?
1: Bom dia, meus lindos.
2: Dia.
1: Doncinho, seu maravilhoso. Vinheta.
2: Oi.
1: Tadeu.
2: Oi.
1: Seu Ronco.
0: Oi.
2: Sim.
1: É, sou aqui a Gisele, de Mauá. O que, que eu faço sem pensar? Sim, convidou, tô indo. É pra almoçar na casa de alguém, ainda mais com um churrasquinho.
0: Olha aí.
1: Porque agora com essa moda de... Ai, vem fazer uma festinha, cada um traz um quilo de carne e sua bebida. Que tipo, então é melhor você fazer na sua casa. Mas quando eu tenho esse convite... Nem penso, tô indo. Um beijo, bom dia.
0: Quem é que dispensa um churrasquinho?
3: Ah, eu vou levar bebida, carne. Então não me convide, pronto.
0: Ah, é. Tão duro. Que grana.
3: Essa, né?
0: Ah.

0: acontecer. Colocando um ponto final aqui em mais uma edição de A Hora do Ronco, seu Pedro.
1: Lembrando que amanhã tem Top 5 e segunda-feira você trabalha. Tá?
0: 15ª férias aqui do Ronco. Não tem jeito, cara. É impressionante. Boas férias pro senhor aí.
1: Muito obrigado.
0: Deus tem seus preferidos, né?
2: Tem jeito.
1: Um abraço. Eleito.
0: Um abraço pra você, Vinhetão.
2: Abraço, gente.
0: Valeu, Pidoncio.
3: Valeu, seus tranqueirinhos.
0: Mas primeiro...
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2: Delícia.
0: A pessoa que mandou aqui a declaração de hoje escreveu o seguinte: meu amor, você é como a Band FM na minha vida. Está presente em todos os momentos, alegra os meus dias e faz meu coração bater no ritmo mais bonito do amor. Com você, até os dias comuns viram canções inesquecíveis.
2: Olha.
0: Te amar é minha música favorita.
2: Oh, que bonito,
0: hein? O que não fazem pro celular, hein?
1: Meu amor, você me abandonou.
0: Parabéns, Rose Bunier. Ô, Rose, você ganhou.
1: Parabéns, Rose!
0: Rose ganhou um voucher de R$1.000 da Shopee, que beleza! Produção da Band FM entra em contato com você. Se você não ganhou ainda, tem muitas chances ainda, porque todo dia tem voucher de R$1.000 pra você. Promoção de Dia dos Namorados Band FM, bandfm.com.br. Como é bom amar, né, gente? É muito bom, né? O que foi, Pidoncio?
2: Foi?
0: O que você tá dando joinha aí? O que foi?
2: Não, tô mostrando meu dedo, você viu que eu cortei aqui? E o Tadeu tchau. Fica prestando atenção, gente.
1: Até a volta, Ronco. Tchau, tchau.
2: Obrigado.
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18: Bom dia pra você, amanhã de sexta-feira, 29 de maio de 2026. Agora, 8 horas e 58 minutos. Vai começar a melhor manhã do seu rádio. Um bom dia pra você e uma maravilhosa sexta-feira. 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

0: dia pra você, uma ótima sexta-feira. Nosso Manhã Show já está no ar. Eu sou Vanessa Souza e te faço companhia a partir de agora até o meio-dia. Aqui na Band FM Lages 94.3, uma emissora do Grupo Barriga Verde de Comunicação. Vamos juntos fazer essa sexta-feira bem melhor. Inclusive hoje iniciam shows lá no Parque de Exposições Conta Dinheiro e você está convidadíssimo pra ir lá junto com a gente. Hoje também tem nossa cobertura ao vivo a partir das 5 horas da tarde aqui na Band FM Lages. E você acompanha tudo sobre programação, sobre gastronomia, cultura, tudo sobre a nossa Festa do Pinhão, hoje aqui ao vivo a partir das 5 horas da tarde, também lá no nosso Instagram a noite toda. A gente vai mandando muitas informações para você com a nossa cobertura da Festa Nacional do Pinhão. Então já segue lá a gente no arroba Band FM Lages. 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
0: E a gente começa com a atração deste sábado. Amanhã tem Alexandre Pires na Festa do Pinhão.

Band FM, essa rádio do seu jeito, Danilo e Davi, não mexe nas minhas gavetas. 9h11, começando o nosso Manhã Show com Trimania. 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Eu volto já pra gente falar sobre a previsão do tempo.

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0: 9h12. Tem previsão do tempo aqui na Band. A temperatura marca agora 12 graus. A máxima para hoje, sexta-feira, é 16. E a mínima é 11 graus. A gente tem um solzinho querendo aparecer, mas o tempo tá nublado no momento. Mas podemos ter aberturas de sol agora pela manhã e no período da tarde também. Período da noite, pode ter uma chuvinha, aproximadamente 1,5 mm, a partir das 7 horas da noite, até por volta das 11 horas desta noite de sexta-feira. Nosso final de semana, o sabadão, pode ter uma chuva, né? Um pouquinho mais quantidade para sábado, só que no período da madrugada e início da manhã. Aproximadamente 11 milímetros de chuva nesta madrugada de sábado. E ao longo do dia temos aberturas de sol e o tempo ficando parecido com hoje. As temperaturas não mudam ao longo do dia de sábado. O domingo deve fazer um pouquinho mais de calor. 20 graus é a máxima e 10 a mínima para domingo. E a gente tem um domingo com aberturas de sol e a princípio sem chuva.
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6: Band, agora 9:15.
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2: Band 9:35, bom dia.

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0: 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Felipe Rodrigo ignora. 10 minutos, voltando para as 10 horas da manhã. Um beijo para Sandra, um abração aí para o Divanor da Alternativa Formaturas, que estão ligados na Band. Um abraço para vocês. Ótima sexta-feira. E o nosso Manhã Show continua agora. Eu quero te falar um negócio, hein? Tem Super 6 chegando. E na nossa primeira edição do dia aí da Super 6, vai rolar sorteio de ingressos, sabe para quê? Pra esse evento que tu tá querendo tanto ir. E que tá começando hoje, os shows, no Parque de Exposições Conta Dinheiro. Hoje, inclusive, é de graça, viu? Sua entrada, tanto no parque, né, todos os dias da festa é de graça, mas na Arena do Pinhão, entrada liberada hoje. Hoje tem Corpo e Alma e Brilha Som. E hoje, então, iniciam os shows lá no Parque de Exposições Conta Dinheiro, que tá ficando tudo muito lindo, já tá tudo muito lindo, preparado pra receber você. E a partir das 5 horas da tarde, você ouve todas as informações sobre Festa do Pinhão, cobertura com muitas informações sobre gastronomia, cultura, alterações no trânsito, programação de hoje, tudo o que você precisa saber. A gente vai contar para você aqui. Tem artistas também, autoridades falando com a gente, muitas entrevistas aqui na sua rádio do seu jeito. E daqui a pouco, então, na Super 6, vou liberar ingressos para você participar. 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Daqui a pouquinho a gente volta.
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1: Band, faltam 6 minutos para as 10 horas.
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1: Volta com você agora na nossa Super 6, trazendo 6 músicas na sequência e trazendo também ingressos pra você curtir Festa do Pinhão. Tem um ingresso pra você curtir amanhã, sabadão, e também um pro dia 3, quarta-feira. Vamos nessa, vem participar aqui no nosso WhatsApp. FM. 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
1: Tá no ar a nossa Super 6. E aí, qual dia você quer curtir? Amanhã, sabadão, tem Laura Prado, tem Alexandre Pires e Alok. E quarta-feira da semana que vem, dia 3, tem Luan Santana, Menos é Mais e Tília. É só mandar aqui a data que você quer ir e também já vai mandar o seu voto. Na qual música vai votar nessa edição da Super 6? Já eu vou te contar quais são todas as nossas 6 músicas. 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Agora, hora de você escolher a sua música preferida da Super 6. Música número 1, Guilherme Benuto, Chão de Avião, Assunto Delicado. 2, Talagás e Rainha Musical, Loira Tatuada. 3, Léo Balbinotti, Danilo e Davi, Número Chato. 4, Hugo e Guilherme, Jorge Matheus, Meu Número. 5, Estação Fandangueira e JJSV, Namora Eu de Novo. E a música 6, Gustavo Lima, Retrovisora. É só escolher e votar na sua preferida aqui no 999430617.
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0: Eu te amo, São Paulo!
1: Coisa linda! Que moda boa. Obrigado, obrigado, meu irmão.
2: Obrigado,
1: Deus abençoe
2: Deus
1: sua junto. Carreira, tá?
2: Obrigado, Deus abençoe vocês, viu, meus irmãos?
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0: Band FM, a sua rádio do seu jeito, Gustavo Lima, Retrovisor. Sexta e última música aqui da nossa Super 6, vota na sua preferida aqui no 999430617, valendo pra você ingressos pra Festa do Pinhão, um ingresso pra amanhã, Laona Prado, Alexandre Pires e Alok, e um ingresso pra quarta-feira, dia 3, pra curtir Luan Santana, Menos e Mais e Tília. Manda o dia que você quer ir e também já manda sua mensagem botando na sua música. 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
7: Band FM agora, 10h24. Bom dia.
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7: A Band vira festa e você acompanha tudo que rola na Festa do Pinhão aqui na Band. Hoje, inclusive, a partir das 5 horas da tarde, tem a nossa cobertura ao vivo aqui nos 94.3. E hoje também a gente vai falar sobre, além da cobertura lá no Parque de Exposições, a gente vai falar sobre Sapecada, que inicia hoje ali no Calçadão e tem transmissão aqui na Band. Logo após a nossa transmissão da cobertura falando direto do Parque de Exposições, tem também a cobertura lá no Calçadão. Cobertura da Sapecada com Cláudio Roberto na apresentação. Cláudio e demais convidados. 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
7: Vamos saber agora quem tá levando ingressos pra festa do Pinhão. Tá na Band, tá na festa do Pinhão. 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
7: Pra amanhã, Laura Prado, Alexandre Pires e a Loki. Quem tá levando é o Marlos Passos, do bairro Coral. Fone final dele é o 5563. Parabéns, Marlos. Você ganhou. Um ingresso é seu. Um ingresso pra quarta-feira, dia 3, Luan Santana, Menos é Mais, Itília. Vai pro Eric Severino, do bairro Petrópolis. Fone final 6428. Meus parabéns, Eric. Levaram esses ingressos, então, o Eric Severino, do Petrópolis, e o Marlos Passos, do Coral. Parabéns. 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Agora é o seguinte, você aí que quer ir na festa do Pinhão, quer curtir os bailões na Arena da Tradição, tô liberando pra você agora três pares de ingressos. Serão três ouvintes que vão faturar cada um par de ingressos para a Arena da Tradição dia 6 de junho para curtir todo de novo. Banda Segundo Plano e Banda Vaneira no Parque Conta Dinheiro. É só mandar agora, nome completo, bairro, a sua cidade. Pode mandar até o meio-dia, porque eu tô liberando esse sorteio até esse horário. Então até o finalzinho do nosso Manhã Show, tá valendo para você.
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22: Com certeza.

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3: Band, agora 20 para as 11. Bom dia para você.
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1: 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Agora tem presente pra você valendo 3 pares de ingressos. Para a Arena da Tradição, dia 6 de junho, para curtir Banda Tô de Novo, Segundo Plano e Banda Vaneira. Participa, nome completo, bairro, sua cidade, aqui no nosso WhatsApp. É sua rádio, do seu jeito.

0: 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Diego e Victor Hugo, beijei a cura. 9 minutos, faltando para as 11 da manhã, aqui no nosso Manhã Show, com Rota 77, tem sempre um rotinho perto de você. 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Agora, vai participando, tem 3 pares de ingressos para você curtir a Arena da Tradição, dia 6 de junho. Tô de novo, banda segundo plano e banda vaneira. É só participar com o nome completo, bairro, sua cidade, aqui no nosso contatinho 999430617. Manda sua mensagem agora, que eu quero mandar um alô especial pra você que tá participando. Então já vem pra cá no nosso WhatsApp. A nossa amiga ouvinte Elisiane, ela falou que tá ouvindo de Balneário Camboriú, Nova Esperança. Um beijo pra você. Ela falou que quer muito ir na festa do Pinhão com a Band. Valeu todo mundo que nos ouve aí de outras cidades. Todo mundo que tá nos ouvindo aqui na nossa Serra Catarinense, já conta de onde você nos ouve também. Um beijo pra ela, Suelen Silva, do bairro Centenário. A nossa ouvinte do fone final 7008, Angelita Padilha. Fone final dele, deixa eu ver aqui, é o José Hamilton Farias. Bom dia aí pra você. Quem tá por aqui também é o Carlos, do fone final 0146, todo mundo querendo presente da Band. Josi Melo, do São Miguel. Oi, Josi, bom dia pra você. Eu quero ganhar, é o Vinícius Nunes, da Estância Dois Irmãos. Ótimo final de semana pra você também, Roberta Inkmaier, do Sagrado. A Patrícia Correia, do Guarujá. Um beijo pra você, da Itilman, da Penha. Não chora não, Dai. Daqui a pouco sai um ingresso aí pra você. Continua na torcida, vai participando. Quem tá por aqui também é o Alorino, da Várzea. Valeu. O nosso ouvinte, Silva Empreendimentos, apareceu esse nome aqui, viu? Abraço pra você. Também Alexandre Nascimento, do Promorar, quer muito curtir a Loki com a Band, ó, daqui a pouquinho no período da tarde vai rolar mais sorteios. Camila Padilha, um beijo. O nosso ouvinte também, Laurindo Valtri, que tá curtindo em Correia Pinto. Vai mandando sua mensagem de onde você nos ouve, que eu quero saber, eu quero ler a sua mensagem ao vivo aqui na Band. 999430617. Tô te esperando.
1: Não

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4: Band 10:57, bom dia pra você.

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2: 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Tô de volta com você aqui no nosso Manhã Show, com o oferecimento Supervisa Atacadista. 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

FM, a sua rádio do seu jeito, mandando aquele abração pro Lucas Pacheco, a Ana Beatriz lá do bairro Santa Catarina, quem tá ligado com a gente também é a Júlia, do bairro Passo Fundo, ligada aqui na Band também, a Lê Pereira, do bairro Sagrado. Quem também mandou mensagem foi a Babi, a Bárbara Martins, do Bela Vista. Todo mundo ligado aqui na Band, em clima de Festa Nacional do Pinhão. 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
7: Band FM, agora 11:16. Bom dia.
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4: 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A gente continua por aqui até o meio-dia. No Manhã Show da Band, você pode participar no 999-430-617. 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

Band FM, a sua rádio do seu jeito, Guilherme Benuto, filho da mãe, 11:31 agora, aqui no nosso Manhã Show, com Rota 77, tem sempre um rotinha perto de você, Cacau Show, carinho em cada pedacinho e geração Hyundai, ótimos carros com excelentes ofertas. Já eu tô de volta com o nosso último bloco e também com resultados de sorteio, 3 pares de ingressos para a Arena da Tradição dia 6 de junho. Tem banda Tô de Novo, Segundo Plano, Banda Vaneira, é só participar com o nome completo, bairro, a sua cidade, aqui no WhatsApp da Band, 999430617.

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3: Band 11:34.
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2: 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Daqui a pouquinho tem resultado de sorteio, dá tempo ainda de você participar, manda nome completo, bairro, a sua cidade, aqui no nosso WhatsApp, fica na torcida.
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Band FM, Zaneta Cristiano, cadeira cativa, 7 minutos faltando pro meio-dia, nossa manhã show fica por aqui, voltamos na segunda-feira, fazendo aquele convite especial pra você nos ouvir na cobertura a partir das 5 horas da tarde de hoje, cobertura da Festa Nacional do Pinhão, hoje iniciam shows lá no Parque de Exposições, você está convidado hoje, entrada é gratuita no parque, né, como em todos os dias, e também na Arena do Pinhão, hoje tem Corpo e Alma e Brilha Som, e você vai ouvir tudo, todas as informações aqui na Band FM, nos 94.3, no rádio, ou claro, né, pela internet, e também lá no nosso Instagram, @BandFMLages. Lariane Rodrigues, Lucas Jacques, com muitos conteúdos pra você lá no nosso digital também. 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Vou dar parabéns aqui para quem tá sendo sortudo de levar esses ingressos para a Arena da Tradição, dia 6 de junho. Tô de novo, Banda Segundo Plano e Banda Vaneira, no Parque de Exposições Conta Dinheiro, dentro da Festa do Pinhão. A Érica Cardoso dos Santos, do Vila Nova, Ponte Alta, levou um par de ingressos. Parabéns, Érica. O Clóvis de Jesus Fortunato de Santa Helena faturou também um par de ingressos. E o Osvani Claudino do Sagrado também faturou um par de ingressos. Parabéns aos ganhadores e continua aí comigo porque eu volto já no Da Play.

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3: Band 11:56.

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4: Meio-dia em ponto, um ótimo almoço aí pra você que tá ouvindo a Band FM Lages 94.3. Essa é uma emissora do Grupo Barriga Verde de Comunicação. Eu sou Vanessa Souza e vou com você até a 1 hora da tarde. Agora no Da Play com muita música pra você. Tem um presente também por aqui. 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
4: Bora começar então o nosso Da Play a partir de agora até as 2 horas da tarde com o oferecimento Tortelli Motores e Araucária Materiais de Construção. Eu, Vanessa, contigo nessa primeira hora até a 1, então, e sorteando pra você um almoço completo pra amanhã, sabadão, no Caetano's Ranch. Pra concorrer, só mandar nome completo seu, bairro ou a sua cidade, aqui no 999430617. Uma ótima sexta-feira pra você. Hoje, dia 29, quase acabando o mês, 29 de maio de 2026. Hoje também inicia um show lá no Parque de Exposições Conta Dinheiro. Hoje é de graça a sua entrada lá no parque, como nos demais dias, né? Mas a Arena do Pinhão, que é a Arena de Shows Nacionais, você não paga hoje, liberadíssimo. Então bora pra lá? E hoje, a partir das 5 da tarde, tem transmissão aqui na Band FM ao vivo, tudo sobre a festa do Pinhão.
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3: 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E a hora na Band.
4: Band, meio-dia 33.
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6: A agenda da Band tá no ar. E atenção, porque Recanto do Pinhão continua. E hoje, dia 29, tem a sapecada, né? A gente tem aí a sapecada da canção e a transmissão aqui pela Band a partir das 19h. O pessoal já vai estar com os preparativos lá para fazer a transmissão, Cláudio, Roberto. E a gente vai ter a transmissão, então, da sapecada da Serra Catarinense e da canção nativa aqui pela Band FM. Olha só, no Recanto do Pinhão a gente segue com a programação a partir do dia 1º, segunda-feira da semana que vem. A gente vai atualizando as atrações aí para você. 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

0: Band FM, essa é a rádio do seu jeito, São Francisco, nossa vez, meio-dia e 49, ó, lembrando que tem São Francisco hoje na Arena da Tradição, no Parque de Exposições Conta Dinheiro. E o nosso da Play volta daqui a pouquinho com o Iago Ropa, mas antes vou chamar ele, Ronaldo Ortiz, com informações pra gente aí no Juliano Automóveis. É com você, Ronaldo, o que que você conta daí?
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13: Vai começar Super 6. 6 músicas direto. Você vota na preferida e a mais votada vai tocar de novo. Estamos em clima de festa no Pinhão, meus amigos. Hoje já tem programa especial aqui na Band FM 5 da tarde. Eu, Vanessa Souza e mais os nossos artistas fazendo bem bolado ao vivaço aqui na 94.3. 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Bora! Bora participar na nossa Super 6. Você vai escolher mais a que você mais gosta, tá? Vamos dar presente no 999-430617. Tem ingresso pra curtir Luan Santana, Menos é Mais e o Tiller na Festa do Pinhão, na Arena de Show. 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
13: Música 1, Felipe Araújo, Estranho de Novo. 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
1: Quem tá levando ingresso pra curtir? Luan Santana, Menos é Mais e o Tilha, é o Eric Severino do Metrópolis. Alô, Eric, tá levando ingresso pra curtir festa do Pinhão, 3 de junho. Vem tirar seu presentão. Não ganhou presente, calma. 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E se você conhece, se você convia, ingresso pra curtir Lauana Prado, Alexandre Pires, o Alok.

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1: Aqui quem fala é Lariane Rodrigues e eu vou estar junto com a Band FM Lages, trazendo e contando todos os bastidores pra vocês do que rola lá no Parque Conta Dinheiro, bate-papo com os artistas e muito mais.

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4: Band FM 12:22.
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2: Vem aí, música vencedora Super 6. Qual foi a mais votada? Vamos conferir? 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
2: Você vota na mais, que você mais gosta, e aí então a gente toca de novo a preferida. Atenção, senhoras e senhores, mais votada dessa sexta-feira foi Felipe Araújo, Estranho de Novo. A mais pedida, ou seja, a mais tocada, vai tocar então de novo com o Felipe Araújo, Estranho de Novo. Bora ouvir? Já já tem ingresso pra curtir. Lauana Prado, Alexandre Pires e o Alok. 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

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Bruno Rosa, Murilo Rufi, atriz demais. No Nossa Play, Band FM. Tudo certo aí, gente? Estamos em clima de festa do Pinhão. Hoje tem um programa especial 5 da tarde, tá? Eu, Vanessa Souza e mais atrações. Depois nós temos 7 da noite, Voz do Brasil. E às 8 da noite, meus amigos, Sapecada da Canção Nativa. Bom, vai ser um espetáculo hoje a nossa programação aqui na 94.3. Ou seja, hoje não desgruda do rádio de jeito nenhum. 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

0: começam hoje a cobertura da transmissão da Sapecada da Serra Catarinense, a Sapecada da Canção Nativa. 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Tem o Tribaile dos Namorados com Tixaleira, Patril e o JJSV. 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
0: Band FM 1:20, ou melhor, 1:36.
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12: Vamos pra agenda. Agenda bombando na Band FM sempre, né? Bem, seguinte, festa do Pinhão já tá aí. E claro que a Serra te chama, né? Já comprou seu ingresso com lote congelado no mercado público. Ei, é lote congelado e sem valor de taxa, tá? Olha que beleza. Então, passa lá no mercado público. Vou falar das atrações pra hoje. Senhoras e senhores, sexta-feira, dia 29. Hoje nós temos, meus amigos, meio-dia, Joanita, inclusive acabou de se apresentar. 19h, Álvaro Xavier. 21h, Vinícius Teodoro. Hoje, sexta-feira, isso, no palco entreveiro do mercado público, tá? Mas agora, vamos lembrar aqui que tem atrações também nesta sexta, que é o Lucas Soares, 18h, 19h. Ou melhor, isso foi na quinta, né? Hoje, sexta-feira, aí sim, meus amigos, a Sapecada da Canção. Beleza? Pegou aí? Então, tá todo mundo convidado pro centro hoje, grande dia de Sapecada. Seguimos? 29 de maio a 7 de junho, o Parque Conta Dinheiro vai virar palco dos melhores bailes da atualidade. 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Vamos curtir o show da Luana Prado, Alexandre Pires e Alok.

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Diego e Arnaldo e o Zé Neto e Cristiano, vai cair água no nosso da Play com Tortelli Motores, a sua revenda Estil para Lages e região. 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

0: Fagundes, lá do bairro São Paulo. 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
0: 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Vamos conferir tempo e temperatura, 16 graus agora, máxima para hoje 17, ó que beleza. Aquele friozinho avançando na serra, nós vamos ter hoje uma noite sapecada com 12 graus, ó que beleza. 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
2: Band FM, 10 pras duas.
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1: 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Vamos fazer um agito na sua sexta-feira. E aí? Vamos dar presente pra galera aqui também? Nos 94.3? Tá valendo! Ingresso pra curtir os bailes da Arena da Tradição, 2 de junho com Bailaço, mais Mário Júnior no Parque de Exposições.
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Tá de ouvido na Band FM, né? Ó, tá valendo presente pra você aqui. Vamos curtir um bailão lá no Parque de Exposições? Vamos! Ó, 2 de junho, com balanço, mais um Mário Júnior no Parque de Exposições.

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7: Tá de ouvido na 94.3, né? Estamos em clima de festa do Pinhão, meus amigos. Tão bom esse clima de festa, é ou não é? E vem aí hoje, sapecada, meus amigos, da Serra Catarinense, a sapecada da Canção Nativa nesses próximos 3 dias, no patrocínio de Cacau Automóveis, veículos multimarcas, incluindo híbridos e elétricos. 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Band FM 12:15, boa tarde.
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4: Valendo ingresso pra gente curtir um bailão lá no Parque de Exposições Contar Dinheiro. Vamos, gente! 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Vem aí 2 de junho. Balanço mais Mário Júnior no Parque de Exposições.

0: Band FM, 2h30. Boa tarde pra você. Tá valendo ingresso pro bailão. Tem ingresso pra curtir. Balançou mais o Mário Júnior no Parque de Exposições. 2 de junho. Vamos!
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1: Band FM, a sua rádio do seu jeito, Diego Vitor Hugo. VG a cura na nossa tarde Band FM. Sempre bem melhor com eles. 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De ouvido na Band FM, já tem ingresso pra curtir o bailão 2 de junho no Parque de Exposições, na Arena Tradição, gente. Vamos curtir um bailão no parque.

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1: Band FM, 2h36.
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1: Valeu, Ronaldo. Valeu, Cristiano.
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6: E aí, Alê, conta tudo pra gente.
7: Boa tarde, Iago. 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

0: FM, essa rádio do seu jeito. Leopoldo de Norte, o Danilo e Davi, o número chatão.
1: E na moda nossa boa, tá. Obrigado,
0: meu irmão. Moda boa mesmo. Coisa linda. 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
4: Band FM, 5 para as 3.

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0: todos juntos na Band FM, já estamos em clima de festa do Pinhão. Que beleza, né, gente? Que beleza, clima de festa, 5 da tarde, já tem programa especial. Tem artistas também aqui ao vivo na programação. 5 da tarde, programa de cobertura, eu e Vanessa Souza, tá? 7 da noite aí sim, meus amigos. Vamos lá pro Recanto do Pinhão ao vivo com Cláudio Roberto e toda a nossa equipe. E a gente vai trazer a sapecada. Aí então, vamos de sapecada aqui na programação, ao vivaço no Band FM. 3 horas em ponto. Agora a pergunta é simples e prática. Você quer mais presente, né? Eu sei que você quer, eu sei.
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0: Quem tá levando o presente aqui, ó? Lucimara Silva tá levando ingresso pra curtir bailão lá no Parque de Exposições. O Ronaldo Souza também tá levando ingresso. Alô! Jussara Santos tá levando ingresso pra curtir bailão dia 2 de junho lá no Parque de Exposições da Arena Tradição. São sortudos da vez. Mas agora, vamos de milkshake da vaquinha? Vamos, você quer, né? Sei que você quer. Diz aí, Iago, eu quero um milkshake Milk Moon.
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0: FM 3 e 9.
1: Volta pra mim, a voz do povo é a voz de Deus.
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Tarde FM, essa rádio do seu jeito, Henrique Juliano, devia ser proibido na nossa Tarde Pois FM. 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
8: Band FM, 3:15, boa tarde.
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0: FM 3h25. 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

0: FM, essa rádio do seu jeito, Felipe Rodrigo ignora na nossa tarde Band FM. Tudo certo aí, gente? Estamos em clima de festa no Pinhão. Sextou com aquele clima gostoso que a gente gosta. 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
1: Já já na Band FM tem mais músicas e tem Ana Castela.

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1: Faz FM, agora 3:31.
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1: Helen, conta tudo aí.
3: É isso mesmo, Iago. Voltamos diretamente do nosso pedágio aqui na VSR. Quem conta mais pra gente sobre essas informações, entre outras, é o Gabriel. Boa tarde.
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7: 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Eu tenho pra você de presente, ó que beleza. Milk Moon, milkshake da vaquinha. Olha, que delícia, né? Sexta-feira, a gente merece, não é? Nome completo e bairro pra concorrer. 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

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Desculpa. Na tarde, Band FM, bem melhor do seu jeito. Iago Roupa aqui na parada. Sexta-feira, já já tem programa especial, 5 da tarde, Iago Roupa e Vanessa Souza ao vivo. 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
1: E aí, Ronaldo Ortiz?
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1: Band FM. 7 para as 4.
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1: Boa tarde pra todo mundo! Excelente sexta-feira em clima de festa do Pinhão, meus amigos! Que beleza! E hoje tem cobertura a partir das 5, Iago Ropa, Vanessa Souza e toda a equipe. Só a rádio do seu jeito, não bastasse isso. 5 da tarde, Iago Ropa e Vanessa Souza ao vivo. 7 da noite, meus amigos, partiu pro Recanto ao vivo que tem essa pecada hoje.
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1: Já, milkshake, milk moon, milkshake da vaquinha.

Tarde FM, essa rádio dos seus jeitos, Jean Giovanni, o Bruno Marrone, me faz chudiar. Boa tarde, Band FM, sempre bem melhor, sempre do seu jeito em clima, de festa do pinhão, com a CJ Distribuidora, compra de alimentos a partir de R$ 59,99 na Avenida Curina Caon 999. 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
4: Voltamos. Tarde Band FM, sempre bem melhor, né? Já tem cobertura, 5 da tarde. 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

0: muito.
1: Quem vai levar a Milk Moon Milkshake da Vaquinha? É ela. Alô, você do Santo Antônio. Vera Lúcia. Sortuda tá levando o Milk Moon Milkshake da Vaquinha. Vai curtir muito. Ô Vera, vem retirar aqui seu voucher, tá? Vamos fazer o seguinte, vamos liberar mais presente. Eu tenho ingresso pra curtir. Ó, e detalhe, ingresso pra curtir o Projeto Rincão, o André Teixeira e o Grupo Bailongo, no Parque Conta Dinheiro, 4 de junho, lá na Arena Tradição. Vamos pro bailão?
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FM, essa é a rádio do seu jeito, Gustavo Lima, vagabundo, na nossa tarde, Band FM. 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
4: Band FM 4:30.

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1: 999-430617. Já, eu tenho ingresso aqui pra curtir o André Teixeira, o Projeto Rincão, o Grupo Bailando, a sua rádio do seu jeito. Vamos curtir um baita de um bailão na Arena Tradição, no Parque Conta Dinheiro, 4 de junho.

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0: Quem tá levando o presente aqui na Band FM é a Lucimara Silva do Centro, do final telefone 1414, o Ronaldo Souza do Coral, final telefone 1354. E sabe quem mais vai levar presente aqui, ó? Ingresso pra curtir bailão lá no Parque de Exposições. É a Luciana Santos. Essa galera aqui tá levando ingresso e vai curtir um bailão com o Projeto Rincão, André Teixeira, o Grupo Bailongo, no Parque Conta Dinheiro. Detalhe, hein? Par de ingresso pra curtir bailão é bom, né? Segura aí que eu volto já com cobertura da Festa do Pinhão.
2: Já já voltamos. 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
9: Boa tarde pra todo mundo aí. Sexta-feira, 29 de maio. Vai começar a nossa cobertura da Band FM na Festa do Pinhão. Edição 2026. Tá um espetáculo, senhoras e senhores. 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
9: Que dia lindo, senhoras e senhores! Temperatura agora em Lages é de 14 graus, friozinho na serra, do jeito que a gente gosta. Festa do Pinhão, só tá começando. E a Band é assim, ó, Band vira festa, meus amigos. Vanessa Souza, boa tarde, bem-vinda.
11: Oi, Iago Rompa, boa tarde pra você, boa tarde pra todo mundo que tá acompanhando a Band nesse finalzinho de tarde. E um dia lindo pra gente iniciar os shows lá no Parque de Exposições.
9: Um grande dia hoje.
11: Pra gente iniciar também a nossa cobertura, onde a gente vai contar tudo pra você, nosso ouvinte, sobre Festa do Pinhão. A gente vai falar de programação, de gastronomia, que a gente nem gosta de falar de comida, né, Iago?
9: Eu adoro!
11: É uma das partes principais da festa, nossa gastronomia, economia. Vamos trazer autoridades, artistas, inclusive hoje. E a gente vai falando de Festa do Pinhão, vivendo a 36ª Festa do Pinhão aqui na Band FM, com a nossa cobertura, com o oferecimento do Colégio Santa Rosa, do berçário ao terceirão. 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
11: 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E Iago Ropa, a gente também tem por aqui na nossa cobertura Frogs Pastelaria, com pastéis deliciosos.
9: É uma delícia mesmo.
11: Inclusive, a gente vai receber os pastéis ao longo da nossa programação.
9: Ah, é?
11: Na semana que vem vai ter um dia que a gente vai receber lá no nosso estúdio. Vamos falar um pouquinho do nosso estúdio, que tá lindo, maravilhoso.
9: Maravilhoso, inclusive. Nosso Bud House.
11: Pra quem não captou lá no nosso Instagram, não viu de repente as imagens, né? A gente soltou uns spoilers lá de como tá ficando o Bud House. Já tá pronto, na verdade, né? Porque hoje começa a festa por lá. E tá tudo muito lindo. Então, pra o pessoal entender, hoje e amanhã nós estamos transmitindo do nosso estúdio principal, que é aqui onde a gente sempre faz a nossa programação. Manhã é show, tarde da Band, Cláudio Roberto com Buenas Tchê. Por quê? Porque na semana que vem, a partir de quarta-feira, a gente vai transmitir da Band House, porque a gente tem Sapecada hoje e amanhã. Aí questão de logística, equipamentos, né? Mas a nossa Band House já está lá, linda,
9: prontinha,
11: toda charmosa, e quem passar por lá vai ver a nossa casa, e a gente também vai estar por lá pra dar um oi, pra dar um abraço pra você.
9: Pô, que joia! Então, vamos começar? Vamos que vamos, uma grande cobertura! Falando nisso, essa edição a gente está com muitas novidades, né? Muitas novidades mesmo, inclusive pro 20 Band FM. Nós vamos começar aqui a falar da exposição Costurando Memórias. Sabe o que é legal, gente? Está rolando Costurando Memórias, está aberto ao público no casarão Juca Antunes, que resgata a história das realezas da Festa do Pinhão. E lá, então, você vai encontrar vestidos oficiais das rainhas e princesas, acessórios históricos, elementos cenográficos, registros que contam a trajetória cultural da realeza lagiana ao longo das... de todas as edições, né? A gente já está na 36ª edição. Então a proposta é valorizar a memória cultural e aproximar o público da história da Festa do Pinhão. Então, olha que bacana, gente, um espaço onde haverá esses contextos históricos. São vestidos, né, das nossas, ou da nossa realeza desde então. E, pô, que legal essa iniciativa, né, ô Vanessa Souza?
11: Ah, com certeza, Iago, pra gente poder visualizar tudo que remete à história, tudo que remete a coisas que são feitas com muito carinho, inclusive os vestidos, né, das realezas, que, enfim, de todas elas, tem todos eles um significado, né, eles são produzidos minuciosamente, com vários detalhes, remetendo à festa, e todos eles. O mais bacana é que cada um, eu vejo ali as meninas que produzem falando, o significado daquele detalhe, o bordado da pinha, o bordado da gralha. E essa edição, você viu como é que tá os vestidos?
9: Nossa, tão lindos, né? A
11: gente,
9: Ana,
11: do céu, é uma realeza mesmo. É. A Ana, ela é genial. A mulher nasceu pra fazer isso. Nasceu pra ser designer.
9: Tem talento,
11: de moda. Inclusive, vamos dar um beijo aqui pra ela, né? Do Lucas Jacques, nosso produtor, tá gravando aqui, ó. Beijo pra você, Ana. Se você assistir depois esse vídeo, saiba que você é talentosíssima e a gente admira muito o seu trabalho. A gente tá falando aqui dos vestidos na nossa cobertura.
9: Isso aí, muito legal, muito legal. Então, já fica o convite pra você dar uma passadinha no casarão Juca Antunes. É bem no centro aqui de Lages, pra você ir lá resgatar essas histórias dos vestidos da realeza. E cada vestido tem uma história, né? Cada vestido, cada edição tem uma história. E essa edição, ela é disruptiva, não é, Vanessa? Porque o parque, inclusive, ontem a gente teve uma visita técnica com a imprensa. Vanessa, o parque tá lindo, decorado.
11: Bem estruturado, spa, né?
9: É um negócio assim, ó. É uma edição diferente de tudo que eu já vi. É um negócio,
11: Iago,
9: impressionante.
11: E eu vi também que tem uma remodelação nesse ano da festa, porque na parte ali gastronômica a gente tinha a rua, né? Que era a rua gastronômica, a rua dos sabores de Lages, que era esse o nome, né? Esse ano a gente tem ali o Festival Sabores da Serra, e ele tá remodelado, porque agora ele é lá naquele pavilhão onde eram feitas as vendas lá dos gados, né? Então, assim, tá tudo muito mais estruturado. decorado, mais organizado e ficou tão lindo, porque o pessoal decorou de um jeito o negócio lá.
3: Não ficou lindo.
11: Assim, tá bem diferente.
3: É uma
11: tá?
3: experiência diferente.
11: E tá muito receptivo, porque quem vem de fora, principalmente porque nesse ano a gente tem todos os dias com entrada no parque até as 11 horas da noite de forma grátis, né? Quem quiser, claro, né, ali no baile ou na Arena do Pinhão, que é a arena de shows, compra o ingresso para os dias pagos. Mas o mais legal é que a gente consegue ter essa oportunidade, né? Oportunizar para mais pessoas que de repente querem ir no parque, querem ir lá. Ah, vamos só tomar um negocinho ali, né? Uma bebidinha.
3: Esquenta.
11: Vamos comer um pinhão, vamos comer um prato típico aqui da nossa serra. Então, todo mundo está convidado e todo mundo pode chegar lá. Inclusive, para quem ainda não se decidiu, não comprou ingresso, vamos reforçar aqui o site para comprar ingresso, que é o site festadopinhão.com, e também tem aqui no nosso Mercado Público de Lages.
3: Inclusive, o Mercado Público, para o 20 Pode FM entender, tem lote congelado. Ou seja, o lote está congelado no preço dos ingressos. E não tem taxa, então compra agora. Até voltando aqui, resgatando o festival Sabores da Serra. Gente, ficou um espaço, como a Vanessa lembrou, ficou lindo, tá? Gastronomia regional, pratos autorais, as cervejas artesanais. E aí fica aquela discussão: ah, mas frio combina com vinho? Claro que combina, gente.
11: Combina super, né?
3: Super, é festa. E mais, vinhos de altitude, Vanessa. Essa é uma edição que realmente tá diferente, tá, em todos os sentidos.
11: O Iago, e tem um negócio aqui já puxando o que tu falou, que até vou encontrar aqui, que o pessoal publicou, que eu achei muito interessante, que eu acho que eu não tinha visto sobre. Deixa eu encontrar aqui. Seria uma bebida. Aqui, ó, encontrei. Entre os destaques das cervejarias, nós temos nos rótulos de cervejas artesanais produzidas aqui na região a Red Ale. Eu acredito que seja assim que fale. Red Ale. De pinhão.
3: Que bacana.
11: Você já viu falar que tinha isso?
3: Eu
11: de pinhão?
3: Nunca
11: cerveja
3: falei.
11: De pinhão? Que gosto será que tem?
3: Que a gente sabe que é o lúpulo que faz e gera cerveja agora.
11: Vou te desafiar.
3: Gente, fiquei curioso nisso.
11: Você vai lá tomar hoje ou amanhã, enfim, né? Vai lá tomar e fala pra nós o gosto que tem, porque eu fiquei bem curiosa também. Ela é elaborada realmente com pinhão.
3: Que coisa impressionante.
11: Tem gosto de pinhão?
3: Ah, com certeza. Agora eu fico imaginando, o legal do pinhão, Vanessa, é que você consegue trabalhar ele de diversas formas, né? Tanto pro doce quanto pro salgado. Agora eu fico imaginando que...
11: De pinhão.
3: O que ele pega? Doce?
11: Ele é curioso. Ele é agri, né? Ele é agridoce. Eu comi uma vez, acho que foi ano passado, o pinhão doce. Eu nunca tinha comido. E eu pensei que eu não ia gostar, porque a gente meio que torce o nariz, né? Para as coisas diferentes. E aí eu comi pinhão com chocolate. O pinhão mergulhado no chocolate. Fundi de pinhão. Cara, dá para fazer um monte de coisa. São várias ideias, assim, que é possível fazer. E fica gostoso. O mais incrível era mergulhado no chocolate e no amendoim. Pensa na delícia que ficou. Gosto de pinhão, porque o pinhão não... Ele não é salgado, né?
3: É.
11: Então, assim, se você colocar sal, vai ficar salgado.
3: Aonde você colocar, ele
11: vai dar boca.
3: Maravilhoso.
11: Ele é versátil.
3: Falando também dos sabores da serra, como a gente já citou, as cervejas artesanais, os vinhos de altitude, tem música ao vivo, as experiências culturais ligadas ali à identidade serrana. Então, essa edição aí do festival, a gente conta com um espaço sensacional pra ter essa experiência do público durante a festa. Você sabe o que me lembrou, ô Vanessa, os Sabores da Serra, que eu achei fantástico?
11: Okay.
3: Me lembrou Oktoberfest.
11: É parecido,
3: você,
11: né?
3: Você já foi no Oktober?
11: Não, só
3: você
11: vi.
3: Você nunca foi?
11: Nunca
3: gente,
11: fui.
3: Muito legal. Só que lá a origem, pelo menos a tradição, é alemã.
11: Alemã.
3: Então, quando eu vi os Sabores da Serra, me lembrou muito os pavilhões da Oktober.
11: Mas não lembrou mais pela organização?
3: Sim, pela organização. Claro, tinha um toque da decoração também, né? Que, se eu não me engano, tinha uma paleta de marrom.
11: Tem um verde também, eu acho que vi alguma coisa assim.
3: Mas eu achei lindo. Gente, ó, sério mesmo, a gente fez uma visita técnica ontem com a imprensa, eu fiquei de cara. Você já começa pelo hall, né? No que você entra ali no parque, já tem uma decoração. E o legal são os arcos dos corredores também, Vanessa, que ficou lindo demais.
11: É diferente de todas as edições, né?
3: Tá muito legal, assim. Nossa,
11: vale
3: super instagramável. Muito bacana mesmo. Parabéns, desejar a Prefeitura Municipal pelo empenho e pela dedicação, Vanessa.
11: Ó, daqui a pouquinho a gente vai trazer as informações sobre a programação de hoje. Já adiantamos, né? Hoje tem no palco Iago Ropa, hoje tem Corpo e Alma.
3: Eu sou fã, né?
11: Perigosa e linda. E tem muito mais músicas que eles cantam, né? Que inclusive rodam aqui na Band. Tem Corpo e Alma e ainda tem Brilha Som hoje. sexta-feira. Sextou, indo pra festa do Pinhão.
3: Gente, pra dançar um bailão com o Corpo Pinhão, mãe.
11: É, hoje ainda tem o DJ Ari SL. E vale lembrar que hoje a entrada é gratuita na Arena do Pinhão, que é lá onde estarão Corpo e Alma, Brilha Som e o DJ Ari SL, né? Muitas atrações te esperam até o dia 7 na Festa Nacional do Pinhão e a gente vai te contando aí todos os dias de shows nacionais, a gente tem a cobertura. Por falar em cobertura, Iago Roupa, a gente tem hoje iniciando a cobertura dessa pecada também.
3: Hoje
11: é muita coisa, né?
3: Hoje a gente tá com muitas atrações.
11: Tem muitas informações.
3: Ah, inclusive, Vanessa, hoje, qual que é a sacada? Já vamos dar dica pro ouvinte Band FM.
11: Conta.
3: Ou seja, você vai pro Recanto, acompanha essa pecada e partiu pra rede de exposições, meus amigos.
11: É, faz um...
3: É esse
11: como é que vocês falam? After?
3: Nosso after, sim. Ô, Vanessa, falando nisso, você sabe que eu sou fã do Corpo e Alma, né?
11: É?
3: Você sabe que eu sou fã. Você sabe por quê? Eu acho que eu já contei essa história aqui. Que é assim, ó. O meu pai, ele ia muito nos barzinhos.
11: Uhum.
3: E aí, Vanessa, o que que acontecia? Todo barzinho que eu ia, tocava Corpo e Alma. Tava
11: tá
3: lá.
11: Brincando. E tu era pequenininho.
3: Nossa, eu era pequenininho. E aí eu tenho essa memória afetiva. Sendo que a primeira vez que a gente esteve aqui no estúdio com eles, eu fiquei meio emocionado. Não sei se você lembra disso. Até dava um joinha aqui na época.
11: Não foi ano passado?
3: Ano passado. Eu fiquei muito emocionado porque, gente, tem muita história. Então...
11: É porque quem fez parte da nossa infância, a infância é um negócio que marca muito, né? Eu também tenho algumas bandas, assim, alguns grupos que eu me lembro muito bem. Porque tem coisa que marca, são momentos, né? Que marcam na nossa vida. É, teve um artista que veio, que ele nem veio, não foi na festa do Pinhão, mas agora você fez eu resgatar também uma memória aqui, que foi o Luigi Mandini.
3: Ele
11: já veio aqui algumas vezes com a gente na rádio. Mas assim, pra mim também, o Luigi, ele é uma memória, assim, da minha infância. Eu escutava as músicas dele que passava na rádio na época. Então é a mesma história do Corpo e Alma, né? A gente tem ali, tem uma essência, né, do porquê a gente é fã daquele artista. E então Corpo e Alma sobe ao palco hoje. E, o Iago, voltando a falar um pouquinho, a gente já

0: outras 228 destinadas aqui para essa pecada regional, na nossa região. E esse número, ele superou a edição anterior, porque no ano passado nós tínhamos 735 obras. Então, neste, nós temos aí 847.
1: Nossa!
0: Legal, né? A galera aderiu um pouquinho mais do que o ano passado.
1: Ô, Vanessa, e sabe o que é legal da história dessa pecada? A gente vai entrar no clima aqui pra fazer um esquema.
0: Bora.
1: Você sabe o que é legal? Que assim, ó, eu me lembro que eu tava lá no mercado público e aí tava conversando com a galera, dizendo, gente, como é que eles vão definir tudo essa... Imagina, Vanessa, você tem que ouvir.
0: Gente.
1: Você tem que ver composição por composição, letra por letra, tem que eleger.
0: Não, e cada letra é incrível, porque o pessoal tem que ter talento, né? Tem que gostar de cantar, de fazer aquilo, porque cada música, ela carrega uma história, né? Não é só vamos fazer, por participar, não. É por, você vê ali que o artista, ele sente, ele, quando ele canta, quando ele escreve aquela música, realmente tem um sentimento, tem uma emoção na música. Não é só por fazer, não. Isso que é o mais lindo, né? Dessas canções.
1: Não, e detalhe, né? O significado, e detalhe, que eu fico maravilhado com isso.
0: Sem palavras.
1: Ô, Vanessa, por quê? Porque é um artista mesmo que ele conta uma história, ele narra uma história. E o legal é o dicionário. Eu nunca me esqueço uma vez que eu tava numa cobertura com o Cláudio Roberto, ele tinha um dicionário.
0: Sim.
1: Ele tinha um dicionário, assim.
0: Que a gente não acertou nenhuma palavra. Todas as palavras gauchescas a gente não sabia o que era.
1: Gente, foi um negócio assim sensacional mesmo. E daqui a pouco ele tá aqui ao vivo com a gente, trazendo esse espetáculo aqui na nossa programação. Hoje é de sapecada, tá? Então, só pro ouvinte entender. Agora, 5h15, já, inclusive, a gente tem City Março trazendo sapecada pra gente. Vanessa, grandes atrações pra hoje. E pra você que tá ouvindo o Band FM, sempre bom ter você na 94.3, nesta grande cobertura de Festa do Pinhão. A ideia é isso, é aquele bate-papo de sexta-feira pra gente já trazer uma prévia pra vocês. Daqui a pouco a gente tem também convidados aqui na programação, ou seja, a gente só tá aquecendo aqui, né, Vanessa?
0: Isso mesmo, Iago. E a gente vai falar um pouquinho agora sobre o trânsito, porque é importante você se atentar às alterações nas imediações do Parque Conta Dinheiro, porque como todas as edições da festa, a gente tem alguns bloqueios, desvios. Então, fique atento, você que mora ali próximo, né, faz essa rota para ir pro trabalho, ou até mesmo você que vai para o parque, fique atento com relação ali aos desvios que a gente tem ali próximo ao parque, a reorganização do fluxo. É claro que nós temos ali o pessoal da guarda, né, da Diretran, que está ali fazendo também as orientações, segurança com a polícia militar, enfim, dentro do parque também a gente tem corpo de bombeiros, então é sempre muito bem estruturada essa parte. Mas falando em trânsito, para a gente garantir segurança, mais fluidez, para que não ocorram, né, nenhum tipo de acidente, para que a gente faça a festa bem feliz e bem contente, então fique atento ali próximo ao parque de exposições, a gente tem esses desvios. Eu quero ver se eu consigo trazer exatamente aqui os pontos, Iago, não sei se você tem pra gente falar aqui.
1: Então, a gente tem aí informação aqui, então, Vanessa, que é o seguinte, ó, a partir de hoje, o trânsito nas imediações aqui do parque vai mudar, vai passar por essa mudança especial em função da realização da Festa do Pinhão. Então, as alterações foram definidas pela Diretoria de Trânsito, a Diretran, e começa a valer às 9h de hoje já. Você sabe o que é bom lembrar isso, Vanessa? Porque muitas vezes, eu vou dar um exemplo clássico. Ontem eu fui no parque fazer uma visita técnica e estacionei na frente do parque. Ali é expressamente proibido. É. Só que ontem as plaquinhas estavam ainda fechadas. Sim. Eu não estava funcionando.
0: Ontem ainda podia.
1: E existe uma outra teoria também, já eu vou atualizar aqui o que muda, que é o seguinte, Vanessa. Fique atento às placas, mas fique atento também às marcações no asfalto, porque é sempre importante destacar isso, porque na confusão lá do, seu carro foi preso, mas não tinha placa, mas peraí, pode ter a sinalização ali. Então, as principais modificações vão ocorrer na Luiz de Camões, aonde eu acabei de citar, uma das principais vias de acesso ao parque, logo após um troncamento com a rua Paulo Alves, haverá um desvio de trânsito para a pista da esquerda, no sentido oposto, transformando temporariamente o trecho em um sentido único para o acesso norte. E aí vai mudar também o fluxo desviado na Luiz de Camões, que retornará à pista da direita após o último portão do parque, nas proximidades da rua Sotero Rocha, seguindo novamente em direção ao acesso norte.
0: Então, ou seja, antes do parque tem aquele desvio na rua.
1: É o clássico, né?
0: É o sempre feito, né? E daí depois do parque volta ao normal, né? Normaliza ali as

0: A situação fica com as duas vias, né, daquele lado do parque. E outro detalhe também é que os motoristas que precisarem acessar o CAV devem utilizar uma abertura localizada no canto direito da Avenida Luiz de Camões. Então vai ter um espaço ali devidamente sinalizado para quem precisar entrar, né, ali no CAV. A Diretran alerta que não vai ser permitido acesso pela abertura do canteiro central neste trecho, até por conta dessas modificações, Iago.
1: E o quanto é importante, inclusive o diretor, o Wellington Ávila, ele reforça essa necessidade de atenção redobrada dos motoristas. Ele pede para que os condutores respeitem a sinalização temporária. Portanto, essa temporária aqui, um destaque interessante, Vanessa, porque tem aqueles cavaletes. Você já viu os cavaletes que tem plaquinha?
0: Sim.
1: Gente, fica dentro daquilo lá também, que é importante, tá? Reduzam a velocidade, se possível, utilizem rotas alternativas nos horários de maior movimento. Todas as mudanças foram planejadas para minimizar esses impactos e proporcionar maior fluidez no trânsito durante a realização da festa. E detalhe, você que é turista, tá chegando agora em Lages, bem-vindos! É muito bom ter você turista em Lages. Saiba o seguinte, se você, Vanessa, colocar agora no GPS, pode ser que a rua que você vai entrar, ela esteja com desacordo ali, porque o Google Maps, por exemplo, ele não segue mudança de trânsito, ele segue normal. Então, só para avisar que, para você que está usando o GPS nas imediações do parque de exposições, fiquem atentos para evitar multa, né? Aqueles acidentes. Então, fica ligado aí com o GPS, que pode ser que dê uma pirada.
0: Isso mesmo. Ô, Iago, com relação ali, você falou os turistas, a quem tá chegando, o pessoal aqui da Serra Catarinense, a gente sabe que vai ter um grande público hoje, né? Muita gente vindo pra Lages. E aí, Iago, a gente quer já pedir pra galera pra mandar um WhatsApp aqui pra gente. A gente quer saber de onde você tá vindo, você que tá nos ouvindo aí no rádio, você vem pra Festa do Pinhão hoje, você vem amanhã, que dia que você vem? Conta aí pra gente, você tá vindo de onde? É dos municípios aqui da nossa região? Ou você tá acompanhando a rádio mais longe, tá de repente ouvindo pela internet, tá se programando pra vir em um dos dias da festa? Já manda sua mensagem pra cá, porque a gente quer a sua interação, a sua participação. Vai que horas pra festa? Vai cedo, vai tarde?
1: A gente quer ir junto com você.
0: Sim, a gente quer pegar uma carona.
1: 999430617. Lembrando que pro turista, nosso código de área aqui é o 49. Isso. É o 499-9943-0617, o nosso telefone. Vanessa, falando nisso, a gente tem hoje uma baita atração que é Corpo e Alma, que eu sou fã, você já sabe, né?
0: Sim.
1: Agora, Vanessa, eu fiz um especial aqui, um mini especial, falando de alguns sucessos. Quando eu fiz essa produção aqui, Vanessa, me lembrou tantos gatilhos da infância, tantas músicas que me marcaram assim, que eu tava entrando nos bodeguinhos e tocando Corpo e Alma. Então vamos conferir esses momentos?
0: Vamos
1: relembrar Corpo e Alma? Ó, vou te falar que são vários clássicos, tá? Preparada, Vanessa?
0: Preparadíssima!
1: Vamos voltar o tempo.
0: Dá play aí, ó.
1: E vamos falar de uma verdadeira potência na música do sul do Brasil, o lendário Corpo e Alma. Uma banda que atravessa gerações levando romantismo, bailão, alegria e aquele estilo contagiante que virou marca registrada. O grupo nasceu em 3 de maio no Rio Grande do Sul, lá no começo da década de 70. Desde então, construiu uma história gigantesca na música popular brasileira. O mais impressionante é que o Corpo e Alma conseguiu algo raro: manter sua essência, mas ao mesmo tempo se renovar com o passar dos anos. Quem acompanha bailes, festas e rádios do Sul certamente já cantou os sucessos como Bandida.
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1: Perigosa.

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0: São músicas que marcaram época e continuam extremamente atuais nas programações musicais. Aliás, Perigosa e Linda virou um fenômeno nacional. A música ultrapassou milhões de reproduções nas plataformas digitais e ajudou a apresentar a nova fase da banda para uma geração mais jovem. Outro grande destaque da trajetória do Corpo e Alma é a mistura de estilos. A banda sempre transitou entre o bailão, a cachaça, a cumbia e o romantismo popular. Essa versatilidade fez com que o grupo conquistasse fãs, não apenas o Sul, mas em várias regiões do Brasil. E tem mais! O Corpo e Alma soma dezenas de discos gravados, DVDs, premiações e discos de ouro ao longo da carreira. Uma trajetória construída com muito trabalho e principalmente uma conexão verdadeira com o público. Quando a banda sobe ao palco, não existe idade. Jovens, adultos e famílias inteiras cantam juntos. É aquela música que faz parte da memória afetiva de muita gente. Música de baile, de viagem, de churrasco, de festa e também de saudade. E sabe o que é mais bonito? Mesmo depois de mais de 5 décadas de história, o Corpo e Alma continua lotando shows e sendo referência dentro do cenário musical do sul do país. É por isso que o grupo não é apenas uma banda, é praticamente patrimônio cultural dos bailões brasileiros. E aí, Vanessa, eu falei que você ia se emocionar com o Corpo e Alma.
2: Maravilhoso, né? Que história. Não, ainda muito mais legal. Quem narrou essa história, né?
0: Ah, pois é. Eu emocionadíssimo. Ô, Vanessa, mas é muito engraçado que eu sou ali, eu sou de Correia Pinto, né? Então eu tenho essa memória, assim, onde eu chegava, tocava Corpo e Alma. Então, pô, é um negócio impressionante. Eita.
2: Ô, Iago, e outra coisa que a gente pode estar falando do Corpo e Alma, que sobe ao palco hoje na Arena do Pinhão, na Festa do Pinhão, é a música, uma das músicas mais recentes que eles lançaram, que acredito que os tornaram nacionais, né? Que foi a música Perigosa e Linda.
0: Perigosa e Linda!
2: Estourou demais! Eles cantaram ao vivo aqui na Band no ano passado.
0: Que sucesso!
2: E é uma música que eles regravaram, Iago. A gente pode estar falando um pouquinho mais sobre essa música? Não sei se tu tem aí pra... Dá um help.
0: Ô, Vanessa, e você sabe quem que regravou essa música? Essa música que ficou muito legal? A Roberta Miranda, né? Inclusive a versão que a gente tem aqui agora. Eu confesso.
2: Essa é da Roberta?
0: Essa é da Roberta. Só que eu ainda não, acho tanto, que é o
2: pior. De tanto sucesso que fez, até a Roberta, viu?
0: Aham, o potencial, né?
2: É.
0: Gente, é um clássico. Perigoso. Não, e dançar um bailão nessa música,
2: nossa,
0: Vanessa Souza.
2: Nossa, vida, é bom demais.
0: Nossa, é uma maravilha. Você dança bailão, Vanessa Souza?
2: Dançamos, dançamos.
0: Você dança bailão?
2: Pouco, mas não podemos
0: não,
2: dançar.
0: Não sei não.
2: Podemos dançar?
0: Ó, Perigosa e Linda, eu já tô localizando aqui, ó. Por quê? Essa música, inclusive, colocou eles num outro momento musical, Vanessa.
2: Sim, e vamos dar os créditos aqui ao dono dessa composição, porque originalmente, né, quem fez essa música, essa composição é do Vilseu Pause. Esse cantor que fez, né, essa música, escreveu lá em 2005. Então a gente já tem uns 20...
0: Nossa, 20? 21 anos. 21 anos.
2: A gente é de humanas, mas é 21 anos. Não é tão difícil essa conta. 21 anos já dessa música. E... ele gravou pela primeira vez, né, nessa época aí, de 2005. A gente era bem pequenininho, né, Iago? Você era um pouco maior que eu. E daí depois estourou ali na voz da banda Corpo e Alma e depois da Roberta Miranda, né? Acho que a Roberta fez depois, né?
0: Ela fez recentemente, ela fez em 23.
2: É, agora não me lembro 2023. Quem que fez antes ou depois, mas eu sei que foi realmente um sucesso.
0: Mas um clássico. É. Esse aqui trouxe um novo momento pro Corpo e Alma. É. E o Corpo e Alma é isso, né? Ele tá nas grandes lembranças, no sentido de que ele tá no bailão, ele tá... No amor, porque querendo ou não, as músicas contam histórias de amor, né? Então isso que é legal. Então não tem como ficar parado.
2: E é muito o nome da banda, né?
0: Corpo e alma.
2: Se você olhar na essência do nome, faz todo sentido, né? E a gente vai falar um pouquinho mais de algumas das músicas do Corpo e Alma que você vai ouvir hoje à noite, além dessa aqui que a gente tocou um pedacinho, que a gente vai tocar um pouco depois a versão do Corpo e Alma mesmo. A gente tem aquela dos Olhos Negros.
0: Nossa, os olhos
2: lembra?
0: Negros,
2: o Iago, essa é de 98 já.
0: Essa é de 98?
2: Essa não era nem nascida.
0: Gente, eu sou de 92. Nossa, essa aqui, ó. Essa aqui é um clássico também, gente. Essa aqui nós vamos curtir muito. Olha lá.
2: Nossa, vida!
0: Gente, é muito legal essa música.
2: Baita, baita, baita. Nossa, vem tanta lembrança.
0: Tantas lembranças. É. Todos os barzinhos. Gente, é que eu não era o cara aqui no barzinho, porque eu era pequeno.
2: Tu ia com teu pai, né?
0: Meu pai me levava em todos os bares, era um tour.
2: Tipo assim, o teu pai falava, ô mulher, vou lá no bar. Vai se levar o Iago. Leve a criança junto.
0: Todo meu corpo palpita. Gente, é muito legal, cara.
2: 98. Já tem aí uns 27 anos dessa música.
0: 27 anos.
2: Não, tem noção?
0: É um clássico. Um clássico, meus amigos. E hoje tá na festa do Vinhão. Agora, 50 anos, né, Vanessa? 50 anos dá pra contar muita história. É o que eles comemoraram recentemente.
2: 50, né?
0: 50 anos. Gente, inclusive, quando tô na academia, claro, eu uso sempre Band FM. De vez em quando eu ouço Corpo e Alma. Eu tenho lá na minha playlist. Corpo e Alma. Estão lá malhando e ouvindo.
2: Coloca aquela. Cachaqueira.
0: Cachaqueira.
2: Essa é boa pra malhar. Essa anima.
0: Entendeu? Essa é top.
2: Essa tu tem que colocar pra malhar, pra malhar a perna. Daí tu vai no ódio.
0: E a gente vai na força no ódio.
2: Alguns dos sucessos que a gente pode falar também aqui, além de Perigosa e Linda, aquela dos Olhos Negros, a gente tem a Cachaqueira, né? A gente tem Bandida de 2019. A gente também tem Carolina, que é lá de... Nossa, é lá de 88. Essa foi uma das, né, primeiras ali. A gente tem também uma que eles gravaram ali no DVD de 50 anos, que é Não Me Dou Por Vencido. Ah, são muitas as músicas aí de Corpo e Alma. E a gente vai ouvir hoje. Você não esquece, hein? Hoje a entrada é gratuita lá na Arena do Pinhão. Então hoje não precisa de ingresso, né? Pra Arena do Pinhão. Hoje, sexta-feira, a gente inicia aí com os shows nacionais no Parque de Exposições. E agora?
0: Tá aí, ó, vamos no break rapidão, Vanessa. A gente volta já em cobertura da Festa do Pinhão, porque na Band é bem melhor. Voltamos já.
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7: Voltamos com cobertura de festa do Pinhão, sexta-feira, hoje dia de Cachaqueira. Deusando um amor. É muito bom, gente.
0: Você vai lá dançar depois, não vai?
7: Eu vou. Eu vou ficar aqui. Só nos detalhes técnicos da sapecada. Saiu daqui, meu amigo.
0: Vai passar madrugada. Ainda mais que você não trabalha amanhã.
7: Gente,
0: né?
7: Ó, e deixa eu contar um negócio pra vocês. Amanhã eu tô de folga.
0: É, você não vai trabalhar de manhã. Você pode passar a madrugada inteira na festa.
7: Vou mesmo.
0: Cantando cachaqueira. Ô, Iago, vamos falar da galera que tá chegando aqui no nosso WhatsApp, porque o WhatsApp da Band não para.
7: Bombando.
0: Tá congestionado. E ó, você que tá querendo mandar mensagem pra gente, nosso número é o 999430617. 999430617. Tem aí mensagem por aí agora.
7: Vamos, ó, eu vou soltar três aqui, pode ser, Vanessa? Bora, aí você sorta três aí. O Guilherme Lima, lá do Santa Terezinha.
0: Oi, Gui.
7: Ele disse, agora já tô no preparativo, já tô com o pala pronto.
0: Opa!
7: E partiu! Partiu pro campeão.
0: Ô, Gui, manda uma foto aí pra gente ver.
7: Ah, eu também quero ver.
0: Ainda mais o Iago que quer comprar um pala. É um pala, gente, que quer comprar, né?
7: É, aqui, é um pala que fala, né?
0: É aquele um pala
7: que
0: é... ou um ponche?
7: Ixi, agora. Qual que é a distinção?
0: O ponche é bebida.
7: Não, mas eu acho que o ponche...
0: O ponche tem os dois, né?
7: Eu acho que o pala, ele é mais bruto, né? E o ponche, ele é mais detalhado.
0: Ô, Gui, explica pra gente aí, você que tá com pala.
7: Pera aí que já vai falar pra lá.
0: Vai falar aqui, ó.
7: Júlia Teixeira, tá lá no Passo Fundo de Thiago. Eu tô aqui com a família inteira reunida, ouvindo o Band FM. E a gente quer saber tudo aí, porque daí nós vamos tudo pra lá.
0: Boa! Beijo, Ju!
7: Muito bom! A Letícia Pereira, do Sagrado. Aqui pertinho da Band FM. Thiago, eu tô aqui do lado, só esperando pra ir pro parque de exposições. Ou seja, tô aqui ligadinha, sabendo todos os detalhes, porque daqui, meu amigo, partiu pro campeão. Muito bom.
0: Ó, a Jerusa, do bairro São Cristóvão, falou que tá no trabalho ainda, que tá ouvindo a gente no radinho. Ela é costureira e ela disse que ela vai hoje curtir Corpo e Alma. Ela disse que só tá esperando pela música Perigosa e Linda.
7: Perigosa.
0: Tem que ter essa.
7: Linda.
0: Um beijo, Gê. O Thiago Martins tá ouvindo a gente no bairro Centro. Ele falou que é pra cuidar com o trânsito por conta do horário, né? E aí ele também vai hoje curtir Corpo e Alma, e ele disse que ele quer ir mais uns dias aqui, que é o dia 3 E dia 5, ele quer curtir muito o Luan Santana. Ah, e amanhã também. Amanhã tem Lauana Prado, Alok e Alexandre Pires.
7: Showzão.
0: Valeu pela mensagem, Thiago. A Isa Souza, do Copacabana, fone final 3227, também mandou mensagem que tá conectada na Band, tá ouvindo no carro. Tá no carro de aplicativo, tá no Uber, ouvindo? Valeu aí pela companhia, Isa. Um beijo pra ti.
7: Zaê! Inclusive, vamos dar um abraço pro Rodrigo Moura, tá ligadinho na Band FM.
0: Aí, Rodrigo, abraço pra você, obrigada.
7: Grande Rodrigo, ó, e ele falou o seguinte, que ele vai estar em apresentação.
0: Na Arena da Tradição.
7: Na Arena da Tradição.
0: Que legal.
7: Às 10 da noite. Que dia que vai ser?
0: Deixa eu ver se eu acho aqui.
7: 29 de maio. É hoje.
0: É hoje, meu
7: 10
0: povo.
7: Da noite. Vai estar bailão,
0: Maria. E o ingresso é só R$30, né? Pra garantir lá no site, pode comprar no site blueticket.com.br/arena da tradição ou na bilheteria lá na hora, né? Se você decidir ir lá dançar um bailão, tem Rodrigo Moura hoje e tem também o musical San Francisco.
7: Que beleza! Ei, vamos fazer o seguinte, ó, eu vou sortear aqui por minha conta em risco. Ah. Eita! Vamos sortear uns ingressos pra Arena Tradição?
0: Opa, mas pra
7: bem
0: hoje?
7: Bem que não pra hoje,
0: acho,
7: né?
0: Acho que pra hoje não dá.
7: Não pra hoje. É. Deixa eu verificar. Bem, peraí que eu vou
0: vamos ver com
7: a
0: nossa produciones aqui.
7: Eu vou ver o dia que dá pra acho gente sortear um baile pra
0: tinha
7: galera.
0: Tinha que ser pra semana que vem.
7: Pra semana que vem, é.
0: Não tem produção amanhã aqui. É. Acho que dá pra gente fazer alguma coisa pra semana que vem.
7: Boa.
0: Vamos ver se a galera quer? Então manda mensagem aí, ó. Você que tá querendo ir na Arena da Tradição, na Festa do Pinhão, ó, é pra semana que vem, tá? Todos os dias tem bailão na Arena da Tradição. E assim, ó, diferente dos outros anos, eu não me lembro exatamente como é que era, Iago, se era pago ou não. Mas esse ano, você tem que garantir o seu ingresso pra ir.
7: Isso.
0: Porque são bailões, assim, de peso mesmo.
7: 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Gente, 30 pila. Fala certo, você curtiu um bailão, Vanessa.
0: Tá muito barato.
7: Então, é, realmente, pô, sensacional. Vamos dar um abraço aqui pra Paula Martins, lá do Boa Vista. E agora, Boa Vista é Campo Belo do Sul, senhoras e senhores.
0: É.
7: Maravilhosa. Tiago, ó, a gente tá longinho, mas assim que a gente sair do trabalho, a gente vai pra Lages.
0: Boa.
7: Ó, a gente tá esperando, tá, Paula? O Alexandre Alves, do loteamento Sol Nascente, de Campo Belo do Sul. Que legal. Ó, que joia. Galera de fora. O Alexandre, aquele abraço pra você. O Gilmar falou o seguinte, Vanessa.
0: Ah.
7: O Gilmar disse assim, Tiago, eu só vou se me pagar um ponche.
0: Meu Deus do céu, já começaram os pedidos.
7: Ó, eu vou anotar então, hein?
0: Ai, ai, ai, ai, ai.
7: Ó, o Rodrigo Moura lembrou o seguinte, ô Vanessa, que ele vai estar lá. O Rodrigo Moura, pra quem não sabe, ele é um cantor. Quem é o cantor? É o Rodrigo Moura. Ele vai estar no dia 29, então, 10 da noite. E ele falou que no dia 5 também vai estar lá, 10 da noite, na Arena Tradição, onde rola os bailão.
0: Ou seja, é hoje. E dia 5, sexta-feira da semana que vem. No dia que tem Matheus e Cauã, Turma do Pagode, Grupo Chocolate.
7: Ah, eu quero muito ir nesse showzão também.
0: O Iago.
7: Quero em todos, né? Essa é verdade. É,
0: a gente vai estar em todos, né?
7: É.
0: Porque a gente trabalha, quero. A gente é empresa. E a gente também vai pra curtir. A gente vai pra trabalhar e pra curtir. O Iago, vamos mandar um alô aqui também pro pessoal que é de fora de Lages. É aqui da nossa Serra Catarinense. O pessoal que nos ouve aqui nos municípios vizinhos, a gente tem uma grande audiência em Correia Pinto, em Campo Belo, Capão Alto. O pessoal também que nos ouve em Bocaina, Campo Belo, já falei aqui, né? Quem mais? Sempre São José do Cerrito, sempre tem gente mandando mensagem, participando. Então, gratidão a você aí pela sua companhia. Pessoal que nos ouve em Urupema, Urubici, São Joaquim, Painel, Palmeira, Otacílio Costa, você que nos ouve mais longe também, aí Pouso Redondo, né, até onde a rádio alcança. E vai mandando a sua mensagem aqui pro nosso WhatsApp, que a gente quer a sua participação. Você vem pra Festa do Pinhão? Qual é o dia que você vem? Como é que tá a sua expectativa? Já tá com a roupa de ir? Já comprou aquele look bonito? Eu comprei.
7: Vanessa...
0: pra vir pra festa, só pra festa. Gente, depois eu não sei se eu vou usar, tomara que eu use.
7: Eu não sei se é o look que a Vanessa vestiu hoje, mas vou te falar que, ó, tá lindo, hein?
0: É um deles.
7: Gente, você dizer, ela chegou aqui com um cabelão de milhões.
0: É.
7: Eu pensei, gente, onde é que ela vai?
0: Quem é essa? Quem é você? Você é a Vanessa?
7: Eu não te conheço.
0: Ô, Iago, mas a gente tem que se arrumar às vezes, né? Uma vez por ano, assim, na Festa do Pinhão, é bom.
7: Ah,
0: né?
7: E é legal, né? É legal, gente.
0: Não, é um clima gostoso. Porque o negócio é a essência aqui da nossa serra, de Lages, né? Todo mundo se prepara, todo mundo tá na maior alegria. todo mundo vai pro comércio, compra roupa nova e sabe o que significa isso. Compra roupa, compra sapato, compra, compra comida do nosso comércio. Isso significa movimentar a economia.
7: É isso aí, né? Todo mundo ganha.
0: A gente vai no comércio da Maria, no do João, enfim, né? Do fulano lá. E a gente compra, a gente faz girar o nosso dinheiro, a gente fica mais bonito, mais charmoso, mais charmosa.
7: Isso aí!
0: E a economia está sendo ajudada também.
7: Senhoras e senhores, a partir de então dessa sexta-feira, o Parque de Exposições Conta Dinheiro passa a fazer parte da programação da 36ª Festa Nacional do Pinhão. Então hoje, lagianos, os turistas vão poder conferir de perto todas as novidades preparadas para essa edição. A prefeita de Lages, Carmen Zanotto, destaca a expectativa, né, para a abertura das atividades do parque, e ela reforçou que quem passar pelo parque vai encontrar música, gastronomia, ambientes temáticos, atrações para toda a família e uma estrutura linda preparada para receber lagianos e turistas. Arena Pinhão, Arena da Tradição, o Festival Sabores da Serra passam a concentrar parte das atrações da festa que você tem que conhecer, com grandes shows nacionais, bailes, gastronomia típica, um ambiente temático, a pista de patinação. Vanessa, ficou tão legal a pista de patinação.
0: Eu vi os vídeos,
7: gente,
0: da galera.
7: Gente, eu tenho que ir lá. Sério,
0: você
7: mesmo.
0: Vai?
7: Quer dizer, eu fui lá conhecer, mas eu não andei.
0: Mas você vai lá andar mesmo?
7: Vamos, então.
0: Você acha que você tem equilíbrio?
7: Ah, mas eu
0: acho que a gente ia cair uns tombos bem bonitos. Acho que a gente, na primeira que a gente colocasse aquele negócio lá nos pés, a gente ia cair.
7: E sabe o que é legal, Vanessa? Vai até dia 7 de junho, tá? Então
0: dá
7: tempo de todo mundo ir.
0: Todo dia, então.
7: Todo dia. Então faz o seguinte, bacana. Vai lá ter essa experiência. Ó, o parque abre, então, com uma nova proposta, tá? A partir das 5 da tarde, o parque já tá aberto. O parque Conta Dinheiro abre os portões, então, para receber moradores, turistas, nesse formato diferente de edição, com atrações distribuídas em diferentes setores, vários cenários temáticos, experiências imersivas e opções voltadas para diferentes públicos. Na Arena Pinhão, os grupos Corpo e Alma e Brilhação comandam os primeiros shows nacionais da programação. A Arena Pinhão, galera, é lá embaixo, lá onde acontecem os shows, tá? Só para lembrar a galera, porque tem tanta atração agora para a gente lembrar o ouvinte. Outra novidade dessa edição é a Arena da Tradição, que é dedicada aos bailes e apresentações tradicionalistas. E a estreia será com o musical San Francisco.
0: Que bom!
7: Além dos shows, o público vai poder aproveitar o pavilhão Sabores da Serra, com restaurantes, cervejarias, que a gente comentou aqui, inclusive, vinhos de altitude e produtos típicos da Serra Catarinense, além do chopinhão e da pista de patinação no gelo. Agora, a imprensa e convidados, inclusive, conheceram ontem esses espaços, porque foi muito legal, estive lá ontem também. A gastronomia tem essa novidade, que são 14 restaurantes que irão servir pratos preparados com ingredientes típicos da serra. O local vai ter rótulos produzidos por 28 vinícolas associadas aos vinhos de altitude de Santa Catarina. Ai, tô louco pra provar. Além da participação das cervejarias artesanais e produtos da região da Amores. Esse festival é realizado pela Associação Empresarial, a CIL, a CDL, a Prefeitura. Também o Núcleo de Gastronomia e Núcleo de Negócios Cervejeiros, vinhos de altitude e tudo mais, ou seja, um timaço para fazer isso acontecer, parceria do Sebrae. Já o Chopinhão ocupa os pavilhões Emiliano Ramos Branco e Al Neto. São 30 expositores e produtos variados, tá? Tem roupa, acessórios, artigo de inverno, itens típicos da serra. E agora, nós não podemos esquecer, né? Que já nós temos essa pecada aqui no centro. Enquanto o parque inicia as atividades, o Recanto, o Calçadão, recebe a partir das 7 da noite as apresentações da 24ª Sapecada da Serra Catarinense. O Festival Nativista segue uma das atrações mais tradicionais da cultura gaúcha e também da serra, dentro da programação da Festa do Pinhão. Então vai ser assim, ó, no Recanto do Pinhão, Aracipaim, a partir das 7 da noite, as apresentações da 24ª Sapecada da Serra Catarinense. No Parque Conta Dinheiro, na Arena do Pinhão, show com Corpo e Alma e show com Brilhação. Na Arena da Tradição, aí sim, musical São Francisco. No Mercado Público, você também já teve atrações, tá? Lá no palco Entreveiro. Meio-dia passou por lá, Joanita. Às 7 da noite, o Álvaro Xavier. Às 9 da noite agora, inclusive, Vinícius Teodoro. Beleza? Tá aí, gente. Festa do Pinhão. Ai, que emoção que dá, né, Vanessa?
0: Festa do Pinhão é com a Band. E vamos continuar falando por aqui até às 7 horas da noite. Daqui a pouquinho a gente, inclusive, vai chamar alguns flashes direto do Parque de Exposições Conta Dinheiro pra falar da movimentação, pra falar de programação, bilheteria e tudo mais, né? Ah, lembrando que hoje a gente tem aí, então, um dia gratuito com entrada na Arena do Pinhão, Corpo e Alma e Brilha Som e DJ Ariel. Ô, Iago, algo bem importante pra lembrar é que amanhã acontece a Cavalgada Desfile, que faz parte da programação da festa do Pinhão. E espera-se a participação de mais de 200 cavaleiros. E é algo que é muito legal, muito bonito também de participar, de se ver, né? E inicia amanhã, às 7 horas da manhã, um percurso que abrange ruas e avenidas aqui de Lages, até chegar ali na Catedral Diocesana por volta do meio-dia de amanhã. E aí eles retornam ao ponto de saída no MTGSC Lages, Acesso Norte. É a Cavalgada do Pinhão 2026, um evento organizado pela Prefeitura aqui de Lages, com o intermédio da Fundação Cultural, em conjunto com a apresentadora Bia Mello, do programa Hoje Casa. Inclusive, um beijo pra Bia.
7: Maravilhoso.
0: Uma querida, Bia.
7: A gente estava ontem lá, inclusive, juntos.
0: É, a Bia é um amor de pessoa. E junto, né, também nessa cavalgada tem o movimento tradicionalista gaúcho do estado de Santa Catarina. Iago, já falando aqui sobre tradicionalismo, falando sobre Recanto do Pinhão, a gente tem algo diferente nesse ano no Recanto do Pinhão. Eu não sei se você já foi na Roda Gigante.
7: Então, eu ia falar agora da Roda Gigante.
0: Não fui. A gente tem que ir. Porque eu vejo cada pessoa filmando, falando da emoção. Diz que a gente até comentou, fez uma comparação essa semana. A gente tava conversando aqui. A vida é uma roda gigante.
7: A vida?
0: E parece a roda gigante.
7: Parece a roda gigante mesmo.
0: Do céu, porque ela gira tão rápido.
7: O Vanessa, você sabe que é importante falar da Roda Gigante, que é o seguinte. Hoje a Roda Gigante do Recanto do Pinhão Aracipaim é gratuita.
0: É, não paga. É hoje que eu quero ir.
7: Só que, Vanessa, atenção, ó. Então, o que vem chamando a atenção aí das crianças e dos adultos, tá virando meme, inclusive, no Instagram e tudo mais. Muito legal. Então, nessa sexta-feira, os passeios na Roda Gigante são gratuitos, mas o horário de atendimento, atenção, é da 1 da tarde às 6 da tarde. Ou seja...
0: Então já não dá mais.
7: Nós vamos ter que sair aqui correndo pra chegar lá até às 6, entendeu?
0: Não chega com esse trânsito. Deixa eu mandar um beijo pra ele, que eu vi que ele gravou e ele foi na Roda Gigante, o Luan Turcati.
7: Luan!
0: Mandou agora aqui que tá nos ouvindo.
7: Que
0: junto com o seu cinegrafista da NDTV.
7: Como é que é o nome do cinegra?
0: Rafael.
7: Rafael! Conversei com o Rafael, ele tava com a câmera cinematográfica lá, eu digo, gente...
0: Como é que mexe naquilo, né?
7: Eu disse pra ele me mandar uns beijos lá no, na Record, lá na ND, e nada, não recebi beijo nenhum ainda.
0: Mas você foi assistir?
7: Com certeza.
0: Você tava ao vivo na rádio.
7: Não, mas eu tava lá pronto pra assistir.
0: Não, é que nem ouvinte, né? O ouvinte fala, ô, você não me manda alô? Mas como é que eu vou saber que você tá escutando? Eu sempre falo, ó, me mande um alô primeiro você.
7: É bem assim, é bem assim.
0: Aí depois eu mando outro alô. Luan, um beijo pra ti, você arrasa. Você tá maravilhoso aí em tudo que você tá fazendo.
7: É um querido, né?
0: Parabéns, muito sucesso. É daqui de Lages.
7: Talento da nossa terra.
0: E ele tá cobrindo a festa, né? Pela TV.
7: Inclusive, parabéns pra ND, né? Aí eu fiquei, você viu que bacana? Que edição especial, Vanessa. Todas as emissoras de TV, a gente pode registrar aqui o SCC-SBT, registramos todas. A ND, a NSC, inclusive um beijo pra Ana Miliato. Bom, e toda a galera aí. Que beleza. Quem mais que tá aí de TV? Essa galera, né? Pra gente não esquecer de ninguém. Também a galera... Ah, a gente tem a galera do portal da TV BV que tá aí hoje, inclusive...
0: Isso mesmo.
7: Ah, e deixa eu contar um segredo. Não
0: pode
7: segredo.
0: Pode contar?
7: Pode?
0: É, eu não sei.
7: E agora, gente, será que eu posso? Não, mas acho que eu posso. Que é o seguinte... Eita, qualquer coisa bota na conta do Ariel Oliveira. O Ariel é nosso técnico.
0: Não, qualquer coisa é culpa do Lucas.
7: É, é culpa do Lucas, nosso produtor. Seguinte, o portal TV BV vai fazer a transmissão ao vivo no YouTube, Vanessa Souza.
0: Tá.
7: Do portal ND no YouTube. Portal, ou melhor, portal TV BV. Eu já tô com o ND lá do Luan.
0: Já misturou as coisas.
7: Não, pera aí.
0: Eles vão fazer a transmissão dessa pecada, né?
7: Isso. Aí a galera vai poder ouvir no rádio, no 94.3. E a mesma transmissão da Band vai ser transmitida no YouTube pelo portal TV BV. Beleza?
0: Muito bom.
7: Combinado?
0: Então, ó, pra você que quer acompanhar, de repente não vai conseguir estar ali no centro, pode estar acompanhando a transmissão aqui no rádio ou você acompanha no portal TV BV Online. Tem isso. Transmissão ao vivo hoje, tá? Hoje, amanhã e domingo. Perfeito. Domingo é o encerramento, né?
7: Encerramento. Bem, vamos falar de mais temas. 5 minutos para as 6 da tarde. Mas vou fazer o seguinte. Antes da gente fechar esse bloco, ah, eu quero falar um pouquinho mais de Corpo e Alma. Você deixa, Vanessa?
0: Vamos.
7: Alô, amo. Ai, por que eu não nasci cantor, né, Vanessa?
0: Porque você nasceu locutor.
7: Não dá para ser as duas coisas. Bem, falando em Corpo e Alma, Vanessa. Vamos relembrar um pouquinho mais de sucesso?
0: Tem música aí?
7: Tem música? Aqui tem música e tudo
0: tem,
7: mais.
0: Quer ver? A Perigosa e Linda ou é outra que você vai colocar?
7: A que eu vou cantar daqui a pouco.
0: Ah, você vai cantar, Iago, pelo amor de Deus. A nossa audiência vai embora daí.
7: Tô brincando, são as curiosidades do Corpo e Alma. Vamos conferir?
0: Bora.
7: Agora chegou a hora das curiosidades sobre o Corpo e Alma, uma das bandas mais tradicionais do sul do Brasil. Muita gente não sabe, mas antes de se chamar Corpo e Alma, o grupo teve outros nomes. Lá no começo da história, ainda nos anos 60, a banda era conhecida como Jazz Sabiá, depois passou a se chamar Montreal. Só mais tarde adotou oficialmente o nome Corpo e Alma, inspirado por uma sugestão de um professor e filósofo, Pedro Ivo Dapper. Outra curiosidade interessante é que o grupo começou tocando músicas orquestradas, com forte influência das grandes bandas internacionais da época. Depois, nos anos 80, decidiu mudar completamente o estilo e apostar em músicas cantadas e composições próprias. Foi justamente aí que começaram a surgir os grandes sucessos populares do Corpo e Alma. A banda já ultrapassou a marca de dezenas de álbuns lançados. São mais de 50 anos de estrada, levando música para bailes, festas, rodeios e grandes eventos no sul do país. Outra marca registrada do grupo é a famosa Cachaca. Ritmo que virou praticamente a assinatura musical da banda. Quem escuta já identifica na hora aquele estilo alegre e dançante do Corpo e Alma. Agora, uma curiosidade impressionante. O grupo conquistou discos de ouro e também disco de platina, consolidando uma carreira extremamente forte no mercado musical regional e nacional. E o rádio sempre teve papel fundamental nessa história. O Corpo e Alma mantém uma relação muito próxima com as emissoras e com os ouvintes. Não por acaso, várias músicas da banda lideram rankings de execuções em rádios do Brasil. Outra curiosidade legal é que a banda conseguiu se reinventar nas plataformas digitais. O grupo soma milhões de reproduções no Spotify, YouTube e aplicativos de música, conquistando aí um público novo sem perder os fãs antigos. E sabe aquele detalhe que faz diferença? Mesmo com todo o sucesso, o Corpo e Alma mantém uma identidade muito próxima do povo. É uma banda que conserva as suas raízes, valoriza o sul do Brasil e continua emocionando multidões nos palcos. Definitivamente, estamos falando de uma das maiores histórias da música popular sulista. Aí, Corpo e Alma! Pô, que legal, né, gente? Essas são as lembranças. São músicas que nos trazem muitas lembranças. Vanessa, vamos no break rapidão, a gente volta já.
0: Bora, daqui a pouquinho a gente já tá de volta aqui na Band FM.
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1: 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As sapecadas voltam a ocupar o calçadão da Praça João Costa durante a Festa Nacional do Pinhão, mantendo no centro da cidade um dos eventos culturais mais tradicionais do sul do Brasil.
2: A sapecada da Serra Catarinense será realizada nesta sexta-feira, 29 de maio, e a sapecada da Canção Nativa neste sábado e domingo, dias 30 e 31 de maio.
1: O primeiro festival tradicionalista do Pinhão, nos dias 6 e 7 de junho, na Praça João Costa, segue com inscrições abertas. O evento é voltado aos Centros de Tradições Gaúchas, os CTGs, e terá disputas nas categorias Mirim, Juvenil, Adulta e Veterana.
2: O festival chega para ampliar a presença do tradicionalismo na programação, com participação de grupos de diferentes regiões do país.
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5: De noite pra todo mundo. Já já, sapecada, meus amigos. Ao vivo, direto do Recanto. Coisa linda. Baita noite hoje. Vamos que vamos nessa cobertura especial. 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
5: Vamos que vamos, Festa do Pinhão a todo vapor. Ó, tá rolando um trânsito aqui agora na frente da Band FM, gente, em frente ao fórum, aqui na Cará. Isso nos alegra muito, que quer dizer que o negócio já tá no pique, já tá no esquenta.
7: Galera saindo do trabalho, indo pras suas casas pra se arrumar, tomar aquele banho, passar aquele perfume.
5: Uau!
7: E ir pra Festa do Pinhão.
5: Ó, pros solteiros, tipo eu, né? Pros compromissados também, que vão compromissados, tem pra todo mundo.
7: Exatamente.
5: Todo mundo no sentido de que os solteiros serão os seus e quem já tem o seu já tá com o seu.
7: Não se explica muito, Iago. Você vai se explica, você mais complica.
5: Toma nessa. Só deixa eu dar um beijo aqui, ó. Pra ela que tá lá em São Joaquim. Gente, eu não posso esquecer dela, senão ela vai me pegar.
7: Quem é?
5: Ela maravilhosa, Thaís Amaral. Tá lá na escuta.
7: Oi,
5: ela
7: Thaís.
5: Ela mandou um videozinho, ela mandou até um áudio. Já eu vou ouvir ela aqui.
7: Sensacional. Boa.
5: Ó, e agora, canta bem. Já vi ele cantando aí na Band.
7: Nossa,
5: é o Rodrigo
7: quem
5: Moura.
7: Que foi que falou isso?
5: O Rodrigo.
7: Tá puxando o saco, hein?
5: O Robson de Balneário Rincão. Tô ligadinho na Band FM. Manda um abraço aí pro Rodrigo Moura. O cara canta muito. Ó, tá rolando até um esquema aqui. Oi! A Isa escreveu assim. Oi, tudo bem? Oi, Isa, aqui vai muito bem com você. Tudo bem? Tudo certo? Tudo
7: quem que mandou?
5: A Isa.
7: Isa?
5: Ela escreveu. Oi, tudo bem? Aqui tá tudo bem, Isa. E você?
7: Só mandou oi, tudo bem?
5: Muito
7: oi,
5: bom.
7: Oi, Isa. Você vai falar com a gente, Isa? Conta aí de onde você tá ouvindo, onde você tá, né? Você vai vir pra festa do Pinhão?
5: É, conta pra gente.
7: Tá ouvindo a gente no rádio? De repente, a Isa mandou oi, tudo bem. Ela tava mandando outra mensagem. Ficou assim, não, pode ser isso, né?
5: Ah, inclusive...
7: Vai chegar ainda.
5: Inclusive, a galera que tá aqui na Cará. Alô, você que tá na Cará. tá um trânsito maravilhoso nesse momento aqui na frente.
7: Vamos mandar um salve pra galera dos aplicativos, os motoristas de aplicativo num geral, todos aí, né, de todas as marcas, e também em especial a Rota 77, que é a nossa parceira. Perto de você.
5: Muito legal, muito legal.
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5: 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E quando você vai de aplicativo, amigo, você vai ali no telefone respondendo mensagem. 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
5: 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Tu pode até beber um negocinho pra ficar diferente.
7: Não, tu não se incomoda,
5: vai,
7: né?
5: Embora.
7: É, sempre vai ter alguém ali, né? Algum motorista. Porque os motoristas, principalmente os da Rota 77, que o Erlon passou pra mim, eles vão estar ali em torno do parque. Porque essa é a vibe do momento. É ali o ponto que tem mais pessoas.
5: Concentração
7: então...
5: de pessoas.
7: Exato.
5: Né?
7: Então os motoristas vão estar ali no parque e é 24 horas, Iago. Não é a deu uma, duas horas da manhã estão indo embora. Não, é 24 horas, tem motorista que vai ficar, vai passar a noite ali, porque quer trabalhar, né? Quer levar os passageiros, enfim. 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
5: Pô, muito legal.
7: Iago, a gente vai falar um pouco agora sobre a programação da festa pra hoje. E já tem uma notícia bem, bem importante aqui pra quem quer curtir Luan Santana e não comprou ingresso ainda, tá? Então, peraí. A gente vai falar agora sobre o line-up de hoje, que é a programação. O parque abriu então às 5 horas da tarde, já tá aberto. Pra quem quer chegar, quer já ir lá no parque, pode ir, que já tá aberto. Entrada liberada. Só que detalhe, Iago, tem aquele detalhe lá, observação, que você tem que ir até às 11 horas da noite.
5: É,
7: porque se você
5: ir
7: depois,
5: não
7: você
5: entra.
7: Tem que, você só entra com ingresso, né? Ou pra Arena da Tradição, que é pros bailes, ou pro...
5: Isso aí.
7: Pro dos shows nacionais, né? No caso, hoje, tu tem que ter ingresso. Se você for depois das 11 da noite, tem que ter um ingresso ou comprar um ingresso pra Arena da Tradição, né? Porque a Arena da Tradição é paga hoje. Então, assim, ó, vai lá, já garante seu ingresso pra curtir. Hoje, Corpo e Alma, Brilhação e DJ ISL na Arena do Pinhão, você não paga. Hoje, primeiro dia, dia gratuito. E hoje, às 8 horas da noite, daqui a pouquinho, no palco principal, já começam, a galera já começa a se animar por lá. Tem Brilhação e depois tem Corpo e Alma. Essa é pra ser a ordem, né? A sequência dos shows, Brilhação e Corpo e Alma. Creio eu que antes, eu não sei se antes ou depois, a gente tem que confirmar essa informação, tem o DJ.

0: Não fique preocupado, né? Se você clicar lá e for pro site da Blue Ticket, porque é o site da bilheteria mesmo que vai, que você vai ser encaminhado. Então, hoje tem virada de lote às 23h59 para você curtir Luan Santana, Menos é Mais, dia 3, na Festa do Pinhão.
1: Oh, que bacana, que bacana. Agora é 6 da tarde, ou melhor, 6h14. Que bom ter você aqui na 94.3. Tem uma ação muito legal da Prefeitura de Lages, o Vanessa, que a Prefeitura está orientando proprietários e estabelecimentos da Festa do Pinhão no parque sobre o protocolo não é não. Sabe aquela teoria?
0: Sim.
1: Bem importante lembrar disso. Então a Prefeitura de Lages, por intermédio da Secretaria de Políticas para Mulher e para Pessoa Idosa e do Programa de Defesa do Consumidor, o PROCON, realizou um trabalho de orientação e conscientização junto aos boxes e estabelecimentos que estarão comercializando produtos ou expondo serviços na Festa do Pinhão no parque.
0: Isso é muito importante para reforçar o respeito, né, Iago? Porque a gente vai para a festa para se divertir, para se alegrar. E assim, tem gente com más intenções. A gente sabe, em todo canto tem, né, Iago? Principalmente em festas. Aí tem gente que bebe, que extrapola.
1: Passa
0: do ponto, desrespeita as outras pessoas, tanto mulher quanto homem. Então, assim, essa é uma campanha que foi feita e tem que fazer mais campanhas como essas pra gente evitar essas situações inapropriadas, né? E bem delicadas também. Então, parabéns aí pela iniciativa dos envolvidos.
1: Ó, e muito legal. Então, só pra reforçar, essa ação é o foco de divulgar um não é não. E lembrando, isso aqui é lei federal, a 14.786/2023. Também tem respaldo pela legislação municipal. Esse protocolo, então, estabelece que qualquer insistência física, atenção, física ou verbal, sofrida por mulher após ela manifestar vontade de não interagir, caracteriza constrangimento e violência, tá? Devendo ser imediatamente combatida. Então, atenção, rapaziada aí, que se passa, cuidado, hein? E não tem essa história de, eu bebi demais. Não tem essa não, meu amigo, não é não. Durante as visitas, as equipes conversaram com proprietários e colaboradores responsáveis por espaços comerciais, levando essa informação mesmo, sobre acolhimento, prevenção, acompanhamento de possíveis situações de violência contra a mulher. Também foram distribuídos materiais gráficos explicativos, fixados selos de identificação nos estabelecimentos parceiros da campanha. Então, isso é bem importante, tá? Não é não. Inclusive, em situação de violência, a orientação é para que as pessoas denunciem pelos seguintes contatos: pelo Disque 180-180, Polícia Militar é 190, o Disque Direitos Humanos é o 100, é 100, e o plantão da Secretaria é o 49-98402-9413. E o atendimento e horário comercial é o 49-3019-7454. Beleza? Então, atenção, esse respeito tem que ser mútuo, tá? Então, fica aí sempre um alerta para que não aconteça esse tipo de coisa, né? Bem, 6h17 agora. Bom início noite para todo mundo. O que tem de galera aqui, ó, mandando um alô pra gente. Inclusive, deixa eu dar um abraço aqui pro Anthony, lá do Santa Maria. O Anildo, lá no bairro Beatriz. A Gisele tá lá no bairro Centenário, ouvindo depois de FM. Quem tá ouvindo a gente lá no Gralha Azul é o Anthony. Mandou aquele salve pra gente no Vista Alegre. Alô, Vista Alegre! Todo mundo lá ouvindo Band FM. É a nossa cobertura da Band na Festa do Pinhão, Vanessa.
0: E eu vou mandar beijo também pra Mariana Costa. A Mari, ela falou que ela tá saindo do trabalho agora. Ela tá no carro, inclusive no carro de aplicativo, ouvindo a rádio. Que bom! Vocês estão aí na companhia da Band. A Mari disse que vai pra casa, vai comer um negocinho e vai pra lá pra comer outro negocinho na festa, porque ela vai lá se alimentar lá no parque também. Ô Mari, um beijo pra ti, obrigada pela companhia. A gente sabe já que tá começando a ficar mais movimentado o fluxo ali. Importante a gente relembrar o que a gente já falou no início da nossa cobertura, que a gente tem ali a alteração no trânsito, né, Iago? Então, vai na correria, né? Sempre é a mesma coisa, a gente sempre fala, a gente sempre bate na mesma tecla, porque tem o desvio ali próximo ao parque de exposições, tá diferente o negócio por ali. Então, quem mora ali próximo ou quem vai fazer essa rota, de repente, para ir para casa ou para ir no parque, fique atento, né? Tem as orientações de trânsito ali com o pessoal os responsáveis mesmo têm os estacionamentos, então tá tudo bem sinalizado. Importante você ir com calma, não se aloprar e vai dar tudo certo, você vai

0: curtir a festa nesses tantos dias que vem aí pela frente, Iago Ropas.
1: Aê! Agora 6h20, boa tarde pra você ligadinho mais uma vez. Boa tarde não, já é bom início de noite, né? Onde é que você tá? O que você tá fazendo? Conta aqui pra gente no 999-43-0617. A gente quer saber como é que tá aí o seu começo de noite. A gente quer saber como é que tá esse clima de festa nacional do Pinhão. Todo mundo na escuta. Pô, é tão bom, né? Tão bom esse clima de festa. Vamos fazer o seguinte, hoje tem Corpo e Alma, mas antes, deixa eu lembrar aqui, gente, nós vamos ter também uma baita atração com Brilha Som. E agora é hora de falar dessa de uma, que é uma das bandas mais queridas do sul do Brasil, dona de uma trajetória marcada por bailes lotados, músicas românticas, os refrões que atravessam gerações, é o Brilha Som. Uns queridos que vão estar na festa do Pinhão. São mais de 3 décadas de estrada, né? E o Brilha Som construiu essa história aí de muito sucesso, principalmente no universo de bandas do Sul. Quem acompanha sabe que quando começa a tocar Brilha Som, é praticamente impossível ficar parado, né? Entre os grandes sucessos da banda, não dá pra deixar de lembrar aqui, A Lua e a Noite, uma música que virou aí praticamente um hino entre os fãs. Tem a Querida Amiga.
0: Gente, essa eu já ia te perguntar, gente, se tava aí na pauta.
1: Essa aqui é muito legal. Gente, essa, Querida Amiga.
0: Essa foi da minha infância.
1: Essa foi?
0: Foi.
1: Essa aqui? Essa.
0: Sabe o que me lembra? Ó, a galera que vai ouvir provavelmente não
1: essa aqui,
0: sabe.
1: Essa aqui, ó. Quer ver?
0: É.
1: Atenção. Quer ver, não?
0: Coloquei. É ver, não dá ainda, porque não sei ver. Ai, gente!
1: Gente, que emoção! Muito bom, né?
0: Sabe o que você me lembra? Quem não me conhece ou quem vai ouvir essa história aqui no rádio pela primeira vez, essa música tocava no rádio, numa das rádios locais próximas da cidade onde eu morava, que era uma cidade bem do interior, Vitor Meirelles. Eu morei em Vitor Meirelles. Tem gente que nem sabe nem onde que é Vitor Meirelles, mas é lá perto de Salete, pra lá.
1: Mas é Rio Grande do Sul?
0: Não, é aqui em Santa
1: Catarina.
0: Só que é uma cidade bem pequenininha. É mais ou menos do tamanho de Palmeira. Talvez até um pouco menor do que Palmeira. E aí é uma cidade bem do interior. E lá tem muitos agricultores. A minha família é toda agricultora, né? Meu pai, minha mãe, eles trabalhavam plantando fumo, Iago. E essa música me traz uma recordação de que eles tinham um radinho meio velhinho já. E eles deixavam tocando uma rádio próxima lá, né? Acho que era até uma rádio de Taió que tocava lá, que pegava.
1: Que legal.
0: E aí tocava muito essas bandinhas. E tocava essa música. Cara, isso me resgatou uma memória muito...
1: Nossa, você tá
0: de
1: vendo?
0: De pequenininha, eu devia ter uns 5, 6 anos por aí.
1: Você tá vendo como a música pega a gente, né?
0: Né, Vanessa? Não, música é essência, é um negócio que faz parte, né? E música alegre, quando começa a tocar uma música, ainda mais assim, né?
1: Uhum.
0: Outra vibe.
1: Gente,
0: você pode estar triste. Coloca uma música.
1: Que tudo funciona.
0: Tudo muda.
1: Entre sucesso, então, Vanessa, tem A Lua e a Noite. O que virou, então, um hit, Querida Amiga, que a gente tá ouvindo aqui. Cama Vazia, Meu Vício, Eu Tô Voltando Pra Ela, Asa Quebrada. Tem até Asa Quebrada aqui, gente, ó. Canções que marcaram bailes, festas e muitos momentos especiais na vida de quem curte o estilo. E o interessante é que o Brilha Som sempre conseguiu unir romantismo, energia e aquele clima, né, dançante típico das bandas do Sul. Vanessa, coisa linda.
0: Muito bom, Iago Ropa. Ô, Iago, e a gente vai falar agora um pouquinho sobre o Parque de Exposições Conta Dinheiro. Tem informações quentinhas chegando pra gente direto do parque pra você que tá aí ligado na Band e você que tá curioso pra saber como é que tá a parte gastronômica, o Festival Sabores da Serra. O nosso amigo Ronaldo Ortiz vai mandar as informações. Eu acho que é o Ronaldo que tá por lá. Vamos ver aí no nosso link, seu Ronaldo.
1: Vamos ver. Atenção pra
0: direto,
1: galera.
0: Direto do Tuts BBQ. Muita atenção. Porque assim, ó, Tuts BBQ, Iago, não sei se você conhece, mas pensa num lugar legal pra você ir comer aquela carne. Sabe aquela carne que ele faz assim e desfia?
1: Ah, que delícia.
0: Nossa, não tem nem condições. Eu falando aqui pra você, você tem que ir lá. Você tem que provar. Tuts BBQ, sabor serrano com tempero texano. É daí que você fala? Manda as informações.
2: Muito boa noite para você sintonizado na Band FM. A Band FM vira festa. Eu estou aqui no Parque de Exposições Conta Dinheiro, 36ª Festa Nacional do Pinhão, Festival Sabores. Para falar de Tuts BBQ, Lucas convidando o pessoal para vir para cá. O cheirinho já tá maravilhoso. Imagina só comer. Boa noite.
3: Olá, boa noite, Ronaldo, tudo bem? Então, vamos convidar todo mundo aí para chegar no pavilhão Sabores da Serra, vir aqui até o stand nosso aqui do Tuts BBQ, provar nossas maravilhas, né? Costelinha barbecue com batata frita, bolinho pulled pork desfiado, 16 horas na defumação, excelente. Temos docinho, temos pinhão cozido, paçoca de pinhão, o que vocês quiserem nós temos. Pode chegar.
2: Horário de funcionamento, a partir de que horas o público já pode começar a chegar?
3: A partir das 11 da manhã em alguns dias. E outros dias a partir das 17 horas.
2: Daqui a pouco eu trago mais informações aqui, direto do Parque de Exposições do Conta Dinheiro, Band FM, a sua rádio, do seu jeito.
0: Valeu, Ronaldo! Ó, Tuts BBQ, passa lá, Tuts BBQ é o sabor serrano com tempero texano. Um abraço aí pro Lucas Bornhausen, ele que é o responsável pelo Tuts, e a gente vai passar lá, né, Iago? A gente vai lá comer.
1: Com certeza, meus amigos.
0: Porque pra comer a gente não paga imposto.
1: Eu quero
0: ver se eu consigo passar em todos os stands. Será que eu vou sair com 20 quilos mais gordo?
1: Mas eu vou dar jeito. Não, mas a gente pode. Esse é o nosso.
0: Vamos
1: gente,
0: ver se eles dão uma degustação pra gente.
1: Ô, Vanessa, esse é o nosso momento, que a festa do pinhão é nossa. Nós temos mais aqui curtir mesmo. Bem temos isso. Que comer bem, temos que nos divertir bem, porque a festa é nossa.
0: Exatamente,
1: todo mundo, dos turistas. É festa nacional do pinhão. Bem, 6h25, vamos no break rapidão?
0: Bora.
1: Volto já, peraí.
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1: Ô Vanessa, falando em Frogs, vamos lá conversar com a galera do Frogs.
3: Bora, adoro.
1: E aí, Ronaldo, conta tudo aí.
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4: Muito bem, daqui a pouco tem mais informações. 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
3: Valeu, Ronaldo Ortiz, valeu, Fran, um beijo pra você. É Frogs, o sabor que encanta gerações, e a gente vai receber na semana que vem, Iago. Ai, aqueles salgadinhos deliciosos.
1: Eu adoro,
3: A gente vai comer o pastel de paçoca de pinhão também. Você já experimentou?
1: Esse experimentei no Sabores da Serra. Lá no CDL. Maravilhoso.
3: É bom, né?
1: Muito bom, muito bom.
3: Ah, eu adoro. Então, Fran, um beijo pra você e pra toda a equipe. E daqui a pouquinho, o Ronaldo vai ainda passando ali pelos boxes gastronômicos no Festival Sabores da Serra. Ele vai trazer mais informações ali de outros boxes falando, né, sobre a culinária. Porque a gente tem 5 pratos principais que foram estabelecidos, né, pra cada estabelecimento ter os 5 pratos principais ali na festa, com os valores e tudo mais. Então, daqui a pouquinho, o Ronaldo traz novas informações pra gente.
1: Ó, pra você que tá ligadinho nos 94.3, essa é a Band FM, estamos ao vivo em cobertura pra trazer tudo que rola na Festa do Pinhão, meus amigos. É hoje, hein?
3: Vale lembrar, hoje tem, Iago, hoje tem Corpo e Alma, palco principal, Arena do Pinhão, a partir das 20 horas. A gente também tem o DJ tocando, o DJ Ari SL. Tem Corpo e Alma, tem Brilha Som, e hoje é entrada gratuita na Arena do Pinhão. Então você não precisa comprar ingresso para estar lá na Arena do Pinhão hoje. E tem um segundo dia que é gratuito também, que é o dia 4 de junho, que é quinta-feira, com Munhoz e Mariano e Kaique e Felipe. Então esses dias você não precisa ter ingresso pra ir na Arena do Pinhão, na arena, né, mesmo, então seria na pista. E, Iago Ropa, pros demais dias a gente reforça aqui que quem não comprou ingresso tem que comprar lá no site festadopinhão.com. Deixa eu também lembrar que pra quem quer curtir Luan Santana e não garantiu ingresso ainda, vai virar o lote.
1: Fica bem.
3: Eu já tô falando, hein? Você vai pagar mais caro depois. Então compra até às 23h59. Ah, mas eu tô saindo do serviço agora. Já vai pra casa, já compra o teu ingresso. Porque senão vai ficar mais caro, daí tu vem chorar pra gente e a gente avisou.
1: Não chora, bebê. Vanessa, eu tenho que falar do Brilhação, né? Brilhação, eles vão estar aqui. Já a gente vai voltar pro parque, tá? A gente vai voltar pro parque já. Informações com o Ronaldo, mas a Vanessa Souza, ela tem uma história também com Brilhação, né?
3: Tenho. Querida Amiga é a música que ficou marcada na minha infância.
1: Muito legal. E agora, chegou a hora de a gente conhecer algumas curiosidades, Vanessa, dessa trajetória do Brilhação.
3: Conta aí.
1: Que é uma das bandas mais tradicionais aqui do Sul. Pra começar, muita gente não sabe, né? Mas a banda nasceu oficialmente em 91, no Rio Grande do Sul, e ao longo da carreira construiu uma discografia gigantesca com CDs, DVDs, diversos projetos especiais. Outra curiosidade interessante é que o Brilhação passou por várias transformações ao longo dos anos, mas sempre manteve a mesma identidade forte, que é música romântica, um bailão animado, aquela pegada popular que conversa diretamente com o público. E mais, o vocalista Alessandro Turra, por exemplo, ele está na banda desde 99, começou em uma trajetória musical desde muito jovem, tocando contrabaixo aos 13 anos de idade.
3: Nossa, ó, bem novo, coisa, né?
1: Nossa, essa aqui também é um clássico, ó, Vanessa, lembra?
3: Qual que é essa?
1: Maluca!
3: Aham.
1: Uhum. Muito legal, né?
3: Só do toquezinho do começo, ah, eu já lembrei. Deixa eu tocar um pouquinho essa.
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3: Essa também. Essa também tocava naquela rádio lá que eu te
1: tocava?
3: Falei. Tocava.
1: Que legal.
3: Tocava várias, mas as que eu mais lembro é a Querida Amiga, que eu acho que tocava mais, assim.
1: Virou, mas é como Corpo e Alma, Vanessa. É como Perigosa e Linda. É.
3: Aquela dos Olhos Negros.
1: Aquela dos Olhos Negros. Bem, então a banda, ela é conhecida também pela agenda intensa de shows, Vanessa, rodando aí o nosso sul do país.
3: Caras são famosos.
1: Milhares de quilômetros realizando apresentações em vários estados brasileiros. Coisa linda.
3: Oi, Iago, e tem uma banda também que vai tocar hoje na Festa do Pinhão, na Arena da Tradição, que não é ali na Arena dos Shows Nacionais, que é o musical São Francisco.
1: Sim.
3: Que inclusive a gente toca aqui na Band também, a gente pode estar colocando uma música aí, se você conseguir.
1: Claro, vamos já aqui no
3: vivo. Vamos ver uma das últimas aí que o pessoal lançou, e a gente vai falar então que hoje tem musical São Francisco. Garanto o seu ingresso lá no site blueticket.com.br. São Francisco hoje na Festa do Pinhão. Ó, já achou aí.
1: Vai lá.
3: Qual que é esse?
1: Vai lá, meu amigo. Nossa vez.
3: É uma das últimas, né?
1: É uma das últimas. Bom, e detalhe.
3: Já são mais de 40 anos de história.
1: Você sabe que é legal aqui do São Francisco, o Vanessa?
3: É.
1: É que nós temos ali um dos vocalistas, que ele tá participando, inclusive, do programa do Mion.
3: Ah, é?
1: Aham.
3: O que ele tá fazendo lá?
1: Inclusive, deixa eu lembrar, é Luciano o nome dele? Luciano.
3: Eu acho que é o Luciano.
1: Luciano.
3: É.
1: Programa do Mion, Luciano. E aí, ele tá lá participando do... Da dupla.
3: Luciano
1: lá.
3: Silva, né?
1: E isso... E aí, ele tá participando lá desse momento.
3: Ah, é aquele quadro, Dupla do Brasil.
1: Dupla do Brasil.
3: Isso.
1: Isso aí.
3: É, onde ele representou o tradicional Bailão do Sul. Que ele
1: Bailão
3: tava lá cantando.
1: Sul. Bailão do Sul. Que legal. Até falaram Forró do Sul, lembra que deu maior da confusão? Isso aí.
3: Ai,
1: pô, rapaziada, aí top.
3: Oh, mas além dele, eu tenho informação de que tem os vocalistas também, o Michel e o Lucas. Que dividem aí com ele, né, o palco também, fazem a parte vocal também, cantam na banda São Francisco.
1: Vanessa, vamos lá pro parque de exposições?
3: Vamos, bora.
1: Aqui o negócio é assim, ó, a gente gira mil por hora.
3: Pra onde a gente vai agora?
1: Agora vamos com ele, Ronaldo, e a gente vai pro Espetinho Curitiba. E aí, Ronaldo? Ué.
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1: Thaís!
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1: O quê?
3: Você sabia disso, meu povo?
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3: Jacaré. Que gosto será que deve ter, né?
1: Já quero provar.
3: Eu já comi de carne de lagarto. Vocês já comeram carne de lagarto? Lucas, Ellen e Iago Ropa.
1: Eu de lagarto, não, acho que não.
3: Só de cobra.
1: Não lembro. De cobra, de rã.
3: Nossa, você já comeu de rã?
1: Tudo.
3: Que culinária exótica.
1: O melhor.
3: Mas tem de jacaré, deve ser bom.
1: Tem jacaré.
3: Como é que os caras conseguem trazer, né?
1: Tem um jacaré vindo da onde? Vindo do Pantanal? Sei lá.
3: Ali do Rio Cará.
1: Ai, gente, que loucura.
3: Eu vou perguntar pra ela quando eu for
1: fiquei,
3: lá.
1: Fiquei curioso agora.
3: Inclusive, pode ser pauta de um dos próximos flashes com o Ronaldo,
1: sim,
3: né?
1: Sim, pra trazer os destaques.
3: Da onde
1: aí
3: que vem a carne do jacaré, dos espetinhos? Porque é um dos pratos principais, né? Achei bem legal, não, e curioso.
1: Muito legal e curioso. Pra galera,
3: a gente já falou de cerveja de pinhão agora há pouco também, você sabia? Tem? Tem cerveja de pinhão.
1: Pô, muito joia também.
3: É, a Red Ale.
1: Esse ano, gente, a festa do pinhão tem tanta novidade legal, né? Que a gente fica assim, feliz demais com tudo isso que tá chegando por aí. Bem, 999-430-617, eu tenho que mandar um abraço aqui pra Jussara, lá do Bela Vista.
3: Oi, Ju! Tá ouvindo? Ai, que legal.
1: Tá lá, tá Ju, tá na escuta? Pô, que beleza. Ana Paula, você tá aí no Caravaggio? Tá lá, ela disse que tá fazendo esquenta já pra festa do pinhão, gente. Fazendo esquenta, família reunida, e ela disse que já quer provar o jacaré também. Muito bom. O bom do rádio é isso, que é instantâneo, né?
3: É isso aí.
1: Ah, muito legal. 999-430-617, diz pra gente, como é que tá aí sua sexta-feira, os preparativos pra festa do pinhão?
3: Ó, a Ana Beatriz tá mandando mensagem, falou que tá ouvindo a rádio também, e que ela nunca comeu essa carne, ela quer provar, porque só de ouvir no rádio ela ficou com vontade.
1: Ah, imagina, imagina. Quem que é o parceiro do Fox?
3: É
1: o Newton. O Newton Dutra, ele falou assim, ó, e agora? Não. Tô louco pra provar isso, porque pastel já é bom por natureza, né?
3: Não,
1: agora você imagina pra paçoca, gente.
3: Eu acho que hoje eu vou lá. Vamos?
1: Vamos, eu vou. Eu vou ficar nessa pecada aqui na transmissão. E aí eu vou pra lá.
3: Tu vai se virar nos 30 hoje, né?
1: Hoje eu tô.
3: Igual mais alguns aqui da nossa equipe. Ai, ai.
1: Aqui se vira nos 30. O Vidal Juarez Anjos do Santa Clara. A Ione Batista do São Sebastião. Quem mais mandou um recadinho? O Chiquinho Lins. Tá ali ligadinho no Ferrovia. Sônia Garcia, do bairro Petrópolis. A Dina. A Dina tá lá também, gente. Medeiros. No Morro do Fosto. Dina, beijo pra você.
3: Nossa, e esse beijinho?
1: É porque ela mandou um beijo pra mim. E aí, eu vou dar um beijo. De novo. Ó, temperatura agora em Lages em 13 graus e caindo.
3: Tem que repetir o beijinho, como é que é?
1: Ai.
3: Ela recebeu na casa dela, pode ter certeza.
1: Ai, gente, agora eu tô um pouquinho sem graça, confesso.
3: Um beijo instalado, né?
1: Tem que ter, né?
3: Ai, gente, rádio é uma coisa doida, né?
1: Ai, gente, ó.
3: Ao mesmo tempo tá falando coisa séria, daqui a pouco tá rindo aqui.
1: Ó, eu posso falar pra você, ouvinte Band FM, que um dia você tinha que fazer uma transmissão de rádio, de cobertura pro CD.
3: É, venha.
1: Que loucura, loucura, loucura.
3: É, como é que é? É locutores, né?
1: Por isso que começa com locutores. Locutores,
3: só faltou o U ali no meio.
1: Muito
3: tinha que
1: bom
3: ser locutor, locutora.
1: Ai, Vanessa, vamos voltar pro parque, porque agora a gente vai lá pra Júlia Lanches.
3: Muito bom, tem aí, lanche, Ronaldo? Tem açaí, tem porções. Fala, Ronaldo!
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1: Tá aí! Vou só delícias, Vanessa Souza.
3: Valeu, Ronaldo. O Ronaldo deve estar com água na boca, só indo em lugar top, né? 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E assim, é de qualidade mesmo. Eles têm o estabelecimento deles lá em Presidente Getúlio. E estão trazendo aí a sua gastronomia. gastronomia também aqui para nossa serra, para o nosso parque de exposições. Júlia Lanches Porções e Açaí, grande abraço aí a Rúbia, o Alisson e toda a sua equipe. É, parte da equipe aqui em Lages e parte ficou lá em Presidente Getúlio tocando o estabelecimento.
1: Que bacana! 15 minutos para as 7, nós estamos aqui já nos preparativos, até porque já já a gente tem a transmissão da Sapecada, senhoras e senhores, ao vivo na Band FM, os últimos detalhes técnicos aqui na Band FM. Ó, já já a gente volta pro parque, mas deixa eu lembrar o seguinte para você, ouvinte Band FM, já já a gente tem essa pecada, e deixa eu te contar que a 32ª sapecada da Canção Nativa e a 24ª sapecada da Serra Catarinense já tem aí as composições, né? Que inclusive rodam hoje. Pra você ter uma ideia, gente, um número realmente
3: é bem expressivo,
1: espetacular,
3: né, Iago?
1: Pra você ter uma ideia, a comissão julgadora julgou durante 3 dias 847 músicas inscritas nessa edição, sendo 619 interessadas em concorrer à 32ª sapecada da Canção Nativa, 228 na 24ª sapecada da Serra Catarinense, e esse número supera o registrado no ano passado, quando 735 competições participaram dessa triagem. Que loucura, Vanessa! Como é que você faz para gerir essas canções todas? Você tem que ouvir tudo, né?
3: Tem que ouvir,
1: tem que acompanhar
3: e
1: tudo.
3: E não é só ouvir, não. Tu tem que sentir a essência da música, né? Tem que pegar o contexto, porque cada música a gente também viaja quando a gente escuta as músicas, né? A nossa criatividade, a nossa imaginação viaja, assim. Eu mesma, quando eu escuto as músicas, eu fico imaginando, principalmente as músicas gaúchas, que tem uma letra muito marcante, muito tocante, né? No sentido de falar, às vezes, da fazenda, de falar daquele amanhecer, de falar da pessoa que tá lá tocando gado, né? Tá lá fazendo seu serviço pela manhã bem cedo. Então, assim, você se imerge, né, naquela música e você viaja, né? Então é isso, eu imagino que seja essa a parte da curadoria, das seleções, enfim, e também das avaliações que o pessoal acaba fazendo ali, as análises, né? De realmente sentir a música e ver qual que é a melodia também, qual que faz mais sentido para estar, né, dentro da sapecada.
1: Ó, vamos fazer o seguinte, aqui o negócio é assim mesmo, a informação a todo momento. 13 minutos para as 7 da noite, vamos voltar pro parque. Ronaldo, conta aí, Ronaldo.
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1: Isso aí, Ronaldo!
3: Obrigada, são Ronaldo!
1: Muitas as delícias. O Ronaldo hoje, inclusive, um abraço pra ele, porque hoje tava no corre, gente, a 1000 por hora. Vamos fazer o seguinte, Vanessa? Quando a gente tá falando de Festa do Pinhão, hoje a gente tá falando de corpo e alma, e todo mundo sabe que eu sou fã de carteirinha, então vamos a mais um especial aqui de corpo e alma, porque agora a gente vai lembrar das músicas atuais.
3: Quais são?
1: Você quer ouvir? Então atenção, bora! E o Corpo e Alma continua mais forte do que nunca. Senta que lá vem história. Se alguém pensa que a banda vive apenas de clássico, tá muito enganado. O Corpo e Alma vem acumulando números impressionantes nos últimos anos e segue entre os grupos mais executados nas rádios do Brasil dentro do seu segmento musical. Um dos maiores sucessos recentes é Data Especial, parceria com a dupla Marcos e Belushi. Vamos confessar que essa música ficou linda, né? A música virou um fenômeno nas rádios e alcançou o topo dos rankings de execução.
8: Era uma data especial.
1: Outro destaque atual é Hoje às 10, gravado em parceria com Bruno Marrone. A música caiu no gosto do público e mostrou como o Corpo e Alma consegue dialogar com diferentes estilos sem perder sua essência.
8: E hoje às 10, a noite é totalmente outra.
1: Claro que Perigosa e Linda continua extremamente forte. A faixa virou praticamente um hino da banda e segue conquistando milhões de reproduções nas plataformas digitais. Recentemente, o grupo também lançou o projeto Incomparável, um DVD que reúne releituras, músicas inéditas e participações especiais. O trabalho celebra os mais de 55 anos de carreira da banda e reforça um momento incrível vivido pelo grupo. E tem uma característica muito interessante nessa fase atual do Corpo e Alma, que a banda conseguiu unir tradição e modernidade. O público antigo continua acompanhando, enquanto uma nova geração descobre as músicas através do TikTok, do Spotify, do YouTube e redes sociais. Nos shows, a energia impressiona. O grupo continua lotando eventos e levando multidões para cantar juntos sucessos antigos e novos. Inclusive, apresentações recentes em grandes feiras e festas populares, mostrando a força gigantesca da banda no cenário regional e nacional. O Corpo e Alma prova que tradição não significa ficar parado no tempo. Pelo contrário, a banda continua evoluindo, produzindo e emocionando pessoas por todo o Brasil. E uma coisa é certa, quando toca Corpo e Alma, ninguém fica parado. Aí, Corpo e Alma, Vanessa Souza. Que
3: espetáculo. Ninguém fica parado, gente. Mesmo. E hoje à noite tem Corpo e Alma, Brilha Som e DJ Ari SL a partir das 8 horas da noite, lá no palco principal. O parque já tá aberto desde as 5 horas da tarde. E agora a gente quer agradecer a você pela companhia, pela sintonia aí na Band, a você que tá no rádio, no carro, na sua casa, no trabalho, tá ouvindo também pela internet. Mas antes de a gente agradecer também aos nossos patrocinadores, a gente vai falar com o Lucas Jacques, que é o nosso produtor, que ele vai relembrar um negócio bem importante aqui. Lucas, boa noite.
9: Muito boa noite, Vanessa, bom dia. Bom dia, né? Boa noite.
3: Boa noite. Bom dia no todo.
9: Vamos reforçar, né, um convite muito especial que o Ronaldo falou ali dos stands ali do pessoal dos Sabores da Serra. A gente, daqui a pouquinho, nós vamos lá pra Sapecada, mas daqui a pouquinho a gente vai lá pro festival e a gente vai estar mostrando os pratos ali no Instagram da rádio. Então, já vai lá, @BandFMLages, que nós vamos estar mostrando.
3: O Lucas,
9: lá.
3: E a gente provoca aqui no ao vivo, na rádio. Exatamente. E a gente provoca depois lá no Instagram, né?
9: Exatamente, o pessoal olhar e querer conhecer essas delícias aí dos nossos
3: coisa
9: patrocinadores.
3: Boa. E também, Lucas, tem a cobertura aí dessa pecada, né? Vocês vão estar lá fazendo a transmissão.
9: A cobertura no Instagram, nos stories ali, vai ter toda uma cobertura com o pessoal, Cláudio, Roberto e companhia.
1: Que legal.
3: Trabalha e trabalha.
9: É isso aí.
3: Boa, Lucas, valeu.
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3: 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Uma ótima noite para todo mundo e até mais.
1: Boa noite, Vanessa. Beijo.
3: Valeu, tchau.
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12: 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Acompanhe os destaques. As sapecadas voltam a ocupar o calçadão da Praça João Costa, durante a Festa Nacional do Pinhão, mantendo no centro da cidade um dos eventos culturais mais tradicionais do sul do Brasil.
13: A Sapecada da Serra Catarinense será realizada nesta sexta-feira, 29 de maio, e a Sapecada da Canção Nativa neste sábado e domingo, dias 30 e 31 de maio.
12: O primeiro festival tradicionalista do Pinhão, nos dias 6 e 7 de junho, na Praça João Costa, segue com inscrições abertas. O evento é voltado aos centros de tradições gaúchas, os CTGs, e terá disputas nas categorias mirim, juvenil, adulta e veterana.
13: O festival chega para ampliar a presença do tradicionalismo na programação, com participação de grupos de diferentes regiões do país.
12: A Prefeitura de Lages segue investindo na saúde pública, com aplicação de aproximadamente 3,7 milhões. 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
14: Somos todos grandes.
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24: Sexta-feira e hoje uma noite em que um espetáculo se apresenta no seu rádio, direto do recanto, direto de Lages, direto da Serra, para o mundo. Cláudio Roberto, boa noite, bem-vindo.
25: Boa noite, Thiago Rupa, boa noite a Vanessa Souza, boa noite ao Ari, que está aqui do meu lado.
24: Os detalhes da nossa Sapecada, uma grande cobertura no rádio e que a gente acompanha aqui na Band FM.
26: Alô, agora sim, Iago Roupa.
24: Ao vivo, Cláudio Roberto.
26: Ao vivo, é, modulando os botões, agora o som tá bom? Tranquilo?
24: Perfeito, é com você.
26: Muito bem, perfeito. Então, nossa saudação fraterna, Iago Roupa, Vanessa Souza, meu irmão Ari, que está aqui, o Aldinho, nosso comentarista, que já chega, o Toninho, nosso repórter de pista, que está lá nos bastidores, ao Flávio, que veio de Florianópolis, trazendo uma novidade para nós. Hoje nós temos o som, mas também temos o semblante, o sotaque e o semblante. Os senhores ouvintes aí, o Iago Roupa, podem nos assistir através do portal da TV BV Online via YouTube. Então, os senhores têm esta novidade, esta oportunidade. Agradecemos a todos os nossos patrocinadores e cá estamos mais uma vez na Praça João Costa, nesse templo sagrado onde valorizamos a nossa história, porque nós temos cultura, porque nós valorizamos essa juventude que está escrevendo, que está estudando e transformando o seu sonho, as suas aspirações em realidade através das letras. É cultura essa que nos promove a cidadania, às vezes até um grito de protesto, mas traz a essência do nosso povo, da nossa gente, porque entendemos ser essa a nossa vocação, ou seja, lidar no campo, lidar no gado, lidar com o pasto, lidar com a economia primária, que é de fundamental importância. Não tão bom o evento, porque ainda está iniciando e o pessoal ainda não chegou, mas temos certeza absoluta que pela estrutura, daqui uns minutos, vai lotar e o calor humano vai preencher. E neste momento, Iago, nós estamos com o nosso diretor-presidente, Adilson Silva, que está sentado junto com a sua esposa ao nosso lado e vai dar um boa noite para a Terra Serrana, para os nossos ouvintes, ele que é do litoral e que nos dirige nos administra em termos de empresa e venho valorizar este grande evento, sentir então a força da nossa cultura. Dom Adilson, buenas, meu irmão. Que bom e que satisfação tê-lo conosco aqui na Serra assistindo esse grande evento.
0: Boa noite a todos que nos estão ouvindo. É uma felicidade muito grande estar aqui do seu lado. É o primeiro ano que eu venho para cá participar contigo aqui, com o Grupo Barriga Verde, com mais força esse ano, né? E aí, que gratidão que a gente tem de ver essa cultura, que tanto eu prezo também, mesmo sendo de lá, do litoral, mas eu vim também da terra.
26: Valorizar a nossa gente e a nossa emissora.
0: Isso é muito importante. Então, uma felicidade muito grande e parabenizo vocês por esse trabalho maravilhoso.
26: Levando a arte, a cultura, a boa moda sempre, sempre, porque essa juventude, Adilson, se assim me permite falar aí, chefe, essa juventude, eles retratam os seus avós, os seus bisavós, retratam os seus cavalos que quando moravam na estância, ouviram seus pais falar, ele traz através do verso, dando vida, dando sentimento e dando emoção. E isso é fundamental, porque quem não sabe de onde vem, não sabe para onde vai, não é? Igualmente a cultura soriana lá no litoral é muito forte, o manezinho da ilha tem qualidade, tem história também. Aliás, esse povo que subiu a serra veio de Portugal, né? Veio por opção, veio para manter a nossa terra aqui, para manter o nosso estado, enfim, para fazer aí a evolução do nosso país do sul deste continente. Então somos todos irmãos e a TV Barriga Verde. Barriga Verde representa o talabarte, o grupo representa aquele talabarte verde que os guardas do império usavam de atravessado na cintura. Então nós somos também aqui na Serra Barriga Verdes, de fato e de direito, porque trabalhamos na Band FM 94.3, que faz parte aqui do grupo Barriga Verde. Aliás, diga-se de passagem, graças a Deus em ascensão.
0: Muita ascensão. Acho que a gente está vindo com uma força muito grande esse ano, principalmente. Alô? Tá, agora voltou. Estamos com uma força muito grande vindo esse ano aí, com uma inserção muito grande. Estamos fazendo um investimento muito forte dentro do Grupo Barriga Verde, com novos equipamentos, entrando na era digital realmente. Vindo para o século XXI, que ela era preciso vir trazer ela para esse patamar. E fico muito feliz de poder ajudar o Grupo Barriga Verde, ajudar o Saúl Bradalise, que é o nosso mentor de tudo isso, né? Foi o fundador disso aí, é o nosso fundador. Então, assim, eu sou muito grato por poder estar contribuindo com esse legado deixado por ele.
26: E nós, tu sabes perfeitamente que a rádio aqui, capitaneada pelo Rodrigo, toda a equipe, tu sabe, não precisa dizer e não é rasgação de seda, nós trabalhamos por amor, por carinho. Obviamente que precisamos ter a nossa remuneração, mas aqui é muito mais do que dinheiro, aqui é paixão.
0: Eu acredito assim que o time que está conosco hoje tem essa garra, tem esse amor, vontade de vencer e construir junto uma nova era do Grupo Barriga Verde. Parabéns a todos.
26: Lembramos que há uns, lá por 2006, 2007, a nossa rádio era aqui no Edifício Acutia e nós almoçamos nesse restaurante que é uma loja hoje de confecção. E aí ele disse para nós numa reunião, Saúl Bradalise, ele disse, essa rádio primeiro na época era outra bandeira, é a Transamérica FM de Lages, depois é a Transamérica FM de vocês e só depois vai ser a Transamérica do Grupo Barriga Verde, né? Então, um homem de qualidade, e dizia assim, vocês no microfone têm toda a liberdade para trabalhar desde que tenham responsabilidade, porque isso aí é um canhão na tua mão. Nos deu toda a oportunidade e nos dá a oportunidade de trabalhar, de comentar com responsabilidade. Isso aumenta o nosso bem-querer aí.
0: Ele fala muito, Cláudio, que de quem é essa rádio, de quem é essa emissora, de quem é esse grupo. Né? Então ele traz isso, essa responsabilidade para nós. Né? Então isso aí, lógico que é dele, mas ele quer transmitir isso e dizer que vocês fazem parte, vocês fazem a coisa acontecer, não sou eu.
26: Tá certo. Tá. Que bom, chefe. Que bom reconhecimento. Bom. E tenha certeza que a equipe aqui não frouxa nem o garrão, viu? Se precisar montar de empelo, monta de empelo e vai muito longe aí. Muito obrigado. Leve o nosso carinho, o nosso respeito para toda a equipe de Florianópolis. Em nome do Flávio aqui, nós agradecemos imensamente. Como disse, está mandando imagens para todo o nosso Brasil através de YouTube, né? E aqui nós estamos então trazendo a arte e a cultura em evidência, valorizando a nossa história, porque até a própria Uniplac, que é um centro universitário, sabe perfeitamente que quem valoriza a cultura entrega raízes, qualidade, emoções, cidadania acima de tudo. E é isso que nós nos propomos aqui a produzir nesta noite então aí. Muito obrigado pela parceria, ficamos felizes de tu estar aqui, um abraço para ti e para tua esposa, sucesso e curta a festa aqui.
0: Obrigado, uma boa noite a todos.
26: Um abraço. Tá aí então 94.3 Band FM, desde 2002 transmitindo esse grande festival na Praça João Costa, uma medida acertada que teve em trazer essa pecada canção nativa aqui para o centro de Lages. Barbaridade, a coisa tá bonita. Como eu falei anteriormente, já aumentou a quantidade de povo, meu irmão. Aqui na Band FM, tá aí o Ari Miguel atendendo os botões. Fechou? 94.3, a sua rádio, a rádio do seu jeito. Estamos reparando?
24: Obrigado, chefe. Estamos ao vivo na Band FM, trazendo a belíssima cobertura da

0: Na 94.3, bom ter você aqui na Band FM nesta noite especial de cobertura da festa do Pinhão, especialmente hoje da Sapecada, senhoras e senhores, uma grande transmissão que começa hoje e vai até o dia 31, direto do calçadão da Praça João Costa, onde você acompanha a transmissão da Sapecada da Serra Catarinense e a Sapecada da Canção Nativa e o patrocínio de Cacá Automóveis, veículos 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E a Gorropa ao vivo dos estúdios aqui da Band FM Lages para essa transmissão de Sapecada. Inclusive, eu vou deixar aqui o nosso canal de transmissão aberto, porque quando o Cláudio Roberto quiser aqui entrar ao vivo, ele fica à vontade e nos apresenta o espetáculo dessa grande transmissão, nessa grande noite, senhoras e senhores. 7h19 agora, estamos em cobertura. Hoje nós acompanhamos as canções que marcam história. E hoje, inclusive, a gente faz história aqui na Band FM 94.3. Para você que está no rádio agora, está nos ouvindo, feliz em ter sua companhia, porque hoje nós vamos ouvir os nossos talentos, as nossas pratas da casa e também aqueles artistas que vêm de fora, ou seja, eles que nos trazem vida à nossa tradição, não é? E fazer esse resgate é sempre um espetáculo, é ou não é? Estamos ao vivo nos 94.3. Lembrando que nós temos a transmissão também ao vivo da Sapecada no YouTube. Cláudio Roberto.
1: Nós vamos convidar a este palco a prefeita de Lages, Carmen Zanotto.
2: Tá certo, Iago. Muito bem, meu parceiro. Estamos aqui regulando os nossos botões, modulando, mas enfim, de toda sorte, já estamos aqui com as portas abertas do nosso evento, do nosso galpão. Ao relento, a Praça João Costa, as cortinas se abriram, a prefeita neste momento entra no palco com as rainhas mirins e adultas, e o Aldo está junto conosco, nosso comentarista, e vai dar uma boa noite para o nosso povo, Iago. Esse evento, Iago e Aldo, nós podemos convidar os nossos ouvintes a nos ver e nas ouvir, porque através do portal da TVBV no YouTube, nós estamos sendo filmados aqui pela equipe da TVBV. Que tal?
0: Grande momento, Cláudio Roberto.
3: Opa, boa noite, Iago, boa noite a todos os ouvintes da Band FM.
0: Boa noite.
3: Aldo, Aldinho Camargo aqui falando. É sempre um prazer estar nesses microfones, trazendo um pouco da nossa cultura, um pouco daquilo que a gente sente no campo e é traduzido inverso. Isso é a nossa Sapecada, esse é o nosso grande legado, né, que fica registrado neste palco ano após ano, e a gente vê essa diversificação de cantores, a juventude vindo com força e fazendo frente aos mais velhos, seguindo o exemplo que foi dado há tantos anos atrás. Hoje, Sapecada da Serra Catarinense, iniciou depois, né, da Sapecada Nacional, obviamente, mas que trouxe um grande legado a todos nós. E é um prazer, sempre agradeço Cláudio Roberto, agradeço Rodrigo, Chuari, Iago, todos representantes da Band FM, por estar aqui hoje nessa noite com essa oportunidade de mais uma vez tentar trazer ao público que nos ouve uma tradução um pouco mais cidadina, podemos dizer assim, daquilo que tem sido dito nos versos que sobe ao palco, Cláudio.
2: A sua mensagem. Muito bem, eu não sei se o Toninho está em condições de prosa, Toninho. Tem alguém do teu lado aí, meu irmão? Boa noite.
4: Alô, Cláudio. Muito boa noite para ti.
3: Boa noite, Toninho.
4: Um privilégio pelo quinto ano consecutivo, ser

0: convidado por ti e pela diretoria da Band FM para participar de mais uma sapecada da Canção Nativa. Muito boa noite para ti, para o Ari, para o meu querido Aldinho Camargo. Enfim, para localizar vocês, o ouvinte também, eu estou à esquerda de vocês, aqui do palco no calçadão. Aqui do lado de uma tenda, onde são distribuídos livros e DVDs, tem CDs, tem DVDs aqui da Sapecada. Nesse momento está acontecendo a abertura, o prefeito está ali, deputado Lucas Neves, algumas autoridades, princesas, rainhas. E para complementar, eu estou aqui desde as 2:30, 3 horas da tarde, teve a passagem do som, os ensaios, que este ano... foi dividida a passagem do som em 2 vezes, 8 músicas pela manhã e 8 músicas à tarde. Transcorreu tudo normal, tudo na santa paz. Este ano, a Sapecada da Serra Catarinense, trazendo temas diversos, personagens da região, localidades da região, como Coxilha Rica, personagens como Irmãos Canose, estâncias, coisas que falam de rio, coisas que falam de poesia,
1: pelagens de violão, de guitarra,
0: enfim. Como assim, o ano passado, que teve aquela aura de protestos, né? Coxilha Rica, plantação de soja, pinheiro americano, meio ambiente, natureza, enfim. Esse ano, o ouvinte e quem está aqui presente vai ver temas diversos, temas variados. E alguns engraçados até, de bem humorados. Um exemplo, Cláudio e Aldo, a música, essas paixões...
1: Essas coisas de paixão, né?
0: Essas coisas de paixão...
2: Tu já se apaixonou, Toninho?
0: Olha, assim como o patrão da música, acho que eu já passei por isso.
2: Já passou por isso?
1: E nunca extraviou o chinelo por uma paixão, né?
0: Não. Então, em 2020...
2: Se não se apaixonou até hoje, hoje é o momento, hoje é o dia.
1: E tem, hoje outro, é o dia. E tem outra Toninho também que nos homenageia, que é uma moda engraçada pelo nome, que é a Tia Carreira do Feio, né?
2: Do Feio.
1: Não sei se você se representa também.
0: E essa música é interessante, que vai ser interpretada pelo Kiko Goulart, que é meu sobrinho. Eu só espero que ele não faça uma referência a mim na música.
1: Ah, não, mas ali já tem feiura suficiente.
0: Mas, enfim, então, em 2023, o Ricardo Berga foi a música mais popular lá no Parque de Exposições ainda, com a música Despercebido, onde o capataz extravia cavalo, boi, ovelha, enfim, faz uma confusão na fazenda. E essa música agora, ele faz um complemento, a música do Dude Maravilha.
2: Continuação?
0: Uma continuação.
1: É como o patrão perdoando ele, dizendo que também sofreu por isso, né?
0: Então no final o patrão perdoou o capataz, que o patrão também sofreu por isso. Alguns exemplos, né, do que nós vamos ter na sapecada da Serra Regional agora. Assim que terminar essa cerimônia, Cláudio, eu vou trazendo algumas personalidades, mais informações sobre segurança militar e também a segurança privada, que está bastante forte, bastante presente aqui no calçadão da Praça João Costa.
2: Muito bem, Toninho. Tchualdo, 16 composições sobem ao palco hoje.
1: 16.
2: Vale retratar que esta é a 24ª sapecada da Serra Catarinense, com temas pertinentes à nossa região serrana, mas obviamente é a região de Santa Catarina também.
1: E autores que pertencem ao estado de Santa Catarina também, né? Que é obrigatório você ser, né, nato ou morar há um certo tempo em Santa Catarina para poder se inscrever na Sapecada da Serra. São aí 16 melodias que vão subir ao palco. E esse ano, em primeira mão, Cláudio, quero falar que vai ter novidade. Eu participei um pouco da produção da Sapecada através da Uniplac, fui convidado honrosamente pela Uniplac, como professor que fui por 11 anos pela Uniplac, e pela minha irmã, enfim, que teve uma vida toda lá e faleceu há 2 meses, infelizmente, a minha querida irmã Elusa. Então eles convidaram para a gente fazer algumas situações, fizemos aí a chamada para a Uniplac, mas também nas músicas. Se vocês lembrarem de tempos anteriores, sempre antes de a música subir, o apresentador ou a apresentadora diziam o refrão desta música. E agora ela será declamada por 3 declamadores, um deles eu. Gravamos 9 das 32, entre as 16 de hoje e as 16 de amanhã. E eu gravei 9 e vai sair no telão essas gravações feitas lá na Coxilha Rei, né, com as paisagens da Coxilha e tudo mais.
2: Então, fogo de chão?
1: No fogo de chão, rio, né, cavalo, mangueira, taipa, terneiro, vaca de cria. Tudo que é retratado na música a gente buscou fazer nessa declamação do refrão apenas, claro. Que será apresentada no, nos telões como uma grande novidade desse ano.
2: Uma novidade produtiva, inteligente e que realmente faz uma fixação, não é? A quem está aqui assistindo, eu não tenho dúvidas.
1: Exatamente.
2: Muito bem, Aldinho. Então, nós agradecemos mais uma vez a audiência de todos os senhores da região da Mures. Queremos agradecer aos nossos parceiros patrocinadores nominados anteriormente. Queremos agradecer mais uma vez a nossa equipe, que de tudo faz para levarmos ao nosso ouvinte qualidade no som. Cumprimentar a você da cidade, a você do campo, a você que neste momento está trabalhando, a você que está enfermo, mas está no hospital nos dando a audiência, o caso da dona Rita Maria, né? A você que é recluso, mas por algum benefício está ouvindo a Band FM 94.3, enfim, a todos vocês, a nossa saudação fraterna. O Augusto está aqui, um abraço meu parceiro, saúde e paz, enfim, a tantos e tantos que estão junto conosco, aos senhores turistas que neste momento estão chegando na cidade de Lages, nos seus automóveis, né, nos seus receptores, 94.3 estrampado. Aldo, esse, pois não?
1: É preciso ressaltar e te complementar também, Cláudio, o sucesso que foi essa pecada o ano passado aqui no centro de Lages e que evidencia novamente que aqui é o lugar, né? Formando um pavilhão aqui, uma cobertura muito parecida com o que tínhamos lá no palco 1, antigo palco 1 que a gente chamava, palco do nativismo. E dar os parabéns à prefeita pelo modelo que ela optou por esse ano, que acho que se aproxima de algo bem ideal e que parece, sim, pelo que estamos evidenciando aqui pelo público, que o Lajano abraçou.
2: A opção acertadíssima.
1: Acertadíssima.
2: Olha, eu junto com tantos aí lutamos, o Ari junto é testemunha, porque lá no parque Conta Dinheiro era um trabalho para você trabalhar. E não era redundância. Era um trabalho para você entrar no palco, no parque, era uma tristeza. E aqui é o espaço público, é democrático mesmo, né? E um detalhe, podem ver que o ano passado não tinha essas meia águas esperado. Aumentaram a quantidade de espaço coberto aqui e hoje o nosso ouvinte tem a noção de que o público já está aumentando conforme havia dito. E aí está então a festa do Pinhão, no recanto do Pinhão, nesta praça, que quando Antônio Correia Pinto de Macedo veio fundar a Póvoa, por certo aqui ele levantou um pelourinho aqui. Tem história, parceiro?
1: Tem história, tem história.
2: 1766, parceiro?
1: Faz uns dias. Faz uns dias que foi formada a vila de Nossa Senhora das Lages.
2: Tá,
1: e aí, né, obviamente, caminho de tropeiro, e isso a gente vê muito na identidade. Identidade muito bacana que a gente vê nas músicas, não só dos mais antigos, como dos mais novos, que tem como vivência o campo, né? Isso é enraizado dentro de nós e até emociona quando a gente fala.
2: Não tenha dúvida, não é? Não tenha dúvida, porque quem de nós não tem um pé no campo? Ao jovem que hoje usa tênis, que usa um abrigo, não tenha dúvidas que o avô dele, o tetravô dele, foi um tropeiro, foi tranquilamente aí uma pessoa que viveu no campo ou do campo. Então todos nós aí, e observamos inclusive a vestimenta da gurizada, a princesa e a rainha desse momento, Mirim, falando, empolgada, porque teve a oportunidade de se fazer presente neste evento como realeza, não é? Como rainhas, realezas aqui estão. Então isso aí vai marcar pro resto da vida. Tenho certeza que a responsabilidade de representar Lages é muito grande desse povo aí.
1: Sim, e é aí que a gente começa essa iniciativa de trazer a realeza Mirim. Já é uma forma de incentivar o jovem. E uma cidade, ela cresce na educação e na cultura, primeiramente. Infelizmente, pobre a cidade que cresce nas periferias, né? Que não cresce na educação e na cultura. E a gente tem aí esse orgulho de ver a gente crescendo culturalmente cada vez mais, a Sapecada se tornando um dos maiores festivais do sul do mundo, e a gente pode dizer até que daqui do nosso país, um dos maiores festivais do país em relação à questão cultural. e isso nos orgulha muito e faz a gente estar sempre presente, cultuando, protegendo e divulgando a nossa querida Sapecada.
2: E vivemos um tempo ímpar, porque a própria Uniplac, que forma, que transforma, que dá cidadania e profissionalismo para tantos aqui na região serrana, abraçou essa causa aí, através do Caco de Liz, né? O homem campeiro, o homem que dança a tiacareira, que dança o balaio, que dança o pezinho, né? Certo? Então isso é de fundamental importância e nos dá o aval de que realmente o caminho é este, né? É a arte, é a vocação do nosso povo, da nossa terra, é o retrato da cozinha de chão, é o retrato da taipa, é o retrato de um cavalo aporreado, é o retrato da vaquinha mansinha dando leite e o camargo, e por aí você vai, não é, parceiro?
1: É isso aí, é isso que a gente vai ver nas músicas.
2: E por falar em camargo, alguma semelhança contigo, não?
1: É, isso aí. Aí eu sou o camargo, mas não sou de beber e nem de comer.
2: Bom que se frise.
1: Deixa bem claro, mas é coisa bem boa, né? A gente poder sentir o cheiro de um galpão.
2: Barbaridade.
1: Eu me emociono muito porque em qualquer lugar que você esteja, que você sente aquele cheiro de galpão, te remete à me remete à infância imediatamente.
2: Não tenha dúvida.
1: Isso é um sentimento muito, muito forte dentro da gente.
2: Não tenha dúvida.
1: E todo mundo tem uma ligação com o campo aqui na nossa região, né?
2: E o aconchego do galpão, não é?
1: Mas tá louco.
2: Isso. Um ponto de 2,20 metros lá em cima, você põe a milho, alfafa e outras coisas, né? E ali tem estrebaria, tem buçal, tem o suor, tem o bacheiro com o suor, tem uma bombacha velha remangada num canto, né? Tem o laço velho, o sovel lá no chão, porque ali é o lugar do laço e por aí você vai.
1: É, o pai uma vez achou que cabia uma lavoura de milho em cima do galpão velho e derrubou o galpão velho, mas que botou.
2: Não tem dúvida. Toninho, como é que tá aí, meu irmão?
3: Caco Martins, vamos conduzir os trabalhos da nossa
4: Toninho, tá na linha? A prefeita está saindo aqui.
2: Opa!
4: Para aí, prefeita, me tinha falando aqui pra Band FM, é que nós vamos chegar aqui do ladinho, prefeita, para que a nossa qualidade do som chegue melhor. Bom, está lá o Cláudio Roberto na apresentação, o Aldinho Camargo de comentarista, Toninho, né, dando boa noite para a senhora. A primeira pergunta, definitivamente, a Sapecada da Canção Nativa aqui no Calçadão. Boa noite, prefeito.
5: Boa noite a todos, boa noite Toninho que está aqui conosco, boa noite quem está na bancada. Com certeza foi um pedido dos artistas do ano de 2025 que nós, independente do modelo de 2026, nós mantivéssemos essa pecada aqui no coração da cidade e vamos ter, tenho certeza absoluta, 16 belas apresentações na noite de hoje, mais 16 amanhã, no domingo as finalistas. E é isso, é o fortalecimento das nossas raízes, da nossa tradição, da nossa cultura e atendendo a demanda dos artistas, então, valorizando a cada um, mantendo então aqui no nosso centro da cidade.
4: Prefeito, é importante falar também, para quem está em casa e pretende vir para cá ainda, a estrutura, né, em relação ao ano passado, completamente diferente, né, cobertura, mais conforto, né, para o visitante aqui no calçadão.
5: Exatamente, nós estamos com as arquibancadas para as pessoas acompanharem a Sapecada, o espaço das pessoas que têm mais de 60 anos ou algum tipo de deficiência, uma grande segurança. Aumentamos, né, essa tenda conhecida como Tenda Galpão, as nossas entidades produzindo e comercializando os produtos com muita qualidade, com muito carinho. Uma grande festa que a gente precisa agradecer a todos os nossos patrocinadores, quem está nos ajudando a executar, a Uniplac, a CIL, o CDL e todo o nosso time da Prefeitura, que eu quero agradecer em nome do nosso coordenador-geral, Samuel Ramos.
4: Bom, eu sei que a senhora tem mais compromissos, então para a gente finalizar, eu não quero fazer analogia, mas dá para dizer que nós temos, duas festas paralelas. Nós temos lá no Parque Exposições, que é os shows nacionais, uma empresa que toca a festa, e nós temos essa nossa festa bem local, essa é nossa, é da cidade, que é aqui o Recanto do Pinhão. Dá para fazer mais ou menos essa ideia, prefeita? Ou engloba tudo?
5: Engloba tudo. Nós temos três espaços, né? Nós temos o Palco Entreveiro lá no mercado, que também está todas as noites com um público muito interessante. Nós temos aqui no Calçadão, que é mais essa pegada tradicionalista com as nossas entidades, e o parque, que tem os shows nacionais,
6: mas também tem a nossa gastronomia, os ambientes lá estão lindíssimos. Então, é uma festa só, por isso que a gente só fez uma única abertura oficial, que foi na sexta-feira passada, porque nós entendemos que a festa em três ambientes, em todos os cantos da cidade de Laje.
4: E o público presente bastante, né?
6: Público presente, nós tendo também, participando da nossa festa, os 18 municípios da região serrana expondo seus produtos lá na nossa Arena Pinhão, lá no parque.
4: Prefeito, muito obrigado, boa noite, obrigado pela entrevista.
6: Obrigado, eu que agradeço, e quem não veio, venha, e quem já veio, volte.
4: Tá bom, a prefeita de Lages, Carmen Zanotto, falando aqui no microfone da Band FM.
2: Muito bem, Toninho. Os jurados, Aldo, para este grande evento, hoje, amanhã e depois, Edberto Bergmo, Evair Soares Gomes, Mauro Moraes, Zete Galdéria Serrana, René Delfonso Senem, Stank dos Santos, Joca Martins e Luiz Pedro M. Zamban. É o Zamban, sim, compositor da Coxilha Pobre?
1: Coxilha Pobre, justamente. É o guri compositor da Cantina Pobre, filha do seu Júnior Zamban, lá da Fazenda da Cavalhada, lá no finalzito da Coxilha.
2: Tá certo. Estes são, então, os jurados em número de 7. 7, porque não é o número da perfeição, mas 7 é para, se no caso de empate, desempata.
1: Sim, tem que
2: imagina
1: ser
2: se fosse 6. E aí, não é? Então, aí nesse caso, 7, o número ímpar, sempre.
1: 3 aqui da Serra, né?
2: Isso, que é o Zete, diga.
1: O Zete, o René e o Luiz Pedro, né? Que são daqui. E, obviamente, outros que são do Rio Grande do Sul, que é um grande berço, né, da cultura gaúcha.
2: Tá certo. 16 composições sobem ao palco. A premiação substanciosa ainda, Aldinho?
1: Substanciosa ainda, né? A ganhadora dessa pecada nacional é R$12.000, né? A premiação. E fora as ajudas de custo e tudo mais, é um festival.
2: R$12.000 o primeiro lugar.
1: Salvo se teve alguma alteração para esse ano, mas é R$12.000. E as ajudas de custo, enfim, as premiações, todos os premiados recebem valor em dinheiro, e acho que isso é importante para incentivar e fomentar cada vez mais a cultura.
2: Para o nosso ouvinte entender, hoje sobra 16 composições ao palco, todas elas com letras aqui do nosso estado. Tira-se a primeira, segunda, terceira e a mais popular, né? E aí
1: vão direto à final.
2: E nesse momento o Jorge Branco está trazendo para nós, como de praxe aqui, ó, a indicação da mais popular que sempre, sim, aqui os radialistas que vão escolher. Jorge, mais um ano, meu irmão?
7: Mais um ano, não podemos frouxar, vamos de pé trancado, e essa vai ser uma edição excepcional.
1: Coisa linda.
2: Um abraço, meu irmão Jorge. Tá certo, Band FM 94.3, direto aqui, não do Parque de Exposições, mas da Praça João Costa, no coração de Lages. Observou que já aumentou o número de participantes, já, meu parceiro? Tá aí, de minuto a minuto vem chegando gente, senhores de mais idade, crianças aqui do Mamanda ou Caducando. Tá ali aquela senhorita ali, ó, aquela menina de vestido de prenda vermelho, um senhor de pala. É, o pessoal da Câmara de Vereadores. Pois não, Toninho?
4: Opa, pois não. É, desculpa interrompê-lo.
2: Tranquilo.
4: Aqui o... Passando aqui para o meu lado, o deputado Lucas Neves, aqui da nossa região, lajano, falou ainda há pouco. É um orgulho, né? Além de jornalista, tem uma história muito grande com a festa do Pinhão. Boa noite, deputado, falando para a Band FM.
8: Boa noite a todos. Que privilégio estar aqui hoje para presenciar esse festival, que é um espetáculo, que retrata em forma de versos e poesias a nossa essência, a nossa cultura e a nossa tradição. É de dar orgulho estar aqui hoje e ver essa bonita festa, parabenizar a todos os músicos que subirão ao palco, desejar boa sorte aos jurados, porque eles precisam de boa sorte, porque o alto nível que nós temos hoje aqui vai ser muito difícil para fazer as escolhas que os jurados terão que fazer. Será um grande e maravilhoso festival Serra Catarinense da Canção Nativa, nosso festival, a preparação para os próximos dias, a nossa Sapecada Nacional da Canção Nativa. Que orgulho, parabéns Lages, parabéns a todo o nosso povo, e viva a festa do Pinhão.
4: Obrigado, deputado Neves, né? Bom retorno para Lages sempre, né? Sempre participando dos eventos aqui da nossa região. É com vocês aí.
2: Muito bem, Toninho, tá aí o microfone aberto para ti, qualquer... O pessoal da coordenação tá por aí? Ô Toninho, porventura, o Caco de Lisa aí, da Uniplac, se você visualizar ele, vamos pôr ele na linha, por favor? Tá certo? Muito bem. Tá aí então a nominata dos jurados e a qualificação dos jurados. E aqui nós temos sortido aqui a Zete Galdéria Serrana, que perdeu a sua mãe a semana passada.
1: Justamente.
2: Ontem parece que foi missa de sétimo dia. Mas a Zete aqui neste momento, não é? É, tá aqui atrás de mim aqui, né? A Zete Galdéria aqui assim, ó. Mauro Moraes aqui, parceiro do Zé Cláudio Machado, Joca Martins, enfim, tanto encerramos aqui, não é, Tchê? É, também na composição. Isso é algo excepcional, porque quem diria, Aldo, o prefixo a 94.3 está desde 2002 transmitido festival e não se sonhava que um dia o músico Lajano estaria julgando seus próprios, não é? Geralmente eram as pessoas.
1: Não está julgando por indicação, está julgando por mérito.
2: Mérito. É, aqui no início lá era a Rádio Rural de Porto Alegre que fazia a transmissão. E nós vendemos esse projeto para a antiga Rádio Clube de Lages. Esse prefixo era deles. E eles toparam, e até então foi transmitido. E o velho prefixo 94.3 sempre presente, levando a arte e a cultura, porque entendemos que esse é o nosso legado. Tá certo, então, Aldo?
1: De fato.
2: São as 16 composições subindo ao palco. Então, Toninho, não sei se tu tem informação.
1: Enquanto não chega,
2: posso anunciar
1: a ficha técnica. A primeira é Melodias do Pago, a segunda no estilo do Xote, a terceira de Mãos Dadas, a quarta Companheira, a quinta no Colorear da Tropilha, a sexta da noite Prendinha, a sétima da noite Vida de Rio, a oitava Fundo das Gachadas, a nona Milonga de Sangue para Ernesto Canose, a décima Coxilha Rica, Canto e Memória, a décima primeira O Oveiro e a Chita, a décima segunda Para Chegar no Bodegão, a décima terceira Para Uma Flor, décima quarta Poema, décima quinta Chacarreira do Feio, e a décima sexta que fecha essa noite, Essas Coisas de Paixão. Essa é a sequência, senhores, desta noite.
2: Essas Coisas de Paixão, da Emosda, que busca mais popular, né?
1: Ah, com certeza.
2: Busca mais popular, hein? Quem vai ser o intérprete? O Berga, será ou não? Diz aí.
1: O Berga e o intérprete é o Berga, né? O Dude também vai estar ao palco, mas é o Berga o intérprete principal.
2: Tá certo, essa letra é do Dude.
1: É do Dude.
2: Gurizada nova aí, rapaz. Gurizada que é de 12, 13 anos, começaram a pegar amor pela coisa e começaram a escrever,
1: foi-se embora,
2: arrumar prática. Pois não, Toninho?
4: Estou aqui com o Adriano Alves.
1: Vai subir.
4: Né, que vai participar esse ano. São duas composições. Boa noite, falando para a Band FM.
9: Boa noite, ouvintes da Band FM. Sim, esse ano eu sou convidado, na verdade, pelo Ramiro Amorim para participar de duas composições dele, na verdade. Uma com João Gabriel e a outra com Igor Borges. E aí vou dizer um verso lá, se Deus quiser, nessas músicas. Esse ano podendo vir participar e parceiro, sempre é bom estar aqui nessa pecada, né?
4: Tá bom, é com vocês aí.
2: Muito bem, vamos ao palco então para a primeira composição,
1: Melodias do Pago.

0: metal, tá aí a Chardozinho transitando com a facilidade aí do rock ao nativismo, meu irmão.
1: Muito facilidade, que afinação mais linda, né? Eu achei uma letra muito bonita, muito bem cantada, interpretada pela Cris. É, me chamou muita atenção quando ela fala que o campo canta sozinho na lida de um campeiro. E quem sai numa invernada sozinho para voltear a vaca de cria ou para olhar o gado, sabe que o campo canta sozinho de fato.
0: É o som que surge da natureza.
1: Sim.
0: Né? É o galho da árvore encostando no outro, que representa uma criança chorando. É o cavalo comendo milho, uma percussão de primeira. Sim. É a tronqueira de uma porteira que faz o rangido. É o som. Aliás, tem dúvidas, Aldinho? Pergunta para a natureza que ela te informa, ela te ensina. É só interpretar. Toninho!
1: Justamente. Que coisa bonita a letra, muito bonita.
2: Oi, Cláudio. Eu tô aqui aguardando a saída da Cris. Só que houve uma inversão esse ano. No ano passado eu ficava do lado direito de vocês, onde ficava aquele espaço ali, né, para as entrevistas.
0: Sim.
2: Esse ano inverteu. Ah. Eu não sei se o pessoal está me logrando e saindo pelo outro lado.
0: É?
2: Mas eu vou me dar conta já disso aqui.
1: Não facilite a volta.
0: É, você é esperto, eu sei que vai dar tudo certo. Tá certo? Um abraço, meu parceiro Toninho. E tá aí então a Cris Chardozinho. Tava o Peri, quer dizer, é qualidade.
1: Violão do Fabrício Padilha, violão ácido do Peri Borer, também Dude Marafigo. Muito, muito bacana. A gente percebe que talvez os intérpretes vão fazer alguma entrevista pro telão primeiro, o Toninho. Pra depois eles irem para esse local, pelo que se percebe neste momento.
0: É, daqui da nossa bancada nós estamos visualizando ela. Sim. E ela está na TV Câmara neste momento, não é? Mas você pode nos ouvir pela plataforma do YouTube, no portal da TV BV. Tu vai nos assistir, não é? E tu vai ver o festival aí, tu vai assistir o festival também no terminal, é isso? Tá certo? É?
2: Eu, Cláudio.
0: Pois não, Toninho.
2: É, aproveitando, né, essa macabra saudade do rádio, dá uma de bem radialista, bem local, e mandar um abraço para os amigos que estão ouvindo a gente, o Paulo Ventura, a cerca de 26 quilômetros, mais ou menos, daqui, lá na região do Tributo, no Rancho Ventura, está ouvindo, a Laína, lá em Curitibanos, ali no Jardim Celina, o Ricardo Alves, o Jean, o professor Volni, a minha afilhada Atena, enfim, tem uma turma ouvindo a Band FM. Daqui a pouco tem mais alô para todo mundo aí, enquanto a gente aguarda, né, os participantes dessa pecada passarem aqui por perto.
0: Tá certo, Antoninho. Um abraço. E nós trabalhamos em nome dessas empresas que nos proporcionam aqui estar, prosear com vocês e assistir este festival. 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E obviamente que a Band FM 94.3, neste segmento campeiro, valoriza a nossa arte e a nossa cultura, porque temos a história e precisamos entregar a nossa juventude. Isso é de fundamental importância e é de bom ouvido.
1: Vamos então à segunda composição da noite, né, tio Cláudio? É no estilo do shot. O intérprete é Adriano Possai. Fazia tempo, né, que a gente não via ele subir ao palco.
0: Possai, rapaz.
1: É, violão solo e vocal Leandro Sutil. Violão base Alisson Santos. Percussão Rafael Florian. Gaita pianada Douglas Moraes. Gaita cromática Sandoval Machado. E o contrabaixo vocal, o Billy, no estilo do shot. Vai ser a nossa segunda.
0: Vale ressaltar, Aldinho, que vamos ter neste encontro cultural 8 milongas, 3 shots, 3 chamamés, ou melhor, 3 chamarra, teremos um chamamé e uma chacareira.
1: Bem diversificada, né?
0: As 16 composições, bem diversificada. Daí então, a 94.3, direto aqui da Praça João Costa. Aqui atrás de nós, o presidente Nereu de Oliveira Ramos.
1: Não é pouca coisa.
0: Que nasceu em 1892, se não me falha a memória. Nereu de Oliveira Ramos. Visitei o cemitério onde está enterrado o pai dele, o Laureano Ramos, lá na Coxia.
1: Lá o cemitério Guardamor.
0: Exatamente, Guardamor, porque a fazenda Guardamor era dele. E o Laureano disse: quando eu morrer, você me enterre lá naquele ponto. Mostrou com o dedo, que de lá eu vou ver a fazenda Guardamora. Tá aí então, logo pra frente da Tia Lena, lá do Bodegão.
1: Que vai ter.
0: Que
1: vai ter homenagem essa noite pro Bodegão aí.
0: Tia Lena vai ser homenageada e merece. Vale ressaltar que tem Libras também aqui, né? Tem Libras, olha só, né? Que legal, né, Tchê? É verdade. Band FM 94.3 fazendo tanto bem aqui. Levando a boa moda para todos nós aqui, tá certo? Agradecer o pessoal da Sossom, agradecer o Flávio aí, que está junto conosco, enfim, transmitindo esse grande festival para todo esse mundo velho de meu Deus aí. Flávio, tá nos ouvindo com o retorno ali? Não? Tá? Né? Muito bem. Então ali, tá tudo em ordem, perfeito com os botões, ajustado, né? Tranquilo então. Vamos lá na 94.3, saudar e cumprimentar a Flávia, minha filha, que está aqui. Saudar e cumprimentar a Thaís Fernandes, que está em Brasília. Está ouvindo? Nanda, um abraço para ti, esse ano não pôde participar com o pai, né? Isso, saudar e cumprimentar o Vitor, meu guri. O Gaúcho? Ô, Gaúcho, meu velho amigo Gaúcho, que é assim, né? Que está vendendo barbaridade de pinchos através da Campeonato Correria, Gaúcho. Tá certo. Tá ali um menino declamando, é isso?
1: Isso.
0: Esse é a estrofe do verso da moda que vem a seguir.
1: Esses são. Olha aí.
0: Tá aí, novidade bonita aí.
3: Senhoras e senhores, tá certo. No estilo do shot.
0: Vamos lá então? No estilo do shot, na interpretação do Adriano Possai. O Adriano, para fazer a barba, tem que ter um arquiteto, né?
1: Ali.
0: 2 milímetros para um lado, 3 do outro. É desenhado, ó, metal, né? Um
1: serrote de 20 por 12, mano.
0: Um tirador, né? Couro de pardo, um lenço branco.
1: Tá caprichado.
0: Um chapéu militar.
1: Bem. Foi-se embora.
0: O pandeiro não falta no shot, senhor.

0: Nós pegou teve... nós tudo, homem.
1: Pegou. Deu uma quebrada, bonito que ficou, homem.
0: Ficou ajeitado. Aldinho,
1: tá aí o shot, tá aí o shot, ó.
0: Shot bonito, bem cantado.
1: É, ele fala na Bordona, senhores Bordona, é a quarta, quinta e sexta corda do violão, o som mais grave, mais forte, que pulsiona o shot, né? Sim. Lixando a tábua, ou as tábuas do soalho, a bico e a sola de bota.
0: Sim, o shot aí. Tá figurado ali, o shot carreirinho, né? Do, pra quem dança de CTG conhece bem, e o shot duas damas, que são os shots mais conhecidos, né?
1: Dançados e tradicionais da dança, né?
0: Isso, justamente.
1: Aí, sarandeando, sarandeio é o ato de você mexer o corpo, sacudear, dançar,
0: né? Fazer um sarandeio é, é da mulher da, também,
1: sarandeio,
0: né?
1: Sarandeio da prenda, o sapateado do homem.
0: É, mexer a saia, né? Movimentar a saia no gesto, no gestual sempre gracioso, né? Das prendas.
1: Essa letra é vem lá do oeste, de uma senhora... E a letra é da esposa dele, né? Ou vice-versa, uma coisa assim?
0: Sim.
1: É? E segundo o Adriano falou?
0: É, o Itacir tem. Eu acredito que seja do esposo, né?
1: É esposo? Sim, é esposo. Esse Adriano, rapaz, Ari, ele sempre. Eu até acho que teria de ser contemplado a boa vestimenta dentro de um evento, como alguns festivais têm.
0: Sim.
1: Né? E o Adriano se veste muito bem.
0: Sim.
1: Ele tem uma combinação de roupa muito boa. Não sei se é a esposa dele que faz essa
0: questão do CTG também, né? A participação do CTG Anitta Garibaldi, que ele participa há muitos anos também, né? Eu acho que isso também auxilia, né? Porque a gente sempre tem um cuidado muito grande com a indumentária, né? A gente sempre tenta retratar da forma mais fiel possível,
1: sim,
0: como era antigamente, né?
1: Exato.
0: E eu acho que isso ele respeita de uma forma gigante, sempre está muito bem.
1: E o tirador sempre do lado esquerdo, porque quando você laça de direito, você põe a perna esquerda na frente, não é? É, quadra o corpo e põe o laço correndo no tirador.
0: E se tu for canhoto, ao contrário.
1: Ao contrário. Tá aí o tirador. Pois não, Toninho?
2: Estou aqui ao lado do Sandoval Machado, com a gaita cromática, né? Uma cotoneira, mas até alguma semelhança. Boa noite, falando para a Band Sandoval.
3: Boa noite, Band, 100%. Essa aqui é uma gaita cromática, estilo belga, estilo russa. E então a gente, ela é tipo, como é que você se, assim, tanto faz o fole puxar ou trazer a mesma sequência da gaita penada, porém em botões, né? A gaita de botão, já tu puxa o fole e traz o fole e muda o tom, muda a voz, né, da nota. E essa é uma gaita cromática aí bem chucrona, velha, que veio moendo hoje ainda na noite.
2: Primeira, a segunda música da noite, um shot pra animar.
3: Segunda música, um shot pra animar, né? Veio forte, veio bonito, o pessoal gostou. E o importante é que o pessoal gosta, é agradar o público, que o público é o nosso fiel, como se diz, o nosso cliente que tem que estar sempre feliz.
1: Daniel, obrigado, boa dá noite. Os parabéns pra ele, que o recitado dele tava autêntico, viu?
2: Ah, tá. O Cláudio tá te mandando parabéns, um abraço pelo recitado, né?
3: Ah, não. Temos um restaurante meu galdeirão, meu chucro, né? Bem campeão do estilão, velho, bagual de sempre, né? Ah, Zé, o zoneiro.
2: Dá uma puxada nesse fole, hein? Vamos desatar aqui, vamos lá. Aê, é isso aí, Cláudio.
0: Coisa bonita,
1: muito tipo, bem, né? Muito bem.
0: Estilo velho graúdo, de sempre muito bem... rústico, né? A gente brinca assim, bem rústico, bem devo, né? Bem do campo mesmo, bem e é assim devo. Que a gente gosta de ver, é muito
1: bem
0: bacana.
1: Bem devo, é. Tá certo. Quero saudar e cumprimentar o Ney, né? E a Mayara, que estão... Onde é que estão eles? Ah, estão lá em casa? E vieram de Castro, Paraná, e viu, tio Ney? Fica bem-vindo aqui, não é? Saúde e paz.
0: Sempre.
1: Ah, e obviamente a Renata, né? Obviamente a Renata aí.
0: Sempre
1: tá
0: o nosso
1: certo?
0: Público sempre ouvindo, né? O pessoal já se manifestando. Egberto Dutra, grande fotógrafo aí da nossa cultura, que tem fotos deles que serão expostas aí no telão também. Um grande abraço pro Egberto, sempre parceiro, junto conosco no corredor do Canto Poesia, na Cavalhada, enfim. Pessoal da Fazenda do Cipó lá também, nos ouvindo amanhã.
1: Catatá, um abraço, Catatá.
0: O Cata querido, amanhã cedo. Estamos lá na peleia com o diagnóstico de gestação na vacada, se apeguemos cedo, se mexemos até umas horas da tarde e pulemos para cá de volta para vir para a primeira noite da sapecada nacional.
1: Vamos inseminar?
0: Vamos fazer o diagnóstico.
1: Fazer
0: o diagnóstico de gestação, ver se está prenho, se está vazia para fazer.
1: Se tiver vazia, solta pro touro.
0: Se tiver vazia, vai para descarte. Vai para o engorde agora. Olha, na lavoura de inverno.
1: Descarte.
0: Isso.
1: Bom, empreiou no mês de
0: estação de maio. Monta, estação de monta, de 20 de outubro, início de novembro para eles lá, né?
1: Uhum.
0: Até 25, 28 de fevereiro.
1: Okay.
0: Tiram os touros, maio faz o diagnóstico para ver o que está prêmio, o que não está, o que não tiver. Dependendo se não for novilha, de primeira cria, as primíparas sempre sofrem um pouquinho de início, a gente sempre poupa, mas o que não tiver...
1: Começa a parir lá por setembro?
0: Começa a parir já agora em agosto, para nós, mas ele setembro.
1: Uhum. Agosto, setembro, aí já tem o pasto, já a primavera chegando.
0: Para nós ali que temos a pastagem no Lajado Bonito, a gente emprenha a partir de 1º de outubro e já começa a criar 15 de julho, 10, 15 de julho já... Começa
1: que
0: a vacada
1: tá plantando?
0: A despejar.
1: Aveia Zevém?
0: Aveia Zevém.
1: Aveia
0: Zevém pro inverno e tem dado uma jada, vai a graúda, o pasto ainda tá meio baixo, mas já deu uma judiadinha, já queimou as pontas.
1: Ah,
0: viu? Vamos torcer para que...
1: Quantas jadas deu para lá?
0: Deu 5 jadas, 3 bem graúda.
1: Matadeira.
0: Bem graúda, daquelas de... do cara... Olha, não dá para tomar banho no coxo.
1: Queremos saudar e cumprimentar, viu? É. Queremos saudar e cumprimentar o pessoal ali da fazenda Rodeio Bonito.
0: Rodeio
1: ali,
0: Bonito, é. Tia Lu, querida.
1: Estivemos lá, Lu, tivemos lá esses dias lá almoçando com a Lula. Um abraço pra ti.
0: Lu Ávila, então. Grande.
1: Tá batido. Certo? É, precisava registrar que o pessoal das Libras retratam, inclusive, a música.
0: A música.
1: Né? O ritmo e as palavras que contempla a melodia, não é? Isso.
0: Isso aí, então. Bem bacana. Mas vamos à terceira composição, Dom Cláudio.
1: Vamos.
0: Que é De Mãos Dadas. Intérprete violão Índio Ribeiro. Sempre bom ouvir a voz do Índio Ribeiro. Que bela voz, né? Violão e vocal Felipe Souza e o guitarrão e vocal, o grande amigo Vitor Colombo. De Mãos Dadas será a terceira composição da noite, com o Índio Ribeiro subindo mais uma vez no palco. Parece que agora tem se ajeitado mais, tem se aprumado mais e está mais presente nos festivais, né?
1: O Índio que iniciou efetivamente no Quarteto Coração de Potro, né? Isso.
0: Exatamente.
1: Tá certo. Um abraço ao Índio Ribeiro, um abraço ao Vitor Colombo, um abraço a todos os nossos ouvintes. É o caso do Dão Eduardo da Boite,
0: grande
1: dos macacos. Da Boite, muito obrigado aí pela parceria de sempre, meu irmão. Saúde,
0: um abraço,
1: paz,
0: mandando
1: vida
0: aí
1: longa aí pra ti.
0: Bueno,
1: obrigado pela parceria.
0: Grande Duda, parceiro, velho. Um abraço, querido.
2: Viu, Cláudio?
1: Pois não, Toninho?
2: É, só pra complementar aí a questão, quando vocês falaram no Índio Ribeiro, pelo segundo ano consecutivo, nós não temos a presença na Sapecada Regional do Quarteto Coração de Potro. Hoje tem o Kiko Goulart, que é integrante, né? E o Índio realmente começou lá com o quarteto.
1: Sim, a milonga, a chacareira do feio é do Kiko, inclusive,
0: é do Kiko,
1: né?
0: Sim, é do ele Kiko. Vai cantar, mas não o quarteto que sobe ao palco, parceiro, outros parceiros juntos, né? O quarteto, inclusive, mas não especificamente só ele, né? É bom a gente ter o quarteto, né? Ontem um show espetacular que eles fizeram aqui, né? A praça cheia. Eles têm um carisma muito grande e o povo lajano abraça realmente de fato, né, esses guris criados aqui.
1: Esses guris que nós tivemos o prazer de mostrar ele por vez primeira.
0: Sim.
1: Quando tive um programa de televisão local e mostrei eles bem humildezinho, envergonhado. Eu me lembro que eu pedi pro Vitor, por que o nome Coração de Ponto? Pois não, Toninho?
2: Olha, antes da Cris sair, ela que se apresentou, né, a primeira música, responsabilidade, abrir o festival, né, boa noite, falando para a turma da Band FM.
4: Boa noite, sim, uma baita responsabilidade, a primeira vez abrindo um festival, já cantei em outros, mas no meio, né, então foi uma experiência bem diferente, assim, eu gostei bastante.
2: Expectativa das melhores possíveis, né.
4: Só de a gente estar entre as 16 escolhidas, né, já superamos as expectativas. Então agora é só aguardar, esperar o resultado aí. Entregamos um trabalho lindo no palco, acredito, né? E agora a gente só aguarda para ver o resultado.
2: Obrigado.
1: Tá aí, a Cristian Dorzin que... dois, três festivais atrás comentou conosco por um dia aí, né? Um abraço a Cris, grande profissional aí. Olha ali a audiência.
0: E a nossa novidade no palco.
1: Ah, tá aí, ó. Tá aí.
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0: Olha que bacana.
1: Aí, ó.
0: Bacana essa inovação.
1: Dizem que o homem é fruto do meio e eu não tenho nenhuma dúvida. Nesse momento, um jovem senhor. Não é? com pala preto de atravessado e uma cadeirinha, não sei se é para o filho ou para a mãe, deve ser para a mãe, não é?
0: Para a mãe, para a mãe.
1: É, que gesto bonito aí. Quero mandar um abraço para minha mãe também, que está nos ouvindo. Aliás, é a minha ouvinte número um. Está me ouvindo, será, dona Dalila? Com certeza, né?
0: Que dúvida, né?
1: É, um abraço para todos vocês. Aldinho, infelizmente, não tem mais a sua mamãe aqui do teu lado, mas está no céu,
0: mas ela
1: como
0: tá
1: uma estrela.
0: Sempre.
1: Não tá tenho dúvida. Sempre. Vamos lá? De mãos dadas, o Índio Ribeiro, então. Buenas, senhores.

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0: Obrigado.
1: Povo, levanta, parceiro. Poxa, Aldo, vida, tia, que aí o cuidado do pai, zelando, ensinando, cuidando do filho, da filha, mesmo com tantos compromissos a fazer, né, nesse mundo globalizado, mas ainda tem o prazer, tem o tempo e tem a necessidade de estar junto do filho. E você que o diga, né, parceiro?
2: Poxa.

0: a gente faz tudo por eles, né? E numa situação da qual passamos ainda mais, nós, eu e minha esposa, paramos com tudo para há 4 anos, né? Para cuidar do nosso pequeno, e Deus tem nos recompensado com isso.
1: Mas também então, vejo que a população serrana está do teu lado.
0: É, observa. Justo. E a gente vê nesta frase, neste lugar onde só tu consegue ir. Que criança, só a criança consegue ir. Né? Nem de passagem não me deixam mais entrar. Cuido para ti até ele não mais existir. Brinque bastante até não mais encontrar.
1: Tá aí.
0: Cara, é uma sensibilidade do índio espetacular. Alguns errinhos de letra, alguns errinhos de nota, mas que música linda.
1: Mas veja.
0: Que sensibilidade, que coisa bonita vimos ao palco.
1: É, não tenha dúvida. Sabe o que mais me entusiasma, e eu me admiro, inclusive, é que esses rapazes, esses compositores, eles têm a capacidade de conversar consigo próprio,
0: justo,
1: né? Eles têm a capacidade de descrever, às vezes, algo que ele sente, mas não saberia escrever. Mas o poeta tem essa inspiração.
0: Talvez
1: uma letra profunda, palavras, inclusive, difíceis, né? Para um campeiro, né? Esse rapaz é ou não é o Guarani de Lages, né? Foi chamado. Sim. Também me lembro que no início nós fizemos um evento e tinha uma empresa lá do Rio Grande e nós levamos o índio lá e o cara se fascinou por ele.
0: Não, a voz
1: pelo
0: dele
1: jeito
0: é
1: simples de ser, né?
0: E a sensibilidade parece que tem aflorado novamente nele. E quando ele fala que eu planto flores nesse jardim, tu colhe as cores que dão em mim. E é isso que a gente faz com o filho, né? Quem não quer ser o exemplo de um filho para...
1: Verdade. Tio Aires Rafaelo. Tio Aires Rafaelo, filho, a nossa saudação fraterna. Dom William, a Jéssica e o Inácio. Inácio, o Inácio é criança, mas também é campeiro. Tem quantos anos o teu afilhado, Flávio? 2? 1 aninho?
0: 1 ano.
1: Um abraço ao Inácio, então. Obviamente, aos pais, William e Jéssica, estão aí na estrada ouvindo a Band FM pela BR-116. A todos os senhores que neste momento estão aí nas BRs, aí, ó, nas SCs, ouvindo a 94.3, recebam o nosso abraço aí. Senhores turistas, como havia dito no início aí, a nossa saudação fraterna. Aí, tio William, um abraço pra você, parceiro. Tudo de bom. E por aqui o tranco é macio, é forte e é resistente.
0: E começou bem, né, Dom Cláudio? Começou muito bem, né?
1: Não, especial.
0: Músicas bem diversas uma da outra, né? Bem melodiosamente distantes uma da outra, né?
1: É a qualidade
0: mostrando
1: da letra serrana.
0: E a diversidade da nossa cultura.
1: É. Né? Tanto é, Aldo, que sai a primeira, segunda, terceira é mais popular e vai combater, não é? O
0: chão
1: serrano... Ou melhor, vai defender o show serrano combatendo com os artistas lá do Rio Grande, ó, que tem 30, 40 anos.
0: E o ano passado, uma ficou em segundo, campeã do ano passado.
1: Rapaz,
0: se tivesse ganho a nacional, também não estaria nada de errado, né?
1: Mas, de fato.
0: Mas o Poncho Miliqueiro veio mesmo moendo, né? Uma música muito bonita.
1: Veio moendo.
0: E eu acho que promete as 3 primeiras músicas muito bem executadas em palco. Letras que tocam a gente de forma diferente, né? Letras que animam, letras mais introspectivas que nos fazem pensar, né?
1: Verdade.
0: E nos fazem pensar profundamente, né, no tema. E isso, essa magia que o poeta consegue fazer em palco é o que mais nos fascina, né?
1: Verdade. Observe a qualidade do povo que aqui se faz presente, não é? Muitas pessoas,
0: né?
1: E também o cuidado que se tem. Nós temos lá 193, é isso, Flávio? É o bombeiro 193, o bombeiro. Anota na tua geladeira aí. Pois não, Toninho?
2: Saindo aqui o Índio Ribeiro, nosso Noel Guarani de Lages, falando pra Rádio Band, de mãos dadas, belíssima interpretação. Boa noite, Índio.
3: Boa noite. Vamos aí, mais uma sapecada, né? Acho que sempre retornando com muita alegria e felicidade pra esse palco maravilhoso e apresentando uma música aí que se chama Mãos Dadas, né? Que é um presente pra minha pequena, pra minha filha.
0: Agradeça a eles, a ele a sensibilidade, Tony.
2: Ah, tá. O pessoal tá se agradecendo, o Aldo Camargo, o Cláudio, pela sensibilidade, né? Mas me fala uma coisa, Índio, essa comparação, né? Noel Guarani, te incomoda, te agrada, enfim, como é que tu recebe, né, essa homenagem da população, de quem gosta da música nativista?
3: Ah, não incomoda nem um pouco, né, Noel? Foi referência para muita gente, né?
2: Para ti, inclusive?
3: Mim também, uma das referências. Gosto muito e nas minhas apresentações sempre toco. Né? Acredito que boa parte do repertório tem bastante coisa dele.
2: Tá bom, Índio, muito obrigado. Boa noite para ti, sucesso, tá? Parabéns.
1: Inclusive com a premiação. Muito bem, meu

0: parceiro Toninho. Toninho, o pessoal da segurança aí, tá por aí? Alguém aí? Alguém aí? Pessoal, se você tiver alguma informação com relação à segurança aí, meu irmão.
1: E aí, gente da segurança, eu conversei hoje à tarde com o Márcio, ele que é o responsável pela empresa Ponto Forte. É uma empresa lá de Imbituba, segurança privada. Eles estão com um efetivo de 12 pessoas aqui no parque. Já por outro lado da Polícia Militar, o comandante Marquesan, o aspirante Marquesan, me falou hoje à tarde que eles estão com um efetivo aqui de mais ou menos 20 policiais. E 5 câmeras, aquelas câmeras de reconhecimento facial, e já teve algumas apreensões, inclusive. E lá no Parque de Exposições, a Polícia Militar conta com um efetivo de 80 policiais. Assim que o Márcio chegar por aqui, eu converso com ele, que é o responsável pela segurança privada aqui no Recanto do Pinhão, Cláudio.
0: Tá certo, Toninho. É a Band FM 94.3. Vale ressaltar que nesse momento a roda gigante não está funcionando aqui, né?
2: Perigo.
0: Que hora é? Que hora é nesse momento?
2: Nesse momento, 20 horas e 21 minutos.
0: 20 horas e 21 minutos. Veja, senhores, que às 7 horas realmente iniciou. Até porque tem uma determinação.
2: 12 graus.
0: 12 graus a temperatura. Não tá frio?
2: Não, não.
0: Espero
2: tá.
0: Que chegue no domingo assim.
2: Tá bem gostoso.
0: Isso, mesmo. Então por uma determinação de lei aí nós precisamos soltar aqui a praça, liberar a praça até as 11 horas por aí, né? Caso contrário, pode dar algum...
2: Isso aí.
0: Algum contratempo aí, mas tá aí, casa cheia, né? O frio já se foi, povo aí tranquilamente, e nós vamos pra quarta composição.
2: A companheira. Intérprete Leandro Sutil, violão e vocal Lucas Soares, violão Gabriel Luiz, percussão Lucas Santos, gaita botoneira Guilherme Garcia, o baixo Everton Lourenço, é a chamarra companheira.
0: Tá certo, 94.3 Band FM, 8 horas e pouco, 8:30 para ser preciso, é isso?
2: 8:22.
0: 8:22. Aí vem o verso, Sapecada 2026. Isso. Quem é que fala agora, meu parceiro? Quem vamos recita? Ver. Vamos ver. Guri, Gurizote. Aê, Gurizote, novo lenço maracá.
2: Que coisa linda, né?
0: Aliás, um lenço branco, não é? De buena pra esquerda, tá aí então, Leandro Sutil aí, vai fazer a sua apresentação, 94.3 Band FM. Muito obrigado aí, Dão Iago, por estar aí no estúdio, nos assessorando, tá certo? Os senhores podem assistir aí no canal do YouTube, no portal da TVBV, vai lá e chama, os senhores vão ver as emoções aí do palco também, pelo nosso canal, mostrando a qualidade do trabalho realizado pelo Dom Flávio. É isso, Dom Flávio? Buenas!

0: ótimo, velho. Super estilizado,
1: tia rapaz. Tia veio, né, tia?
0: Tá aí, não é a moça, a companheira, não é a esposa. É o violão, é o guitarreiro que canta por vezes estreito, mas o embalo 100%, não é?
1: É.
0: O embalo bonito, homem do céu.
1: E o início ali, quando eles começaram com essa chamarra, me lembrou... Até o saudoso agora, que nos deixou, Pedro Hortaça.
0: Pedro Hortaça.
1: Que nos deixou, infelizmente, essa semana, um ícone da cultura também, que cantava uma chamarra bem graúda, bem bonita. Achei uma música muito bem tocada, um tocadão embalado, uma chamarra bem pra cima, não, né?
0: Um ritmo ajeitado,
1: ritmo ajeitado
0: de primeira, muito, assim, né?
1: E muito bem interpretado pelo Leandro.
0: E novamente, Aldo, ele fala aí das cordas, não é, que escapa Sim. dos bordoneios do aço. Mais uma vez, senhores, entendam, quarta, quinta e sexta corda é a corda de voz mais forte. Sim. Ele fala também no costado da trigueira, animando as bailantas no costado da trigueira. Quer dizer, no costado de uma mulher de pele meia Sim. amarelada, ou seja, da cor do trigo.
1: Sim.
0: Já pensou?
1: Já tivemos mulher... até esse tema cantado, Sim. né? Trigueira Sim. campeã, até, Isso. dessa pecada.
0: Daniel
1: da
0: Silva.
1: Serra,
0: né? Daniel Silva tem a trigueira, não é?
1: Sim.
0: Isso. Imagine, então, uma moça dos olhos verdes e uma pele meio amarelada.
1: De trigo, né?
0: Pode ser Miss Brasil.
1: Pode, né? Toda a beleza que a gente vê no natural da mulher, né?
0: Quando a gente fala, Aldinho, desculpe, que essa juventude faz a diferença, não é papo. Esse menino era um menino super tímido.
1: Sim.
0: A Band sempre fez alguns eventos no município e nós convidávamos. Daniel Silva ia, Sim. ele, o Leander Sá ia, né? Ele pendeu um pouco.
1: A carreira sertaneja.
0: Isso, pro sertanejo e voltou. E realmente hoje virou um artista, né? E continua um guri humilde. Essa é a fórmula.
1: Essa é a fórmula de continuar sempre, né? Sempre no espaço da cultura, né?
0: Isso.
1: Ele sempre participou dos CTGs, sempre tocou em rodeios por CTGs. Para nós ali, enquanto Garrão de Potro, ele sempre esteve conosco junto, né? É bacana da gente ver essas pessoas subindo ao palco, enaltecendo, né, fazendo letras, que a letra é dele, né?
0: Isso,
1: trazendo letras, vivências.
0: Tá aí.
1: É muito bacana essa renovação que a gente tem ano após ano nessa pecada.
0: De fato. Tá aí o Leander Sá, hoje Leandro Sutil.
1: Leandro,
0: né?
1: Sutil.
0: Tá certo. Sucesso. Desejamos aí que ele seja aí, que ele tenha, inclusive, muito sucesso aí, não é? Porque eu acho que músico, apesar de viver da noite, né? É um Sim. homem de amores constantes, né? Mas dá de viver tranquilo financeiramente, dá, né, tchê? E Pedro Hortaça, só para um adendo, Toninho, a hora que tiver intervenção, venha. O Pedro Hortaça, hoje, quando foi 6 horas e 2 minutos, Sim. ele veio ao óbito, sofria de diabetes.
1: Sim.
0: Parece-me que foi amputada uma perna e a gente acompanhava pelo Facebook o carinho que... A filha dele, os filhos, enfim, né? Mas estava assim, fragilizado artista, mesmo. E descansou, coitado do Pedro Hortaça, Sim. o último tronco missioneiro.
1: E aí eu te digo, descansou, mas a obra ficou, né?
0: Imortalizado, né?
1: E isso é o que a cultura proporciona, né? Jamais será esquecido.
0: São quatro troncos missioneiros. Um é o Jaime Caetano Brau, o outro, Noel Guarani, o outro, Pedro Hortaça, e qual é o outro? Senair Maicá?
1: Senair Maicá.
0: Tá aí, então. Esse mundo velho de meu Deus aí, o nosso som pode chegar até São Luís Gonzaga, ele morreu em Juí, não é? Mas então a família enlutada e os nossos sentimentos aí pela perda do Pedro Hortaça. Dão Toninho, como vai, Dão Toninho? Tá tudo em ordem por aí?
2: Tudo em ordem, Cláudio. Tô esperando aqui o Leandro Sutil. E só para complementar a música Companheira, hoje à tarde eu estava conversando com o Lucas Soares, que fez violão e vocal. Eu também tive essa dúvida, né, com o título Companheira. Achei que se tratava mais de uma companheira mesmo, mas companheira à guitarra, puxando ali pro espanhol, do lado da Argentina, do Uruguai, é como se chama, né, o violão é guitarra.
0: Então, isso.
2: Por isso que eu também fiz esse questionamento. Tô aguardando ele sair aqui da...
0: Salvo engano, Toninho, só no Brasil que nós chamamos de violão. O resto da América chama-se guitarra.
2: Guitarra.
0: Isso.
2: E também tem o guitarrão também, né? Que é uma variação. A primeira corda dele, do guitarrão, por exemplo, tem 6 cordas. Mas a primeira, ela vale como a segunda.
0: Sei.
2: Então ele começa segunda, terceira, quarta, vai até a sétima, né?
0: Sei.
2: Como se fosse o violão de 7 cordas. umas curiosidades que a gente pega aqui pelos bastidores, que é importante, né, a gente...
0: E de violão você entende, né, Toninho? Violão e gaita tu entende, porque ajuda a celebrar, né? Tu faz parte do canto das igrejas aí, né? Eu tenho visto você aí num violão aí, louvar a Deus Nosso Senhor. É isso, meu parceiro?
2: É importante,
0: outra,
2: né?
0: Outra curiosidade que eu tenho. É verdade que você pega uma tábua de 4,20 de cerne de pinheiro e põe no fogo lá e dá pra semana inteira, é verdade?
2: É verdade.
1: O zói.
0: Corta a lenha por quê, né,
2: Marcelo? Às vezes não tem como negar.
0: Ele faz um suporte, ele faz um suporte e só vai empurrando a tábua lá na rua.
2: Pessoal da Restinga, tá? Cuidando das cercas lá, né?
0: Tá certo, 94.3 Band FM com o Buenas Tia todos os dias, mas também na transmissão deste grande evento, senhores, em nome de Sembraplast, especializadas em sacos de silagens, coxos e tambores plásticos. 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Pois não, Toninho?
2: Eu vou aproveitar a carona aqui com o pessoal da emissora Loucos por Festivais, lá de Guaramirim. É aproveitar aqui o que está falando o Leandro Sutil.
3: Pela música como um todo, mas muito feliz e também me sentindo muito honrado de receber tanto carinho e tanto aplauso do pessoal. Muito feliz mesmo. Alegria.
2: Leandro, agitou bastante, né? Falando aqui para a Band FM. Muito boa noite.
3: Muito.
0: Toninho, estamos sem som contigo. Estamos recompondo o som? Toninho deve ter perdido nosso sinal. Muito bem.
2: Agora sim.
0: Tá certo? Pois não.
2: Nós perdemos o sinal aqui, mas estamos lá. Leandro, continua. A companheira, a velha guitarra, né?
3: É, a companheira, minha velha guitarra, que me acompanha em todos os lugares que eu vou, desde que eu tinha 6 anos, não me vejo sem ela, e hoje poder estar aqui prestando essa homenagem para ela e para a música de uma forma em geral, foi uma alegria muito grande, muito maior a alegria do que a responsabilidade pesa nos ombros da gente, mas fazendo um trabalho conjunto com esses amigos de palco que tanto se dedicaram para que a obra saísse da melhor maneira possível, como foi hoje à noite.
2: Leandro, acho que só no Brasil chama-se violão, o Cláudio Roberto fez essa referência, e na América Latina chama-se guitarra, né?
3: E guitarra, exatamente. Por isso o título Companheira, até a gente estava conversando há pouco tempo sobre isso, mas é o violão, por que guitarra? Porque o guitarra é um termo muito mais abrangente do que o violão, exatamente por isso. E eu ainda chamo a minha pequena, que eu tenho essa aqui, a que eu me apresentei hoje, e tenho a outra viola, que eu chamo carinhosamente de viola. Mas é um violão também, e eu também toco viola. Então, de uma certa forma, a gente fez uma homenagem a todos esses instrumentos de uma vez só.
0: Toninho, pergunta pro Leandro aí, quanto é que tá o show dele, o cachê dele, para ele fazer uma promoção lá com a Band FM nos municípios da Mures, conforme ele ia no passado. Quanto é que tá hoje o custo?
2: O Cláudio tá perguntando para ti qual o custo, né, de fazer umas apresentações, qual é o cachê.
3: Mas olha, isso aí a gente combina, a gente dá um jeito, não tem crise. Estamos aí para se apresentar, para levar a nossa cultura, que é tão rica e tão bonita, ao maior número de pessoas possíveis. O cachê a gente vai combinando e dá tudo certo no final.
2: Tá legal. Obrigado, boa noite, sucesso, viu?
0: Muito bem, meu parceiro Antoninho. Qual a próxima, tio?
1: A próxima é a quinta composição da noite, No Colorear da Tropilha. A interpretação de Igor Borges, violão solo João Gabriel Rosa, violão Mauro Barbosa, Maicon Granja, recitado Adriano Silva Alves, guitarrão de Michel Martins, gaita Renan Neto, baixo Matheus Colossi, é a letra de Ramiro Amorim e Mauro Bill Barbosa, o ritmo Milonga.
0: Tá certo. Quem vai recitar, por certo, é o Adriano Silva.
1: O Adriano Silva Alves.
0: Onde é que tá o Adriano? O Adriano, certa feita, trabalhava ali no Catatal, na fazenda.
1: Lá na
0: da Chapada?
1: Chapada. Mas ele acho que é andejo, né? Ele tá por tudo, andava fazendo umas parcerias de paleteada também ali no Rio Grande do Sul e aqui em Santa Catarina também, com até com o Estélio ali, né? Com o Estélio Camargo. E eu acredito que ele segue nessa lida. Volta e meia ele tá por ali, como vários outros artistas e músicos, né?
0: O homem é campeiro, né? Até o lenço dele é meio diferente. Nós atamos o lenço no debaixo do queixo. Ele põe o nó lá para trás. Tá aí, então. Ô, professor Nilson Breuning, aí, ó, no recitado.
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0: rei. Ah, tá certo. Tá certo, Ari, então tá.
5: No colorear da tropia,
0: professor Nilson Breuning, teve um problema esses dias ali, não sei se tu sabe ali, parece não que soube. Sofreu uma intervenção aí. Essa gravação deve ser um pouco mais antiga, né? Tá certo? Muito bem, para informar tão somente. No colorear da tropilha, entenda, senhores, colorear como tonalidade, cor, alguma coisa nesse sentido aí, né?
1: Acho que é a diversidade da tropilha, né?

0: parceiro
1: especial da
0: Véia, de valor, o Igor Aldo. É formado em medicina em São Tomé, na Argentina.
1: Isso,
0: ele é o irmão dele, não é?
1: Isso, ele vem ser genro da Gladys,
0: Martins,
1: né?
0: Do
1: Lauro Martins.
0: Ah, esse é o genro do Aldo, é?
1: Isso, do Lauro Martins.
0: Estive na fazenda deles aí, eu, Pistola e o Vitor.
1: Pistolinha,
0: tá aí o rapaz?
1: Um filhotito
0: muito
1: pequeno
0: bem.
1: Já, que estão ali, né? Com a esposa, muito bacana.
0: Sim. Aldinho, tava ali a família dele?
1: Tava, a família tava ali.
0: Tá aí, ó, guri, hoje homem, relembrando aí o passado, vive os cavalos que pintou, rabiscou num caderno, não é?
1: Que bacana,
0: a imaginação da vida.
1: O Ramiro é fora.
0: O Moro Redomão, quer dizer, leva o nome de Espinilho.
1: Sim.
0: Forte, né?
1: Forte.
0: Não é Cedrinho, não é Pinheirinho americano.
1: Não, é Espinilho.
0: É Espinilho.
1: Cerne
0: Madeira forte, retorcida, não é, tchê? Dá uma flor para as abelhas.
1: Sim.
0: Dá para você fazer, inclusive, um gancho para tirar o laço de uma poleada, né? De uma vaca zibua. Tá aí, então.
1: Engateado e crina larga. É bonito engateado e crina larga.
0: Um petiço que não pode faltar na vida de um piá, né? Tá aí, sim, rapaz.
1: Muito,
0: e a interpretação muito boa.
1: E aí retrata o que a gente sempre tem de parceria do homem e o cavalo, que é muito forte, né? Que numa das frases
0: forte
1: recitadas pelo Adriano, ele diz que porque a melhor das saudades, por vezes, manda um relincho.
0: Um relincho.
1: Quem trata um cavalo, quem dá um milho para um cavalo, quem dá um trato para um cavalo no inverno ou no verão, seja qual for.
0: Cavalo é remédio.
1: Sabe a cumplicidade que o animal tem contigo.
0: Não tenha dúvida.
1: É uma cumplicidade.
0: Você monta no cavalo e ele cheira no estrevo, cheira na tua bota.
1: Cheira na tua bota para ver quem está ali.
0: Cavalo entende.
1: O animal,
0: Flávia,
1: ele é magnífico, né? E curativo, né?
0: Curativo.
1: Utilizado aí muitas vezes nas questões, principalmente com autistas e tudo mais.
0: Isso.
1: Então o animal, ele é magnífico. E isso aqui exalta, né? Claro que uma tropilha de brinquedo, de desenho, de tudo mais, mas a tropilha, né, daquela ligação que provavelmente esse guri tinha ao ver o pai, né, tratando o seu cavalo.
0: Sem sombra
1: de
0: dúvida. Me lembrei do Valente. Do Valente. O Valente entendia o meu neto. O Piá tinha 3 anos de idade, deitava do lado do Valente. E o cavalo aceitava com a tranquilidade.
1: O cavalo cuida, né? O cavalo cuida. A gente por vezes vê imagens de, às vezes, alguma vaca, algum touro, alguma coisa, querer investir numa criança e o cavalo se mete na frente e defende. Por vezes, isso aí é comum.
0: Isso quando o cara vai dessa vida para melhor e o cavalo vai no caixão lá e expressa o seu sentimento.
1: Tem uma imagem muito, muito bonita disso. O senhor faleceu, as cinzas foram cremadas e ele pediu para largar junto ao seu cavalo, né? E quando eles largaram as cinzas montado e o cavalo estava do lado encilhado, pego pelo cabresto, esse cavalo se meteu a corcoviar e a rodear aquelas cinzas e corcoviava e relinchava. Então é uma coisa que o animal sente. O animal é espiritual, o cavalo é espiritual. É uma ligação gigante, né?
0: Aí ele enxerga o que nós nem pensamos.
1: Eu tenho a minha tirana lá, eu tenho o trovão do Dindim, que é o piticito dele lá.
0: Olha o pitiço.
1: Temos a Capitu também, olha.
0: Tá aí, tá aí
1: a imagem,
0: o Valente, ó.
1: Do neto,
0: tá aí a
1: do Valente deitadito do lado. E o animal é muito dócil, né?
0: No campo, olha só.
1: Que bênção, né? Nossa, que bênção poder ter essa oportunidade, né? De estar junto a um cavalo.
0: Isso, Aldo, isso que você falou. Foi Clodoveu Pinto, certa ocasião aqui em Lages, ele e doutor Almir, faziam um programa na 101, e quando ele morreu, o desejo dele era ir ser cremado e solto numa invernada tal, e junto com o cavalo dele. E assim procedeu, dali sete dias, soltaram a cinza, e o cavalo que ele montava, andava de a cavalo nas cavalgadas, fez exatamente isso que você falou ali.
1: O animal sente.
0: Sentimento.
1: O animal, ele é espiritual. É uma ligação que a gente não. De alma, né? Uma ligação difícil da gente interpretar nesse mundo terreno.
0: Antoninho, como está, Antoninho?
2: Oi, Cláudio. Eu tô aqui bem na frente do palco. Tem um reservado aqui, né? Pras pessoas sentarem, tem cadeiras aqui. Mas, coincidentemente, isso aqui é ao lado. O Márcio, falando pra Band. Ele que é o responsável pela segurança privada aqui. Tudo certinho, Márcio? Tudo na Santa Paz? Como é que está?
3: Certo, graças a Deus. A gente está no terceiro dia aqui no recanto, né? Fazendo a área da segurança privada. Não tivemos alterações, né? Também estamos lá no parque, com um efetivo de 80 seguranças lá na noite de hoje também. Graças a Deus estamos conseguindo desempenhar um bom trabalho e a festa está ótima até aqui, né? E vamos torcer para que vá até o final dessa forma, sem alteração, e a gente consiga entregar um bom trabalho.
2: Tá legal, muito obrigado, bom trabalho para vocês. E aqui, Cláudio, tem pessoal aqui. Ô, vizinha, boa noite, tá gostando do festival?
4: Sim, tá maravilhoso.
2: E o senhor?
5: Estou adorando. Música tradicionalista, a gente já veio da herança do sul aí, é um privilégio para estar aqui.
2: Legal. Qual é que é o seu nome?
4: Oi.
2: E o seu nome?
5: Celso Almeida.
2: Obrigado, bom festival para vocês, tá? Isso aí, Cláudio.
0: Um abraço aí, seu Celso Almeida. Quero mandar um abraço muito especial aí ao João Otávio.
1: João Otávio Branco.
0: João Otávio Branco, um abraço para ti, João
1: pela
0: Otávio.
1: Parceria,
0: se não me falha a memória, o João Otávio não é sobrinho do Catatau?
1: Mas é João Otávio Machado.
0: Ah, sobrinho. Machado.
1: É outro João Otávio.
0: Não, é outro, meu amigo, João Otávio. João Otávio. Isso, o assador ali do
1: São João. O João, sobrinho do Catatau, tá bem aqui na frente do Chalita ali, ó.
0: Ah, tá ali.
1: Aí o bicho velho também é amanhecendo, vai ter que estar na lida lá, ele que não se...
0: Não beba muito, não, beba, rapaz, muito. Não beba muito. Tá certo, um abraço. Fizemos uma tropiada, eu, o finado Nerci, não é? Tercílio Correia, contador,
1: sim,
0: advogado, o Chico da Erva Mate,
1: Mano Lima,
0: e mais o João Otávio, pequeninito que era, fomos daqui de Lages a Santa Isabel de a cavalo.
1: Tá um guri enorme, também fazendo medicina lá em
0: Rio Sul
1: também, já tá no quarto ano.
0: Olha aí,
1: terceiro,
0: ó.
1: Quarto
0: ano. Um abraço. Tá certo. Ah, aqui tá o Xalita ali assim, né?
1: Sim, o Xalita e o de chapéu marrom é o João.
0: Tá certo, então. Muito bem, 90 e 43, Band FM. A hora certa para quem tem aí nesse momento, 8 horas e
1: 50 minutos.
0: 50 minutos já se foram. É, vamos para a sexta composição.
1: Vamos para a sexta.
0: É, então, 8h50, 9, até as 11 horas dá tranquilo para nós
1: vencermos. Entrega
0: o produto. 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Vamos para a sexta composição.
1: Isso, Prendinha. É intérprete Daniel Pacri e Johnny Dessá. Guitarrão e vocal Índio Ribeiro. Violão e vocal Jorge Bondavalli. Violão e vocal solo Pedro de Oliveira. Julião Freitas e Felipe Souza. É a Chamarra, de letra de Jorge Andrei Bondavalli e Índio Ribeiro. Prendinha.
0: Muito bem, 94.3 Band FM, na sapecada da canção nativa, direto da Praça João Costa. Esta praça, senhores, que tem história, né? E aí nós temos aí a rua Nereu Ramos toda coberta com produtos da mais alta qualidade, e as instituições que trabalham de forma graciosa estão também tirando frutos e dividendos deste grande evento, ou seja, da Festa Nacional do Pinhão, aí, sem comercialização explorativa.
1: Isso,
0: né? E quando você toma um ponche e paga R$15, lembre-se que você está ajudando o orfanato, o asilo e outras instituições de muita qualidade idôneas aqui na nossa terra. Abriu-se a tela, Tchê? Abriu-se a tela. Gurizada nova. Mas
1: é bonito de ver, né?
0: É. Uma estampa bonita, um domínio de palco que tem esses viados. Bom, o CTG proporciona isso, ó.
1: Isso, justamente.
0: O CTG proporciona isso.

0: afunilou a prosa, parceiro.
1: É.
0: Olha aí, ó. Aldo, tendo você nessa estrada, a vida é sem solidão. Quero você, prenda amada, ter filho, família e união. É o estatuto da criança e do adolescente que antes dizia que a família tradicional era montada, era feita por homem e mulher. Sim. Obviamente hoje tem outras instituições, né? Ou seja,
1: outros entendimentos.
0: É que inclusive aí a união homoafetiva, o pai solo, a mãe solo, não é? Mudou.
1: Tudo faz parte de uma sociedade moderna.
0: É, uma sociedade moderna. Mas é a família tradicional
1: que eles se referem. Uma letra do Jorge, do Andrei, é uma letra simples, bonita. Achei que ficou um pouco alto os vocais no palco, né? Eu acho que talvez faltou um pouco mais de malícia dos guri que ainda são novos, ainda de distanciar talvez o microfone. Achei que na hora do refrão ela veio alta demais, assim. Claro que isso tudo depende da passagem do som que eles fizeram, enfim, se era para ser assim mesmo. Mas uma chamarra que não compromete o festival, né? Uma chamarra boa, bonita, uma letra bacana, simples, mas bem executada, né?
0: Muito bem.
1: Que a gente escutou hoje falando obviamente da família, do peão, da prenda e dos filhos, né?
0: Tá certo. Tá aí então, o que no mundo campeiro isso é praticamente normal, né?
1: Sim.
0: É normal. Esse rapaz, o Daniel aí, esse é filho do Ivan?
1: Isso,
0: é filho do Ivan. Um abraço ao Ivan de Lins aí, né? Isso. Guri pertenceu ao CTG há muito tempo, não sei se continua.
1: Sim, no Barbicacho, né? Ele pertenceu ao CTG Barbicacho Colorado. Sempre esteve, né, presente, e eu acho que continua presente. O Barbicacho é um dos mais atuantes na nossa região, junto com o Planalto Lajano, com a Anitta Garibaldi, o Tauras da Serra também.
0: Sim.
1: Né, que são os CTGs. Sim. Que representam e estão aqui conjuntamente com as instituições. Aldo. Também. Toninho?
2: Pois não, Toninho. Pois não, desculpa interromper, mas aproveitar a oportunidade aqui, está passando o Dude Marapigo, autor da letra, né? Essas coisas de paixão. É uma sequência daquele Despercebido de 2023. Boa noite, falando para a Band.
3: Boa noite, meus amigos da Band FM. Que alegria estar com vocês, meu grande amigo Toninho. Mas olha aí, ó. Isso, essas coisas de paixão é uma continuação da Despercebido, né? Eu, desde quando fiz a Despercebido, já, né? Graças a Deus, a gente foi muito feliz nessa pegada com ela. Então, eu escrevi as coisas de paixão, que é o patrão respondendo o capataz, né? Que